0: 2 horas da tarde em Houston. Brasil e Japão na próxima fase. Temos também outros dois confrontos já também definidos. África do Sul e Canadá, isso já estava definido. Jogo no dia 28, domingo, 4 horas da tarde, Los Angeles, entre África do Sul e Canadá. E temos agora Holanda e Marrocos no México, lá no El Gigante de Acero. Jogo na segunda-feira, às 10 horas da noite. Confronto entre Holanda e Marrocos. Tem outros confrontos ainda a serem definidos. Por exemplo, quem será o adversário dos Estados Unidos? O adversário da Costa do Marfim? O adversário do México? Da Argentina? Da Suíça? Ao longo desse Central da Bola, a gente vai explicando as possibilidades deste momento. São 10 horas e 3 minutos. Vou fazer uma pausa rapidinha de 30 segundinhos de propaganda partidária obrigatória e daqui a pouco a gente volta. 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

0: 4 minutos, central da bola aqui no ar no Futebol Globo CBN. Há pouco transmitimos 1-1, Japão e Suécia pelo Grupo F. O Japão será o adversário do Brasil na próxima fase, no primeiro mata-mata da Copa do Mundo. Gabriel Dudziak esteve na transmissão ao lado de Hugo Lago, de Thalita Judice, de Japão e Suécia, 1-1. Gabriel Dudziak, no primeiro tempo você citava a dificuldade que as equipes estavam tendo para conseguir boas finalizações, para conseguir fazer os gols, destravar essa partida. Os gols saíram primeiro do lado japonês, depois do lado sueco, 1-1. Faltou dar o passo seguinte, alguma seleção não conseguiu dar esse passo seguinte para conquistar a vitória, no caso, o Japão confirmar uma vitória depois de abrir o placar e a Suécia chegou no limite de conseguir esse empate, Gabriel Dudziak.
1: Exato, eu acho que faltou sim alguns passos para a seleção japonesa ficar com a vantagem que tinha ou ampliá-la. E, assim, a bem da verdade, a Suécia só jogou depois que tomou o primeiro gol. Então vamos fazer um resumão do que foi esse jogo disputado aí agora à noite. Jogo esse que definiu o segundo colocado do Grupo F, o segundo e terceiro colocados do Grupo F, e que define o adversário do Brasil. A seleção do Japão é a adversária do Brasil na segunda fase da Copa do Mundo de 2026. Foi um jogo no qual a equipe sueca veio com muitas mexidas, depois da goleada sofrida para a Holanda. Foi um jogo no qual o Japão veio com algumas alterações também. Me parece que no caso japonês é algo assim mais circunstancial, de um pouquinho de característica de alguns jogadores, também da confiança que o Moriaço tem nesse grupo de atletas. Inclusive era algo assim muito falado antes do início da Copa mesmo, que a seleção japonesa não era um 11 bom, eram 15, 16 jogadores bons que iam rodando aí entre 11 que iniciavam as partidas. Então, acho que as alterações feitas pelo Japão para a partida de hoje têm mais a ver com isso. As alterações feitas pela Suécia para o jogo de hoje têm mais a ver com uma certa indignação ou necessidade de alteração mesmo, porque o desempenho diante dos holandeses foi muito fraco. Bom, rolou a bola e ninguém conseguiu fazer muita coisa, né? A equipe sueca teve um primeiro momento de batida para gol, com defesa do Zion Suzuki. Num segundo momento, aí sim a seleção japonesa chegou à frente, uma batida de longe do Sugawara para a defesa do goleiro Zetterstorm, e depois disso uma batida muito perigosa para gol, que deveria ter sido o primeiro gol da partida, que foi do Nakamura, troca de passes mais curta ali na entrada da área, Nakamura bateu colocadinha e o goleiro sueco

0: fez a defesa. Terminamos o primeiro tempo, Pradella, com 4 finalizações para o Japão e 2 para a seleção sueca. 2 defesas do goleiro sueco e 1 defesa do goleiro japonês. Segundo tempo, inicia com a Suécia tentando imprimir mais velocidade, ganhando mais alguns duelos na frente, mas quando o Japão põe a bola no chão e consegue uma troca de passes melhor, vem uma finalização do Altanaka, que vai por cima do gol, foi perigosa, né? Ele carregou a bola e chutou por cima do gol. Na sequência, uma batida do Ueda, que foi bloqueada, e aí um lance belíssimo, belíssimo, que resulta no gol do Daisen Maeda, um gol que tem, assim, troca de passes, pivô, bola em profundidade, finalização na saída do goleiro, realmente, assim, quem não viu esse gol, vale ver. Tem muito gol na Copa do Mundo, mas esse é um daqueles
1: isso que
0: vale
1: eu comentar,
0: ver.
1: Gabriel, um dos gols mais bonitos coletivamente até agora da Copa do Mundo.
0: Exato, e mostrando o estilo dessa seleção japonesa, que sabe fazer várias coisas, né? Sabe jogar em contragolpe, sabe jogar com posse de bola, até bola parada tem funcionado, fez gol de bola parada contra a Holanda, por exemplo. Mas que tem, né, nessa movimentação e troca de passes a sua principal característica, né? Então o que acontece nesse lance? O Tanaka pro Sugawara, o Sugawara tem a tabela com o Duan coloca no pivô do Ueda, o Ueda pro Duan em profundidade na diagonal pro Daisen Maeda fazer o gol, golaço. E aí tá tudo armado para acontecer o quê? Pro Japão usar a consistência defensiva que tem para ficar ali bem posicionado, impedir que a Suécia faça gol. Essa seleção da Suécia tem dificuldade, por mais que tenha ganhado da Tunísia da forma como foi, passou por todas as eliminatórias sem ganhar um jogo, né? Ou foi ganhar lá na repescagem apenas, a bola não estava chegando no Gyökeres, não estava chegando no Isaac, então estava tudo muito armado para o Japão administrar a partida, ficar com pelo menos 1-0 no placar, mas não aconteceu, e não aconteceu muito por uma ação individual do Elanga, que recebeu no 1-1 aqui pelo lado esquerdo, carregou para o meio, bateu cruzado, e aí uma ação do Taniguchi, que ia colocar a cabeça na bola, não ia, fez menção de que ia e não foi, a bola foi direto no gol, e o Suzuki reagiu devagar, acabou sofrendo o gol de empate. E depois disso, a seleção japonesa não conseguiu mais jogar. Foram feitas mexidas, tentou ali algumas respostas o técnico Moriaço, mas a Suécia ganhava a primeira bola, ganhava a segunda bola, cruzava para dentro da área, ia colocando pressão, ia batendo para gol. E o goleiro Zion Suzuki apareceu bem em pelo menos 2 ou 3 oportunidades para garantir que 1-1 ia ficar no placar. Falei do placar de finalizações no primeiro tempo, falo agora do placar no segundo tempo. A Suécia, que no primeiro tempo tinha finalizado 2 vezes, finalizou 9 vezes na etapa complementar, e o goleiro Zion Suzuki fez 3 defesas. Já os japoneses, que finalizaram 4 vezes no primeiro tempo, finalizaram mais 4 vezes no segundo tempo, e o goleiro da Suécia não fez nenhuma defesa. A única bola aí que foi no gol acabou sendo o gol do Japão, aquele 1-0. Então, foi um jogo no qual a seleção japonesa teve mais controle, mas sofreu muito na defesa na reta final. Me parece que esse 1-1 ficou de bom tamanho para dela.
1: Essa análise de Gabriel Dudziak após esse empate em 1-1 entre Japão e Suécia, jogo do grupo F. Repito, você que está chegando agora, quer saber quem o Brasil vai enfrentar na próxima segunda-feira? Finalmente sabemos, seleção japonesa, terminando na segunda colocação do grupo F. Holanda vai pegar Marrocos, segundo colocado do grupo do Brasil, e a Suécia, deixa eu pegar até aqui, para você ouvinte entender, é o seguinte, os terceiros melhores colocados, eles não têm um adversário direto definido, assim. Existem algumas combinações que precisam ser feitas, algumas travas para poder se definir qual será o adversário. E alguns modelos, alguns sites de estatística, enfim, eles fazem projeções para saber que tipo de confronto que a gente poderia ter. Por exemplo, hoje a projeção é que a Suécia enfrente a França na próxima fase. Ah, mas a França ainda vai jogar. Sim, por isso é uma projeção ainda. O Equador, por exemplo, que se classificou hoje no jogo mais cedo do grupo E, o Equador, por enquanto, vai enfrentar a Inglaterra. Um confronto que já dá para cravar, basicamente, é o de Bósnia e Herzegovina contra os Estados Unidos. Porque os Estados Unidos, eles já estão classificados na primeira colocação e não têm chance de perder o primeiro lugar. Então, deveremos ter Bósnia e Herzegovina contra os Estados Unidos na próxima fase. Aí tem as outras possibilidades. O México, quem pode enfrentar, a Alemanha. Enfim, existem algumas projeções que a gente vai trazendo aqui ao longo desse Central da Bola. São 10 horas e 12 minutos e 45 segundos. Eu vou enrolar mais 10 segundinhos. Por quê? Porque eu preciso chamar propaganda partidária obrigatória. De novo, tem que chamar, então a gente vai chamar. Em 30 segundinhos a gente volta. 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
1: Guilherme Pratela. 10 horas, 14 minutos. Central da Bola no Futebol Globo CBN, dia de Copa do Mundo. Estamos no final do volume 2 do Futebol Globo CBN. Tivemos já o volume 1, hoje no início da tarde, um jogaço de bola entre Equador e Alemanha. Viu esse jogo, Gabriel Duzac? Eu estava em deslocamento.
0: Não, eu não vi inteiro, tá. Vi o comecinho, assim, vi o primeiro tempo quase inteiro, aí tive uma ida à escola, e aí, não para eu estudar.
1: Não, que não seja importante.
0: Claro que é importante, né? Estudar, sem dúvida que é.
1: Mas você não está no infantil 1, no caso, né?
0: Não, infantil 2, não, tá. Ainda não, ou não mais. E aí, no segundo tempo, eu estava em deslocamento, mas consegui ver a reta final do jogo e também o gol equatoriano, e foi uma celebração incrível, né? E não parecia possível, mas a bola que o Equador jogou na reta final, né, foi para ganhar o jogo. Realmente é um apetite para ganhar o jogo. E mereceu ganhar.
1: E sabe, Gabriel Dodzak, eu fui um ouvinte muito fiel do Raio X das Seleções.
0: E aí?
1: E lá eu lembro que vocês falaram que o Equador estava bem na fita.
0: Foi, a gente falou isso do Paraguai também, né? Mas
1: aí... Da Suíça também vocês falaram.
0: É.
1: Não, mas vamos pensar do lado bom, onde a gente está acertando. O que a gente está errando, tá isso daí todo mundo lembra.
0: Tá bom, obrigado.
1: Mas o que eu te falar, na verdade, é o seguinte. O Equador passando para a próxima fase... não digo que é uma surpresa, mas gera uma curiosidade, ou assim, gera um... deixa eu pensar aqui, que termo que eu poderia utilizar para definir a classificação do Equador. Mas assim...
0: Certo temor?
1: Não, no sentido positivo.
0: Ah,
1: assim,
0: certo.
1: De vou utilizar o termo surpresa, mas no sentido positivo.
0: Sim.
1: Se classificar num grupo que era complicado, e da forma como foi ganhando justamente da Alemanha, que provavelmente era o adversário mais complicado, assim, gera uma surpresa positiva essa classificação também?
0: E um ânimo diferente, né?
1: Sim.
0: Porque, assim, como foi a classificação do Equador? Defesa praticamente intransponível na América do Sul. Tomou 5 gols.
1: 18 jogos.
0: 18 jogos. É um negócio incrível. Mas, ao mesmo tempo, marcou 14 apenas.
1: Foi terceiro pior ataque.
0: Algo assim. Então, o desafio era qual? Chegar na Copa e fazer os gols. Foi alerta de OVNI aqui, Defesa Civil, alerta extremo?
1: Eu não sei. O meu celular não tocou, mas eu ouvi um barulho aí...
0: então tá bom.
1: Enfim, achei que poderia ser, o que não seria de todo ruim também. Mas vamos lá.
0: Não, tudo bem. Então, assim, o desafio era qual? Fazer gol na Copa. E não tomar, imaginava-se que não ia tomar. Aí vai aquele jogo contra a Costa do Marfim... aberto, completamente aberto. Eu podia ir para um lado ou para o outro jogo. Bola na trave, aí no final, gol da Costa do Marfim. Isso daí complicou geral para o Equador, que teve contra Curaçao a missão de fazer gol. E esse time não sabe fazer gol. E aí é difícil de fazer gol esse time. E isso ficou provado contra Curaçao. Chega no último jogo...
1: 27 finalizações contra Curaçao.
0: Lindo.
1: E chega 15 no alvo. Maior número em uma partida de Copa do Mundo sem marcar gols desde 66.
0: Olha isso. Aí chega no jogo mais difícil de todos e precisa ganhar. 2 minutos? Quanto foi o primeiro gol hoje? Vocês lembram? 6 minutos? 2 minutos? Sei lá. O da Alemanha? 2 minutos? Boa noite.
1: E aos 9 foi depois o...
5: Ô, André Neto. Tudo bem? Boa noite.
0: Obrigado.
5: Você tá aqui?
0: Tô aqui.
5: Que deixou você entrar, hein?
0: Eu não tinha visto você aí, André. Mas assim, 2 minutos toma gol. Você precisa ganhar o jogo. Toma gol da Alemanha 2 minutos. Aí você vai dizer, acabou tudo. Não tem jeito. Mas Equador respondeu muito bem. Empatou o jogo pouco depois. Fez partida muito competitiva no primeiro tempo. No segundo tempo, na hora H, cresceu. Perdeu gol. Fez gol. E com isso está classificado. Então, assim, não é só a classificação, é o momento também com esse crescimento no último jogo contra uma das candidatas a título. E tem aquela coisa, né, Pradella, que a Copa do Mundo permite. Agora, o Equador pode, né, e a Michelle Silva, que vai comentar o jogo seguinte aqui, até falou isso nas redes sociais dela. O Equador pode agora ficar jogando por 0-0 e disputa de pênaltis. E dá para ir longe.
1: Dá
0: para fazer isso. Eu assino embaixo desse comentário do Michele.
1: Michele Silva daqui a pouco, hein? A partir das 10h30 da noite, já para a terceira transmissão, a parte 3 da trilogia que está sendo a transmissão hoje da Copa do Mundo aqui no Futebol Globo CBN. E Gabriel Dudziak, daqui a pouco a gente tem que fazer mais uma paradinha de propaganda partidária obrigatória, mas tem mais uns 3 minutinhos. Holanda, Japão, Suécia, Tunísia. As ordens de força pré-Copa do Mundo eram essas e se confirmaram? Teve algo que te gerou surpresa entre os classificados para a próxima fase?
0: Não, era essa a ordem. Eu só achei que o Japão tinha potencial para passar em primeiro.
1: Tá. Pelo que jogou...
0: Isso, pelos amistosos pré-Copa, né? Ganhou da Inglaterra em Wembley, ganhou do Brasil, não perde o jogo faz um tempão. E a Holanda é assim, chegou para a Copa de que maneira? Olha, a gente não joga nada, mas dá um jeito de ganhar os jogos. Né? E tem ganha e perde, muito ganha e perde nesses amistosos pré-Copa para a equipe holandesa. E quando eu falo não joga nada, assim, é um time que tem dificuldades para ter um jogo ofensivo mais elaborado, a ponto de vencer defesas bem colocadas, né, bem postadas. Só que qual foi o diferencial aí, né? Goleou a Suécia, numa tarde terrível dos suecos. Os holandeses foram à forra, fizeram aí placar muito dilatado, e 5-1, né? E dessa forma conseguiram um saldo de gols que obrigava o Japão a fazer algo semelhante hoje. Mas os suecos já não eram os mesmos daquela partida. E aquela goleada que o Japão fez diante da Tunísia, né, não serviu para tanto, porque não conseguiu nem ganhar da Suécia hoje. Esse acabou sendo o diferencial, porque no jogo entre Holanda e Japão, achei que houve equilíbrio demonstrado no placar. Mas se tivesse que ter um vencedor, para mim seria a seleção japonesa. Acho que foi um pouquinho melhor. E a gente viu contra a Tunísia, os dois times sobraram. O Japão fez mais gols no saldo. A diferença foi Japão e Suécia e Holanda e Suécia. Realmente é isso que definiu quem ficou em primeiro, quem ficou em segundo. Parece uma coisa meio óbvia, mas tem a ver também com o nível de jogo. Não é só que os dois jogaram bem e um fez mais gols que o outro. Não, a Suécia hoje foi muito mais competitiva do que foi diante da seleção holandesa. Isso gerou dificuldades que o Japão não soube como superar.
1: E é curioso, a Holanda, por enquanto, tem o melhor ataque junto com a Alemanha. 10 gols marcados.
0: Impressionante, isso me impressiona. Eu não achei que isso fosse ocorrer. Qual é o problema da Holanda, né, entre aspas? Normalmente tem muita posse de bola, pouca movimentação do meio para frente, recicla a bola, né, toca de volta com o zagueiro, fica esperando o momento de atacar. estava com muitas dúvidas sobre quem seria titular do ataque, né? Tanto é que o Memphis Depay estava ali, todo mundo esperando, né, o momento que ele seria titular, que precisa preservar e tudo mais. Entrou o Brian Brobbey e tomou de assalto esse lugar aí no, como centroavante da equipe, né?
1: Três gols já, né? O Gatlin fez dois. O
0: Somerville também fez dois, né?
1: Boa Copa do Somerville até agora.
0: Exatamente. Então, assim, acho que essa mudança aí que o Ronald Koeman fez contra a Suécia encaixou o time de uma forma que não tinha encaixado até então, né? Não tinha dado certo até então, nem com o Malen, nem com o Depay. O Brobbey passou na frente e atropelou o Rien no jogo contra a Suécia, e hoje não estava vendo, né? Mas parece que foi bem também nessa partida diante da Tunísia.
1: 10 horas 22 minutinhos, 10h22, hora de fazer mais uma pausa. Propaganda partidária obrigatória, em 30 segundos a gente volta. 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

0: 10h24, 10h24, Central da Bola aqui no Futebol Globo CBN. Agora a gente para de falar um pouco de futebol, de Copa do Mundo, para acionar a nossa reportagem aqui em São Paulo com o Matheus de Souza, que tem informações. Matheus, boa noite.
1: Boa noite. O ex-banqueiro do Banco Master, Daniel Vorcaro, chegou a papudinha no Distrito Federal. A transferência foi determinada nesta quinta-feira pelo ministro André Mendonça, do Supremo Tribunal Federal. Vorcaro estava na superintendência da Polícia Federal desde março. A escolha do local permitia que o ex-banqueiro tivesse maior interação com os advogados enquanto negociavam um acordo de delação premiada com a PF e a Procuradoria-Geral da República. No entanto, as duas propostas foram rejeitadas. As autoridades consideraram que as propostas de Vorcaro traziam poucas novidades em relação ao que já foi apurado pela Polícia Federal. Agora o banqueiro está em uma cela nas instalações do 19º Batalhão da PM em Brasília, no Complexo da Papuda. A PF pediu a transferência de Vorcaro sob o argumento de que o local só tem cela para presos de passagem, o que não é o caso do ex-banqueiro, que cumpre prisão preventiva, ou seja, sem prazo determinado. A determinação se justifica porque o ex-presidente do BRB, o Paulo Henrique Costa, que também é alvo da Operação Compliance Zero, também está preso na papudinha. Na decisão desta quinta, o ministro André Mendonça afirma que a transferência não tem relação com as tratativas de delação. Volto com você.
0: Obrigado, Matheus de Souza, aqui em São Paulo, com informações. E a qualquer momento ele volta na programação do Futebol Globo CBN. 10h25. Hora de eleger o melhor e pior em campo de Suécia 1, Japão 1.
2: O craque do jogo.
0: Craque teve, Gabriel Dudziak.
3: Não, dois jogadores foram muito importantes para as respectivas equipes. O Elanga pela Suécia e o Altanaka pela seleção japonesa. Por mais que o Maeda tenha feito o gol, o Altanaka, ele pega a bola, ele dá o primeiro passo, ele marca, ele faz de tudo um pouco nessa equipe. E olha que começou a Copa como reserva, né? No primeiro jogo ele foi reserva desse time. Para mim vai o Altanaka como melhor e o Elanga muito próximo na segunda posição.

0: E aí, Gabriel?
1: Eu vou acabar votando no Gyökeres. Por mais que ele tenha dado passe pro gol do Elenga, é um passe para aquele gol ali. Não é muito assistência, não, né, Pradella?
0: Não, é assim, eu já vi um lateral de um time.
1: É.
0: Que tinha, sei lá, 6, 7 assistências no ano. Aí o pessoal falava, pô, é vice-líder de assistências. Aí você pegava pra ver as assistências do cidadão.
1: Como é que era?
0: Uma bola batia nele, caía no atacante, o atacante fazia gol. O outro ele tocava de lado, o cara dava um chute no meio da rua e era gol. Então, assim, existem assistências e assistências, né, Gabriel?
1: Exatamente.
0: Essa foi aquela assistência que você pensa, poxa, você não teve muita culpa nesse gol, né?
1: Exato, e acho que o Gyökeres foi muito mal, né, no jogo, não participou do jogo, não conseguiu ajudar. E o negócio do Gyökeres, né, como outros centroavantes, tipo o Haaland, às vezes, né, é que quando o cara não pega na bola, ele não recebe para finalizar, ele não participa do jogo de nenhuma forma. Então, para mim, o Gyökeres vai ficar com o prêmio aí de pior em campo hoje.
0: 10 horas e 27 minutos. Estamos já na reta final desta parte 2 do Futebol Globo CBN. Tivemos jogos do grupo F da Copa do Mundo. A Holanda se classificou na primeira colocação, na segunda colocação o Japão e na terceira colocação a Suécia. 3 times avançaram à próxima fase. Os Países Baixos, a Holanda vai enfrentar Marrocos, segundo colocado do grupo do Brasil, e o Brasil vai enfrentar o Japão, segundo colocado do grupo F. Gabriel Dudziak, Brasil e Japão, não pelo ciclo de Copa do Mundo, mas pelo que apresentou até agora no Mundial, nesses 3 jogos de primeira fase. Quem chega grandão pro jogo?
1: O Brasil é melhor do que o Japão.
0: Tá.
1: Os jogadores brasileiros são melhores do que os jogadores japoneses. O que o Japão tem constantemente, consistentemente, é um jeito de jogar e um desempenho coletivo que merece muitos elogios. No fundo, né, vai ser bem um duelo entre individualidades e coletivo. Embora o Brasil tenha mostrado um bom coletivo contra a Escócia, isso precisa ser dito.
0: Qual o nível que a Escócia você acha que demonstrou? Para o Brasil também falar, bom, beleza, meu coletivo foi bom, porque esse adversário também exigiu que eu fosse, enfim, fizesse um jogo de nível alto.
1: É difícil, né, fazer essa régua dos desempenhos aí, mas eu não gostei da Escócia, não. Achei um jogo muito ruim da Escócia.
0: Porque assim,
1: ontem.
0: A sensação que me passa é que os adversários que o Japão enfrentou no grupo são melhores que o Brasil.
1: Sem dúvida. O que a Suécia fez hoje é superior ao que a Escócia fez contra o Brasil. E assim, Holanda, na comparação com o Marrocos, eu acho que até o Marrocos foi um pouquinho melhor contra o Brasil do que a Holanda foi contra o Japão. E aí tem o time mais fraco do grupo, Tunísia e Haiti, meio que se equivaleram nos duelos respectivos. O Haiti foi bem contra a Escócia, teve seus momentos contra o Marrocos, mas contra o Brasil foi mal, né? O Alisson praticamente não trabalhou um pouquinho no segundo tempo. Então, dito tudo isso, se eu tivesse que dar notas às equipes, né? Assim, somando tudo, né? Qualidade individual, coletivo, o momento, eu diria que para esse duelo aí de quartas de final, o Brasil tá com uma nota 7 e o Japão com 6,5, mais ou menos por aí.
0: Ou seja, bem próximo.
1: Eu acho.
0: Próximo.
1: É que eu não gostei desse finzinho de jogo do Japão, não. Não sei o que aconteceu. Não sei se era a tentativa de se aferrar o resultado que lhe dava a segunda posição no grupo. É um medo de tomar um segundo gol que levaria para terceiro lugar. E acho que se caísse para terceiro, poderia pegar a França, né? Tá valendo alguma coisa assim.
0: André Neto, ele tá com...
1: Ele sabe tudo.
2: Não, eu não sei nada.
0: Não, foi o seguinte.
2: Eu apenas
0: André
2: consulto.
0: Neto, ele criou um
1: não,
0: computador.
1: Não, eu não sei nada, porque nem consultar estou sabendo.
0: Ele criou um computador ali com 300 gigas de RAM e tal.
1: Isso.
0: Que faz todos os cálculos possíveis e impossíveis. E quais são esses cálculos, André Neto?
2: A Suécia já está classificada como terceira colocada, né, pelo saldo de gols. Nesse momento, das combinações de terceiros colocados, em 73% dessas combinações, a Suécia vai pegar quem venceu o grupo I, que é justamente o grupo da França, que aí tem a disputa pelo primeiro lugar entre França e Noruega. Amanhã a gente vai saber quem que vence esse grupo. Em 26% dos cenários, a Suécia pega a Alemanha, no jogo de cima aí da tabela, né? pegaria a Alemanha. E tem 1% de chance, uma combinação bem rara aí, que levaria a Suécia lá pro outro lado, para a chave de baixo na direita, para jogar contra a Suíça, que foi a vencedora do grupo B. Então, as três possibilidades da Suécia para a próxima fase agora são: Suíça com uma chance minúscula, Alemanha com uma chance aí de 1 em 4 de combinações, e aí França ou Noruega com uma chance maior de 3 em 4 combinações.
0: De terceiros colocados, a Bósnia vai enfrentar os Estados Unidos, né?
2: Que é o único definido ainda até agora, né?
0: E o Equador, a tendência de enfrentar a Inglaterra?
2: Não, é México.
0: México.
2: 76% de probabilidade de ficar no chaveamento contra o México para a seleção do Equador. E aí tem mais três possibilidades, né? Todas um pouquinho menores. 13% de jogar justamente contra a Inglaterra, tá, né? Isso se a Inglaterra confirmar a liderança no grupo L. Pode ser também Croácia ou Gana, depende aí de quem ficar em primeiro no grupo L, mas deve ser a Inglaterra mesmo. Aí tem mais 8% de chance de jogar naquele mesmo chaveamento que eu falei contra a Suíça. E mais 3% de chance, uma chance bem mais remota, de pegar o vencedor do grupo K, que é o grupo de Portugal e Colômbia. As duas seleções se enfrentam aí na última rodada também.
0: É isso, são 10:32. Eu me despeço agora aqui do Futebol Globo CBN, porque temos agora uma nova abertura. O Futebol Globo CBN 3.0, Futebol Globo CBN, o retorno. Futebol Globo CBN, o fim da trilogia. Futebol Globo CBN, o ultimato, enfim, dá pra pensar qualquer nome aí de filme.
2: O retorno do Jedi.
0: O retorno do Futebol Globo CBN, enfim, dá pra gente pensar vários nomes. Supremacia, Futebol Globo CBN também seria um bom nome, hein, HD? Mas eu fico por aqui, agora vem a nova equipe do Futebol Globo CBN. Depois desse, que mais? Ó, tem gente mandando mensagem aqui, eu até vou ler de quem é essa mensagem que tá chegando nos canais internos. Porque, cadê? Calma lá. Estamos nas últimas temporadas, né, Michele Silva? Entendi. 10:33, a gente vai fazer uma parada da propaganda partidária obrigatória. E na volta tem a nova abertura, já com o Rodrigo Bittar, já com o André Neto, já com a Michele Silva. Porque vem aí o grupo D. Vem aí Turquia e Estados Unidos. A bola rola às 11:00 PM. Eu me despeço de vocês, mas fico com o Futebol Globo CBN, porque a bola não para por aqui. 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

0: abraço pra você, ligado, ligado no Futebol Globo CBN. Seja muito bem-vinda, muito bem-vindo pra nossa sequência de noite de Copa do Mundo. Vamos chegar à metade dessa terceira rodada da competição. Vamos conhecer mais alguns classificados. Os Estados Unidos já estão lá, mas no outro jogo da chave também teremos pelo menos mais uma seleção garantida no mata-mata da Copa do Mundo. Daqui a pouco é noite de Grupo D, com direito a uma das seleções da casa em campo do SoFi Stadium em Los Angeles.
1: Turquia, Estados Unidos.
0: Duas surpresas da competição em campo, uma negativa, outra positiva. A Turquia, contando com uma grande geração, já está eliminada porque vem de duas derrotas seguidas. Do outro lado, os Estados Unidos, que tem 100% de aproveitamento na competição, dois jogos, duas vitórias, classificados e jogando uma bola redonda até aqui. Para os turcos, vale a honra de sair da Copa do Mundo com pelo menos uma vitória, enquanto para os Estados Unidos, o desejo de seguir com 100% de aproveitamento na competição, mostrando que podem chegar longe nesse campeonato na Copa do Mundo 2026. São 10 horas e 37 minutos, às 11 da noite, a bola rola e você não perde nada com a gente desde já, enquanto a bola não rola.
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0: Daqui a 22 minutinhos tem bola rolando em Los Angeles para a Turquia, Estados Unidos. Encerramento do Grupo D da Copa do Mundo em paralelo com Paraguai e Austrália, que também jogam por esse Grupo D da competição. Estão empatados. Digamos que aquele empate maroto para as duas equipes não seja tão ruim assim, que os dois vão chegar ao mata-mata. Mas isso é assunto para daqui a pouco. Antes, vamos falar do nosso jogo, porque daqui a 22 minutinhos tem bola rolando e quem está nas reportagens dessa partida é André Neto. Ótima noite pra você, André, destaque inicial da seleção da Turquia.
1: Turquia.
0: Diga aí, André, boa noite.
2: Tudo bem, Rodrigo Vittar, boa noite pra você e pros ouvintes do Futebol Globo CBN que chegam pra mais um corujão aqui de Copa do Mundo com a gente. Turquia que voltou uma Copa do Mundo após 24 anos e já tá eliminada depois de apenas duas partidas. Técnico italiano Vincenzo Montella faz hoje 7 mexidas no time titular pra ver se a Turquia sai pelo menos com uma vitória dessa volta, desse retorno em participações em Copa do Mundo.
0: Quer dar aquele gostinho pra gente de como tá escalada a seleção da Turquia, André?
2: Vamos lá, Rodrigo Vittar. Turquia tá definida com Çakır, goleiro, linha de defesa com Çelik, Kabak, Bardakçı, Elmalı, meio de campo de Özcan, Kökçü e Arda Güler, no ataque Aydın, Yıldız e Baris Yılmaz.
0: Do outro lado da história, a seleção da casa.
1: Estados Unidos.
0: 100% até aqui, quem diria, André Neto?
2: Pois é, Rodrigo Vittar, e a seleção dos Estados Unidos está no cenário oposto da Turquia, né? Já está classificada e não só isso, já garantiu também o primeiro lugar no Grupo D. Por isso, o técnico argentino Maurício Pochettino poupa todo mundo que dá. Só fica no time titular o Weston McKennie, porque o reserva dele, que é o Christian Roldan, tá machucado, e também o Ricardo Pepe, centroavante, que também não é muito titular assim. De resto, são 9 mudanças e 4 jogadores que ainda não tinham atuado na Copa, começando com como titular nesta noite em Los Angeles.
0: Time dos Estados Unidos, do Maurício Pochettino, que manda como a campo esse time daqui a pouco, hein, André?
2: A seleção das estrelas e listras está definida com Turner no gol, linha de defesa com Skelly, Robinson, Trust e McKenzie, meio de campo de McKennie, Berhalter e Reina, no ataque Timothy Weah, Brendan Aronson e Ricardo Pepe.
0: Lembrando que você pode participar aqui da nossa transmissão do Futebol Globo CBN no nosso WhatsApp. Hoje o WhatsApp para o Brasil inteiro é na capital paulista, em DDD 011 999 11 9981. Participe conosco, mande a sua mensagem para esse Turquia, Estados Unidos, ou então, se você quiser bater um papo com a gente aqui sobre o que você achou do adversário da seleção brasileira, Brasil que vai pegar o Japão na próxima fase da Copa do Mundo, a fase 2, ou de um 16avos, chame como quiser da competição. Já temos adversário, descobrimos há pouco, é claro, e será um dos assuntos ao longo de toda a nossa jornada e que encerra essa quinta-feira de muita Copa do Mundo, de 3 jogos consecutivos aqui no Futebol Globo CBN. Opinião opinião hoje dela, mais uma vez ao meu lado, eu vou te chamar já de minha dupla dessa Copa do Mundo, viu, Michele Silva? Boa noite pra você.
3: Tudo bem, Bitar? Boa noite pra você, pro André, pra todo mundo que tá na nossa audiência nessa madrugada de Copa do Mundo aqui no Futebol Globo CBN. Pode chamar isso aqui, é aquilo, né? Somos duplas de vários colegas, né? O André ontem tava comigo na transmissão, nesse ritmo frenético de última rodada, né? De fase final aí dessa primeira fase dessa Copa do Mundo, a maior, com uma fase a mais pra gente poder degustar agora nos próximos dias também. E hoje a gente tem aí pela frente o que, vamos lá, quando saiu o grupo, eu olhei e pensei, cara, esse jogo aqui, ele tem toda a pinta daquele jogo pra definir quem é que fica em primeiro no grupo, né? Esse jogo aqui é um dos jogos mais equilibrados, ou vamos lá, se de repente os Estados Unidos não consegue uma campanha tão boa, mas eu não vou duvidar da Turquia, né? Com uma geração super talentosa, com o Çalhanoğlu, com o Arda Güler, que hoje o Çalhanoğlu, inclusive, no banco de reservas. Pois bem, surpreendente, como você bem destacou, surpreendente a campanha até aqui, zerada na Copa do Mundo, é a Turquia das muitas finalizações, mas pouquíssimo aproveitamento, dos piores, inclusive. Inclusive, é a Turquia que nos convida àquele debate. O número sozinho de tudo, essa Turquia mostra pra gente que não. 62 finalizações nos dois primeiros jogos dessa Copa do Mundo e não marcou nenhum gol. É o pior número, aliás, o maior número de finalizações sem marcar um gol desde que esse tipo de estatística começou a ser computado, 1966. Foi a obra construída pela Turquia na Copa do Mundo de 2026. Uma campanha de fato muito ruim. Hoje joga pela honra contra os Estados Unidos modificado, mas que tá mostrando que sim, é muito organizado e que pode dar muito trabalho na segunda fase.
0: E no outro jogo do grupo, hein, Michele, teremos um duelo entre Paraguai e Austrália. É aquele 0-0, aquele empatão legal pra todo mundo? Ou você acha que as duas equipes vão brigar aí por esse segundo lugar com unhas e dentes, hein?
3: Ah, eu não tô conseguindo ver as seleções meio que tirando o pé, assim. Claro, né? Pode ser que acabe rolando, principalmente nesse formato que se tem aí nas últimas rodadas, um controle maior, né? Em relação a quem já é terceiro colocado, quem não é. As equipes que jogam nessas rodadas finais, que ficaram pro fechamento dessa primeira fase, elas têm essa vantagem, né, Bitar? Então, tem isso. Mas, assim, eu não tô conseguindo ver os times tirando um pouco o pé, né? Eu acho que vai ser um jogo pegado de igual forma, assim, até porque, vamos lá, os dois ficariam com 4 pontos, que 4 pontos é uma garantia bem interessante, mas eu não sei se dá pra apostar nisso, não. Eu acho que os dois times vão pra cima e vão tentar aí uma classificação um pouco melhor, a depender também do possível chaveamento que eles podem pegar agora na sequência dessa Copa do Mundo de 2026.
0: São 10 horas e 44 minutos no horário de Brasília, 11 da noite, teremos bola voando para a Turquia e Estados Unidos. O André Neto tem uma participação aqui do nosso ouvinte através do nosso WhatsApp, né? 11 99911 9981, 11 99911 9981. O Thales mandando mensagem aqui pra gente dizendo que ele tá torcendo pro Paraguai também na noite de hoje, né? Querendo todas as seleções sul-americanas no mata-mata. Agora, ele faz uma pergunta aqui bem pertinente sobre a Copa do Mundo, porque tinha uma possibilidade muito específica de acontecer. Se Estados Unidos e Irã fossem segundos colocados cada um de seu grupo, eles já iam se enfrentar justamente na próxima fase da competição, na fase 2. Tem alguma chance desse duelo acontecer nessa Copa do Mundo, lembrando toda a questão da guerra e tudo mais, André?
2: Tem, Rodrigo Bettar. É uma chance mais remota neste momento, porque o Irã teria que vencer o seu grupo, né? O grupo que também tem Bélgica e Egito, as outras duas seleções brigando pela liderança. Então o Irã precisaria ganhar o seu grupo, teria que ganhar aí o último jogo, torcer também por um tropeço da Bélgica. Tem a questão do saldo de gols também. E aí o Irã se classificaria e aí pegaria um terceiro colocado, que muito provavelmente será a Coreia do Sul. Passando, né? Aí, se tudo isso acontecesse, passar desse duelo provavelmente contra a Coreia do Sul, pegaria o vencedor de Estados Unidos e Bósnia. Os outros cenários aí de classificação para o Irã, seja passando em segundo ou terceiros lugares, aí já fica um pouquinho mais difícil de ter um encontro contra os Estados Unidos, porque passando em segundo iria para o outro lado da chave, aí só numa eventual final, né? Fica um pouquinho mais difícil da gente imaginar. E como terceiro colocado, em um dos chaveamentos iria também para o outro lado, e no outro iria para o mesmo lado dos Estados Unidos, mas na parte de cima, então só numa semifinal. E aí é muito difícil, né? Considerando o futebol das duas equipes, é muito difícil imaginar isso. Cenário mais realista, que ainda é bem improvável, é com o Irã ganhando seu grupo. Aí sim, uma possibilidade nas oitavas de final da gente ter um Estados Unidos e Irã na Copa do Mundo.
4: Perfeito, André Neto. São 10 horas e 46 minutos no horário de Brasília. Vamos de 30 segundinhos de propaganda partidária obrigatória e já voltamos aqui no Futebol Globo CBN. 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

0: De volta aqui no Futebol Globo CBN, são 10 horas e 48 minutos no horário de Brasília. Daqui a pouco, 11 da noite, tem mais um jogo nessa Copa do Mundo. Tem Turquia e Estados Unidos, o encerramento do Grupo D. Paralelamente, teremos também Paraguai e Austrália, duas outras seleções desse Grupo D da Copa do Mundo. E a gente vai aproveitar para te dar uma, para te atualizar, né? Para dar uma atualizada, como estão esses grupos, quem já passou de fase, como é que tá a Copa do Mundo, como que foi esse dia de quinta-feira de Copa. Agora no Central da Bola.
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0: André Neto, fala aí, André, o que você tem pra gente aí nesse dia de hoje, hein, André?
2: Quinta-feira que começou com a definição do grupo E. O Equador venceu a Alemanha de virada por 2-1 e garantiu a classificação como um dos melhores terceiros colocados. A Costa do Marfim venceu o Curaçao por 2-0 e garantiu a segunda posição no grupo. A Alemanha, mesmo com a derrota, termina na primeira posição, já tinha a primeira posição garantida mesmo antes do jogo contra o Equador. A seleção da Costa do Marfim agora já está definida, né, na sua posição de chaveamento. Vai esperar o segundo colocado do grupo I, que é o grupo de Noruega e França. Quem passar desse jogo de Costa do Marfim contra Noruega ou França pega o vencedor de Brasil e Japão nas oitavas de final. Japão que jogou agora há pouco, empatou com a Suécia por 1-1, com isso garantiu a segunda posição do grupo F. No mesmo horário, a Tunísia perdeu para a Holanda por 3-1. Holanda garantida na primeira posição desse grupo. Suécia também garantiu a sua vaga no mata-mata como terceira colocada. Equador e Suécia, que garantiram suas vagas como terceiro colocados nesta quinta-feira, ainda não tem chaveamento definido, né? A gente tem apenas quatro confrontos já definidos da fase de 16 avos da Copa do Mundo. Brasil e Japão. Temos também já definido África do Sul e Canadá, Holanda e Marrocos e Estados Unidos e Bósnia e Herzegovina. Além do jogo que a gente vai transmitir aqui de Turquia e Estados Unidos, também no mesmo horário, a partir das 11 horas, Paraguai e Austrália jogam pelo encerramento do Grupo D. E aí, Bitar, esse jogo, um empate já praticamente classifica as duas seleções. Paraguai ainda não estaria matematicamente classificado por conta de saldo de gols, mas estaria muito próximo de garantir a sua vaga também no mata-mata. Quem vencer de Paraguai e Austrália garante a segunda posição do Grupo D. Se o jogo terminar empatado, a Austrália fica em segundo, Paraguai fica em terceiro, dependendo aí ainda do restante dos outros grupos para confirmar a sua classificação como um dos melhores terceiros colocados.
0: Confrontos garantidos até agora no mata-mata da competição, temos alguns poucos ainda, né, Dez? São quatro?
2: Quatro, vou repetir aqui, o Brasil pega o Japão, a seleção da África do Sul encara o Canadá, a Holanda joga contra o Marrocos e os Estados Unidos pega a Bósnia e Herzegovina. São os quatro confrontos já definidos até aqui.
0: África do Sul e Canadá, jogo que abre, né, a próxima fase da competição, domingo às 16h, horário de Brasília. É o primeiro desses jogos, né? Lembrando que a Copa do Mundo vai pausar só no dia 9 de julho. Até lá teremos a competição dia após dia, fase após fase, essa terceira rodada da competição até sábado. Depois teremos o início da fase de 16 avos, a fase 2 da competição, colada já nas oitavas de final, e aí sim a sequência da competição. Depois de um dia de pausa, teremos as quartas de final. Michele Silva, para esse duelo de daqui a pouco, que tipo de atitude que você está esperando dessa seleção da Turquia, né? Um time que finaliza e não marca. Por que que, além da pontaria e da efetividade, tá fazendo uma campanha tão ruim até aqui, hein?
3: Olha, me parece que falta equilíbrio para a Turquia, assim, muitas vezes vai ao ataque, leva a bola com facilidade para o ataque, até por um trabalho de passe e de construção que é muito bem feito desde trás, tem essa facilidade até para lançamento, para inversão de jogo, mas apressa muito as decisões, né? Apressa muito e me parece uma seleção nervosa em campo, assim, apressada para decidir, apressada para concluir, para fechar as jogadas. E Copa do Mundo, ainda mais jogos do nível que a gente tem visto na primeira fase, né? Se debatia muito, né, Bitar, a respeito de, olha, 48 seleções, como é que vai ficar o nível da Copa do Mundo, vai cair o nível, e não foi o que a gente viu enfrentamentos bem interessantes, seleções de menor expressão, estreantes fazendo grandes jogos nessa primeira fase, e então quando você tem esse cenário de equilíbrio, de tanta pressão também, é preciso preciso você tentar manter ali uma certa frieza, né? E para mim foi o que faltou também para essa seleção da Turquia. É, começou, viu que a bola não estava entrando, já no primeiro jogo eu já notei uma seleção turca muito nervosa em campo. E esse nervosismo apareceu muito nessas finalizações de qualquer jeito. É, beleza, são jogadores que finalizam muito bem de fora da área, né? O Çalhanoğlu, o Arda Güler, né? Outros meio-campistas também, mas tem outras maneiras, tem uma forma, muitas vezes, é melhor de fechar essas jogadas, de dar o acabamento para a jogada. Então, eu achei a Turquia muito apressada nessa Copa do Mundo. Tô esperando uma postura, assim, de aquela postura de uma vitória pela honra, né? Pela honra, pela campanha. É, a gente sabe que o Vincenzo Montella, técnico italiano da Turquia, ele não está ameaçado no cargo, né? Foi garantido pela federação, os jogadores gostam dele e ele disse que não vai renunciar do cargo dele, mas tem muita gente incomodada, né? Eu tava lendo a imprensa turca falando sobre o seguinte, que ele, como técnico da Turquia, né, o Vincenzo Montella, em determinado momento falou que ele se sentia como um turco, como alguém que nasceu na Turquia. E aí muitos jornalistas hoje têm falado o seguinte, que não queriam que ele se sentisse como um turco, queriam que ele fizesse o time jogar mais do que vem jogando, né, ou passasse tranquilidade para essa equipe para poder desempenhar melhor. Então, para mim, o que faltou foi isso, assim, uma geração muito talentosa, mas que acabou sucumbindo, talvez, a uma pressão de uma Copa do Mundo tão grande, tão equilibrada como a que a gente tem visto.
0: Hino da Turquia já executado para aplausos do técnico Vincenzo Montella, treinador italiano. E agora vamos à execução do hino da seleção dos Estados Unidos, um dos mandantes dessa Copa do Mundo. SoFi Stadium está lotado, o hino dos Estados Unidos a gente coloca para você.

0: executado o hino dos Estados Unidos, torcedor presente, lotando o SoFi Stadium em Los Angeles. Nos Estados Unidos, lá do leste dos Estados Unidos, ainda com o sol por lá, são horas a menos, são 5 horas, né, de diferença pro horário de Brasília. Então lá, nesse momento aqui, vamos bater 11 da noite, lá chegando, portanto, às 6 horas lá, no horário local de Los Angeles. Então vamos aproveitar e vamos às escalações. Vem aí o nosso repórter André Neto, vem aí, Turquia, Estados Unidos, no Futebol Globo, CBN.
1: A seleção turca, as estrelas crescentes, estão escaladas por Vicenzo Montella, com Çakır, camisa 23, no gol. Na lateral direita, Çelik, camisa 2. A dupla de zaga tem Kabak, 15, e Bardakçı, 14. Pela esquerda, El Mali, camisa número 13. Meio de campo, Özcan, 5, Tokiçu, 6, e Arda Güler, camisa 8. No ataque, 24 para Aydın, 11 para Kenan Yıldız e 21 para Yılmaz. Repetindo, a Turquia, escalada com Çakır, Çelik, Kabak, Bardakçı e El Mali, Özcan, Tokiçu e Arda Güler, Aydın, Yıldız e Yılmaz.
2: Estados Unidos.
1: Os Estados Unidos, do técnico argentino Maurício Pochettino, estão escalados com Turner, camisa número 1, no gol. Na lateral direita, Kelly, camisa 23. A dupla de zaga tem Miles Robinson, camisa 12, e Trust, camisa 6. Na lateral esquerda, Mackenzie, camisa 22. Meio de campo, de Weston McKennie, camisa 8, Berhalter, 14, e Giovanni Reina, camisa 7. No ataque, 21 para Timothy Weah, 11 para Aronson e 9 para Ricardo Pepe. Repetindo, os Estados Unidos, escalados com Turner, Kelly, Miles Robinson, Trust e Mackenzie, McKennie, Berhalter e Reina, UEA, Aronson e Pepe.
3: A arbitragem do jogo.
1: Arbitragem argelina, pita Mustafa Garbi, que está na sua segunda Copa do Mundo. O assistente número 1 é Mokrani Gourari, o assistente número 2 é Abis Akran Zerhum. No VAR, o uruguaio Antônio Garcia fica de olho em tudo que acontece no iluminado e cheio de telões SoFi Stadium.
0: E nós vamos juntos aqui no Futebol Globo CBN. 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

0: Mar, André, todo mundo que está na nossa audiência, em uma seleção da Turquia que, com essa geração mais jovem, chega para a próxima Copa do Mundo com um pouquinho mais de experiência. Já tendo passado por esse primeiro processo, por essa primeira Copa do Mundo, que é um pouco mais pesada, chega para a próxima, quem sabe, um pouco mais leve, para poder desfrutar mais e jogar mais do que jogou também nessa edição.
1: 1:04 no horário de Brasília, terminou há pouco, 3 para a Turquia, 2 para os Estados Unidos, Futebol Globo CBN, pode ligar que aqui tem Copa.
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0: Terminou o jogo nos Estados Unidos, em Los Angeles, 3 para a Turquia, 2 para os Estados Unidos. Acho que para quem não estava esperando nada do jogo, né, Michele, pôde acompanhar com a gente uma grande partida, 5 gols, com duas equipes que tentaram vencer a todo momento, né? E a Turquia, no fim das contas, acabou levando a melhor.
1: É, e num segundo tempo que a Turquia nem foi tão bem assim, né? No segundo tempo em que dá pra gente colocar que a seleção dos Estados Unidos foi até superior à seleção turca nessa segunda etapa, mas já na reta final, já com as mudanças, já com os Estados Unidos também, quase com um jogador a menos ali, né? Porque o Thurst acabou sentindo o tornozelo esquerdo, mas a gente já via ali um certo, daqui a pouco acaba, e o Arda Güler tira uma jogada absurda da cartola, assim, né? Uma caneta belíssima para cima do Pulisic e dá origem ali a todo o lance do gol, que, claro, tem uma finalização inicial, mas também tem a capacidade do Erhan de chegar ali no segundo pau e finalizar se jogando na bola. E ele comemorou muito, né? Isso chamou minha atenção, porque é um gol que não ajuda em nada, né? Uma vitória que não ajuda em nada, mas é um pouco pela honra também de um país que vive tanto o futebol, né? Que comemora, que celebra tanto os seus ídolos do futebol. E pelo lado dos Estados Unidos, uma equipe que começou muito agressiva, né? Nos primeiros minutos, não deixando nem a Turquia passar do meio de campo, abriu o placar muito cedo, sofreu o gol de empate ainda na primeira etapa, ainda no primeiro tempo conseguiu ali. Acabou sofrendo o segundo gol, né? Sofrendo a virada no primeiro tempo. Depois, no segundo tempo, Berhalter, consegue ali uma finalização de fora, que foi talvez o gol mais bonito do jogo, muito provavelmente. Dificílimo pro goleiro da Turquia chegar perto de pegar essa bola. E, no fim, acaba sendo punido ali por talvez deixar o jogo um pouquinho solto demais, né? Esse time dos Estados Unidos. Mas é aquilo, Bitar, é um jogo que não tinha peso em termos de classificação. Então eu não consigo nem julgar o comportamento de alguns jogadores em campo, porque para a Turquia é uma vitória um tanto melancólica, para os Estados Unidos uma derrota quase que sem peso.
0: Estados Unidos já classificados, dia 1º de julho, quarta-feira que vem, vão encarar a seleção da Bósnia na próxima fase da competição, fase de 16avos de final, fase 2. 1:08 no horário de Brasília, vamos fazer uma pausa de 2 minutinhos e já voltamos direto com o Central da Bola com André Neto. Nós vamos até 1:30 da noite repercutindo essa vitória da Turquia diante dos Estados Unidos por 3-2 e, claro, lembrando que a seleção brasileira conheceu hoje o adversário da próxima fase. O Brasil vai encarar o Japão na segunda fase da competição. Teremos também esse assunto do nosso pós-jogo. Vem aí daqui a 2 minutinhos, André Neto no Central da Bola aqui no Futebol Clube CBN. 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
1: 1:11. Terminou mais um dia de jogos da Copa do Mundo, segundo dia de terceira rodada. Tivemos mais 3 grupos definidos. Agora há pouco tivemos o fechamento do grupo D da Copa do Mundo, com a vitória da Turquia por 3-2 para cima dos Estados Unidos. Gol no último lance do Canayhan para garantir a vitória da já eliminada Turquia para cima dos Estados Unidos, que passou na primeira posição. Também tivemos neste mesmo grupo um empate sem gols de Paraguai e Austrália, que garante a classificação da Austrália na segunda posição e praticamente garante o Paraguai como um dos melhores terceiros colocados. E aí, agora sim, viu, Michele Silva, entra o meu supercomputador aqui, que na verdade é apenas o simulador do New York Times, que já coloca que o caminho muito mais provável do Paraguai como terceiro melhor colocado é para enfrentar a Alemanha. Então o Paraguai muito provavelmente vai pegar a Alemanha na fase de 16avos de final, 99% de chance aí de ser o Paraguai.
2: Pobre Paraguai, né?
1: É, então, e aí tem, assim, 1% de chance de ser o vencedor de França ou Noruega, que aí eu acho que é até pior, né? E também...
2: Aí eu vou te falar de novo, pobre Paraguai. Rapaz, tá complicado.
1: E aí, Michele, ainda tem uma última possibilidade com menos de 1% de chance, que é pra pegar o vencedor do grupo K, que vai ser Portugal ou Colômbia. Então, assim, vida fácil não tem, não.
2: É, não, acabou. Acabou a moleza. Nem teve direito, né? Porque começou a Copa, olha, tomando legal, né? Porque os Estados Unidos chegou amassando ali e o Paraguai teve que... Opa, peraí, deixa eu retomar aqui alguns conceitos que eu, de coisas que eu fiz nas eliminatórias, deixa eu me organizar aqui de novo. E é bem difícil, né? Bem difícil que consiga passar por esses, qualquer um desses adversários que você citou.
1: Acho que o objetivo próprio do Paraguai mesmo era avançar da fase de grupos e conseguiu isso mesmo depois de uma estreia bem ruim. Em relação a esse grupo, né? Ao grupo D que terminou agora, os Estados Unidos conheceu mais cedo, logo que terminou os jogos do grupo da Holanda, do Japão e da Suécia, confirmou que a Bósnia e Herzegovina vai ser adversária dos Estados Unidos na fase de 16avos de final, jogo na próxima quarta-feira, 21h, no Levi's Stadium em Santa Clara. A Austrália, que passou em segundo nesse grupo, agora espera a definição do grupo G. Jogos vão ser na madrugada aí de sexta para sábado, meia-noite, né? Meia-noite de sábado, madrugada de sexta para sábado. Quem ficar em segundo no grupo de Bélgica, Irã, Egito e Nova Zelândia vai pegar a Austrália na próxima fase. E o Paraguai, é isso que eu falei, né? Muito provavelmente pega a Alemanha, praticamente todos os cenários aí. Pega a Alemanha na fase de 16avos de final. Lembrando que hoje a gente teve definição também do adversário do Brasil. Já vou falar um pouquinho mais disso com a Michele, mas o adversário do Brasil vai ser o Japão na fase de 16avos de final, no primeiro mata-mata aí dessa Copa do Mundo. Michele, queria arredondar contigo também um pouco mais dessa transmissão que a gente fez, o jogo que a gente acompanhou de Turquia e Estados Unidos. No intervalo eu brinquei com você, né? Aproveitei que o Gabriel Dudziak ainda estava por aqui, citei o nosso, o vosso, na verdade, né? Podcast do Raio X das Seleções. Já foi embora. Descanso merecido pro Gabriel Dudziak. Ele fez companhia por bastante tempo pra gente aqui. E a bronca sobrou pra você sozinho agora, viu, Michele? Porque a gente
2: tinha uma expectativa. Defender as opiniões.
1: As opiniões suas, do Leonardo Dai e também do Gabriel Dudziak, que fizeram um ótimo, um excelente trabalho no Raio X das Seleções, analisando as seleções. Mas eu queria falar sobre essa Turquia, se é a decepção maior aí dessa fase de grupos. Porque é uma seleção que veio numa crescente, né? A Eurocopa chegou nas quartas de final em 2024, caiu para a Holanda. Na Liga das Nações subiu para a Liga B e subiu para a Liga A. Próximo jogo da Turquia, até eu tinha anotado aqui, daqui 3 meses exatamente, dia 25 de setembro, contra a França. Está num grupo da primeira divisão da Nations League com a Itália, a França e a Bélgica. Era uma seleção que a gente esperava muito mais. E é para você, Michele, a grande decepção dessa fase de grupos até aqui da Copa do Mundo?
2: Sim. Além da Turquia, eu acho que dá pra gente colocar também a Bélgica. E aí a gente tá falando de uma Bélgica que pegou um grupo mais acessível, né, do que a Turquia. O grupo da Turquia não era um grupo simples, mas a gente imaginava essa Turquia com os talentos que tem, com o trabalho desde 2023, com o Arda Güler, que mesmo jovem é um jogador que parece que não sente muito a pressão, assim, né? No, ele foi queimando etapas, eu citei ali durante a transmissão, estreou na seleção turca muito cedo, no Real Madrid também conseguiu desempenhar. E era um grupo difícil, mas a gente imaginava uma Turquia se impondo um pouquinho mais, assim. E até é estranho falar isso, porque nos dois primeiros jogos a gente citou, né? 62 finalizações no total, nenhum gol marcado. Parece que foi, nossa, muito volume e tal. E até foi bastante volume ofensivo, mas a qualidade das finalizações, o contexto dessas finalizações, ele também tem que ser citado, né? Muitas finalizações de fora, muitas finalizações já bloqueadas, muitas finalizações de qualquer forma para terminar logo a jogada. Então, sim, para mim a Turquia é uma das principais decepções, mas eu coloco também a Bélgica. Não é aquela geração belga que a gente já mencionou anteriormente, que eliminou o Brasil de uma Copa do Mundo, não, mas é uma Bélgica que deveria ter feito mais e melhor nesse grupo com o Irã, Egito e Nova Zelândia.
1: Você sabe que eu também tô com você, Michele, que eu era muito fã da poderosa geração belga, viu? Inclusive eu lembro de o meu lado racional acertar no bolão aquele 2-1 da Bélgica em cima do Brasil, porque eu acreditava muito naquela seleção. É, essa daí eu não tenho tantos traumas assim não, viu, Michele? Aquele ano eu acreditava menos.
2: Assim, sendo correta e justa, né? A gente teve um pênalti sonegado naquele jogo,
1: sim,
2: né?
1: Sim, também acho.
2: O Gabriel Jesus. Mas assim, era uma geração muito boa, né? Não por acaso chegou até as fases mais decisivas aí. A gente tá falando de uma grande geração que hoje ou alguns jogadores estão mais velhos ou muito distantes dos melhores momentos, como é o caso do Lukaku, e tem até um dos principais jogadores daquela geração que nem joga mais, né? Que é o Eden Hazard.
1: Pois é, e que teve um declínio muito rápido, né? Um jogador que foi pro Real Madrid e, assim, ninguém se lembra de nada da passagem dele lá.
2: Foi viver o sonho da vida dele, isso é muito doido. Foi viver o sonho da vida dele no Real Madrid e simplesmente não conseguia jogar.
1: Uma loucura. E aproveitando o gancho da Bélgica, né? Porque agora falando sobre os Estados Unidos, acho que não tem nem muito o que a gente tirar hoje do jogo dos Estados Unidos, porque foi um jogo que o Pochettino poupou todo mundo que dava, colocou o Pulisic no fim para fazer uma média para a galera, e os Estados Unidos ainda quase saiu com um empate. Queria falar mais sobre o caminho dos Estados Unidos, Michele, que tem pela frente a Bósnia. E aí na sequência, né, pensando em oitavas de final, os Estados Unidos deve pegar um jogo bem acessível também, porque o jogo de baixo, né, o próximo confronto vai sair do vencedor do grupo G, que é justamente esse grupo da Bélgica, em que nesse momento o Egito é favorito para ficar com a primeira posição, contra um dos terceiros colocados, que deve ser Coreia do Sul, Argélia ou Senegal. Então um confronto que também aparece bem acessível para uma possível oitavas de final também. O que você espera desses Estados Unidos com força máxima de volta aí no mata-mata, pensando primeiro nesse jogo contra a Bósnia, mas dá para sonhar com umas quartas de final para a seleção do Maurício Pochettino, Michele?
2: Dá para sonhar sim, e até pensando nas seleções que você citou, de todas as seleções que você citou, e olha que tem seleções aí fortes e que pelo menos já desempenharam antes dessa Copa do Mundo, em outras edições de Copa ou até no ciclo, já desempenharam mais do que os Estados Unidos, mas nenhuma das seleções que você citou jogou mais nessa Copa do Mundo do que os Estados Unidos. A gente está falando de uma seleção que está fazendo com o Pochettino os melhores jogos dessa era, deste treinador, né? Então, deixou para fazer seus melhores jogos na Copa do Mundo. Isso é muito curioso. É claro, temos que ver quanto que vai pesar, avançar de fase, né? Falo pesar porque é algo bom, vai dar confiança, mas também pode ser uma seleção que não sabe lidar muito bem com esses momentos mais decisivos, né? E durante o ciclo mesmo teve suas frustrações ali, pelo menos em território com CACAF, né? Então a gente tem que ver como essa seleção dos Estados Unidos vai lidar com isso. Na era moderna ficou na... teve aí uma teve a melhor Copa do Mundo em 1930, né? A gente pode considerar ali a melhor campanha dos Estados Unidos em uma Copa do Mundo, 1930, a primeira edição, chegou à semifinal. E pensando na era moderna, aí foi o quartas em 2002, né? Então, quem sabe batendo essa marca pode ser bem significativo para uma geração de jogadores muito talentosos dos Estados Unidos, que vai um pouco na contramão do país, né? Porque uma seleção que tem vários jogadores que não necessariamente nasceram nos Estados Unidos, mas jogam pela seleção dos Estados Unidos, representam muito bem essa camisa, essa bandeira, e estão levando os Estados Unidos a possivelmente uma campanha histórica mais uma vez agora nessa Copa do Mundo de 2026, na contramão do país, porque o país se mostra cada vez mais fechado, né, para a chegada de pessoas que não são nascidas nos Estados Unidos.
1: Ricardão chegou na mesa de som aqui, ele chegou daquele jeito dele, tomando conta aqui do ambiente, chegou botando a musiquinha da torcida dos Estados Unidos, não empolga muito a torcida dos Estados Unidos, mas está aí, né? Pelo menos uma musiquinha eles conseguiram fazer, sair do padrão deles de assistir o jogo sem falar muito. Ô, Michele Silva, a gente nos nossos canais de comunicação internos aqui, você me prometeu duas curiosidades e eu estou realmente, de fato, muito curioso para saber. Então eu queria perguntar primeiro, porque você me passou que você tinha duas informações legais sobre os Estados Unidos. Então eu quero primeiro o seu destaque cristão da seleção dos Estados Unidos.
2: Eu falei que eu tinha um destaque cristão e um destaque pet, né? Canino, acho que foi um negócio assim. Vou começar pelo cristão, então. Talvez até alguns ouvintes tenham observado ali na transmissão, no fim do jogo, os jogadores, comissão técnica, todo mundo faz um círculo ali no gramado, o que é até comum, mas tem uma diferença, né? E que começou principalmente ali a partir da estreia dos Estados Unidos contra o Paraguai, que é o McKinsey. Ele fica posicionado de joelhos no centro desse círculo e ele começa a rezar. Então, todos os jogadores baixam a cabeça nesse momento e eles começam a rezar. Aí, recentemente, o McKinsey falou a respeito desse círculo de oração feito pelos jogadores e ele disse que na equipe dos Estados Unidos tem jogadores de diferentes esferas de vida, de origens, de experiências, mas eles acreditam muito no poder dessa oração, e aí, de acordo com a corrente de cada um. Mas ele explicou o seguinte, que é sobre amor, sobre união e sobre acolher as pessoas. Não importa qual é o histórico. Então tem aí um elo entre esses jogadores que está sendo formado em meio à Copa do Mundo e que é muito interessante de acompanhar.
1: E nisso daí os Estados Unidos já parecem estar completamente ambientados ao futebol, né? Porque é muito comum mesmo, de fato. A gente viu, por exemplo, depois da classificação do Equador também, essa roda de oração coletiva, é um costume,
2: e é comum,
1: né?
2: No futebol americano também. E aí eles realmente fazem esse movimento de baixar a cabeça e rezar e tal. Na NFL isso rola bastante também.
1: E agora, Michele, pro lado mais selvagem, não sei se pode ser isso, mas pro lado canino aí dos Estados Unidos.
2: Cara, eu espero que os ouvintes estejam se divertindo tanto quanto a gente. Você vai ver que o teu selvagem, ele não vai fazer muito sentido, tá?
1: Tá, eu tentei.
2: O que acontece? Os Estados Unidos, nessa campanha de preparação, nessa preparação para a Copa do Mundo, eles receberam já no CT em que eles estão posicionados, os Estados Unidos, para se preparar para a Copa do Mundo, eles receberam a visita de cães resgatados. Uma ONG resgata esses cães e eles receberam essa visita. O intuito é aquilo, Estados Unidos, né? Então o intuito era comercial. Por quê? Porque era uma campanha de uma marca de ração. Porém, os jogadores gostaram muito desse contato com os filhotes, o Bud, o Dewdrop e o Bloom. E eles gostaram tanto que eles começaram a debater para que sejam feitos mais processos assim, de contato com os cães. E aí eu fui até pesquisar a respeito disso e eu descobri que algo que a gente já, quem gosta de cães, quem gosta de pets, enfim, já tá ligado há bastante tempo, mas que eles são muito importantes como esses suportes emocionais, dá para colocar assim, né? Porque eles ajudam a reduzir a frequência cardíaca, a reduzir sintomas de ansiedade também, e eles alteram a química do cérebro humano, principalmente a ocitocina, que é o hormônio do amor, e também eles controlam o cortisol, que é o hormônio do estresse. E esse hábito de conviver ou ter ali algum momento com cães, em meio a momentos de tensão, primeiro, já tem um estudo sobre isso, falando que em momentos de tensão, de provas, esse estudo com estudantes mostrou que 10 minutos de interação com um cachorrinho ali ajuda a relaxar e estar um pouco mais presente, sair um pouco desse estresse extremo de um ambiente de pressão. E isso já é utilizado por equipes de natação e de ginástica dos Estados Unidos.
1: E de futebol então, também, sabia, Michele? Lá no Girona, no Espanha, Espanha, o Girona tem uma labradora chamada Cânia, que fica ali no banco de reserva, se eu não me engano mesmo, do Girona, quando o jogador entra em campo.
2: Eu achei que você ia citar outro exemplo.
1: Ah, é? É o que eu conheço,
2: o
1: esse do Girona.
2: Tem também.
1: Ah, não o sabia Arsenal, do Arsenal.
2: Desde 2023 tem uma labradora, a Win Vitória, né, no caso em inglês. É uma das ideias do Arteta, então. São dois exemplos.
1: O Arteta
2: exemplos.
1: Costuma ser muito criativo, né? Seja na bola parada, seja nas ideias de palestra dele e no que for possível para ajudar a melhorar a equipe. 1h26, depois dos destaques, das curiosidades, da gente zerar todo o nosso material de pesquisa aqui pro jogo da Turquia com os Estados Unidos, que é muito legal, que a gente pode trazer coisas de curiosidades dos países, das tradições, das culturas. Chegou a hora da Michelle eleger quem foi o melhor em campo de Turquia 3 e Estados Unidos 2.
0: O craque do jogo.
1: Quem foi, Michelle Silva?
2: Arda Güler.
1: Imaginei. Joga muito, né?
2: Nossa, demais. Inclusive, sentiremos saudades. Claro, tem muitos outros craques na Copa do Mundo, né? Mas é um grande jogador, grande jogador.
0: O pior em campo.
1: E quem que foi o destaque negativo, Michelle? Não é a torcida dos Estados Unidos, não, Ricardo. Não entendi a sua mensagem.
2: Muito bom. Se eles tivessem gritado defense, aí seria um destaque negativo. Mas assim, vou ficar com o Ricardo Pepe. Poxa, 90 minutos de pouquíssima participação, né? Claro, dá pra citar o goleiro da Turquia que teve ali momentos de insegurança, né? O Çakır. Mas pra mim, o Ricardo Pepe, tendo essa oportunidade, né? A gente sabe, o Balogun, né? Um jogador que é muito mais qualificado pra ser o titular desse ataque. Mas achei a partida muito, muito discreta do camisa 9 da seleção dos Estados Unidos.
1: Muito sumido mesmo o Ricardo Pepe. Michelle, pra gente fechar aqui o nosso central da bola, hoje a gente teve a definição do adversário do Brasil. Vai ser o Japão, como já era imaginado mesmo, de fato. O Japão venceu o Brasil durante o ciclo por 3-2, era um Brasil diferente. Mas rapidinho, o que você espera, o que dá pra gente pensar desse jogo do Brasil contra o Japão na próxima semana?
2: O Japão é um adversário bem difícil, assim, entre Japão e Holanda ali que se falava, né, até a Suécia, mas eu confesso que eu tava com muito mais receio do Japão do que da Holanda. O lado positivo do Japão é que deixa os jogos abertos, né, então tem sempre essa oportunidade de repente, se o Brasil sair perdendo, voltar pro jogo. O lado negativo é que tem muitas opções, assim, né? Não fica só nesse time inicial. O banco de reservas do Japão ajuda muito e é uma seleção muito equilibrada, que se defende muito bem, consegue baixar o bloco de marcação, fechar bem os espaços e que tem um excelente contra-ataque, assim, muito veloz mesmo. Então, são alguns fatores aí para o Brasil tomar cuidado. Mas vamos esperar para ver o que esse jogo nos reserva. Mas assim, não dá para tirar como algo simples, não. Não é, definitivamente não é.
1: Não será vida fácil pro Brasil. Michelle, muito obrigado, boa noite. E até amanhã na transmissão de Uruguai e Espanha, hein?
2: É isso, até amanhã, André, com mais curiosidades aí das seleções da Copa do Mundo. Abraço.
1: Valeu, Michelle. Agradeço também ao Renato Nagy, que esteve na nossa central técnica, ao Doug, que eu tô vendo aqui já de bonezinho, assumindo o posto na central técnica, ao Henrique Dias, que esteve na nossa mesa de som, e depois ao Ricardão, que chegou aqui com tudo já na nossa madrugada. Futebol Globo CBN volta amanhã, eu falei da transmissão de Uruguai e Espanha, mas antes disso tem a transmissão de Noruega e França para decidir quem vai ser o líder do grupo I. Transmissão a partir das 3h45 aqui no Futebol Globo CBN. Temos, aliás, das 3h30, hein? 3h30 a partir das 3h30, estamos no ar com a transmissão de Noruega e França. Muito obrigado a você que ficou com a gente aqui até o finalzinho da nossa transmissão de Turquia e Estados Unidos. Vem aí o CBN Madrugada com o Clauson Dutra. Um abraço e até a próxima. 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

0: Sexta-feira, 26 de junho de 2026. As contas de luz de agosto terão alívio de cerca de 770 milhões de reais com o chamado bônus de Itaipu, segundo informações divulgadas pela ANEEL. Pelos cálculos do órgão, consumidores com consumo médio mensal de 116 kWh, quantidade próxima à média dos beneficiários, devem receber um crédito de cerca de R$ 9,16. O governo do Rio de Janeiro e a prefeitura da capital fluminense decretaram ponto facultativo nas repartições públicas na próxima segunda-feira por causa do jogo do Brasil pela Copa do Mundo da FIFA. A partida da seleção brasileira contra o Japão. Para as 14h. Os decretos não alteram o funcionamento dos serviços considerados essenciais. Locais como hospitais, forças de segurança e corpo de bombeiros operam normalmente. A agência marítima da ONU suspendeu uma operação para retirar centenas de navios do Estreito de Hormuz, após uma embarcação ser atacada no Golfo de Omã. Um porta-contêineres foi atingido por um projétil ao tentar atravessar o estreito. Dois oficiais dos Estados Unidos disseram à agência de notícias Reuters que os disparos vieram do Irã. O país persa não comentou o incidente. Já a Guarda Revolucionária Iraniana afirmou mais cedo que só é possível passar pelo estreito com a segurança através de rotas determinadas pelo país. No horário de Brasília, 1h34.
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1: Olá, muito bom dia. Bem-vindo, bem-vinda. Vamos juntos com o CBN Madrugada, edição de sexta-feira. Gente, sextou, 26 de junho de 2026. A partir de agora, informação, análise, prestação de serviços, temas que impactam a sua vida. As entrevistas da Rádio CBN das últimas 24 horas aqui no CBN Madrugada. Estou nos trabalhos técnicos de Ricardo Garcia, apuração e leitura do repórter CBN de Matheus de Souza, chefia de Edmilson Fernandes, central aqui em São Paulo, Evandro Almeida. Produção deste programa, Karina Almeida. E você com a gente participando, mandando mensagens, interagindo pelo 999119981. Ao vivo para todo o Brasil, pelo YouTube, é Rádio com Imagens, Rádio CBN, chat de conversas liberado para você mandar mensagem para a gente por lá também. Além do YouTube, você acompanha a gente pelo Globoplay e também pelo site da Rádio CBN, além, é claro, do aplicativo. Fique à vontade também para mandar a sua mensagem pelo meu e-mail, clauson.dutra@cbn.com.br. Vamos juntos e juntas até 5 horas da manhã, com muita informação ao vivo para todo o Brasil, no CBN Madrugada, edição de sexta-feira, dia 26 de junho de 2026. A gente abre essa edição atualizando o terremoto na Venezuela com Matheus de Souza. Matheus, bom dia para você. Quais são as últimas informações? Número de mortos, feridos? Como é que nós estamos, né? 24 horas, mais de 24 horas após esse terremoto na Venezuela. Dois terremotos, né? Um de magnitude 7,2 e outro de 7,5. Terremoto que atingiu a região norte do país também. Conta as últimas informações pra gente, Matheus. Bom dia.
2: Bom dia, Clauson. Bom dia também a você, ouvinte do CBN Madrugada. O Ministério das Relações Exteriores do Brasil confirmou nesta quinta-feira a morte de dois brasileiros após os terremotos de quarta-feira na Venezuela. O Itamaraty afirmou que está prestando assistência consular às famílias das vítimas. Até o momento, as autoridades confirmam 235 mortes e 4.300 feridos pelos tremores de magnitude 7,2 e 7,5. Um site criado para auxiliar na busca de vítimas registra cerca de 40 mil pessoas desaparecidas. Nesta quinta, o presidente Lula afirmou que conversou com a presidente interina da Venezuela, Delcy Rodríguez. O envio de uma missão humanitária de busca e resgate urbano com um avião da FAB está marcado para sair do aeroporto de Guarulhos, na região metropolitana de São Paulo, durante a manhã de sexta. A tripulação terá 36 bombeiros dos estados de São Paulo, Minas Gerais e Paraná, 4 técnicos da Defesa Civil Nacional e outros 4 técnicos da Agência Nacional de Telecomunicações. O avião também estará carregado com 9 toneladas de equipamentos para ajudar na busca e no socorro às vítimas. Outros países da América Latina também já estão preparando e enviando missões de ajuda humanitária, entre eles a Colômbia, que no momento se prepara para enviar uma operação na Venezuela, e o Chile, que já enviou uma equipe. O presidente Lula disse ainda que o governo vai enviar no sábado um avião com equipamentos para a montagem de um hospital de campanha, além de 100 purificadores de água com painel solar, medicamentos e material médico para cirurgias. A Embaixada do Brasil em Caracas recomenda que os brasileiros que estão no país permaneçam atentos aos canais oficiais da Embaixada. Clauson.
1: Matheus de Souza, obrigado pelas informações. Infelizmente, 2 brasileiros mortos nesse terremoto na Venezuela. São pelo menos 40 mil desaparecidos. Nós temos a informação de que, ao todo, são 235 mortes nesse terremoto da Venezuela. Até 5 horas da manhã, qualquer nova informação sobre esse caso você ouve aqui no CBN Madrugada. Seguimos com os destaques de hoje. O ex-banqueiro Daniel Vorcaro foi levado na noite desta quinta-feira para uma cela do 14º Batalhão da Polícia Militar em Brasília. A unidade, conhecida como Papudinha, fica no complexo penitenciário da Papuda. Desde março, Vorcaro permanecia na superintendência da Polícia Federal, onde negociava um acordo de delação premiada. A estrutura permitia um contato mais próximo com os advogados. As 2 propostas apresentadas pela defesa acabaram rejeitadas. realizadas. A avaliação da Polícia Federal e da Procuradoria-Geral da República é que os termos oferecidos não acrescentavam informações relevantes às investigações. Com a prisão preventiva em vigor, sem prazo para terminar, a Polícia Federal pediu a transferência. O argumento é que a cela da superintendência serve apenas para presos de passagem. Procuradoria-Geral da República pede prazo para analisar posse de arma atribuída a Jair Bolsonaro, João Rosa.
3: A PGR afirmou que a arma de Bolsonaro não indica falta disciplinar e define que é preciso aguardar o fim das investigações sobre o episódio. Para Paulo Gonê, somente ao fim do inquérito da Polícia Civil que será possível decidir sobre a manutenção ou não da domiciliar do ex-presidente. Agora, a decisão final caberá ao ministro Alexandre de Moraes.
1: A repercussão da discussão entre Michele e Flávio Bolsonaro, destaca Rani Veloso.
4: O PL montou uma operação para tentar conter a crise pública entre a ex-primeira-dama Michele Bolsonaro e o pré-candidato à presidência Flávio Bolsonaro. O embate, motivado por alianças eleitorais no Ceará, dividiu a legenda. Nos bastidores, parte da cúpula minimiza o desgaste, mas outra ala vê a falta de liderança na direita e cobra uma intervenção urgente do ex-presidente Jair Bolsonaro. Flávio publicou um novo vídeo em que faz um apelo para focar na derrota de Lula e pede desculpas à madrasta. Michele adotou um discurso conciliador, negou rachas e pediu união.
1: O presidente do Supremo Tribunal Federal, Edson Fachin, decidiu que o pedido de investigação sobre o filme Dark Horse, sobre a vida do ex-presidente Jair Bolsonaro, ficará com o ministro André Mendonça. A definição foi tomada na noite desta quinta-feira. A discussão sobre quem deveria conduzir a investigação chegou à presidência da corte depois que o ministro Alexandre de Moraes pediu uma definição. A Procuradoria-Geral da República também defendeu que o caso fosse encaminhado a André Mendonça. O entendimento é que o ministro já conduz procedimentos relacionados ao mesmo assunto. Na decisão, Edson Fachin destacou que já existem outros dois procedimentos criminais sobre o caso. Por isso, determinou que todos fiquem reunidos no mesmo gabinete de André Mendonça. PT define chapa para a disputa do governo de São Paulo, destaca Bruna Barbosa.
5: Após semanas de indefinição, a chapa da esquerda para a disputa pelo governo de São Paulo foi oficializada pelo ex-ministro Fernando Haddad do PT. O ex-governador Márcio França do PSB será o vice. Simone Tebet e Marina Silva, ex-ministras, serão candidatas ao Senado pelo estado.
1: 1:42. Vereador de São Paulo é investigado por suposta ligação com o PCC, destaca Lucas Taveira.
6: A Polícia Civil e o Ministério Público apontam que um vereador de São Paulo abriu as portas de uma empresa de ônibus para o PCC e comandava uma estrutura paralela. A Prefeitura da Capital Paulista solicitou a intervenção da aviação para garantir a continuidade do serviço de transporte.
1: Em Florianópolis, a Polícia Civil investiga a morte do advogado Rodrigo Pantaleão. Ele foi encontrado sem vida dentro da própria casa. As primeiras informações indicam que o corpo estava no imóvel havia alguns dias. A residência não apresentava sinais de invasão e a vítima também não tinha marcas de lesão. Rodrigo Pantaleão ganhou repercussão nesta semana por concordar durante uma audiência de instrução com a condenação do próprio cliente. Em nota, a Ordem dos Advogados do Brasil em Santa Catarina informou que acompanha as investigações e que já adotou as providências necessárias junto às autoridades policiais. Operação no Rio de Janeiro, destaca Matheus Maciel.
7: A Polícia Federal realizou nesta quinta-feira mais uma fase da operação que investiga uma fraude contábil de mais de 50 bilhões de reais nas lojas americanas. Os acionistas da varejista Carlos Sicupira e Paulo Alberto Lehmann foram alvos de busca e apreensão. A PF e o Ministério Público mencionam indícios de que os executivos sabiam das irregularidades, mas eles negam e afirmam que foram enganados pela antiga diretoria.
1: Morte de caminhoneiro é investigada em São Paulo, Karen Lemos.
8: A Polícia Civil investiga uma possível discussão de trânsito que terminou com a morte de um caminhoneiro na Marginal Pinheiros. O motorista, que desferiu golpes de faca na vítima, fugiu do local. Ele ainda não foi identificado.
1: Duas crianças morrem no Rio de Janeiro após desabamento de residências, Juliana Prado.
9: A Defesa Civil isolou nessa quinta-feira a área onde um prédio de 3 andares desabou na Ilha do Governador, na zona norte do Rio, deixando 2 crianças mortas. O resgate das meninas, que tinham 4 e 11 anos de idade, foi feito em meio a muita comoção dos moradores da comunidade Praia da Rosa. Polícia Civil deve investigar as causas da tragédia, que aconteceu depois de horas de chuva na capital fluminense.
1: Uma pesquisa Datafolha mostra que 79% dos brasileiros são favoráveis à redução da maioridade penal. É o menor índice de apoio registrado desde o início da série histórica em 2003, quando o percentual era de 84%. O levantamento ouviu 2.004 pessoas com 16 anos ou mais em 139 municípios entre os dias 17 e 18 de junho e está registrada no Tribunal Superior Eleitoral sob o número BR-09956/2026. O apoio à redução da maioridade penal aparece em todos os segmentos da população. Entre os homens, o índice chega a 81%. Entre as mulheres, fica em 77%. 1:45.

Equador com ataque, 31:40, segundo tempo de jogo, 1-1, a partida está empatado, a Alemanha começou na frente, Equador empatou, tenta virada aqui para continuar na Copa, autorizado lá pela ponta direita, o time do Equador para bater o escanteio, todo mundo na boca do gol, Alemanha engolindo agora, lá vem bola, cruzamento fechado, toque de cabeça, pro gol!

0: torcida. Vai para a terceira colocação do grupo.
1: O grande destaque da rodada foi a classificação histórica do Equador na Copa do Mundo. A seleção equatoriana venceu a Alemanha de virada por 2-1 em Nova Jersey e avançou a próxima fase da Copa do Mundo. Sané abriu o placar para os alemães. Angulo empatou com um chute de fora da área e Gonzalo Plata, atacante do Flamengo, marcou o gol da vitória. Essa vitória provocou uma festa enorme, gente, no Equador. O presidente Daniel Noboa decretou feriado nacional hoje, nesta sexta-feira. Ele acompanhou a partida no MetLife Stadium, em Nova Jersey, e oficializou a decisão ainda nos Estados Unidos. No outro jogo do grupo, a Costa do Marfim venceu o Curaçao por 2-0 com 2 gols de Pepe. A Alemanha terminou em primeiro lugar com 6 pontos. A Costa do Marfim ficou em segundo lugar também com 6 pontos. O Equador avançou em terceiro com 4 pontos. Curaçao com 1 foi eliminado. Agora, pelo grupo D, os Estados Unidos garantiram a liderança, mesmo com a derrota por 3-2 para a Turquia. Paraguai e Austrália ficaram no empate 0-0. Outros 2 confrontos das oitavas de final também já estão definidos. A África do Sul enfrenta o Canadá no domingo às 16h em Los Angeles e os Estados Unidos encaram a Bósnia na próxima quarta-feira às 21h em Santa Clara. Ok, mas quais são os outros 2 jogos já definidos, Clauson Dutra, da próxima fase da Copa do Mundo? Um deles é do Brasil. A seleção brasileira já conhece o adversário da segunda fase da Copa do Mundo. A seleção vai enfrentar o Japão, que garantiu a segunda colocação do Grupo F ao empatar com a Suécia em 1-1. Em 3 partidas, os japoneses venceram 1 e empataram 2. O duelo com o Brasil será na próxima segunda-feira, às 14h, em Houston. No mesmo grupo, a Holanda terminou na liderança e vai enfrentar o Marrocos no mata-mata. É isso, gente. Inclusive, tô lendo aqui no Globo Esporte, o técnico do Japão colocando a sua seleção como uma seleção que vai para cima do Brasil, tá? Para ele, inclusive, essa entrevista foi feita no fim do jogo do Japão contra a Suécia, tá 50-50 para cada lado. Tá equilibrado a partida, a próxima fase da disputa da Copa do Mundo. Vamos ver se é isso mesmo e se na segunda-feira esse jogo vai ser tão equilibrado como o técnico do Japão está dizendo, ou se o Brasil vai apresentar um bom resultado, assim como fez no jogo diante contra a Escócia, e passar para as oitavas de final da Copa do Mundo. 1h49.
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1: Com Jade Ramos.
3: A sexta-feira será marcada pela sensação de frio no centro-sul do país. E as chuvas seguem concentradas no sudeste, parte do nordeste e áreas da região norte. No sul, amanhã começa com geadas em áreas serranas da região. E o frio predomina à tarde, com máxima de 17 graus em Porto Alegre e 19 graus em Florianópolis. Enquanto no sudeste há risco de temporais entre o litoral e o leste de São Paulo, além do sul do Rio de Janeiro e de Minas Gerais. Na capital paulista, a máxima alcança os 19 graus e as chuvas ocorrem de forma fraca e isolada no decorrer do dia. Já no centro-oeste, amanhã também será gelada e as máximas alcançam os 25 graus em Cuiabá e Campo Grande. E no nordeste, a chuva ganha força, com destaque para Recife, Salvador e Maceió, em que os temporais podem vir com moderada forte intensidade e com risco de transtornos. E no norte do país, o calor domina a tarde. A máxima alcança os 31 graus em Palmas e Manaus, mas os temporais continuam, principalmente no Amazonas, Amapá, Roraima e no norte do Pará. Jade Ramos, da Clima Tempo para a CBN.
1: A cidade de São Paulo bateu recorde de menor temperatura máxima para o mês de junho em 30 anos. 13,4 graus nesta quinta-feira. O registro desta quinta-feira é da estação do Mirante de Santana, na zona norte da capital, monitorada pelo INMET, Instituto Nacional de Meteorologia. O CGE destacou que houve também recorde de menor máxima absoluta, que é o menor valor registrado em um único local na estação meteorológica automática de Parque do Carmo, na Zona Leste, com 9,8 graus. Previsão para a capital paulista para sexta-feira de máxima de 19 graus, mínima de 12 graus. Seguimos com o CBN Madrugada. Muito obrigado pela companhia e pela audiência de todos vocês no WhatsApp da rádio CBN 99911-9981. Daqui a pouco registro a sua participação. Antes, eu vou dar um pulo lá no chat do YouTube da rádio CBN para ver se tem participação dos nossos queridos ouvintes madrugueiros nesta sexta-feira, sextando junto com a gente aqui na rádio CBN. Chat de conversas com o Célio Castro. Bom dia a todos os ouvintes do CBN Madrugada de Manaus. O Silvio com a gente também. Boa madrugada. Direto de Minas Gerais. O Júlio Teixeira com a gente também. Obrigado pela companhia e pela audiência. Júlio Teixeira no chat do YouTube. No WhatsApp da Rádio que Toca Notícias tem mais participação do Estevão Zizi de Vitória, Espírito Santo. Ivano Dias, da cidade do Pai Pedro, no norte de Minas. Gostei do jogo do Brasil. Foi bom, ele tá falando aqui, porque Neymar caiu uma vez e não rolou na grama. Que isso, hein? Cara, você despertou uma gargalhada sincera, viu? Do nosso técnico aqui, o Ricardo Garcia. Gostei do jogo do Brasil e foi bom porque Neymar caiu uma vez e não rolou na grama. Tá certo, Ivan. Obrigado. Ótimo dia para todos. Clauson, Carlos Muniz, direto de Camaragibe, Pernambuco. Isaura Ferreira, bom dia, Clauson Dutra. No jogo Holanda e Tunísia, o trio de arbitragem era formado por 3 mulheres. As atuais reclamações foram feitas de maneira discreta. Isaura Ferreira comentando aqui sobre Copa do Mundo. É isso, gente. Seguimos até 5 horas da manhã. Logo mais, uma outra rodada com participação dos ouvintes do CBN Madrugada. Agora, 1h53. Notícia que chega de Brasília. A Procuradoria-Geral da República afirmou que a arma de Jair Bolsonaro, encontrada com um militar durante uma blitz, não indica falta disciplinar. Para a PGR, somente ao fim do inquérito da Polícia Civil é que será possível decidir sobre a manutenção ou não da domiciliar do ex-presidente.
4: A Procuradoria-Geral da República se manifestou sobre o episódio da arma registrada em nome do ex-presidente Jair Bolsonaro e definiu que a investigação deve ser concluída antes de uma decisão a respeito de infração ou não às regras da prisão domiciliar. Em parecer enviado ao Supremo Tribunal Federal, o procurador-geral Paulo Gonet afirmou que ainda não há elementos suficientes para caracterizar falta grave ou descumprimento das condições da domiciliar. Segundo Gonet, o caso ainda está em fase inicial de apuração e, no momento, não é possível concluir que houve violação das medidas cautelares determinadas pela justiça. Para ele, o episódio exige uma análise mais ampla dos fatos e de seus impactos sobre a execução penal. A advogada criminalista Maiara Salamone afirmou que o parecer da PGR foi bastante cauteloso.
5: O parecer da Procuradoria-Geral da República me pareceu bastante cauteloso, uma vez que ele entendeu por aguardar as investigações relacionadas ao fato envolvendo a arma do ex-presidente, não sendo satisfatórias ali o depoimento do segurança, nem mesmo o depoimento do próprio ex-presidente. Na realidade, a lei de execuções penais, ela exige mais do que isso para comprovar a prática de uma falta disciplinar, de uma falta grave, né?
4: Jair Bolsonaro completou nesta quinta-feira os 90 dias de prisão domiciliar que foram concedidos pelo ministro Alexandre de Moraes. A medida foi autorizada em março para que o ex-presidente pudesse dar continuidade ao tratamento de saúde após um quadro de broncopneumonia bilateral. Na semana passada, uma arma registrada em nome de Bolsonaro foi apreendida com um militar do Exército durante uma blitz da Polícia Militar do Distrito Federal. Em depoimento à Polícia Civil, o ex-presidente confirmou ser o proprietário da arma e afirmou que manteve a posse do armamento. Ele afirmou que, ao detectar uma falha na pistola, pediu ao segurança que providenciasse o conserto. Bolsonaro alegou que tem 3 mulheres em casa e não poderia ficar desarmado. Moraes já havia destacado que a legislação prevê possibilidade de caracterização de falta grave em situações desse tipo. Agora, caberá ao ministro analisar o parecer da PGR e decidir se Bolsonaro vai continuar em prisão domiciliar ou se voltará ao presídio. De Brasília, João Rosa.
1: Vamos com outras informações sobre o ex-banqueiro Daniel Vorcaro, que foi transferido na noite de quinta-feira de ontem para uma cela nas instalações do 19º Batalhão da Polícia Militar em Brasília, chamada Papudinha, no Complexo Penitenciário da Papuda. Os carros da Polícia Federal deixaram a Superintendência da Polícia Federal em Brasília por volta de 18 horas e 13 minutos e chegaram a Papudinha meia hora depois, às 18h43. O Vorcaro estava na Superintendência da PF desde março. A escolha do local permitia que o ex-banqueiro tivesse maior interação com os advogados enquanto negociava um acordo de delação premiada com a PF e a Procuradoria-Geral da República. Só que as duas propostas apresentadas pela defesa à PF e ao Ministério Público foram rejeitadas. As autoridades consideraram que as propostas de Vorcaro pouco avançavam em relação ao que já foi apurado pela Polícia Federal. Então a PF pediu a transferência de Vorcaro sob o argumento de que o local só tem cela para presos de passagem, o que não é o caso do ex-banqueiro, que cumpre prisão preventiva, ou seja, sem prazo determinado. Mendonça atendeu ao pedido e determinou a transferência. O magistrado ordenou ainda que a direção da Papudinha adote todas as providências necessárias para preservar a incomunicabilidade entre os custodiados presos em razão da denominação da denominada, no caso, Operação Compliance Zero. A determinação se justifica porque na Papudinha também está preso o ex-presidente do Banco de Brasília, o Paulo Henrique Costa, que também é alvo da Compliance Zero. Na decisão, Mendonça afirma que a decisão de transferência não tem relação com as tratativas de delação. 1h59. Antes do repórter CBN, te faço convite para permanecer conosco. A gente vai seguir na repercussão da discussão envolvendo Flávio Bolsonaro e Michele Bolsonaro. Isso porque o PL tenta conter essa crise pública entre a ex-primeira-dama e o senador. O embate, motivado por alianças eleitorais no Ceará, dividiu o Partido Liberal. A gente, além dessa reportagem produzida pela Rani Veloso, traz o comentário logo em seguida da comentarista de política do estúdio CBN, a Maria Cristina Fernandes, que fez um panorama sobre como é que fica o Partido Liberal, a ex-primeira-dama e o senador que é candidato à presidência da República pelo PL, Flávio Bolsonaro, em tudo isso. Então, um debate interessante, um levantamento e pontuações no caso da nossa comentarista de política do estúdio CBN, que a gente traz para você depois do repórter CBN. Você com a gente, é claro, participa, né? Aqui do CBN Madrugada pelo 99119981. E também pelo YouTube, chat de conversas liberado para você mandar mensagem para a gente por lá também, como no caso do Leonardo Cruz. Bom dia a todos, ótima sexta-feira, abençoada a todos, um bom final de semana. O Auro Brandão, manda um abraço aqui para Guarulhos. Auro Brandão, um abraço para Guarulhos. O Jonathan Rotas, aqui Jonathan, com você também aqui no CBN Madrugada. Obrigado pela companhia de todos vocês. Agora, repórter CBN com Matheus de Souza.
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0: sexta-feira, 26 de junho de 2026. A Procuradoria-Geral da República recusou a proposta de delação premiada com o ex-presidente do BRB, Paulo Henrique Costa. O ex-executivo pretendia compartilhar informações sobre as negociações com o Banco Master, investigadas na Operação Compliance Zero. O Procurador-Geral da República, Paulo Boné, avaliou, no entanto, que a proposta entregue pela defesa apresenta reduzida utilidade e débil eficácia potencial para os fins que deveria servir. O presidente do Ceará Sporting Clube, João Paulo Silva, disse que a filha dele recebeu uma caixa de chocolate com um artefato explosivo e uma carta com ataques a ele. João Paulo publicou fotos do que foi recebido pela filha. Nas imagens aparecem uma caixa de chocolates, um buquê de flores e um papel onde está escrito "Fora JP Safado". A Polícia Civil informou que apura o caso como um crime de ameaça. O Hospital São Paulo informou que o líder indígena Raoni, de 94 anos, apresenta evolução clínica favorável após passar por cirurgia para desobstrução intestinal. Ele havia dado entrada no hospital com quadro de desidratação e pneumonia aspirativa, após ser transferido de Sinop, no Mato Grosso. Segundo o boletim médico, Raoni está sem febre, com abdômen flácido, função renal normal e respira em ar ambiente. Horário de Brasília, 2:02.
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0: Seguimos com o CBN Madrugada ao vivo para todo o Brasil. Eu sou Clauson Dutra, até 5 horas da manhã levo para você muita informação, análise, prestação de serviço, as entrevistas da Rádio CBN das últimas 24 horas. Você segue com a gente pelo 999119981 ou então pelo YouTube, chat de conversas liberado para você mandar mensagem pra gente por lá também. Agora 2:04, como prometido, seguimos naquela repercussão do Partido Liberal que tenta conter a crise pública entre a ex-primeira-dama Michele Bolsonaro e o senador Flávio Bolsonaro. O embate, motivado por alianças eleitorais no Ceará, dividiu a legenda.
1: Cúpula e aliados do PL tentam conter os danos provocados pelo forte atrito público entre a ex-primeira-dama Michele Bolsonaro e o senador e pré-candidato à presidência Flávio Bolsonaro. Dentro do partido, de acordo com as fontes ouvidas pela CBN, os discursos se dividem. Uma ala minimiza o episódio e avalia que o problema é muito mais familiar do que político, sem potencial para afetar a campanha. Por outro lado, parlamentares admitem que o racha expõe uma falta de liderança clara na direita. Defensores dessa corrente cobram um posicionamento urgente do ex-presidente Jair

0: Reconheço o trabalho dela no PL Mulher, que bateu recorde de filiação de mulheres.
1: O presidente nacional do PL, Valdemar Costa Neto, entrou no circuito para colocar panos quentes na disputa. Em nota, afirmou que as divergências são naturais na democracia e que o episódio torna o partido mais maduro. Valdemar declarou que se manifestará definitivamente após conversar pessoalmente com os dois. A ex-primeira-dama, Michele Bolsonaro, voltou às redes sociais nesta quinta para amenizar o clima depois do desentendimento público com Flávio. Ela disse que não tem raiva de ninguém e que não há briga nem competição. No vídeo de 27 minutos publicado por ela na quarta-feira, a ex-primeira-dama criticou a aliança do PL com Ciro Gomes no Ceará e relatou ter sido apunhalada e maltratada por Flávio Bolsonaro por causa dessa discordância. Dirigentes do partido afirmam que a união com Ciro tem o aval de Jair Bolsonaro. Segundo a ex-primeira-dama, Flávio foi ríspido ao telefone, a desrespeitou e exigiu que ela se afastasse das articulações do partido porque ela não entende de política. Diante disso, Michele sinalizou que não daria apoio à pré-candidatura do enteado, afirmando que o apoio dela era considerado insignificante e que iria se recolher. De Brasília, Rani Veloso.
2: 2:06, espaço no CBN Madrugada para os comentários de política da Maria Cristina Fernandes, com Tati Vasconcelos e Fernando Andrade.
3: Curiosa a gente ouvir sobre essa contenda domiciliar, que não é domiciliar, é obviamente política.
4: A coisa que mais está me intrigando, eu não sei se eu vou sair daqui dessa nossa conversa menos intrigada, é o momento em que a ex-primeira-dama resolveu fazer este vídeo. Foi um vídeo que entrou ontem nas redes.
3: O Brasil estava em campo já.
4: Pois é, depois de conhecido aí o desfecho sobre a liderança do governo no Senado, todo mundo achava que era a última notícia do dia, né? Saída do senador Jacques Wagner da liderança do governo, e eis que vem este vídeo da Michele Bolsonaro falando que foi atropelada na montagem do palanque do Ceará. Foi o único estado que ela combinou com o marido que ela deixaria, né, a casa dos cuidados, deixaria os cuidados com ele para se deslocar, porque é um estado que eles carregam no coração. É um estado que deu uma boa votação para o Bolsonaro, e onde o bolsonarismo é bem estabelecido de fato, no Nordeste. E ela acusou o enteado de tê-la desrespeitado, de ter dito que ela não entendia de política, porque ela não aceitava a aliança com o Ciro Gomes. Ela explicou todos os detalhes, ela estava ali querendo preservar a pré-candidatura de uma vereadora chamada Priscila Costa ao Senado, e a aliança com o Ciro Gomes pressupunha ali abrir mão das duas vagas para o Senado, né? Uma aliança que passava pelo Ciro Gomes e pelo deputado federal André Fernandes. E ela acusou também de não ser reconhecida pelo trabalho que ela fez na montagem do PL Mulher. E, de fato, o partido investe muito, investindo muito em candidaturas femininas e no papel da Michele como a regimentadora dessas pré-candidatas. E ela disse que tudo que faz é pensando no marido. Ela fez questão de deixar claro que o marido, ela não estava ali no escondidinho do cinema. E criticou ainda a célula, digamos assim, americana do bolsonarismo, que é o Eduardo Bolsonaro e o Paulo Figueiredo, que também tem bombardeado a atuação dela no PL. E, no fim, ela acaba dizendo que continuará apoiando o enteado. Mas ela se vitimizou de uma maneira muito competente e arrastou mulheres, quer dizer, isso a gente diz de uma maneira impressionista, porque não tinha pesquisa, nem tem pesquisa hoje dizendo quantas mulheres apoiaram e passaram a apoiar a Michele, mas enfim, nitidamente ela investiu em arregimentar o apoio de mulheres para sua causa, porque ela colocou no centro de toda a questão a postulação ao Senado de uma mulher, né, que é essa vereadora Priscila Costa de Fortaleza. Um vídeo muito bem feito, gravado com a luz adequada, com elementos ali de apelo religioso, né? Uma luz, um filtro de luz adequado, um profissional.
5: Sim, muito simples, né? Claro, muito simples.

0: muitos símbolos, né? E Flávio respondeu de imediato, falou da mulher, das filhas, dizendo que jamais desrespeitaria nenhuma mulher, mas não foi suficiente, porque hoje ele fez outro vídeo, como a repórter estava trazendo aqui, em que ele insistiu não reconhecer a importância política da Michelle, tratando como uma desavença familiar. O presidente do partido, Valdemar Costa Neto, soltou a nota elogiando a coragem de um e de outro, sem se expor ao lado, quer de Michelle, quer seja de Michelle, seja do senador Flávio Bolsonaro. E disse que essa coragem de se expor era uma qualidade valorizada pelo ex-presidente. Todo mundo sabe que o Valdemar, ele sempre foi favorável à candidatura Michelle, mas hoje ele está preocupado em fazer bancada. Então, a bancada que, é da bancada que ele tira o sustento, né? Do partido. Pois é, então, na verdade, se essa treta da Michelle ajudar a fazer, porque ele está investindo muito em pré-candidatura de mulheres, se isso ajudá-lo a fazer mais deputadas, que continuem na treta até o fim da campanha.
1: Uhum. Fala.
0: Sim.
1: Não, eu tô pensando, o que a Michelle quis com esse vídeo?
0: Essa é uma boa pergunta, Tati, porque hoje tem uma crise na campanha do Flávio, né? Uma crise que se agudizou com o financiamento desse filme, Dark Horse, sobre o pai dele, e está comprovado aí e reconhecido por ele mesmo que ele pediu dinheiro ao Daniel Forcaro, do Banco Master, que causou um rombo de 60 bilhões ao Fundo Garantidor de Crédito no Brasil. Uma crise que ainda administra o prejuízo ao Brasil trazido pelo tarifaço, que foi pedido, trabalhado, negociado pelos filhos de Jair Bolsonaro.
1: Sempre bom lembrar.
0: As rachadinhas no gabinete dele, que vão ser trazidas novamente à tona na campanha, ninguém tem dúvida. E todos os problemas que ainda podem surgir, esses problemas, notadamente o filme, e trouxe, está cobrando preço entre os evangélicos, as pesquisas trazem isso. Ele caiu muito entre aqueles chamados eleitores independentes. E ela não tem nada disso, né? Tati Fernando, ela não tem Dark Horse, ela não tem tarifaço, ela não tem rachadinha. Pode aparecer alguma coisa, né? Mas ela se vitimiza tão bem que o risco de que qualquer coisa que apareça contra si venha a ser colocado na conta da misoginia, né? Ela tem um potencial para recuperar a perda que houve na campanha do PL entre evangélicos e melhorar muito a situação da campanha entre mulheres. Agora, e é um vídeo, além de tudo, que vem antes das convenções. É a convenção que atramenta o candidato, né? Muito se fala que isso está descartado, o PL isso é dado como descartado, porque Bolsonaro não abriria mão dos filhos em nome da Michelle. É neles que ele confia. Bem, os filhos preservam o legado, certo? Do nome Bolsonaro e do pai. Mas Michelle hoje é quem parece trazer a possibilidade de acabar com este cativeiro em que o Bolsonaro está. Porque vamos combinar que ele, ao longo deste período de prisão, ele já revelou alguns sinais de problemas. Por exemplo, aquela confissão que ele fez, aquela policial, sobre a tentativa de tirar a tornozeleira com uma solda.
1: Sim.
0: Vocês lembram, né?
1: E agora tem a história da arma, né? Que foi apreendida.
0: E agora, a história da arma apreendida. Ele está em prisão domiciliar, portando uma arma que foi levada para um concerto, né? E aí foi apreendida. Então, é sinal de que alguma coisa ali não está batendo bem, né? Então, será que ele, de fato, ainda está preocupado em preservar o legado? Ele embarcou na possibilidade de, na verdade, acabar com esse cativeiro, né? Vamos lembrar que da relação entre Michelle Bolsonaro e o ministro André Mendonça, cuja indicação para ministro Supremo foi bombardeada por Flávio Bolsonaro no Senado. E André Mendonça está usufruindo das graças da opinião pública nesta contenda aí com o ministro Gilmar Mendes. Mas o pé insiste que não tem como trocar e não vai trocar. Então, o que é que ela ganharia com isso? Ela ganha espaço, ela ganha essa coisa de um discurso independente, de uma mulher que entende política, faz política, sabe negociar palanque, que tem princípios, né? Ela insistiu muito na coisa dos princípios, que você não pode fazer aliança com alguém que te chama de ladrão, né? Que é o Ciro Gomes, lá no Ceará. Então, essa coisa do política de princípios, né? E na possibilidade de eleger a sua bancada dentro do partido, né? Óbvio que ela trouxe um dano à campanha do Flávio. Mas a pergunta que eu acho que a gente deve se fazer é: mas quem disse que a Michelle quer eleger o Flávio Bolsonaro, né? Porque ele se elegendo tem a chance de se candidatar à reeleição, né?
1: E aí, enfim, atropelaria as pretensões que a gente está supondo aqui que ela tenha, certo?
0: Exatamente.
1: Perfeito. Bom, como se diz, muita água ainda vai passar por baixo dessa ponte até outubro e a gente vai examinando gota por gota aqui no nosso Tudo é Política com Maria Cristina Fernandes. Obrigada por hoje, Maria Cristina. Um beijo para você.
2: Agora 2:16, aqui em São Paulo, a Polícia Civil e o Ministério Público apontam que um vereador do estado abriu as portas de uma empresa de ônibus para o PCC. A Prefeitura da capital paulista solicitou a intervenção da aviação para garantir a continuidade do serviço de transporte.
3: A Prefeitura de São Paulo vai intervir na Transunião após a empresa de ônibus ter sido alvo de uma operação que investiga um suposto esquema de lavagem de dinheiro. A informação foi confirmada pela CBN. Segundo a Prefeitura, as medidas têm o objetivo de garantir a continuidade do serviço de transporte e proteger o interesse coletivo. A junta que assumirá a gestão da concessionária será composta por um interventor da SP Trans e representantes da Procuradoria-Geral do Município e da Secretaria Municipal da Fazenda. Nesta quinta, a Polícia Civil e o Ministério Público prenderam 3 pessoas em operação. Entre os detidos estão o vereador Senival Moura, do PT, o diretor informal da Transunião, Jair Ramos de Freitas, e Devanil de Souza Nascimento, homem de confiança de Senival. A justiça também determinou o bloqueio de 194 milhões de reais em contas ligadas aos investigados e à empresa. A investigação apura suspeitas de organização criminosa, lavagem de dinheiro e fraudes em licitações públicas. A Polícia Civil e o Ministério Público apontaram que o Senival abriu as portas da empresa de ônibus para o PCC e comandava uma estrutura paralela. Em entrevista coletiva, o diretor do Departamento Estadual de Investigações Criminais da Polícia Civil de São Paulo, Ronaldo Saieg, afirmou que o vereador era o braço político do esquema criminoso.
4: Foi encontrado na casa do Adalto documentos que comprovavam que o vereador compunha a indenização das cotas, compunha o quadro societário, inclusive como proprietário de alguns ônibus. Então vejam, ele estava de fato envolvido na estrutura empresarial criminosa. E a partir daí, com a sua assunção política, ele passou a ser no olhar da investigação. Veja, a investigação não acabou ainda, não chegou ao seu fim, mas tudo indica que ele funcionava como um braço político dessa estrutura junto aos órgãos públicos.
3: As autoridades ainda destacaram que os investigados realizavam um aumento patrimonial fictício da empresa. Em um ano, o capital passou de 100 mil reais para mais de 50 milhões de reais. A apuração começou após o assassinato de Adalto Soares Jorge, diretor financeiro da empresa, em 2020. Ele é apontado como um dos laranjas do esquema. O MP sustenta que o crime foi motivado por quebra de confiança. Ao todo, foram 5 mandados de prisão temporária e 104 de busca e apreensão nesta operação. Os demais alvos dos mandados de prisão foram Lourival Monari, o atual presidente da Transunião, e Leonel Moreira Martins, supervisor operacional que atuava como interlocutor direto do PCC dentro da empresa. Segundo os investigadores, Lourival está na Itália. As autoridades vão pedir que o nome dele seja incluído na lista da Interpol. Já Leonel ainda não foi localizado. Com colaboração de Bruna Barbosa, de São Paulo, Lucas Taveira.
2: 2:19, no Rio de Janeiro, a Defesa Civil isolou a área onde um prédio de 3 andares desabou na Ilha do Governador, deixando 2 crianças mortas. A Polícia Civil deve investigar as causas da tragédia.
5: Duas crianças morreram no desabamento de um imóvel de 3 andares ocorrido nessa quinta-feira na comunidade Praia da Rosa, na Ilha do Governador, zona norte do Rio. As vítimas são as irmãs Vitória Aleixo, de 11 anos, e Agatha Aleixo, de 4 anos, que estavam no segundo andar da casa. O pai das meninas e a mãe, que é cuidadora de idosos, estavam no trabalho na hora do desabamento. Depois de horas de atuação no local, a Defesa Civil decidiu interditar um imóvel vizinho como medida de segurança e fará perícia em outras 5 casas próximas. O acidente aconteceu por volta de 7:30 da manhã. Os bombeiros foram ao local e conseguiram resgatar uma mulher, uma criança e um cachorro sem ferimentos. No entanto, as meninas ficaram nos escombros. Agentes da Defesa Civil e da Prefeitura, além de moradores, se mobilizaram nas buscas. A notícia causou grande comoção na comunidade, que acompanhava os trabalhos dos bombeiros. Uma das vizinhas, Alexandrina Conceição, acordou com um barulho antes do desabamento.
6: Escutando barulho direto, eu falei assim, gente, quem tá fazendo obra chovendo, não é possível. Porque a impressão que eu tive foi essa, que estavam virando massa. Quando eu levantei, falei assim, vou levantar, vou ver se alguma coisa lá na minha laje. Aí levantei, fui ao banheiro. Quando eu levantei do banheiro, eu já vi o barulho e a casa já tava caída.
5: A confirmação das mortes só veio por volta de 12:00. A moradora da comunidade, Adriana Augusta, conhecia as crianças e se emocionou diante da tragédia.
7: Só acordei o barulho, a fumaça da minha casa, e meu marido pulou, todo mundo correu pra rua. Aí eu depois só vi a casa caindo, aí eu sabia que tinham 2 crianças lá dentro, e a mãe vindo do trabalho. Eu tenho 5 netinhas, né? Tudo a idade delas.
5: O comandante do quartel dos bombeiros da ilha, o tenente coronel Vilaça, disse que foi preciso reforçar as equipes diante da gravidade da ocorrência.
8: O quartel da ilha respondeu esse chamado e, chegando no local, constatou que haviam 2 vítimas soterradas e fez o resgate imediato de 2 vítimas. Chegando nesse momento, percebeu que era necessário fazer o acionamento de um reforço, sendo acionado o quartel do grupamento de operações especiais e também o grupamento de busca e resgate com cães, juntamente com o grupamento de busca e salvamento.
5: Os corpos das meninas foram liberados do Instituto Médico Legal durante a tarde dessa quinta-feira. Polícia Civil vai investigar as causas do desabamento, que aconteceu após horas seguidas de chuva no Rio de Janeiro. Com a colaboração de Diogo Bugalho, do Rio de Janeiro, Juliana Prado.
2: Agora 2:22, espaço no CBN Madrugada para Nayara Bertão, Tati Vasconcelos e Fernando Andrade. Os 3 falaram sobre o avanço da inadimplência no mercado de aluguel.
1: Bem-vinda de volta.
9: Obrigada.
1: Hoje a Nayara voltou e voltou tão animada que é só ela mesmo pra gente falar do avanço da inadimplência no pagamento de aluguéis. Novo levantamento, aliás, é um novo levantamento que mostra isso, né, Nay? Conta tudo.
9: Isso mesmo, vamos lá. Bom, obrigada aí, né, pela receptividade de volta, espero estar à altura do novo quadro, né?
1: Reformulado.
9: Mas vamos lá. Bom, a gente tem falado já, né, ao longo de todos esses meses e anos sobre pressões financeiras que as famílias têm enfrentado, no Brasil em especial, né? E uma delas agora é a da moradia. Por que que isso é preocupante, né? E eu já conto do levantamento. A moradia, geralmente o aluguel, é uma das últimas contas que alguém deixa de pagar, porque por causa do risco mesmo, né, de ser despejado. Então, é um dado preocupante. O levantamento é do índice de inadimplência locatária da Superlógica e mostrou que a taxa de inadimplência do aluguel, depois de meses em queda, em trajetória de queda, voltou a subir em maio 3,22%. Parece uma variação pequena, mas como eu comentei, né, é uma das últimas despesas que as famílias costumam deixar de pagar. Então, realmente é um alerta. E o interessante que esse levantamento também mostrou que não é só um perfil de imóvel, né, ou de morador de imóvel, que está deixando de pagar o aluguel. A gente tem, por exemplo, 6% de inadimplência, acima de 6%, para quem, para aluguéis de até R$1.000 por mês. Então, é um pessoal que tá ali cabelando, né, como a gente fala, para pagar as contas mesmo.
1: Sim, sim.
9: E também aluguéis mais caros, acima de 13 mil, também subiu esse mês. Então, não tem um perfil específico, a situação é mais generalizada.
1: Morar tá muito caro
9: mesmo.
1: Muito
9: caro.
1: Muito, muito, muito caro.
9: Muito caro. E é isso, as famílias, elas precisam, não é tanto uma desorganização financeira, é uma falta de dinheiro, né? Então, a capacidade de pagamento do brasileiro para muitas contas, tem diminuído. A gente tem N fatores aí que podem ser elencados, mas tem essa questão mais generalizada.
10: E agora a gente vai também entender sobre o que que isso significa na vida financeira das pessoas e também os impactos nos planos da vida, né? Porque morar é a base para muita gente, né?
9: Total. Acho que até falando um pouco mais de planos, né? O sonho da casa própria é um sonho do brasileiro há muitas décadas. E, inclusive, uma pesquisa recente aqui da Ambima traz que 31% das pessoas que investem hoje pensam em comprar um imóvel. Se a gente está falando que as pessoas estão deixando, inclusive, de pagar o aluguel, qual que é, né, a distância até esse sonho da casa própria? Então, está ficando cada vez mais distante mesmo. As contas estão apertadas. E tem vários fatores que interferem. Eu acho que isso é importante justamente para a gente entender o que é possível fazer. Né? Um dos fatores é, de fato, a renda. A renda não está acompanhando os gastos. Né? Por mais que a gente tenha tido alguns aumentos ainda incrementais de renda, em média, ela não está acompanhando os gastos. A gente tem emprego, né? Uma taxa de desemprego baixa, mas mesmo assim a renda não está acompanhando a quantidade de conta.
1: O que quer dizer que a qualidade de vida das pessoas vai diminuindo, né?
9: Exatamente, é isso, a capacidade de pagamento. E aí você tem que começar a priorizar aonde eu gasto.
1: Corta aqui, corta ali, faz mais um frilo aqui.
9: Exatamente.
1: Às vezes mais outro emprego.
9: Uma coisa que ainda preocupa mais é porque uma parcela das pessoas tem dívida para pagar. Então, não só as contas, né, estão chegando, como ainda tem a parcela do endividamento. E fora a questão das bets, né, e outros ralos do orçamento aí que a gente pode também trazer. E um outro fator super relevante que pouca gente presta atenção são os improvisos. Então, os imprevistos. Então, por exemplo, questões de
1: saúde.
9: Tem que achar um jeito ali de pagar. Mas é isso, né? Uma questão de saúde, um outro gasto que veio, né? Sem a gente prestar atenção que poderia vir. E muitas famílias não têm o que a gente chama de reserva de emergência, né? Ou reserva financeira. E essa reserva, ela é super importante justamente para absorver esses choques no orçamento e não prejudicar ainda mais o que já está comprometido. Então, esse já fica aí uma dica, né? Acho que essa é uma questão muito relevante de realmente separar um dinheirinho ali do jeito que dá, mas para imprevistos, porque eles vão acontecer, são um fato. E eles podem sim atrapalhar ainda mais a desorganização que pode existir no orçamento. Outra questão de solução, né, que a gente pode ver é fazer um raio-x. O que está acontecendo, onde eu estou gastando, onde dá para diminuir, né, o que dá para fazer, porque muita gente realmente tá com orçamento apertado, e onde eu consigo, né, um freela, alguma coisa a mais, alguma renda extra para conseguir sair dessa situação. E o endividamento, a gente já falou várias vezes aqui, mas vale reforçar, dá para tentar renegociar a dívida, tem vários saldões de limpa nome, então é também uma alternativa aí. Não pode deixar a bola de neve, principalmente quando a gente está falando do aluguel, né, que é uma despesa muito importante. Imagina, né, as pessoas ficando aí sendo despejadas do apartamento, da casa onde estão. Então, tem que tomar cuidado, não pode deixar para lá esse tipo de situação.
1: Perfeitamente. Algo a acrescentar, Nay?
9: Não, só isso. A gente, aliás, tem o e-mail, né? Agora temos um e-mail.
10: No fim das contas.
9: Mande pra gente dúvidas, sugestões. A gente realmente gosta, né, quando vocês comentam, porque também dá ideias do que vocês têm, né, interesse em saber.
1: Muito bom. Isso. Nayara Bertão de volta para compor sempre duplas com a Ana Leone e a Natália Largue no nosso No Fim das Contas, às terças e quintas aqui no Estúdio CBN. Bem-vinda de volta,
9: Obrigada. Beijo,
1: até a semana que vem.
9: Até a semana que vem.
11: 2:29 antes do repórter CBN, na voz de Matheus de Souza, inclusive depois vem aí o Panorama CBN com Leandro Gouveia. A gente ainda nesta edição do CBN Madrugada vai trazer uma reportagem sobre o Festival de Parintins, que começa hoje, nesta sexta-feira, primeira noite de 3 do Festival de Parintins. A primeira noite do festival é nesta sexta-feira, por volta de 10 horas da noite no horário de Brasília. O Caprichoso já entra no Bumbódromo para fazer a sua primeira apresentação da noite, depois entra o Garantido. Além disso, a gente tem uma reportagem também sobre a Copa do Mundo, feita pelo nosso querido Matheus Leite, sobre a Copa do Mundo levar a paixão dos brasileiros pelo futebol ao ápice, né? Os torcedores têm várias formas de manifestar esse sentimento e uma delas é usar a camisa da nossa seleção. A gente vai trazer essas informações durante o CBN Madrugada. Permaneça conosco, agora 2:30, repórter CBN com Matheus de Souza.
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0: quarta-feira, 26 de junho de 2026. O Ministério das Relações Exteriores confirmou a morte de dois brasileiros após os terremotos de quarta-feira na Venezuela. O Itamaraty afirmou que está prestando assistência consular às famílias das vítimas. O envio de uma missão humanitária de busca e resgate urbano com um avião da FAB está marcado para sair do aeroporto de Guarulhos, na região metropolitana de São Paulo, durante a manhã desta sexta. A aeronave estará carregada com 9 toneladas de equipamentos para ajudar na busca e no socorro às vítimas. O ex-banqueiro Daniel Vorcaro já está em uma cela na Papudinha. A transferência foi determinada nesta quinta-feira pelo ministro André Mendonça, do STF. Vorcaro estava na superintendência da PF desde março. A escolha do local permitia que o ex-banqueiro tivesse maior interação com os advogados enquanto negociavam um acordo de delação premiada com a PF e a PGR. As duas propostas foram rejeitadas por trazerem poucas novidades. Na decisão, o ministro André Mendonça afirma que a transferência não tem relação com as tratativas de delação. Uma pesquisa Datafolha mostrou que a redução da maioridade penal no Brasil é apoiada por 79% da população. É o menor percentual registrado desde o início da série histórica em 2003, quando 84% dos brasileiros concordavam com a medida. O maior percentual de apoio foi de 87% no ano de 2015. O índice vem caindo desde então. O levantamento ouviu 2.004 pessoas de 16 anos ou mais em 139 municípios do país entre 17 e 18 de junho. A margem de erro é de 2 pontos percentuais. No horário de Brasília, 13:32.
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0: Seguimos com o CBN Madrugada, edição do dia 26 de junho de 2026, direto com Leandro Gouveia, no Panorama CBN, as principais informações do Brasil e do mundo.
1: Em destaque no Panorama CBN, tragédia na Venezuela tem lista com mais de 40 mil desaparecidos. Depois de se dizer humilhada por Flávio, Michele Bolsonaro afirma que não tem raiva de ninguém e senador pede desculpas. André Mendonça manda Daniel Vorcaro de volta para Papudinha. Investigação sobre fraude na Americanas tem busca contra executivos de grandes bancos e bloqueio de mais de 50 bilhões. E Fernando Haddad anuncia ex-ministro Márcio França como candidato a vice. Olá para você que está aqui comigo, eu sou Leandro Gouveia e essa é a segunda edição do podcast Panorama CBN de quinta-feira, 25 de junho de 2026. E em menos de meia hora eu te conto as principais notícias do dia. E vamos que tem notícia, hein? Começo pela situação terrível na Venezuela por causa dos terremotos da madrugada dessa quinta-feira, aliás, noite ainda de quarta-feira e também madrugada. Desde o episódio do Panorama da Manhã, o número de mortos subiu de 32 para 188 e as projeções não são otimistas. O total de feridos passa de 1.520. Para tentar localizar as vítimas, um site foi criado para rastrear pessoas desaparecidas nos tremores. Até o fim da tarde dessa quinta-feira, a página já listava mais de 41 mil nomes. Pelo menos 250 edifícios foram danificados ou destruídos. Em entrevista ao jornal da CBN, o estudante brasileiro Matheus Mascarenhas, que mora em Caracas, contou o que sentiu quando o chão começou a tremer.
2: Passei por uma rua, ela começou a ficar ondulada, eu comecei a sentir uma vertigem, achei que eu tava passando mal ou algo assim, mas não, eu dei dois passos para trás, um prédio de 15 andares cai e se destrói na minha frente. E vem uma nuvem de fumaça, eu saio correndo, a 20 passos à distância dessa primeira destruição, outro prédio, um pouco menor, também cai. Eu achei assim que eu estava numa situação de guerra, uma situação de caos total, né?
1: E era mesmo, uma situação de caos total. Dois tremores de grande magnitude, 7,2 e 7,5, aconteceram no mesmo lugar em um intervalo de apenas 40 segundos e teve ainda pelo menos 30 tremores menores depois. Mais de 500 equipes de emergência trabalham no resgate, mas é insuficiente. Os próprios moradores tentavam por conta própria encontrar parentes, gritando seus nomes e revolvendo os escombros com as próprias mãos. Também a falta de comida e água. A presidente interina, Delcy Rodrigues, classificou La Guaira como uma zona de desastre e disse que o governo trabalha com empresas privadas para mobilizar máquinas pesadas e acelerar os resgates. Ela também anunciou um fundo de 200 milhões de dólares, mais de R$1 bilhão, com dinheiro do FMI, para obras de reconstrução de hospitais, moradia e infraestrutura. Líderes internacionais, incluindo o presidente Lula, prometeram envio de ajuda médica e equipes de salvamento. Cerca de 100 funcionários da ONU já estão na Venezuela. O Papa Leão XIV enviou 100 mil euros, o equivalente a cerca de R$590 mil. E o secretário de Estado americano Marco Rubio também anunciou o envio de equipes americanas de busca. Na política brasileira, o presidente nacional do PL, Valdemar Costa Neto, entrou no circuito para tentar conter a crise entre a ex-primeira-dama Michele Bolsonaro e o senador Flávio Bolsonaro. A Bianca Santos contou no Panorama da Manhã, briga no melhor estilo super pop. Em uma nota divulgada nesta quinta-feira, Valdemar declarou que divergências fazem parte de um ambiente político vivo e torna o partido mais maduro. Também prometeu se manifestar publicamente depois de conversar pessoalmente com os dois. O presidente do PL disse que Jair Bolsonaro tem grande respeito pelas convicções individuais e reforçou que o foco do partido continua sendo retirar esse governo que está aí. Mais cedo, depois daquele vídeo de 26 minutos, Michele Bolsonaro usou as redes sociais para tentar amenizar o clima. Ela disse que não tem raiva de ninguém, que não há briga nem competição e pediu união entre os aliados para, nas palavras dela, derrotar o atual desgoverno. Michele também reclamou de ter trechos de suas falas retirados de contexto para gerar confusão. Mas as palavras são claras. Michele disse que foi humilhada pelo enteado, Flávio Bolsonaro, e que o senador cobrou o afastamento dela das decisões e articulações internas do PL por causa da discordância dela sobre a aliança com o ex-governador Ciro Gomes do PSDB no Ceará.
3: Uma punhalada. Voltando ao Flávio, telefonei para ele, tentei algumas vezes, mas ele não atendeu. Algumas horas depois da postagem, ele retornou a ligação. Mas sinceramente, para falar o que ele me falou, seria melhor se ele não tivesse ligado. Ele foi muito ríspido, me desrespeitou e me maltratou ao telefone. E eu não tinha feito nada contra ele. Ele disse que seria melhor eu ficar fora das decisões do partido. Disse que eu havia chegado ontem e não entendia nada de política.
1: Nessa quinta-feira, o senador Flávio Bolsonaro publicou um vídeo dizendo que toda a família tem problemas e divergências.
4: Nunca desrespeitei, maltratei, humilhei uma mulher na minha vida. Eu jamais faria isso com a esposa do meu próprio pai. Em nenhum momento eu ofendi ou tive a intenção de ofender a Michelle. Se eu fiz em algum momento, mais uma vez, eu peço desculpas. Tenho respeito por ela, reconheço o trabalho dela no PL Mulher, que bateu um recorde de filiação de mulheres.
1: Flávio também reforçou em um tom mais ameno do que em cobranças passadas o convite para que Michelle participe do evento de pré-campanha do PL voltado para mulheres na semana que vem. A jornalista Malu Gaspar, do Globo e da CBN, com informações de aliados, disse que Michelle avisou o ex-presidente que gravaria o vídeo contra Flávio. A ex-primeira-dama disse que tinha chegado ao limite com as acusações feitas por aliados dos filhos de interferência dela no partido e também com a entrevista em que Ciro Gomes disse à Veja que Lula e Jair Bolsonaro são iguais. Nas palavras de um aliado dela, não dá para dizer que Bolsonaro autorizou, mas que ele entendeu e deixou ela desabafar. E mais essa bomba na campanha do Flávio, depois do pedido de dinheiro a Daniel Vorcaro, veio bem na hora do jogo do Brasil. A repórter Letícia Pille, do jornal O Globo, contou que a noite de Copa do Mundo em família virou um comitê de crise improvisado na casa do senador em Brasília. Interlocutores relatam que o senador ficou abatido e surpreso com a acusação de que teria humilhado a madrasta. Mensagens trocadas durante o jogo mostram que integrantes do PL chegaram a questionar qual seria o futuro de Michelle no partido e se ela poderia sofrer punições. Apesar da pressão de assessores para adiar uma resposta, Flávio Bolsonaro decidiu divulgar uma nota oficial ainda na noite de quarta-feira, em que negou as ofensas, pediu desculpas e afirmou que a prioridade é unificar a oposição. E a Procuradoria-Geral da República defendeu que o Supremo Tribunal Federal espere o fim das investigações sobre a arma do ex-presidente Jair Bolsonaro para decidir se a prisão domiciliar vai ou não ser prorrogada. No documento enviado nesta quinta ao Supremo, o procurador Paulo Gonet disse que a arma não indica falta disciplinar e que ainda não dá para dizer que houve descumprimento das medidas cautelares. O ministro do STF, Alexandre de Moraes, tinha pedido parecer do procurador e também a manifestação da defesa, depois de lembrar que a legislação prevê punição em situações parecidas. Agora Moraes vai decidir o futuro do ex-presidente. Jair Bolsonaro completou nessa quinta exatamente 90 dias em prisão domiciliar, que foi o prazo dado pelo ministro quando concedeu o benefício em março. E o ministro André Mendonça, do STF, determinou a transferência imediata do ex-banqueiro Daniel Vorcaro, do Banco Master, para o presídio da Papudinha, em Brasília. Vorcaro está preso desde março na superintendência da Polícia Federal, mas como as negociações de delação premiada fracassaram, a PF pediu a mudança por falta de espaço para presos definitivos. Na decisão, o ministro André Mendonça atendeu ao pedido e ordenou que a direção do presídio garanta o isolamento total de Vorcaro. O objetivo é evitar que ele converse com outros investigados, como o ex-presidente do Banco de Brasília, o BRB, Paulo Henrique Costa, que também está na Papudinha. Mendonça foi enfático no despacho e exigiu relatórios imediatos sobre qualquer suspeita de risco. Diz assim: qualquer episódio de ameaça, intimidação, constrangimento, coação ou tentativa de interferência deve ser informado imediatamente com a identificação dos envolvidos e as medidas adotadas para preservar a integridade dos custodiados. E o presidente Lula anunciou a senadora Tereza Leitão, do PT de Pernambuco, como a nova líder do governo no Senado. A nomeação veio um dia depois da saída do senador Jacques Wagner, do PT da Bahia, investigado pela Polícia Federal por suspeita de favorecimento ao Banco Master. O presidente Lula disse que a senadora chega com a tarefa de articular o debate e a aprovação de projetos importantes. E ele citou nominalmente duas propostas prioritárias para os próximos meses: a PEC da Segurança Pública e também a PEC que pede o fim da escala de trabalho 6x1. E a Polícia Federal, trabalhando mais do que nunca, fez uma operação contra o deputado federal licenciado Josimar de Maranhãozinho, do PL do Maranhão. A Operação Afluente investiga o desvio de emendas parlamentares. A ordem partiu do ministro Flávio Dino, do STF. E de acordo com as investigações, o grupo dele desviava o dinheiro das emendas usando a Codevasf, que é a Companhia de Desenvolvimento dos Vales do São Francisco e do Parnaíba. O dinheiro ia para empresas que têm ligação com os investigados. Essa não é a primeira vez que o deputado enfrenta problemas com a justiça, que em março desse ano o STF já tinha condenado Josimar de Maranhãozinho por desvio de emendas e cobrança de propina de prefeituras do Maranhão. Por causa desse processo anterior, ele foi condenado a 6 anos e 5 meses de prisão em regime semiaberto por corrupção passiva, além de pagar uma multa. Na mesma decisão de março, o Supremo também condenou o pastor Gil, que é deputado do PL do Maranhão, e o ex-deputado suplente João Bosco da Costa, do PL de Sergipe. Mais uma da Polícia Federal, que saiu para cumprir 9 mandados de busca e apreensão, em mais uma fase da operação que mira fraudes contábeis nas lojas americanas, fraudes que podem chegar a cerca de 54 bilhões de reais. Os alvos agora foram executivos de grandes bancos, como Itaú, Bradesco e Santander, e acionistas bilionários da companhia, entre eles os empresários Carlos Alberto Sicupira e Paulo Alberto Leman, filho de Jorge Paulo Leman. Não há mandados de prisão, mas a justiça autorizou o bloqueio de bens e valores dos investigados em até 54 bilhões de reais, valor aí das fraudes contábeis. A primeira fase da operação foi deflagrada ainda em 2024, contra ex-diretores da rede. E em março do ano passado, o Ministério Público Federal denunciou 13 ex-executivos e ex-funcionários. Agora a polícia está buscando mais informações sobre a mesma fraude. Segundo as investigações, os suspeitos sabiam de irregularidades praticadas por anos no balanço da empresa para mascarar a situação financeira real. Uma delas envolvia o risco sacado, que é uma operação em que um banco antecipa o pagamento a fornecedores da empresa e aí a varejista passa a dever ao banco para ter mais tempo para pagar. A outra fraude usava verbas de propaganda cooperada. Isso aí é quando fornecedores dão descontos para varejista em troca de publicidade. E a suspeita é de que a Americanas registrava valores falsos ou bem maiores do que os reais. Procurada Americanas afirmou que não foi alvo das buscas e que colabora com o caso. A defesa dos acionistas enviou uma nota dizendo que foram surpreendidos pela operação e enganados e induzidos ao erro pela antiga diretoria da Americanas. Saíram dados da inflação, agora o IPCA 15, que é a prévia da inflação oficial, e o IPCA 15 desacelerou em junho para 0,41%, depois de registrar 0,62% em maio. Apesar do recuo no ritmo, o IPCA 15 acumula alta de 4,8% nos últimos 12 meses, acima do teto da meta, que é de 4,5%. Os grupos de alimentação e habitação foram os grandes responsáveis e puxaram 2/3 desse índice. Comer em casa ficou mais caro por causa da batata inglesa, que subiu quase 30%, e do tomate, com alta de 17%. Nos últimos 6 meses, o tomate, a batata e a cenoura mais que dobraram de preço. Na habitação, o maior impacto veio da conta de luz, que subiu 2,04%. No recorte regional, Brasília teve a maior inflação do país, impulsionada pelas passagens aéreas e pela gasolina. Rio de Janeiro e Curitiba tiveram as menores taxas. E a Agência Marítima da ONU suspendeu uma operação para retirar centenas de navios do Estreito de Hormuz, depois de uma embarcação ser atacada no Golfo de Omã. O petróleo subiu um pouco nessa quinta, quase 2%, negociado a US$ 75. O principal índice da Bolsa de Valores de São Paulo subiu 0,87% aos 171.990 pontos. O dólar comercial caiu 0,47%, cotado a R$ 5,17. E o euro vale R$ 5,88, com baixa de 0,29%. Vamos falar de eleições, porque o pré-candidato ao governo de São Paulo pelo PT, Fernando Haddad, anunciou o ex-governador e ex-ministro Márcio França, do PSB, como vice na chapa que vai disputar o governo do estado. A decisão confirma as candidaturas das ex-ministras Simone Tebet, do PSB, e Marina Silva, da Rede, para as duas vagas ao Senado por São Paulo. O anúncio aconteceu depois de uma reunião em Brasília que resolveu os impasses na chapa. Como a CBN mostrou nas últimas semanas, aliados afirmam nos bastidores que pesou a favor de Márcio França a capacidade de diálogo com prefeitos e o eleitorado de centro. Chegou a ser discutida a possibilidade de França disputar o governo sozinho, depois das desistências de Paulo Serra, do PSDB, e Kim Kataguiri, do Partido Missão. Mas os dirigentes avaliaram que isso ia fragmentar os votos da esquerda. E a decisão do PT de ter candidatura própria ao governo de Minas Gerais abriu uma crise na base do presidente Lula no estado. A ex-prefeita de Contagem e pré-candidata ao Senado, Marília Campos, que é do PT, criticou a medida. A Marília divulgou uma nota dizendo que a escolha do partido é um equívoco estratégico que pode enfraquecer o campo democrático e que a realidade política exige alianças amplas. O partido insiste em lançar o nome dela ao governo, embora o próprio PT já tivesse aprovado a pré-candidatura dela ao Senado. Outros partidos aliados também querem liderar a chapa em Minas Gerais. O PSB, do vice-presidente Geraldo Alckmin, tem 4 pré-candidatos. Um deles é o ex-procurador-geral de Justiça, Jarbas Soares, que vai lançar a pré-candidatura dele ao governo de Minas neste sábado. E aí, olha a salada. O evento do PSB vai reunir o senador Cleitinho, do Republicanos, que é o nome preferido do PL de Flávio Bolsonaro para a disputa pelo governo de Minas, e também a própria petista Marília Campos. Jarbas Soares, do PSB, divulgou uma nota dizendo que a candidatura do partido não está vinculada ao PT, embora considere bem-vindo o apoio dos petistas. Em São Paulo, a polícia prendeu o vereador Senival Moura, do PT, numa investigação sobre um esquema de lavagem de dinheiro ligado ao PCC e à empresa de ônibus da capital paulista TransUnião. Também foram presos o diretor informal da empresa, Jair Ramos de Freitas, conhecido como Cachorrão, e Devanil de Souza Nascimento, o Sapo, apontado como homem de confiança do parlamentar. Cachorrão e Sapo é praticamente um zoológico. O atual presidente da TransUnião, Lorival Monário, está na Itália e as autoridades vão pedir a inclusão do nome dele na lista da Interpol. O supervisor operacional Leonel Moreira Martins, apontado como um interlocutor direto da facção criminosa dentro da empresa, ainda não foi localizado. O inquérito começou depois do assassinato do diretor financeiro da companhia, Adalto Soares Jorge, no ano de 2020. O Ministério Público diz que ele funcionava como laranja no esquema e que o assassinato aconteceu por causa de uma quebra de confiança. Os investigadores descobriram que um grupo paralelo tomava as decisões na TransUnião, grupo comandado pelo vereador Senival Moura, que abriu as portas da empresa para a facção, como explica aí o delegado Ronaldo Saieg.
5: Foi encontrado na casa do Adalto documentos que comprovavam que o vereador compunha a integrização das cotas, compunha o quadro societário, inclusive como proprietário de alguns ônibus. Então, vejam, ele estava de fato envolvido na estrutura empresarial criminosa.
1: Aí, para você ter uma ideia do tamanho do esquema, a polícia apura como o grupo realizava um aumento patrimonial fictício. Em apenas um ano, o capital social da empresa saltou de R$100 mil para mais de R$50 milhões. A justiça determinou o bloqueio de R$194 milhões em contas ligadas aos investigados e à TransUnião. Os policiais também apreenderam 117 veículos, 21 imóveis e 3 embarcações. Diante do escândalo, a Prefeitura de São Paulo confirmou que vai intervir na TransUnião para garantir a continuidade do transporte. Em nota, o PT informou que vai acompanhar atentamente o desenrolar das investigações e que não compactua com práticas ilícitas. O pré-candidato do partido ao governo de São Paulo, Fernando Haddad, reforçou que cada indivíduo tem que responder por seus atos. A defesa da TransUnião negou o envolvimento da empresa com o PCC. Depois do depoimento dos presos, a polícia vai cruzar os dados dos documentos e celulares apreendidos para identificar outros políticos e empresários que faziam parte do esquema. E uma tragédia na zona norte do Rio. Duas meninas de 4 e 11 anos morreram soterradas depois do desabamento de um prédio de 3 andares na comunidade Praia da Rosa, na Ilha do Governador. Foram mais de 5 horas de buscas e os bombeiros conseguiram resgatar uma mulher e uma criança com vida. O prédio fica no fim de uma viela estreita e isso obrigou moradores e bombeiros a formarem um corredor humano para tirar os escombros com as mãos. Ainda não tem uma causa oficial para o desabamento, mas os moradores contam que chove sem parar na região desde quarta-feira e que parte das casas foi construída em cima de uma área de mangue. E o presidente Lula parabenizou o povo colombiano pela eleição do novo presidente do país, Abelardo de la Espriella, que é de direita. Lula destacou que a relação entre o Brasil e a Colômbia vai além de ideologias. O presidente defendeu o trabalho conjunto para enfrentar desafios como a pobreza, o crime organizado e a preservação da Amazônia. Depois da mensagem nas redes, a diplomacia brasileira confirmou que o governo vai manter as agendas bilaterais com o novo governo da Colômbia. Na Copa do Mundo, nem eu e nem a ouvinte Rita Burim, de São José dos Campos, acertamos o placar de Brasil e Escócia. Eu coloquei 2-0, ela colocou 2-1 e o jogo foi mais fácil do que esperado, 3-0. E o atacante Vinícius Júnior, que fez 2 gols, confirmou a marca de balançar redes em todas as 3 partidas da fase de grupos do Mundial, igualando um recorde que antes pertencia a apenas 4 campeões do mundo. O último a conseguir isso foi a dupla Ronaldo e Rivaldo na campanha do Penta em 2002. Antes dele, Romário também marcou nos 3 jogos iniciais em 94 e Jairzinho atingiu a marca em 1970. Jairzinho, que é o único jogador ainda da história a fazer gols em absolutamente todas as partidas de uma Copa, terminando aquela campanha com 7 gols em 6 jogos. Vini Júnior tem tudo para quebrar esse recorde. Agora, Vini Júnior soma 4 gols nessa edição, até o momento em que eu gravo o podcast, divide a vice-artilharia do torneio com o norueguês Erling Haaland e o francês Kylian Mbappé. O líder isolado é o argentino Lionel Messi, que já balançou as redes 5 vezes. E um motorista avançou com o carro contra torcedores que comemoravam a classificação do México na cidade turística de Cabo San Lucas. Testemunhas disseram que o motorista ficou irritado porque torcedores cercaram o carro e fecharam a rua. Aí ele acelerou contra a multidão e bateu em um poste logo depois. Pelo menos 17 pessoas ficaram feridas e as pessoas que estavam por lá seguraram o motorista e os passageiros até a chegada da polícia. Antes da última notícia, convido você a mandar mensagem para o Panorama. Meu e-mail é leandro.gouveia@cbn.com.br. No Instagram é só procurar por Lê Reis Gouveia. Não esquece de escrever seu nome e de onde você está ouvindo. Excelente episódio. Para quem está tentando acertar o bolão, assim como o Leandro, recomendo o site Compara Copa. Eu tô acertando todas. Pode até não dar o placar totalmente certo, mas quem vence, perde ou empata é muito certinho. Diz aqui o João Paulo Esmeraldo, que é de Fortaleza, Ceará. Mas quem ganha, quem empata e quem perde, eu também tô acertando, João Paulo. Tem que acertar o placar certinho. Obrigado pela participação, viu? 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Ai, trilha para falar do Oscar. Já, hein? Estamos em junho ainda. E a Academia de Artes e Ciências Cinematográficas de Hollywood convidou mais 9 profissionais brasileiros para fazer parte do grupo que escolhe os vencedores do Oscar. Se todos aceitarem, o Brasil passa a ter 71 representantes. Entre os convidados, 3 se destacaram em produções recentes: o diretor Marcelo Caetano, do filme Baby, o diretor de fotografia Adolfo Veloso, do filme Sonhos de Trem, e o diretor de elenco Gabriel Domingues, do filme O Agente Secreto. Os 2 últimos, inclusive, concorreram ao prêmio esse ano. A maior parte dos brasileiros convidados trabalhou na equipe do Agente Secreto. A figurinista Rita Azevedo, os montadores Matheus Faria e Eduardo Serrano e o diretor de arte Thales Junqueira. Completam a lista dos brasileiros o editor de som Bernardo Uzeda, pelo trabalho em As Boas Maneiras, e a diretora de fotografia Wilsa Esser, do filme Aurora. O Agente Secreto também garantiu o convite para 2 profissionais estrangeiras da equipe: a caracterizadora argentina Marisa Amenta e a diretora de fotografia russa Evgenia Alexandrova. A lista total de novos convidados tem 529 nomes. Desse grupo aí, 58% são homens, 56% fazem parte de minorias e 53% são de fora dos Estados Unidos. Será que teremos algum brasileiro no ano que vem? Tomara, né? Essa edição do Panorama vai ficando por aqui. A produção e o roteiro foram feitos por mim, Leandro Gouveia, e a edição e a sonorização por Anderson Wendel, o Tico. A próxima edição do Panorama chega às plataformas por volta das 7 da manhã com Bianca Santos, e eu volto na sequência. Até lá!

0: quarta-feira, 26 de junho de 2026. O Japão retirou mais de 2 milhões de pessoas de áreas de risco e emitiu alertas para enchentes e deslizamentos de terra nesta sexta-feira, com a aproximação do tufão Nekala. Ao mesmo tempo, as chuvas torrenciais provocadas pela passagem da tempestade por Taiwan interromperam atividades em partes da ilha, deixando cerca de 6 milhões de pessoas sem trabalho ou aulas. O presidente nacional do PL, Valdemar Costa Neto, minimizou o atrito político entre o pré-candidato à presidência da República pelo partido, Flávio Bolsonaro, e a ex-primeira-dama, Michele Bolsonaro. Ele afirmou que divergências fazem parte de um ambiente vivo e tornam a legenda mais madura. Valdemar prometeu se manifestar publicamente depois de conversar pessoalmente com os dois. Mais cedo, Michele usou as redes sociais para tentar amenizar o clima. Ela afirmou que não tem raiva de ninguém, que não briga, nem compete e pediu união entre os aliados para derrotar o atual governo. Os moradores de Paris ficarão proibidos de consumir bebidas alcoólicas em público entre o meio-dia desta sexta-feira e as 7 da manhã de domingo. A proibição foi anunciada pelo chefe de polícia da capital francesa. O objetivo da medida é conter os problemas de saúde causados pela onda de calor que afeta a Europa. Hoje, pela Copa do Mundo, às 16h, ocorrem os confrontos do Grupo I, com as partidas de Noruega e França e Senegal e Iraque. Na sequência, às 21h, entram em campo Uruguai e Espanha, assim como Cabo Verde e Arábia Saudita pelo Grupo H. As equipes do Grupo G começam a jogar na meia-noite de sábado, com jogos entre Egito e Irã e Nova Zelândia e Bélgica. No horário de Brasília, 13h02.
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2: Olá, seja muito bem-vindo, bem-vinda. Seguimos com o CBN Madrugada, edição de sexta-feira, direto com Rosana Jatobá, com o podcast CBN Sustentabilidade.
3: Oi, pessoal, tudo bem? Hoje no CBN Sustentabilidade a gente vai falar de tecnologia. Eu converso com Elvio Canamaro. Ele é diretor de ESG, Cidadania Corporativa da Samsung, que é uma das maiores empresas de tecnologia do mundo, uma das líderes em eletrônicos, semicondutores e tecnologia digital. Elvio, que prazer te receber aqui no CBN Sustentabilidade, tudo bem?
4: Tudo bem, prazer é nosso, obrigado pelo convite, Rosana.
3: Elvio, já queria que você compartilhasse aqui com os nossos ouvintes o que você me contou nos bastidores de que a Samsung começou vendendo peixe e frutas. Como assim?
4: Exatamente, acho que essa é uma história super interessante, porque a empresa é de 1938, uma empresa familiar, começou como um entreposto de exportação. A Coreia do Sul tem uma posição muito estratégica na Ásia, né? Uma posição

0: foto. Todo mundo fala assim, não, esse é um celular Samsung, né? Porque traz essa nitidez ali. É algo que realmente cativa as pessoas. É algo que os diferencia no mercado ou não?
1: Olha, é algo que nos diferencia no mercado, sim, Rosana. A gente tem, assim, uma paixão por buscar uma imagem de qualidade, seja na captação das câmeras que estão no celular ou no display das telas que estão nas TVs, nos tablets, notebook e também nos celulares. Tem uma história muito bacana de tela que eu posso contar aqui para vocês, se você me permitir.
0: Claro.
1: Porque a Samsung fez um negócio que eu achei muito legal. As telas de QLED que a gente tem, elas foram de pontos quânticos, elas foram desenvolvidas e eram estudadas, acho que desde os anos 80. Isso é uma coisa que pouca gente sabe, mas as telas que a gente apresenta hoje para o consumidor, elas não têm cádmio, que é um produto químico que é cancerígeno, faz mal para o meio ambiente e tudo mais. E aí a Samsung, esse estudo começou em várias universidades no mundo, teve um professor na Coreia do Sul, na Universidade Nacional, que buscou uma forma de fazer produções de telas com pontos quânticos em escala, mas ele não conseguia tirar o cádmio. A Samsung ficou 11 anos estudando uma forma de conseguir trazer essa tecnologia de pontos quânticos sem cádmio para a produção industrial e lançou em 2015 sua primeira série, que foi a Samsung SUHD, depois a Samsung QLED, que são essas TVs que o ponto quântico te oferece uma amplitude de gama de cores muito melhor, cores mais vivas e mais nitidez, só que a gente fez isso sem o cádmio,
0: que
1: em escala industrial.
0: Isso é muito importante, né? Ali embutir naquele produto esse atributo sustentável, que a gente espera que seja com o tempo reconhecido pelo consumidor. Já que a gente está falando de impacto ambiental, eu queria repercutir com você o fato da indústria eletrônica ser muito associada ao consumo exagerado de recursos naturais, né? Energia, água, os próprios minérios. Como é que vocês lidam com isso na Samsung, né? Com parcimônia, imagino, e com todo o critério possível.
1: Sim, a cadeia de eletrônicos é uma cadeia bastante complexa, ela é muito difícil, ela demanda recursos minerais importantes, mas como toda grande empresa, e a gente sendo líder da indústria de eletrônicos no mundo, a gente precisa, né, também dar o exemplo, a gente faz a devida diligência de todos os nossos fornecedores, tem o código de conduta que não é só distribuído para os fornecedores, mas é também feito por meio de treinamento, de sensibilização dos fornecedores, para a gente ter uma cadeia de fornecimento bastante estruturada e bastante clara. Todo ano, esses fornecedores passam por essas avaliações e a gente faz a publicação da lista desses fornecedores de maneira aberta e disponível para todo mundo pesquisar. Isso é um processo de transparência que é bastante importante. Ele vai também com uma cultura que é muito, muito específica da Samsung de ajudar a desenvolver as indústrias da sua própria cadeia. Todo método produtivo que a gente tem, que é altamente desenvolvido na nossa produção, a gente também passa e transmite para os nossos fornecedores. Mas, ao mesmo tempo, a gente vive um momento muito importante, né, do mercado e da economia. Há uma demanda muito grande pela inteligência artificial, ela é uma cadeia de impacto ambiental bastante importante, mas a gente segue com os nossos compromissos de neutralizar a nossa pegada de carbono até 2030 para a divisão de eletrônicos e até 2050 para a divisão de semicondutores também. Então acho que isso quantifica muito bem o nosso compromisso de que vamos crescer, mas com responsabilidade.
0: A gente sabe que esses minerais críticos, né, lítio, cobalto, terras raras, são essenciais para a fabricação dos smartphones, para a fabricação dos computadores, chips e baterias, né? Essencial para a nova economia. Só que outro dia eu estava lendo um especialista alertar para o fato da gente não repetir os erros da mineração tradicional. Porque está, de alguma maneira, a exploração indevida, né, mal feita desses minerais em determinadas regiões, está causando uma série de impactos ambientais. Falta de água no salar do Atacama, né? Comprometendo mesmo a saúde de muita gente na Ásia. Como é que vocês monitoram os riscos relacionados aos minerais críticos na cadeia de fornecimento?
1: Essa cadeia de fornecimento, principalmente de minerais raros, ela é monitorada no detalhe. Assim, todos os nossos fornecedores precisam prestar contas, não só do material que forneceu, mas também da forma como foi captado esse material, onde foi extraído esse material e quais são os contratos de trabalho estabelecidos para esse fornecimento. Então, se não cumpre com essas exigências, a gente não vai comprar, não vai fornecer. Mas, ao mesmo tempo, a Samsung tem desenvolvido algumas novas metodologias e revisões de cadeia. Então, no Galaxy S25, o nosso produto principal de celular do ano passado, a gente já tinha anunciado o uso de cobalto reciclado nas nossas baterias. Cobalto é um mineral que tem bastante impacto ambiental Então era muito importante de se desenvolver uma cadeia de reciclagem desse cobalto. Essa cadeia não é simples. A gente tem um vídeo muito bacana na internet que mostra um pouco de como é feito esse trabalho de reciclagem, mas puxa, com empenho, se a gente conseguir chegar num nível de reciclagem que não é

0: só a tecnologia industrial, mas construir uma cadeia onde o consumidor, devolvendo o celular para mim, eu consigo, de maneira muito economicamente viável, fazer a reciclagem desse celular e botar esse cobalto de volta, a gente começa a criar uma cadeia mais interessante.
1: Virtuosa, você poupa recursos virgens, né? Que está utilizando aquele que já está ali, de uma maneira muito mais sustentável. O Brasil está agora muito focado nessa questão de uma política nacional de minerais críticos, né? E a gente tem uma grande preocupação de não ser apenas fornecedor de commodity, mas agregar valor aqui no país, gerando tecnologia, revertendo isso em empregos, em melhoria das próprias condições da população. Como é que você enxerga esse movimento aqui e como você relaciona as atividades da Samsung?
0: Olha, a gente tem fornecedores de minerais que são aqui do Brasil, que fornecem para a cadeia global da Samsung. Então, o país tem uma posição estratégica super interessante, né? Onde a gente pode realmente colocar o país em um patamar muito diferenciado na competição
1: internacional.
0: Segunda
1: maior reserva do mundo, né, Elvio?
0: Exatamente. Assim, a gente tem uma oportunidade muito bacana que talvez exija da gente, demande de nós como brasileiros, de que a gente tenha a consciência e a responsabilidade de realmente conseguir a melhor negociação global para que o país possa ser competitivo na cadeia global. Espero que a gente consiga fazer isso, sim.
1: Tomara. Agora, Elvio, eu queria repercutir um pouco com você a questão da geração de resíduos eletrônicos, que é um outro grande desafio aí do setor. Eu tenho um dado aqui da ONU mostrando que o mundo gerou em 2024 60 milhões de toneladas de lixo eletrônico e menos de um quarto desse volume foi reciclado. Eu acho até que é uma estimativa aqui muito otimista, porque pelos dados que eu vejo, esse percentual é muito menor de reciclabilidade desses resíduos eletrônicos. E eu vejo que vocês na Samsung têm de fato programas globais de coleta e reciclagem de eletrônicos em 80 países. Como é que isso funciona aqui no Brasil? Quais são os resultados de logística reversa que você quer compartilhar com a gente?
0: Olha, Rosana, isso é muito bacana, porque isso está no nosso compromisso, né, global, de sustentabilidade, de ESG. E aqui no Brasil, a gente faz uma operação que é muito legal, porque a gente tem, a Samsung oferece o serviço de coleta e reciclagem de produtos eletrônicos, de qualquer marca, de qualquer modelo, funcionando ou não. Se o consumidor entrar em contato com a gente por meio dos nossos canais digitais, a gente vai buscar. Mas, para eu gerar o incentivo também, a gente tem um programa que chama Ecotroca, onde, se o consumidor, na compra de um produto Samsung novo, por meio da nossa plataforma, tiver interesse em reciclar um produto antigo, a gente vai e busca e entrega o novo na casa dele. Tem produtos, principalmente os grandes, né, máquina de lavar, geladeira, em que essa operação é bastante importante, porque não dá para ficar sem a geladeira ou a máquina de lavar por um dia.
1: Sim.
0: Então, você agenda com a gente, compra o produto da Samsung, eu te dou desconto, faço incentivo comercial econômico para incentivar essa reciclagem, e a gente trazendo para cá, a gente dá a destinação apropriada. Isso já existia para celulares, a gente expandiu para linha branca, TV, geladeira, a máquina de lavar, ar-condicionado. Mas o Brasil também tem uma coisa muito peculiar, né, Rosana? A gente, por mais que a gente faça esse incentivo assim de reciclar eletrônicos, alguns a gente, por prática, assim, né, por cotidiano, você pega uma TV mais antiga, compra uma nova, você não bota para reciclar, você doa para alguém.
1: Exatamente.
0: Passa para outra
1: pra casa.
0: Casa
1: do campo ou da praia.
0: Exatamente.
1: Né?
0: O que não é ruim, porque você está estendendo o ciclo de vida útil desse produto, né?
1: Uhum.
0: Mas aí, se chegar nesse limite, por favor, entre em contato com a gente vai buscar, é parte do nosso serviço.
1: E a questão do uso de plástico reciclado nos produtos, que é outro problema também, considerado um dos vilões do meio ambiente, tá aí nos oceanos, poluindo tudo.
0: Exatamente. A gente, desde 2022, a empresa se colocou esse compromisso de aumentar o uso de plásticos reciclados na composição dos produtos. Isso parece, talvez, simples, porque a gente hoje tem acesso a muitos produtos reciclados, mas, no entanto, quando eu falo de produtos eletrônicos, eu tenho que ter uma avaliação muito técnica importante aqui, né? Os celulares ficaram cada vez mais leves, mais finos, então todo esse material plástico, metal que eu utilizo dentro do celular, ele precisa passar por uma avaliação técnica muito importante. A gente lançou, em 2022, um compromisso de trazer plástico também de redes de pesca que seriam destinados para o mar. A empresa entendeu que o oceano é um ecossistema muito importante, então a gente fez esse movimento de trazer redes de pesca que seriam destinadas para o mar e começou a incorporar esse plástico reciclado dentro dos nossos produtos.
1: Eu já falei desse programa, envolve várias empresas no mundo todo, né? Das redes de pesca.
0: Envolve várias empresas, mas aí a gente fez um negócio muito bacana. E acho que isso é um pouco a natureza da Samsung, sabe? A gente encontra um tema que a gente gosta, entende que é importante, e a gente vai a fundo. Essa iniciativa se estendeu também para parcerias com ONGs nos Estados Unidos, com universidade na Califórnia, em San Diego, para fazer essas pesquisas da preservação dos corais. E olha o que, que a gente descobriu. Para esses pesquisadores poderem fazer os estudos acadêmicos de corais, eles usavam câmeras muito pesadas, muito caras, e que não tinham uma qualidade, tinha uma qualidade profissional, mas no entanto no mar você tem os reflexos de luzes azul e verde. A Samsung foi lá, tem dois engenheiros da Samsung na Coreia, que são da área de divisão de tecnologia de imagem, e um deles é mergulhador, falou, não, a gente precisa resolver isso. Desenvolveram um modo oceano na câmera. Então hoje, esses pesquisadores conseguem mergulhar com celulares da Samsung com câmera nesse modo oceano para tirar fotos dos corais, dos recifes de corais. E por que que isso é importante? Com mais produção de fotos, a gente conseguiu gerar hoje 80 modelos 3D que ajudam as universidades dos Estados Unidos, captando imagens em 10 localidades no mundo, para poder fazer estudo de corais.
1: O mapeamento, né, desse ecossistema que está ultra ameaçado,
0: exatamente,
1: né? Exatamente. Muito legal, Elvio. Agora, voltando a essa questão da vida útil do aparelho, a gente troca de smartphone e a média, me parece que no Brasil, é a cada 3 anos, né? Eu demoro um pouco mais. Tem gente da sua equipe que eu sei que em 2 anos precisa trocar de smartphone. Porque tem um imperativo da inovação tecnológica, né? Uma nova facilidade ali, um atributo novo que fascina o consumidor, mas ao mesmo tempo a gente precisa, em razão da sustentabilidade, garantir vida útil aos aparelhos, durabilidade. Como é que vocês lidam com esse dilema?
0: Olha, a gente tem isso muito claro, né? A tecnologia avança com muita velocidade. No entanto, quando a gente faz uma proposição de produto, como por exemplo nos celulares, a construção do material do celular, o tipo de alumínio que a gente usa, os níveis de proteção IP68 que a gente oferece a alguns celulares, ele garante essa proteção do físico. Mas além disso, a Samsung oferece até 6 anos de atualização do sistema operacional. Isso parece uma coisa que é software, que não é tão impactante, mas na verdade com isso eu consigo estender bastante o ciclo de vida de produto, né, do uso do produto.
1: Do aparelho.
0: Você vai continuar com o celular muito funcional. Inclusive a gente aproveita dessas atualizações para poder trazer também novos atributos e facilidades de inteligência artificial, que são muito novos nos aparelhos mais recentes, também que começam por meio da atualização do sistema operacional ficar disponíveis para outros aparelhos mais antigos também.
1: Isso é maravilhoso, né? Você troca a alma do aparelho, ele
0: exatamente
1: fica ali, o corpo dele permanece.
0: E tem diferentes usos, né? A gente tem os entusiastas da tecnologia e das novidades que querem conhecer os últimos lançamentos, e tem gente que tem um uso mais simples e que só precisa de um celular para fazer ligação, fazer uma chamada em vídeo, ver algumas páginas. Então, para todos esses públicos, a gente tenta atender e oferecer a melhor proposição de produto e de serviço e de experiência.
1: Muito bem. Elvio, eu queria repercutir com você o impacto das mudanças climáticas sobre a cadeia global de suprimentos, né? A ocorrência de eventos climáticos extremos, cada vez mais frequentes, cada vez mais intensos. De que maneira a Samsung está se planejando para lidar com o risco climático? De que maneira, de fato, eles afetam a cadeia de suprimento de vocês?
0: Olha, a cadeia de suprimento hoje de eletrônica é uma cadeia bastante complexa e ela é mundial, né?
1: Fragmentada também.
0: Ela se fragmentou, né? Assim, antigamente isso estava muito concentrado em pedaços da cadeia em alguns países, hoje ele está muito fragmentado, diversificado. Então, isso é parte da nossa operação. O risco climático é algo que a gente leva em consideração, mas a empresa também tenta manter uma cadeia mais linha, mais light possível, mais leve possível, mais dinâmica e ágil. Porque também sustentabilidade e eficiência, né, Rosana? Então, para eu poder oferecer um produto com um preço competitivo, eu preciso ter uma cadeia de suprimento também que seja bastante simples, bastante controlada, para poder não ter esses incrementos de custo. É um ponto de atenção que acho que todas as empresas estão monitorando hoje em dia e que a gente também vai precisar atuar em algum momento.
1: Muito bem. A gente diz que todo mundo tem um celular, mas isso é uma falsa ideia. Que a gente lida, sobretudo aqui no Brasil, com a questão da exclusão digital, né? E que não está ali consubstanciado apenas um aparelho celular. Quando eu falo de exclusão digital, é realmente viver à parte desse movimento. Qual é a contribuição da Samsung nesse sentido de criar aqui no país um ambiente muito mais inclusivo, do ponto de vista digital?
0: Olha, a gente faz esse modelo que eu te falei, né? Da gente fazer a troca dos celulares, a gente traz produtos que são mais de entrada para realmente levar um serviço. Então hoje, esse ano a gente lançou um celular que seria talvez o nosso modelo mais de entrada, mais simples, que ele já vem com inteligência artificial. A gente está bastante preocupado de trazer essa experiência para todo mundo. E essa extensão de ciclo de vida de produto também, fazendo as atualizações para celulares mais antigos, que vão ter um preço mais barato, começam a tornar bastante mais acessível.
1: Democratiza, né?
0: Não só o hardware, né? Não só o aparelho celular, mas também as experiências, o acesso à informação. E a gente tem iniciativas de educação que também estão olhando para isso, né? Não para o uso do celular, mas efetivamente de trazer a tecnologia, esse pensamento de inovação, que é bastante importante, para dentro de escolas públicas, por exemplo.
1: E a questão do bem-estar digital? Que é um tema super importante também, porque existe uma grande preocupação da dependência que a gente desenvolve com as telas.
0: Sim.
1: Até pessoas mais ocupadas, mais avisadas dos danos, quando a gente percebe, a gente está ali mergulhado, né, nesse universo. De que maneira vocês contribuem para ampliar essa consciência, para passar mesmo a ideia de que precisa ser uma relação saudável?
0: Olha, isso está na forma como a gente comunica e também em como a gente disponibiliza alguns atributos de produto, né? A ideia da empresa, da Samsung, é de que as pessoas tenham a melhor experiência usando os eletrônicos e eles possam viabilizar acesso à informação ou facilidades para o dia a dia, né? Nosso presidente global, quando apresentou a nova linha de celulares, ele falou: olha, a IA tem que ser muito importante para as pessoas, porque ela tem que ser segura e tem que ser prática. Então, ela tem que servir ao consumidor, né? Ao usuário dos nossos produtos. Então, a Samsung tem alguns desenvolvimentos muito legais. Por exemplo, dentro do Samsung Health, a gente tem pesquisas, inclusive usando pesquisadores, centro de pesquisa da Samsung aqui em Campinas e em Manaus, que a gente tem P&D aqui, que ajudam a desenvolver soluções para monitoramento de batimento cardíaco, monitoramento de sono. E é muito importante, essa pesquisa é muito importante aqui no Brasil, porque, sabe, a gente tem uma diversidade étnica muito grande.
1: Sim.
0: E a diversidade da coleta desses dados fundamenta e serve de base para as pesquisas que acontecem aqui e também nos nossos centros de pesquisas na Coreia. Então, hoje a gente tem na preposição do celular, você pode customizar no seu celular, criar um limite de tempo para o seu uso. E a gente sempre divulga isso, né? De que o importante, assim, ele é um complemento. Ele é para ter o serviço. Então, use ele de maneira com parcimônia, com equilíbrio, porque isso é importante para a saúde de todos.
1: Muito bem. É, ouviu a questão da transparência na divulgação das metas e resultados ESG.
0: Uhum.
1: A gente teve recentemente um revés atribuído à CVM, das companhias abertas aqui no Brasil, né? Que tirou as companhias da obrigatoriedade de apresentar relatórios baseando-se nos padrões internacionais mais rigorosos. Como é que vocês lidam com essa questão da transparência, da prestação de contas?
0: Olha, a gente tem um relatório de sustentabilidade anual, ele é global por conta da nossa cadeia e até dessa fragmentação de cadeia. É muito complexo para a gente fazer esse relatório e a gente vai manter esse formato por enquanto. Uma coisa que a gente está acompanhando muito de perto desde a nossa matriz na Coreia do Sul também são as regulações na União Europeia. Porque aí também é uma mescla também, né, de regulatório obrigatório e também do que é importante da gente abrir como sistematização de dados ambientais e de ESG. Então a gente acompanha muito de perto tudo isso, os dados que a gente tem, os compromissos que a gente fez de zerar carbono em 2030, 2050, eles estão mantidos e vão ser devidamente apresentados assim que a gente tiver essa progressão.
1: Mesmo com o advento da inteligência artificial, por exemplo, né, dos data centers, que acabam consumindo muitos recursos, né, são bichos papões de energia.
0: Sim.
1: Vocês permanecem aí firmes nessa meta de neutralidade de carbono.
0: É, a Samsung, a divisão de semicondutores da Samsung, ela é um fornecedor muito importante dos data centers, né? A gente oferece os chips, os processadores, as memórias e os HDs que fazem parte dessa divisão maior da Samsung. Mas mesmo dentro dessa divisão, a gente tem hoje objetivos muito claros de aumentar cada vez mais a eficiência energética desses componentes que são utilizados pelos data centers das grandes empresas de inteligência artificial. Isso faz parte do desenho de produto que hoje a divisão de semicondutores tem
1: também. Design é super importante, né? E
0: super.
1: Muita gente despreza, não dá o devido valor à eficiência energética. Você consegue ter uma margem boa ali de redução de desperdício, né? 15, 20%, é bem interessante.
0: Sim, isso é valor de produto, né? A sustentabilidade é eficiência, mas ela também é fator econômico competitivo. Então, se eu ofereço para uma empresa de data center um chip, um processador que tem alta performance, ele tem um tamanho menor, ocupa menos espaço e gasta menos energia, puxa, é uma proposição bem interessante e ela também se torna uma proposição ambiental porque eu consumo menos energia.
1: É, ouviu? Agora seja sincero comigo.
0: Pode deixar.
1: Não que você não está sendo. Mas é porque é uma pergunta realmente que eu acho que é necessário a gente encarar. No Brasil, o consumidor está mais atento aos critérios ESG ou que vai na hora da compra de um aparelho? É ainda o preço, a qualidade, a conveniência, os atributos sustentáveis já entram na equação da decisão de compra ou não?
0: Olha, eu acho que em algumas camadas sim, mas eu acho que tem uma discussão de sustentabilidade e de consumo consciente que a gente precisa sempre trazer para a mesa, né, para a conversa. Os produtos que a gente vende hoje no Brasil, eles são aqui produzidos no Brasil, indústria brasileira, né? Samsung tem fábrica em Campinas, tem fábrica em Manaus, os produtos são preparados e industrializados aqui, são oferecidos para o consumidor com certificação, com homologação das certificadoras brasileiras. Isso é um fator, uma proposição bastante importante, que eu acho que é legal. Então, quando a gente, às vezes, a indústria de eletrônicos, principalmente os pequenos, às vezes a pessoa viaja, traz de fora e tudo mais, que não tem problema nenhum, né? Mas quando a gente também valoriza a indústria brasileira, porque isso gera emprego no país, isso gera impostos no país, gera investimento no país, isso é um fator bastante importante, né? Como eu comentei com você, a gente tem dois centros de pesquisa e desenvolvimento aqui, um em Campinas e um em Manaus. Parcerias com as universidades estaduais e federais dos dois estados, com a Unicamp aqui em São Paulo, com a UEA lá no Amazonas. Então, tudo isso está dentro dessa cadeia, né? A gente tem uma produção local e oferece produtos homologados. E a gente precisa pensar nisso, né? Porque a Samsung olha a cadeia, como eu comentei antes, né? Desde o fornecimento de matéria-prima até o encerramento de ciclo de vida de produto. Acho que isso é um fator importante para a gente começar a pensar como consumidor. Quanto mais a gente incentivar essa cadeia, e é difícil porque às vezes ela é um pouco mais cara, mas acho que ela vale um investimento, né?
1: Agora, Elvio, o que faz uma empresa que começa vendendo frutas e peixes a se tornar uma potência global com foco na agenda ESG? Por que vocês se destinam às melhores práticas sociais, ambientais e de governança? Qual é a vantagem tangível, pragmática que vocês escolhem?
0: Olha, a vantagem competitiva, eu te diria hoje, que é participar de um mercado global e que isso está se tornando, ainda bem, cada vez mais uma exigência competitiva, né? Uhum. Ninguém vai escolher uma empresa que não tenha minimamente transparência nos seus dados ambientais e sociais, que não tenha homologações apropriadas e certificações. Mas acho que isso também remonta um pouco à história da própria Samsung, Rosana, que a gente falou lá no começo. O fundador da Samsung, ele tem uma fala que ele dizia da gente como empresa oferecer a melhor experiência, o melhor produto para o consumidor, para a pessoa e para a comunidade. Isso é cultural coreano. E a Coreia do Sul é um país que passou do pós-guerra com muitas restrições. Ela tem recursos naturais muito limitados. A matriz energética deles é muito complexa, é muito difícil. Então, desde seu princípio, acho que a empresa cresceu em uma cultura, em um contexto de país onde os recursos não são disponíveis e não são fáceis, né? Nos anos 50, no pós-guerra, a Coreia do Sul era um país devastado. Então, todos os desenvolvimentos da empresa, eles levam isso em consideração. Desde a primeira TV colorida que a gente fez, ela só saiu depois que a gente desenvolveu uma tecnologia, porque olha, é histórico isso, mas é bacana. Primeiras TVs coloridas, você ligava, ela demorava um tempo para aparecer a imagem, porque esquentava. Samsung investiu em pesquisa para que fizesse um pré-carregamento e ela ligasse mais rápido. Com isso, a primeira TV, que chamava Econovic, de 1972, ela já apresentava uma economia de energia de quase 30%. Olha. Porque energia era um recurso muito difícil dentro da Coreia.
1: Então, esse ambiente de escassez levou à otimização dos recursos na companhia, né?
0: Exatamente. E aí isso está imbuído na forma como a gente faz as coisas, na cultura do país e da empresa.
1: Muito bem. Elvio, eu quero te agradecer imensamente pela sua participação aqui no CBN Sustentabilidade. Ó, acabou o nosso tempo, já tô pedindo pra gente encerrar. Vamos desobedecer a galera, que tá tão bom o papo, né?
0: É, não pode.
1: Mas, ó, muito obrigada. Eu já te convido para uma próxima oportunidade. Parabéns pelo desempenho da Samsung nesse setor que é tão importante para a nova economia.
0: Muito obrigado. Obrigado você, Rosane.
1: Eu conversei com Elvio Canamaro, diretor de ESG e Cidadania Corporativa da Samsung para a América Latina. Além de ter acesso ao conteúdo pelo YouTube, você também encontra essa entrevista no site, no aplicativo da CBN ou na sua plataforma de podcast preferida. Colaboraram comigo aqui no CBN Sustentabilidade minha linda produtora Ana Luísa Bessa, nos trabalhos técnicos a outra linda Priscila Gubiotti e o Bruno Carvalho, e na edição Rafael Furugem. Um beijo para você, até semana que vem.

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0: quarta-feira, 26 de junho de 2026. As contas de luz de agosto terão um alívio de cerca de 770 milhões de reais, com o chamado bônus de Itaipu, segundo informações divulgadas pela ANEEL. Pelos cálculos do órgão, consumidores com consumo mensal de 116 kWh, quantidade próxima à média dos beneficiários, devem receber um crédito de cerca de R$ 9,16. O governo do Rio de Janeiro e a prefeitura da capital fluminense decretaram ponto facultativo nas repartições públicas na próxima segunda-feira por causa do jogo do Brasil pela Copa do Mundo da FIFA. A partida da seleção brasileira contra o Japão está marcada para as 14 horas. Os decretos não alteram o funcionamento dos serviços considerados essenciais. Locais como hospitais, forças de segurança e corpo de bombeiros operam normalmente. A agência marítima da ONU suspendeu uma operação para retirar centenas de navios do Estreito de Hormuz após uma embarcação ser atacada no Golfo de Omã. Um porta-contêineres foi atingido por um projétil ao tentar atravessar o estreito. Dois oficiais dos Estados Unidos disseram à agência de notícias Reuters que os disparos vieram do Irã. O país persa não comentou o incidente. Já a guarda revolucionária iraniana afirmou mais cedo que só é possível passar pelo estreito com segurança através de rotas determinadas pelo país. No horário de Brasília, 13h32.
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0: Seguimos com o CBN Madrugada, edição de sexta-feira, 26 de junho de 2026. Eu sou Clauson Dutra. Até 5 horas da manhã, levo para você muita informação, análise e prestação de serviço aqui na Rádio CBN. Você com a gente no WhatsApp 99119981, pelo chat do YouTube da Rádio CBN. É rádio com imagem tanto no YouTube quanto no Globoplay. Você acompanha a programação ao vivo com imagens da Rádio CBN. Agora 3 horas e 34 minutos, a informação aqui em São Paulo ao vivo com Matheus de Souza. Matheus, bom dia.
1: Bom dia, Clauson. Bom dia também a você, ouvinte do CBN Madrugada. Mais de 2 milhões de pessoas foram deslocadas no Japão por causa da aproximação do tufão Mekala, atualmente classificado como uma tempestade tropical. Alertas para enchentes e deslizamentos de terra foram emitidos pelas autoridades das ilhas Ryukyu, ao sul do país. Esses avisos foram de nível 4, a segunda maior categoria de urgência. Segundo a emissora japonesa NHK, cidades nas ilhas no sul e no centro do país, como Okinawa, Osaka, Shizuoka e Ehime, devem receber 200 milímetros de chuva durante esta sexta-feira. Mais de 200 voos foram cancelados, dezenas de serviços ferroviários foram suspensos e várias rodovias foram interditadas, informou o governo do Japão. A agência meteorológica japonesa afirmou que uma frente estacionária alimentada por ar quente e úmido está intensificando as chuvas, principalmente no oeste do país. A autoridade também avisa sobre uma segunda tempestade tropical que deve tocar o Japão no sábado, trazendo mais temporais. Ao mesmo tempo, as fortes chuvas provocadas pela passagem da tempestade por Taiwan interromperam atividades em partes da ilha. Cerca de 6 milhões de pessoas não puderam ir ao trabalho ou à escola. A previsão indica que as chuvas devem continuar em Taiwan por pelo menos mais uma semana, embora a intensidade diminua gradualmente. Não há informações sobre vítimas em nenhum dos dois países. Clauson.
0: Obrigado pelas informações, Matheus de Souza. Sobre o terremoto na Venezuela, o governo aqui do Brasil informou que permanece com a ajuda humanitária à Venezuela. Nesse momento, nós temos a confirmação da morte de 2 brasileiros entre os 235 mortos nesse terremoto na Venezuela. Tremores provocaram destruição generalizada de prédios e cenas de pânico em Caracas e em outras partes do país. De acordo com as últimas informações, nós temos, portanto, o Ministério de Relações Exteriores confirmando a morte de 2 brasileiros após o terremoto na Venezuela. O Ministério informa com grande pesar o falecimento de uma cidadã e um cidadão brasileiros em consequência dos terremotos que atingiram a Venezuela. O Ministério de Relações Exteriores informa estar prestando assistência consular às famílias das vítimas. Segundo interlocutores que acompanham o caso, as vítimas não eram da mesma família e faleceram em desabamentos diferentes. Uma das mortes ocorreu em Caracas, capital do país, e a outra ainda está sendo apurada. O presidente Lula afirmou que conversou com a presidente interina da Venezuela, Delcy Rodrigues, e que o governo brasileiro vai enviar ajuda humanitária ao país. Nesta sexta-feira pela manhã, uma missão humanitária de busca e resgate urbano num avião da FAB vai sair do aeroporto de Guarulhos com 36 bombeiros dos estados de São Paulo, Minas Gerais e Paraná, 4 técnicos da Defesa Civil Nacional e outros 4 técnicos da Agência Nacional de Telecomunicações. Com eles, vão 9 toneladas de equipamentos para ajudar nas buscas e socorro às vítimas. O Lula disse ainda que o governo vai enviar no sábado, portanto amanhã, um avião com equipamentos para a montagem de um hospital de campanha sem purificadores de água, com painel solar, medicamentos e material médico para cirurgias. Agora 3 horas e 38 minutos.
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0: Luiz Fernando Correia conversou com Tati Vasconcelos e Fernando Andrade sobre um novo medicamento para calvície em estudo.
3: Hoje vamos falar de calvície.
4: vamos falar sobre uma É uma novidade, mas a gente ainda tem que botar um grão de sal na história, porque não é um trabalho científico apresentado ainda, um release, né? Um documento emitido pela indústria farmacêutica que está pesquisando, mas que chamou a atenção do mundo inteiro, Fernando, vou te falar. Bom, muita gente que conhece, pensa em trata a calvície, conhece minoxidil. É uma loção ou uma espuma que a gente passa no couro cabeludo. Ele funciona, mas tem dois problemas. Primeiro, precisa ser aplicado com disciplina todo dia ou quase todo dia. E aí, como todo medicamento tem que ser utilização contínua, tem gente que esquece, tem gente que enjoa da rotina. E quando você para de usar, o benefício costuma ir embora junto com a água quando enxágua, né? Enfim, existe uma apresentação em comprimido que alguns dermatologistas utilizam em dose baixa, mas ele tem efeitos colaterais desagradáveis, inchaço, tontura, pode fazer acelerar o batimento do coração. Enfim, então o que foi anunciado foi pela farmacêutica Vera Medics, que está pesquisando uma substância que nesse momento tem um nome, por enquanto não tem um nome comercial, mas tem o código de VDPHLO1. Enfim, esse composto nada mais é do que uma formulação do minoxidil de liberação lenta, ou seja, a pessoa vai tomar o remédio, vai tomar o comprimido e o remédio vai ser liberado no organismo de forma constante, isso para tentar evitar esses parefeitos aí que o minoxidil em dose, ou seja, um comprimido que você dá de uma vez, que é absorvido de uma vez só, dá problema. O resultado descrito de um estudo, por enquanto é resultado descrito de um estudo fase 2, fase 3, de 519 homens de 18 a 65 anos, foi bom. Quem tomou o placebo, ou seja, não usou o remédio, ganhava 7 novos fios de cabelo por centímetro quadrado. Já quem usou o medicamento, uma vez por dia, ganhou mais de 30. E se usasse duas vezes por dia, eram 33 novos fios, ou seja, estamos falando aí de quase 5 vezes mais, né? Fios grossos, invisíveis, enfim. Quase 86% relataram melhora na cobertura capilar, ou seja, então, um efeito que apareceria já no segundo mês. Isso vai ter que ser revisto. Eu fui ver agora há pouco o timeline dessa pesquisa, que já está disponível desde o início. Ele tem o final dele é previsto para o início de janeiro de 2027, sendo que no primeiro quarto de 2027 ele deve ser apresentado com os dados finais de fase 3, num estudo, provavelmente em algum congresso. A gente tem eu estou vendo aqui pela data, estou estimando que possivelmente o Congresso Americano de Dermatologia acontece geralmente em fevereiro, então é bem possível que seja para esse momento que eles estão guardando aí esses dados. Mas é aquela coisa, Fernando, chamou a atenção de muita gente, né?
5: A minha, por isso que eu pedi, sugeri a pauta.
4: faz parte, né, bicho? Cabelo é uma coisa que incomoda, preocupa as pessoas, né? Mexe com autoestima, mexe com um monte de coisa. Então, pode ser uma boa notícia, mas por enquanto eu sou obrigado a dizer que eu prefiro aguardar a publicação do estudo no final do ano que vem, início do ano que vem. Vamos ver. Geralmente, quando as empresas farmacêuticas fazem esse tipo de anúncio, é porque os resultados são realmente promissores, até porque a gente sabe que todas elas têm ação na Bolsa de Valores, então eles querem mesmo que a pessoa fique interessada em investir na empresa e no produto novo. Então é bem possível que seja bom resultado mesmo, que esses dados sejam, eles costumam ser verídicos, né?
5: Perfeito.
4: Chamou a atenção.
5: Obrigado.
4: Vamos aguardar.
6: Obrigada, doutor. Até a semana que vem.
4: Até mais, até terça.
5: Até.
0: Agora, 3:43, seguimos tocando notícia com foco na política aqui em São Paulo. A chapa da esquerda para a disputa pelo governo de São Paulo foi oficializada. O ex-governador Márcio França, do PSB, entra na disputa como vice de Fernando Haddad, do PT.
6: O pré-candidato
7: candidato ao governo de São Paulo pelo PT, Fernando Haddad, confirmou o ex-governador Márcio França, do PSB, como vice na chapa que disputará o Palácio dos Bandeirantes. A definição foi apresentada na capital paulista um dia após uma reunião com as principais lideranças dos partidos em Brasília. Também são confirmadas as pré-candidaturas das ex-ministras Simone Tebet, do PSB, e Marina Silva, da Rede, as duas vagas ao Senado por São Paulo. Como a CBN mostrou nas últimas semanas, a definição da chapa da esquerda passou por uma série de impasses. Nos bastidores, aliados afirmam que pesou a favor de Márcio França a capacidade de diálogo com prefeitos, ex-prefeitos e outras lideranças políticas, além do perfil mais moderado e de interlocução com o eleitorado de centro. O petista negou que tenha havido dificuldades na montagem da chapa e afirmou que a composição foi definida dentro do prazo previsto.
8: Falar em demora, um impasse, assim, não é o que corresponde, pelo menos, à minha percepção. Eu estava muito tranquilo, todas as vezes que eu fui perguntado, eu falei, vamos dar tempo ao tempo, nós estamos conversando, e eu estou muito confortável com a solução final que foi dada e super tempestiva, totalmente dentro do prazo.
7: No início desta semana, chegou a ser discutida entre dirigentes a possibilidade de França disputar o governo em candidatura própria, após as desistências de Paulo Serra, do PSDB, e Kim Kataguiri, do Missão, hipótese que poderia evitar uma eleição decidida ainda no primeiro turno. A ideia, no entanto, perdeu força diante da avaliação de que uma nova candidatura poderia fragmentar votos da própria esquerda. Ao comentar o cenário, França afirmou que é preciso estar preparado para uma eleição apertada.
9: Se for para ter uma disputa de um turno só, que é uma possibilidade, nós já vimos isso acontecer muitas vezes, é preciso estar preparado para as grandes surpresas, né? Porque quando você arrisca para um primeiro turno, ele sempre é apertado. Não existe um turno que seja um turno muito largo. Então, um turno só é sempre apertado, para lá ou para cá. E a gente espera que seja para cá.
7: A expectativa agora é que a chapa intensifique as agendas de pré-campanha a partir da próxima semana. França deverá acompanhar Haddad, principalmente em compromissos pelo interior, em uma investida na ampliação do diálogo com lideranças e setores produtivos. De São Paulo, Bruna Barbosa.
0: Agora, 3:45 no Rio de Janeiro, uma operação da Polícia Federal, em mais uma fase dessa operação que investiga uma fraude contábil de mais de 50 bilhões de reais nas lojas americanas. Os acionistas da varejista foram alvos de busca e apreensão.
10: Acionistas das lojas americanas e executivos de grandes bancos estiveram na mira da Polícia Federal nesta quinta-feira. Agentes foram às ruas para a segunda fase da Operação Disclosure, que investiga a fraude contábil de 54 bilhões de reais na varejista. Entre os alvos de busca e apreensão estiveram os bilionários Carlos Alberto da Veiga Sicupira e Paulo Alberto Leman, este último filho do empresário Jorge Paulo Leman. Ao todo, foram cumpridos 9 mandados no Rio e em São Paulo, além do bloqueio de bens dos investigados no limite total do rombo. As investigações apontam indícios de que o grupo tinha conhecimento das fraudes bilionárias que inflavam os balanços da varejista. Esta nova etapa deu continuidade a desdobramentos da investigação iniciada em 2024, quando ex-diretores foram presos. No ano passado, 13 ex-executivos foram denunciados pelo Ministério Público. O esquema consistia em duas frentes principais: as operações de risco sacado, em que dívidas com bancos eram ocultadas do mercado, e o uso de verbas de propagandas falsas para simular receitas inexistentes com fornecedores. Para o Ministério Público Federal e a PF, as manobras serviam para manipular o mercado e valorizar artificialmente as ações da companhia, configurando crimes de manipulação de mercado e associação criminosa. Em nota, os empresários Beto Sicupira e Paulo Leman afirmaram terem sido surpreendidos e alegam que também foram enganados pela antiga diretoria da varejista. Eles se colocaram à disposição da justiça. Já a Americanas informou que não foi alvo dos mandados e que mantém a colaboração com as autoridades. Com a colaboração de Pedro Bonenberger, do Rio de Janeiro, Matheus Maciel.
0: 3:48, espaço aqui no CBN Madrugada para Leni Quirilos com Cássia Godoy e Nadédia Calado.
6: Leni, recebemos aqui a dúvida do nosso ouvinte André, que é de Campinas. O que, que ele nos conta? Que ele é a segunda geração de uma empresa familiar. E ele nota, Leni, uma mistura muito grande de negócios com família. E aí ele te pergunta, o que, que ele faz?
11: Situação delicada e, gente, eu fiquei surpresa com os dados que eu consegui levantar e identificar sobre isso. O Léo Kaufmann, ele é criador do RH Curador, quero dizer, do RH Summit, ele lida muito com pessoas de departamentos de RH, e ele conta o seguinte, olha só, as empresas familiares no Brasil representam 90% das empresas brasileiras. Olha a quantidade, eu não tinha essa ideia. Uhum. Elas respondem por 65% do PIB e elas geram 75% dos empregos formais. E o que acaba acontecendo é uma confusão, infelizmente, muito grande entre os aspectos da família, as relações familiares e o trabalho efetivo de gestão, de condução da empresa de uma forma mais profissional. Para vocês terem uma ideia, olha que curioso, mais de 70% das empresas que são brasileiras não têm planejamento sucessório, não param para pensar nisso, para ver como vão se planejar. Apenas 30 a 36% das empresas chegam à segunda geração. Então o André, o nosso ouvinte, ele é um privilegiado aí, que a dele está chegando na segunda geração, apenas 30 a 36%. 12 a 18% apenas chegam na terceira e só 7% chegam na quarta geração. Por uma questão de falta de gestão. A governança familiar tem que ser vista, gente, como uma proteção e não como uma ameaça, que é o que muitas vezes acontece. As relações acabam se misturando, os familiares ficam muito com o pé no chão. A gente tem que destacar aqui o tanto que a relação entre as pessoas da mesma família é delicada. Costuma ser um público, um grupo de pessoas que, claro, nos conhecem desde pequenininhos, desde crianças. Então, existem sensibilidades, existem questões mal resolvidas que muitas vezes acabam impactando negativamente. Para vocês terem uma ideia, o grande problema que afeta essas empresas é a retenção de talentos. Porque a percepção geral acaba sendo de muita injustiça. São situações onde o esforço de cada um não garante reconhecimento. São situações onde o resultado não garante crescimento imediato. E a questão do mérito é muito, muito, muito relativa. E aí o que acaba acontecendo? O profissional se sente menos reconhecido, se sente menos valorizado, os bons acabam picando a mula e acabam sobrando só os medianos, que muitas vezes deixam a desejar em relação às entregas. Costuma ter uma centralização muito excessiva, às vezes o culto ao fundador, às pessoas da família, que são muito enaltecidas, e isso acaba criando muita dependência da alta liderança. Isso, na prática, gente, é o oposto do que a gente propõe como uma liderança sustentável, que é a liderança que consegue dividir poder, fazer com que as pessoas ao redor se envolvam. Isso gera muitas disputas e uma coisa que acontece com muita frequência é que o RH, que é a área responsável por conduzir as boas relações dentro da empresa, acaba ficando meio de mãos atadas, porque tem menos autonomia, acaba sofrendo muito a interferência das pessoas da família que, claro, não tem o preparo, não é, para lidarem com aquilo. Bom, e aí a gente tem uma proposta para a gente apresentar para o nosso ouvinte, para as pessoas que lidam com isso, que é a busca por profissionalizar a família, não apenas a empresa. O que, que é importante a gente ressaltar? Primeiro, estabelecer regras muito claras para a entrada das pessoas. Então, não é porque é o irmão, não é porque é o sobrinho, não é porque é o primo que vai ter o lugar definido lá, reservado para ele naquela empresa. Quais são os critérios? Quais são as regras? O que que essa pessoa deve desenvolver? Ter esses critérios e falar, comunicar esses critérios de uma forma bastante objetiva. O que significa cada cargo? Qual é a remuneração relacionada a esse cargo? Quais são as expectativas de entrega dessas pessoas. É algo que tem que estar muito claro também. Criar espaços formais dentro da empresa para lidar com conflitos. Claro que o parentesco vai impactar, vai influenciar, e a tendência é que, mobilizados emocionalmente, sistema límbico lá, o nosso cérebro primitivo em ação, a gente vai ter decisões mais equivocadas, muito influenciadas por vieses, por histórias anteriores. Às vezes, né, gente, toda família tem isso, existem mágoas, existem sensações de injustiça no decorrer do desenvolvimento, e isso acaba atrapalhando. Separar do ponto de vista mais prático, o patrimônio familiar do patrimônio empresarial, para evitar confusões nesse sentido, e na verdade é algo que exige uma governança muito clara, critérios muito transparentes, coragem e maturidade. E claro, a comunicação transparente e eficaz é a ferramenta necessária, onde as pessoas vão ter oportunidade de se colocarem, de trazerem o que elas pensam, no que elas acreditam, o que efetivamente incomoda e principalmente o que se espera de cada uma dessas pessoas. Aí a gente desenvolve relações mais harmônicas e a tendência é que a coisa caminhe bem. Vale a pena, né?
6: Sem dúvida. Leni Quirilos, muito obrigada. A gente volta a conversar na semana que vem. Até lá.
11: Combinado. Semana que vem vou falar da IALP, do congresso que termina hoje lá em Belém. Trazer boas novidades aqui. Boa. Tá bom? Obrigada, gente. Ótimo restinho de semana para vocês.
0: 3:55. Começa hoje o Festival Folclórico de Parintins. A disputa entre os bois bumbais Caprichoso e Garantido celebra um dos maiores espetáculos do Brasil. Nicole Gomes, direto de Parintins, preparou uma reportagem especial e você vai saber qual é o tema do Garantido, qual é o tema do Caprichoso neste ano.
12: Todos os anos, a cidade de Parintins, no Amazonas, se transforma em um espetáculo a céu aberto. A disputa entre o boi caprichoso, azul e branco, e o boi garantido, vermelho e branco, acontece no Bumódromo, uma arena em formato de cabeça de boi que se tornou um dos principais cartões postais de Parintins. Em 2026, a festa acontece nos dias 26, 27 e 28 de junho. Durante as três noites de festival, cada boi tem 2 horas e meia para apresentações que contam histórias inspiradas na Amazônia através de músicas, coreografias, encenações, alegorias, personagens tradicionais. Enquanto um boi está na arena, a torcida adversária, conhecida como galera, deve permanecer em silêncio, porque manifestações durante a apresentação do rival podem resultar em punições. Anualmente, um tema é escolhido como base para a apresentação. Em 2026, o boi azul apresenta Caprichoso, brinquedo que canta seu chão, enquanto que o boi vermelho traz Parintins, portal do encantamento. A temática acompanha álbuns com toadas inéditas, canções que ajudam a narrar a apresentação. Jurados analisam a performance de personagens na cultura amazonense, como o pajé e as cunhas porangas, que na tradição indígena significa a mais bela da floresta. Ganha o boi que acumular o maior número de pontuações. É a partir das alegorias que os personagens tomam forma na arena. O alegorista do Caprichoso, Augusto Ferreira, explica como esse processo acontece.
13: E esse ano a gente criou assim, a gente tem como elemento central o pajé, né, como protagonista central o pajé, mas ele vem numa grande tucandeira, ela vai deixar ele numa plataforma onde ele vai fazer um ritual com os jovens saterê, fazer essa passagem, né, para a vida adulta, para virar guerreiros, e depois ele sai num tatu. O tatu é um animal endeusado por eles, é um tatu que simboliza força, determinação. Então, vai ter muitas surpresas aí dentro dessa saída dele, da tucandeira até fazer o ritual até a saída dele.
12: O espetáculo é construído a partir da história do povo da Amazônia, segundo a membro da Comissão de Arte do Garantido, Susan Monteverde.
14: A gente está contando uma história de Parintins que a gente não vê nos livros de história coloniais. A gente está falando da história da nossa terra. A gente está falando das encantarias, das histórias que a gente ouvia no fundo do quintal, quando a gente vai para as nossas comunidades ribeirinhas, as histórias que nós aprendemos nos nossos quilombos. Então, trazer esse momento em 2026 para a arena é também pensar esse boi como um gerador de conteúdo, como um boi que vai ser pesquisado, ao qual as pessoas vão atrás dessas histórias. E que histórias são essas? Histórias do nosso povo.
12: Segundo o governo do Amazonas, a expectativa é de que o número de visitantes seja o dobro do total de moradores em Parintins. São 120 mil visitantes dividido entre azul e vermelho. O número promete movimentar 193 milhões de reais, com 30 mil empregos diretos e indiretos. Turismo impulsionado pela hotelaria, gastronomia e serviços locais. E esse ano somado a outro grande evento, a Copa do Mundo. Garantido e Caprichoso fizeram uma trégua para torcer pela seleção e o comércio aproveitou. É o caso do parintinense Rodrigo Amazonas, que viu na coincidência entre as datas uma oportunidade para reforçar a renda e movimentar a economia local.
15: Na verdade, aqui funciona 365 dias. Tem camisa do Caprichoso, camisa do Garantido, e esse ano, de modo especial, como a gente está num ano de Copa do Mundo, a gente meio que estiliza as camisas também para ter os bois Garantido e Caprichoso na camisa da seleção brasileira. Inclusive aqui na loja tem camisas do Caprichoso da seleção e do Garantido também com o tema da seleção brasileira. Então é uma forma que o parintinense tem de ter essa criatividade, de ganhar sua renda extra também com esse período do festival e Copa do Mundo. Você pode ter certeza que esse ano no Bombódromo vai ter camisa da seleção brasileira e também do Garantido e Caprichoso, com certeza.
12: De Parintins, Nicole Gomes para a CBN.
16: Pinturo Coca, a Cunha Poranga do Boi Caprichoso.
17: Muito bem, Ricardo Garcia reforçou aqui. Comecei colocando Garantido, agora vou colocar o boi contrário, o Caprichoso. É isso aí, muito bem. Festival Folclórico de Parintins é uma das maiores apresentações folclóricas a céu aberto do Brasil. É a, de fato, a maior representação sobre a Amazônia que a gente tem hoje no nosso país. Sem desmerecer outras grandes festas do norte do país, obviamente, mas a festa do boi Garantido, do boi Caprichoso, essa festa te chama para você conhecer os povos originários, as suas tradições, as suas culturas, e tudo isso dividido em 2 horas e meia de apresentação, de um lado Caprichoso, do outro lado Garantido. Por exemplo, hoje na sexta-feira quem abre o festival é o Caprichoso, então 2 horas e meia de apresentação. Tudo dentro da arena do Bombódromo é contado, é pontuado. Por exemplo, os itens, a galera, são mais de 5 mil pessoas que ficam na arquibancada. Eles entram de maneira gratuita, tá? Ficam na fila, gente. Desde cedo, hoje o festival vai começar por volta de 9, 10 horas da noite. Tem gente na fila desde 6 horas da manhã, garantindo lugar para entrar. E assim, num calor de 40 graus em Parintins. Então tem gente que fica na fila para entrar no Bombódromo de graça. Ah, Clauson, tem como pagar? Tem como, só que assim, pros padrões do povo do Amazonas é um padrão muito caro. Você gasta em 3 noites de festival mais de R$1.500 para acompanhar 3 noites. Então a galera vai para ver de graça muitas das vezes o boi, ou então ficar nas redondezas do Bombódromo. É claro que você pode comprar, parcelar de 12 vezes, mas quem vai para o festival vai muitas das vezes para ser um item. Ou seja, tem gente que fica na fila de 6 da manhã, os portões abrem 4 horas da tarde, entra 4 horas da tarde, tem um ensaio, o pré-ensaio antes do festival começar, e aí o primeiro boi entra 9, 10 horas da noite no horário de Brasília. Imagina só você ficar todo esse tempo numa fila no sol e você ainda conta como item. O que, que é isso, Clauson? Ou seja, quem tá na galera não pode parar, porque tá contando ponto. Você tem que pular, você tem que vibrar. E outra, Caprichoso está se apresentando, a luz foca só na galera do Caprichoso. A galera do Garantido fica sentada, calada, esperando a apresentação do contrário terminar. Terminou a apresentação do Caprichoso, a luz se volta para o outro lado do Bombódromo. Só a galera do Garantido canta e vibra. E aí a galera do Caprichoso, se quiser ir embora para casa, pode ir. Só que tem um ponto. Terminou a primeira noite do festival, meu amigo, já tem gente na fila para o segundo dia de festival. Porque são 3 noites de festival. Sexta, sábado e domingo. É um tema que divide a apresentação dos bois nesses 3 dias. E eu falei do item que a galera que vai se apresentar, aliás, que vai observar e vai contar como ponto, mas você tem lá outros itens, os itens individuais, que contam inclusive com as cunhãs porangas, que você, com as cunhãs que você conhece do Big Brother Brasil, a Isa do lado do garantido, a Marci do lado do caprichoso, é um item, conta ponto, tá? E aí os jurados divididos, enfim, gente, o resultado sai na segunda-feira. Então, assim, é um evento enorme, importantíssimo, não só para a cultura, mas também para a economia de Parintins, que consegue literalmente toda a sua renda durante, não só os 3 dias, tá? Mas durante a semana em si do festival. Eu vou guardar mais das informações, porque amanhã, na sexta-feira, na madrugada, perdão, de sábado, aqui ao vivo no CBN Madrugada, nós teremos a Nicole Gomes, repórter direto de Parintins, que vai trazer mais informações e movimentações direto da Ilha da Magia. Então, na madrugada de sábado, a gente vai fazer um esquenta aqui bem legal sobre o Festival de Parintins e sobre a cultura nortista. Agora, 4:04.
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quarta-feira, 26 de junho de 2026. A Procuradoria-Geral da República recusou a proposta de delação premiada com o ex-presidente do BRB, Paulo Henrique Costa. O ex-executivo pretendia compartilhar informações sobre as negociações com o Banco Master investigadas na Operação Compliance Zero. O Procurador-Geral da República, Paulo Gonet, avaliou, no entanto, que a proposta entregue pela defesa apresenta reduzida utilidade e débil eficácia potencial para os fins a que deveria servir. O presidente do Ceará Sporting Clube, João Paulo Silva, disse que a filha dele recebeu uma caixa de chocolate, um artefato explosivo e uma carta com ataques a ele. João Paulo publicou fotos do que foi recebido pela filha. Nas imagens aparecem uma caixa de chocolates, um buquê de flores e um papel onde está escrito "Fora JP Safado". A Polícia Civil informou que apura o caso como um crime de ameaça. Horário de Brasília, 4:05.

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1: Seguimos até 5 horas da manhã com o CBN Madrugada, edição de sexta-feira, sextou, 26 de junho de 2026. Informação, análise, prestação de serviço, até 5 horas da manhã no CBN Madrugada. Estou nos trabalhos técnicos de Ricardo Garcia, chefia pela madrugada de Edmilson Fernandes, leitura do repórter CBN, apuração pela madrugada de Matheus de Souza, produção deste programa, Karina Almeida. Você junto com a gente, obrigado pela audiência de sempre. Os ouvintes comentando aqui, o Marcelo Ramos de Maceió, Alagoas, muita chuva por aqui. É, agora você vai saber sobre o tempo, clima, tempo, temperatura no Brasil. 4 e 7.
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1: Com Jade Ramos.
2: A sexta-feira será marcada pela sensação de frio no centro-sul do país. E as chuvas seguem concentradas no sudeste, parte do nordeste e áreas da região norte. No sul, amanhã começa com geadas em áreas serranas da região. E o frio predomina à tarde, com máxima de 17 graus em Porto Alegre e 19 graus em Florianópolis. Enquanto no sudeste há risco de temporais entre o litoral e o leste de São Paulo, além do sul do Rio de Janeiro e de Minas Gerais. Na capital paulista, a máxima alcança os 19 graus e as chuvas ocorrem de forma fraca e isolada no decorrer do dia. Já no centro-oeste, amanhã também será gelada e as máximas alcançam os 25 graus em Cuiabá e Campo Grande. E no nordeste, a chuva ganha força, com destaque para Recife, Salvador e Maceió, em que os temporais podem vir com moderada forte intensidade e com risco de transtornos. E no norte do país, o calor domina a tarde, a máxima alcança os 31 graus em Palmas e Manaus. Mas os temporais continuam, principalmente no Amazonas, Amapá, Roraima e no norte do Pará. Jade Ramos, da Clima Tempo para a CBN.
1: 4 horas, 9 minutos, vamos aos destaques do Jornal da CBN, aqui no CBN Madrugada. O Brasil vai enviar hoje à Venezuela uma missão humanitária de busca e salvamento urbano para auxiliar nos trabalhos de resgate das vítimas do duplo terremoto. Um avião KC-390 da Força Aérea Brasileira vai decolar às 10 da manhã do Aeroporto Internacional de São Paulo em Guarulhos, com 36 bombeiros de 3 estados, além de técnicos federais. A aeronave militar brasileira também levará 9 toneladas de insumos, que incluem ferramentas de corte e equipamentos especializados para a localização de sobreviventes em estruturas colapsadas. Amanhã, um segundo voo da FAB transportará estruturas para a montagem de um hospital de campanha, medicamentos de uso cirúrgico e 100 purificadores de água movidos à energia solar. O balanço oficial divulgado pelo Ministério da Saúde venezuelano aponta que o número de mortos subiu para 235, incluindo 2 cidadãos brasileiros. Mais de 4.300 pessoas ficaram feridas. Cerca de 200 estão sob os escombros e as equipes de resgate correm contra o tempo para encontrar sobreviventes. Um site independente criado para reunir informações sobre desaparecidos registra quase 40 mil pessoas procuradas após os terremotos. O número não foi verificado de forma independente nem confirmada pelo governo venezuelano. A região mais afetada é o estado de La Guaira, ao norte de Caracas, que foi classificado pelo governo como zona de desastre. Hospitais ficaram lotados, milhares de pessoas passaram a noite fora de casa e moradores relatam falta de máquinas pesadas para retirar vítimas dos escombros. Equipes de resgate internacionais começaram a chegar à Venezuela, enquanto governos e organizações anunciaram o envio de ajuda humanitária. O Itamaraty informou que as vítimas brasileiras são uma mulher e um homem, que não eram da mesma família e morreram em desabamento.

0: municípios distintos na região de Caracas. O presidente Lula disse que conversou por telefone com a líder da Venezuela, Delcy Rodrigues, para discutir a melhor forma de prestar apoio.
1: Eu falei que a presidenta Delcy da Venezuela, de manhã do carro, para perguntar para ela o que ela precisava que a gente fizesse. E nós estamos reunidos, vários ministros, para a gente mandar tudo o que for necessário mandar para a Venezuela. Água, bombeiro, defesa civil, comida, remédio. E todos nós temos que fazer todo o esforço possível para ajudar a Venezuela a sair dessa confusão do terremoto.
0: A presidente interina da Venezuela, Delcy Rodrigues, anunciou a criação de um fundo especial de R$1 bilhão para financiar a reconstrução integral das áreas devastadas pelos terremotos. Segundo o comunicado oficial, o montante é proveniente de linhas emergenciais do FMI e servirá para reestruturar moradias, hospitais e serviços públicos destruídos. O governo dos Estados Unidos confirmou o fornecimento de US$150 milhões em ajuda humanitária ao país sul-americano. Por ordem direta da Casa Branca e sob a coordenação do Departamento de Estado, uma equipe norte-americana composta por 80 socorristas especializados e cães farejadores foi enviada de forma imediata para reforçar os trabalhos nas frentes de desabamento. A ONU e a comunidade internacional também estão se mobilizando. México, Espanha, Reino Unido, Turquia e China estão entre os países que ofereceram ajuda. Em entrevista à Globo News, o jornalista Pedro Panunzio, que mora na Venezuela, mas está em São Paulo, falou sobre os relatos que tem recebido da região devastada.
2: A situação nesse momento na Venezuela é de muita incerteza. Os trabalhos, eles continuam acontecendo, né, para que as autoridades tentem resgatar o máximo de pessoas com vida possíveis. A gente sabe que são trabalhos muito difíceis, né, e que estão sendo levados adiante sem parar e que também não conseguem dar conta do estrago, de todo o estrago. A gente hoje observou muitas pessoas reclamando ali de demoras na chegada da Defesa Civil, de demoras na chegada das autoridades que pudessem fazer os resgates. E há também uma outra situação vivida por muitos moradores de Caracas e La Guaira, com quem eu tenho conversado nesses últimos dias, que é a questão da incerteza sobre o que fazer nos próximos dias. Porque, claro, a gente tem uma situação de muitos edifícios, né? Dezenas de edifícios que caíram, foram para o chão e estão completamente destruídos. Mas há também os edifícios que estão com a estrutura comprometida. E as pessoas não sabem ao certo se podem ou não entrar e voltar para suas casas.
0: 4:14. No Japão, as autoridades ordenaram a retirada preventiva de mais de 2 milhões de pessoas no sul e no oeste do país devido à aproximação de um tufão. A agência meteorológica emitiu alertas rigorosos para inundações e deslizamentos de terra, provocando o cancelamento de mais de 200 voos e a suspensão de linhas ferroviárias e atividades industriais. Os cientistas alertam que a situação pode se agravar no fim de semana com a chegada de uma segunda tempestade tropical. Em Taiwan, as chuvas torrenciais provocadas pela passagem do mesmo sistema interromperam as atividades civis e deixaram cerca de 6 milhões de pessoas sem aula ou trabalho hoje. Repartições públicas foram fechadas e moradores de regiões montanhosas precisaram ser retirados devido ao risco iminente de rompimento de lagos represados. 4:15. O empresário Daniel Vorcaro deixou a Superintendência da Polícia Federal em Brasília e passou a noite na Papudinha. A transferência foi determinada pelo ministro do Supremo Tribunal Federal, André Mendonça, que atendeu a um pedido da Polícia Federal. A solicitação foi feita após a PF e a Procuradoria-Geral da República rejeitarem as propostas de delação premiada do dono do Banco Master. A decisão determina ainda que o comando da Polícia Militar adote protocolos rígidos de isolamento para evitar o contato de Daniel Vorcaro com o ex-presidente do BRB, Paulo Henrique Costa, que também está detido na unidade. A medida visa resguardar a integridade das investigações da Operação Compliance Zero sobre fraudes financeiras. Ontem, o Procurador-Geral da República, Paulo Gonet, rejeitou formalmente a proposta de delação premiada apresentada pelo ex-presidente do Banco de Brasília. Na decisão de arquivamento, Gonet afirmou que o material oferecido pela defesa de Paulo Henrique Costa não tem ineditismo para o avanço das investigações. O ex-executivo está preso preventivamente desde abril sob a acusação de ocultar mais de 140 milhões de reais em imóveis recebidos como propina de Henrique Vorcaro. A Polícia Federal apura se Paulo Henrique Costa descumpriu regras de governança e facilitou transações financeiras irregulares para viabilizar a tentativa de compra do Banco Master pelo BRB. 4:17. A Polícia Federal e o Ministério Público cumpriram 9 mandados de busca e apreensão no Rio de Janeiro e em São Paulo na segunda fase da operação que investiga fraudes contábeis nas lojas americanas. Os alvos da ação foram acionistas de referência da varejista, executivos de instituições financeiras, suspeitos de terem conhecimento prévio das irregularidades. Por determinação da Justiça Federal, foi decretado o bloqueio e o sequestro de bens e valores dos investigados no limite de até 54 bilhões de reais. Os mandados miraram o empresário Beto Sucupira e o investidor Paulo Alberto Lehmann, filho do bilionário Jorge Paulo Lehmann, ambos integrantes do grupo de acionistas de referência das lojas americanas. A operação também realizou buscas contra executivos de grandes instituições financeiras nos bancos Itaú, Bradesco e Santander. O Santander declarou estar ao lado das partes prejudicadas, enquanto o Bradesco informou que acompanha as diligências e permanece à disposição das autoridades de controle. O Itaú Unibanco destacou em nota que sofreu perdas bilionárias com o rombo fiscal da varejista e enfatizou que já comprovou a lisura de sua conduta e a regularidade da atuação de seus funcionários perante o Poder Judiciário. A assessoria das lojas americanas reiterou que a companhia é a maior interessada no esclarecimento integral dos fatos. 4:18. O senador Flávio Bolsonaro quer se reunir na semana que vem com a ex-primeira-dama Michele Bolsonaro para tentar conter o desgaste provocado pela crise na família. Um dia depois de divulgar um vídeo dizendo que foi apunhalada e humilhada pelo enteado, a mulher do ex-presidente Jair Bolsonaro tentou amenizar o clima de disputa. Nas redes sociais, Michele declarou que não há briga ou competição interna por protagonismo. O senador Flávio Bolsonaro negou que tenha ofendido a ex-primeira-dama, mas pediu desculpas à madrasta.
3: Nunca desrespeitei, maltratei ou humilhei uma mulher na minha vida. Eu jamais faria isso com a esposa do meu próprio pai. Em nenhum momento eu ofendi ou tive a intenção de ofender a Michele. Se eu fiz em algum momento, mais uma vez, eu peço desculpas. A reunião na próxima quarta-feira está mantida para tratar justamente das soluções que a gente vai propor para as mulheres de todo o Brasil. E de coração aberto, quero reforçar o convite que eu já tinha feito para a Michele. Então o convite segue de pé e o coração segue aberto, Michele. Preciso de todo mundo junto comigo. Posso contar com você?
0: O presidente nacional do PL, Valdemar Costa Neto, estava nos Estados Unidos acompanhando a Copa do Mundo e antecipou o retorno ao Brasil. O dirigente afirmou que pretende intermediar pessoalmente uma reconciliação entre Michele e Flávio Bolsonaro para que a campanha não seja prejudicada. No aeroporto de Miami, Valdemar conversou com a reportagem da Rádio Gaúcha e reforçou a necessidade de entendimento, mas reiterou que vai tentar convencer Michele a aceitar a aliança com Ciro Gomes no Ceará.
4: Se nós não nos entendemos, nós perdemos a eleição e quem vai pagar é o Bolsonaro. Então, eu tô aqui em Miami, tô indo para São Paulo, antecipei minha viagem, porque isso é muito sério. A Michele tem um preço para nós que não tem, que ela fez pelo PL, mulher no Brasil, não tem preço. O Flávio tá com a eleição quase empatada com o Lula. Eu tenho que conversar com a Michele chegando e com o Flávio. Nós temos que acertar isso aí. Se não acertar isso aí, nós já vamos sair perdendo em casa. Vamos ter que acertar. O Ciro fala mal, ele briga até com o irmão. É o jeito dele. Agora, o que que acontece? Não trata-se da nossa preferência. O Ciro é um homem sério, que tem muitos defeitos. Ele teve defeitos de atacar todo mundo. Mas é o único que tem chance de vencer o PT. Temos que ser convencida. Nós não podemos. Ela quer só que troque o candidato ao Senado. Nós temos que respeitar a estrutura de lá.
0: 4:21. O ministro Alexandre de Moraes pode decidir hoje se prorroga a decisão domiciliar humanitária do ex-presidente Jair Bolsonaro. O prazo de 90 dias terminou ontem. Em parecer enviado ao Supremo Tribunal Federal, o procurador-geral da República, Paulo Gonet, afirmou que não há elementos suficientes para configurar falta grave ou descumprimento de regras na prisão domiciliar no caso da arma. A manifestação decorre da apreensão de uma pistola registrada no nome do ex-presidente e apreendida com um dos seguranças dele no Distrito Federal. O Ministério Público Federal sugeriu que a corte aguarde o encerramento do inquérito da Polícia Civil antes de tomar uma decisão definitiva sobre a revogação do regime domiciliar humanitário. Com a entrega do parecer técnico, caberá agora ao ministro relator Alexandre de Moraes dar a palavra final sobre a manutenção do benefício. 4:22.

0: O Brasil faz hoje o primeiro treino para enfrentar o Japão na segunda-feira, às 14h, pela segunda fase da Copa do Mundo. A seleção japonesa vai encarar o Brasil porque empatou com a Suécia por 1-1 e se classificou em segundo lugar no Grupo F com 5 pontos. A líder da chave foi a Holanda, que derrotou a Tunísia por 3-1 e vai jogar contra o Marrocos também na segunda, às 22h. Os Estados Unidos perderam da eliminada Turquia por 3-2, mas avançaram em primeiro lugar no Grupo D e vão enfrentar a Bósnia na próxima quarta-feira. Os outros dois classificados do grupo foram Austrália e Paraguai, que empataram em 0-0. Pelo Grupo E, a Costa do Marfim venceu o Curaçao por 2-0 e garantiu vaga na segunda posição.
1: Porque no la pelota detenida se levanta el tiro de esquina. Pelota dentro, la mete al arco, se metió. Plata de nuevo, gol. Gol.
0: Sensacional, né? Com um gol do atacante do Flamengo, Gonzalo Plata, o Equador venceu a Alemanha por 2-1 de virada e voltará a disputar uma fase mata-mata da Copa do Mundo depois de 20 anos. Por causa do feito considerado histórico, hoje será feriado no Equador. O anúncio foi feito nas redes sociais pelo presidente Daniel Noboa, que estava no MetLife Stadium em Nova Jersey para acompanhar a partida. Hoje, mais 6 jogos movimentam a terceira rodada da fase de grupos da Copa do Mundo. Às 16h, Noruega e França brigam pela liderança do Grupo I. As duas seleções têm 6 pontos cada. No mesmo horário, jogam Senegal e Iraque, que perderam as duas primeiras partidas. Às 21h, o Uruguai encara a Espanha, precisando pontuar. No outro jogo do Grupo H, a seleção de Cabo Verde sonha com a classificação contra a Arábia Saudita. À 00h, o Egito encara o Irã e a Bélgica joga contra a Nova Zelândia na definição do Grupo G. Aí os destaques do Jornal da CBN com Milton Jung e Cássia Godói, 6h no seu rádio, antes, 5h. O torcedor do Boi Bumbá garantido, Frederico Goulart, chega apresentando o CBN Primeiras Notícias, 5h. Então você vai ter Frederico Goulart, 5 até 6, de 6 até 10h, para algumas partes da CBN, o Jornal da CBN com Milton Jung e Cássia Godói. Cara, que narração sensacional essa, viu, do narrador lá do Equador, Jesus Acosta, imagino que seja o nome dele. Bom, cara, eu vi parte do jogo do Equador e, olha, faz um tempo que eu não me emocionava com futebol, viu? Mas a comemoração do técnico, dos jogadores, assim, foi algo bizarro, maluco, assim, foi realmente lindo de acompanhar. A Copa do Mundo tá tendo algumas histórias muito boas. A primeira, não só essa, do Equador. Equador que chegava como uma franca favorita, não favorita, vai, mas como uma das maiores gerações de todos os tempos para o país. Ficou em segundo lugar na competição aqui sul-americana para classificar para a Copa do Mundo, só perdeu para a Argentina, ficou na segunda posição. E depois daquele empate com o Curaçao, todo mundo ficou se questionando sobre a potência real dessa seleção equatoriana, né? E veio aí com a virada 2-1 diante da Alemanha, virada bonita, com gol de um jogador do Flamengo, Plata, conseguiram avançar para a segunda fase da Copa do Mundo. Agora é moral, né? Avançaram com moral, vão com tudo. Podem enfrentar a Inglaterra na segunda fase da Copa do Mundo. Inglaterra que se cuide, tá? historicamente, né, quando uma seleção chega com toda essa força, essa potência, com essa emoção, ela consegue ir longe na Copa, né? Vamos ver se com o Equador será desse jeito também. Bacana o jogo do Equador. E o Japão se classificando para a próxima fase da Copa do Mundo, vai enfrentar o Brasil. O técnico da seleção japonesa me chamou a atenção, viu, essa aspas, ele não deitou pro Brasil não, tá? Ele falou que o jogo é 50-50%, rapaz. Não tem o Brasil, pra ele não é favorito não, tá? Pro jogo contra o Japão, pra ele tá tudo igual. E vai jogar de igual pra igual com o Brasil. Então, vamos aguardar pra ver como é que vai ser esse jogo contra o Japão. Não vai ser um jogo dos mais fáceis possíveis. Eu vejo que os ouvintes estavam bem divididos entre preferir enfrentar ou a Holanda ou o Japão. Essa seleção japonesa, o último jogo, o jogo de empate contra a Suécia, não foi tão bom, esperava mais, inclusive, do Japão. Estava vendo o jogo da redação aqui, enquanto fechava o jornal. O Brasil, individualmente falando, é melhor, né? O ponto é se dentro das quatro linhas do campo, com toda a tática e técnica, a gente vai conseguir vencer o Japão. Eu acredito que sim, mas não vai ser um jogo fácil, não. Vai ser um jogo bem complicado, vai ser um jogo difícil, vai ser um jogo chato, estudado. O Japão joga no 3-5-2, fechado, na defesa, toca a bola, gosta de girar. Meio campo e ataque bem entrosado. Vamos ver pro jogo do Brasil. Brasil que vai com moral, com muita moral também, depois do jogo contra a Escócia, né? Venceu por 3-0. Olha só, registrar a participação dos nossos ouvintes. Paulo Almeida, bom dia, Clauson Dutra, sou ouvinte da CBN, lá de Natal, Rio Grande do Norte. No momento, nossa região, 24 graus, parcialmente nublado. Paulo Almeida, muita gente falando de clima aqui no WhatsApp da CBN, tá? O Antônio Guedes, aos madrugadores da CBN, meu bom dia, daqui da chuvosa manhã da praia de Boa Viagem, no Recife. Coisa boa, hein? Abraço pra você, obrigado pela companhia. O Tietri Miguel, Madureira, Rio de Janeiro. Rapaz, chove desde terça-feira, praticamente sem parar também por aqui em Madureira. Um abraço pra você, Tietri. Obrigado pela companhia de sempre. Clauson Dutra, estou em Lagedo, Pernambuco, e sempre ligado no CBN Madrugada. Parabéns pelo seu trabalho, um forte abraço. Obrigado, meu caro. Forte abraço pra você também. No YouTube da Rádio CBN, participação do Rodrigo Pinheiro, o Edilson Damião também, o Pierre com a gente, bom dia CBN, o Jonathan Rosa, o Wellington, todo mundo por lá no chat do YouTube da Rádio CBN, assim como o Heraldo Oliveira, bom dia Clauson Dutra, e o Anjos do Senhor lá no chat do YouTube tá falando o seguinte: 5 graus aqui no Rio Grande do Sul pela madrugada, que isso, tá frio, hein? Nesse momento aqui em São Paulo, deixa eu ver aqui, vamos ver se eu acerto, vai, eu arrisco agora, 13 graus aqui na cidade de São Paulo. 13 graus, acertei. 13 graus em São Paulo, pela parte da manhã vai bater 19 graus, já 10 horas da manhã, tranquilo, né? Pra quem enfrentou ontem máxima de 14 graus, 19 graus por volta de 10 horas da manhã, tá perfeito. Seja assim, mas com chuva, tá? O sábado vai ser de chuva, o domingo vai ser de sol. Tá. 4 horas 31 minutos, repórter CBN com Matheus de Souza.
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0: sexta-feira, 26 de junho de 2026. O Ministério das Relações Exteriores confirmou a morte de dois brasileiros após os terremotos de quarta-feira na Venezuela. O Itamaraty afirmou que está prestando assistência consular às famílias das vítimas. O envio de uma missão humanitária de busca e resgate urbano com um avião da FAB está marcado para sair do aeroporto de São Paulo, em Guarulhos, durante a manhã desta sexta-feira. A aeronave estará carregada com 9 toneladas de equipamentos para ajudar na busca e no socorro às vítimas. O ex-banqueiro Daniel Vorcaro já está em uma cela na Papudinha. A transferência foi determinada nesta quinta-feira pelo ministro André Mendonça, do STF. Vorcaro estava na superintendência da PF desde março. A escolha do local permitia que o ex-banqueiro tivesse maior interação com os advogados enquanto negociava um acordo de delação premiada com a PF e a PGR. As duas propostas foram rejeitadas por trazerem poucas novidades. Na decisão, o ministro André Mendonça afirma que a transferência não tem relação com as tratativas de delação. Uma pesquisa Datafolha mostrou que a redução da maioridade penal no Brasil é apoiada por 79% da população. É o menor percentual registrado desde o início da série histórica em 2003, quando 84% dos brasileiros concordavam com a medida. O maior percentual de apoio foi de 87% no ano de 2015. O índice vem caindo desde então. O horário de Brasília, 4h33.
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0: Seguimos com o CBN Madrugada, agora para falar sobre matemática. É uma das maiores dificuldades dos estudantes brasileiros e os problemas começam muito antes do ensino médio. Inclusive, um estudo apresentado durante o seminário Gente que Soma, promovido pela B3 Social, mostra que as habilidades matemáticas desenvolvidas na primeira infância estão diretamente ligadas ao sucesso acadêmico ao longo da vida. E para falar sobre os desafios, os caminhos para garantir o direito à aprendizagem matemática de todos os estudantes brasileiros, convoco agora a Fabiana Priante, diretora executiva da B3 Social. Tudo bem, Fabi? Bom dia, vamos nessa.
1: Bom dia, Carlson. Tudo bem? Bom dia a você, aos ouvintes.
0: Obrigado por atender o nosso convite aqui. É um tema que muito nos interessa para o pai, para a mãe, que nos acompanha nesse momento pela madrugada em todo o Brasil. Quando se fala em crise na aprendizagem da matemática aqui no nosso país, de que números estamos falando e qual é o tamanho desse problema hoje?
1: Legal, super importante e urgente falarmos sobre a matemática, uhum. Né? E quando a gente fala de matemática, ela aparece muito antes, né? Só dos cadernos, né? Ela está presente na vida das crianças. Então, lá na infância, quando nas brincadeiras, nas descobertas, nas situações do dia a dia, né? Quando as crianças estão começando a compreender o mundo, a matemática já está por lá, né? E isso é tão importante porque o pensamento matemático, desde os primeiros anos de vida, ela vai ajudar a criança a se desenvolver melhor, né? Aprender mais rápido, vai ampliar as oportunidades que vão fazer diferença na trajetória dessa criança, né? Uhum. E aí, tem um dado, né, que nos traz aqui nessa conversa, que historicamente o Brasil investiu pouco na aprendizagem de matemática, né? Então são décadas de crianças, né, de adolescentes brasileiros que têm dificuldade na aprendizagem de matemática. Então eu vou ilustrar com alguns números, né? Uhum. No quinto ano, uhum, do ensino fundamental, né, apenas 43% dos estudantes concluem essa etapa aprendendo matemática da forma adequada. Aí quando a gente pula lá para o nono ano, esse percentual vai cair para 16%.
0: Nossa, então, mas é uma diferença gritante.
1: É, e calma, no final do terceiro ano do ensino médio, ele vai chegar a apenas 5%.
0: Nossa. Né?
1: E esses resultados, eles estão ainda mais alarmantes se a gente for olhar para as dimensões de renda, raça e cor. Então, gente, nós temos, infelizmente, uma situação hoje, Carlson, que o CEP da criança, né, onde a criança, o estudante mora, né, nasceu, ainda é um preditor da sua aprendizagem, né? E esse cenário que a gente está falando aqui, ele vai se refletir em toda a trajetória escolar, né? No acesso ao ensino superior, no mercado de trabalho, na participação da sociedade, né? Então, assim, a matemática está na base da ciência, da tecnologia, da inovação e da produtividade, né? Então, aqui a gente consegue ver o impacto, né, desse ciclo todo no futuro do país, inclusive, né?
0: Exato. Essas porcentagens são chocantes. 5% de aprendizagem saem do terceiro ano aprendendo de fato matemática, depois de um enredo inteiro, passando pelo ensino fundamental, pegando o prezinho, aí são mais de 10 anos de vida nas escolas até o aluno ingressar na faculdade da sua preferência. Imagina você ter mais de 10 anos de ensino para chegar no terceiro ano e ter pouco de aprendizagem em matemática, isso diz muito. Inclusive, eu quero fazer uma correlação sobre essa relação e essa influência, né? Porque, imagina, matemática na primeira infância é importante, porque influencia o sucesso acadêmico no futuro. Eu queria que você fizesse uma relação do porquê é importante, inclusive na primeira infância, a ser tão importante a aprendizagem da matemática para que na faculdade ele não tenha tantos problemas. E aí o aluno pode ser inclusive acadêmico até mesmo de português, de jornalismo, de relações públicas, áreas que não envolvem tanto a matemática. Mas isso entre várias aspas, né, Fabiana?
1: Sim, claro. Pensando aqui, né, na primeira infância, uhum, na educação infantil, Hoje, né, muitos estudos já trazem que aprender a matemática, ela ajuda também no processo de alfabetização e no desenvolvimento da leitura e da escrita. Por muitos anos, ignorou-se, ou não se sabia sobre esse fato, né? Mas tem um desafio que eu queria compartilhar com você, que começa muito antes, né? Que dessas desigualdades educacionais, que elas vão acompanhar, né, a trajetória escolar das crianças, né? Então, quando uma criança, ela não tem acesso à experiência de aprendizagem de qualidade nos primeiros anos, ela tende a ter mais dificuldade ao longo de toda a trajetória escolar, né? Então, vamos pensar aqui em duas crianças chegando no primeiro ano. Elas têm a mesma idade, mas elas não tiveram as mesmas oportunidades, né? Elas podem chegar na escola com níveis muito diferentes de aprendizagem, de desenvolvimento, né? Então, quando a gente está falando de aprendizagem de matemática na infância, a gente está falando de equidade, né? E quanto mais cedo nós oferecemos as oportunidades de aprendizagem, mais são as chances dessas crianças avançarem, aprenderem, desenvolverem seu potencial, né? Então, a matemática, né, ela não vai começar lá no caderno, né? Ela começa quando a criança explora e tenta entender o mundo à sua volta.
0: Isso é legal. Inclusive, os dados mostram que os estudantes brasileiros têm altos níveis de ansiedade em relação à matemática. Como é que esse medo da disciplina é construído ao longo da vida escolar, hein?
1: Perfeito. Você trouxe um dado, realmente. Eu não sei você qual é a sua história com a matemática, mas eu, pelo menos, eu era daquelas que tinha febre no dia de prova de matemática.
0: Nossa, sabe? Eu também. Muita febre, ansiedade. Ficava pensando, será que eu vou conseguir somar, fazer essas multiplicações inteiras? Conseguia, mas era uma ansiedade que causa na gente aquele medo, né? De achar que vai errar tudo na matemática, gente.
1: Exatamente. Então, desde pequenininhos, né? Nós ouvimos frases como, eu nunca fui bom, não vou ser bom em matemática, nunca fui bom, né? Matemática não é para todo mundo. E as crianças, elas crescem acreditando nisso, e muitas vezes essa ideia, ela vai passando de geração em geração. E isso, inclusive, é pior ainda, né? Entre as meninas, né? E esse fenômeno que você chamou, né, você trouxe aqui, que é a ansiedade matemática, ele é então um medo, insegurança muito grande diante de situações que envolvem matemática, né? Então tem estudos que mostram que muitos estudantes, eles ficam ansiosos só de pensar na prova de matemática, né? Então o PISA de 2022 trouxe ali, né, um dado de que 80% os estudantes brasileiros disseram sentir ansiedade em relação às notas de matemática. E a média internacional é de 65%, né? Então, acho que a gente tem aqui uma diferença importante, né? E aí, essa ansiedade, ela vai afetar na aprendizagem e fazer com que a criança, com que o estudante, faça acreditar que não é capaz, né? De aprender e, de novo, vai impactar em toda a sua vida profissional, inclusive, né? Então, acho que uma das mensagens mais importantes, né, nos debates atuais é que toda criança pode aprender matemática, mas ela precisa de oportunidade de aprendizagem, né? Professores preparados, de um ambiente que estimule a curiosidade, descoberta.
0: Isso é importante. A senhora chegou a citar durante essa entrevista sobre a questão de contas, né? Muitas famílias associam, o menino está aprendendo matemática porque está somando ou porque está multiplicando 15 vezes 4. Mas é muito além disso, né, Fabiana? Quais atividades do cotidiano já desenvolvem o raciocínio matemático, por exemplo?
1: Então, quando a criança, vamos pensar lá nas pequenininhas, né? Então, quando ela tá aprendendo, ela tá brincando, ela divide um brinquedo com um amigo, ela percebe qual fila tá maior, ela tá organizando, né, os seus objetos por tamanho, ela tá identificando padrões de músicas, batendo palminhas, né, nas brincadeiras, né, o ritmo da música. Quando ela começa a identificar as formas, tudo isso, fazer contagem simples, né? De, vamos pular 5, 10 vezes, né? Aí nós já estamos falando de estímulo, de desenvolvimento de habilidades matemáticas, né? A gente já está falando de desenvolvimento de raciocínio lógico, de memória, chegando à resolução de problemas.
0: É, vai até pela conversa com seu filho sobre questão financeira também, né? Principalmente aí no Dia das Crianças, onde todos querem o melhor presente, do melhor lugar. Às vezes, ter essa conversa sobre finanças com seu filho, não precisa ser ter 3, 4 anos, mas já incentivá-lo a refletir sobre aquele tema, sobre os números, né? Sobre o dinheiro também. Essa reflexão precisa passar pelo ambiente familiar também, né?
1: Concordo plenamente com você, e você sabe que na B3 nós temos um propósito de conduzir o desenvolvimento econômico e sustentável para a sociedade prosperar. Mas qual que é o ponto aqui principal, né? Que não tem prosperidade sem educação de qualidade. A gente está discutindo aqui da importância da matemática e também da alfabetização para essa educação, né? E a matemática, então, ela vai ocupando esse lugar especial, né? E ela está diretamente associada lá à educação financeira, né? Então, voltando ao que nós falamos anteriormente, né? Quais vão ser as escolhas profissionais dessa pessoa, dessa criança, desse estudante? Como que ela vai poder se desenvolver ao longo da vida financeira? Como que vai se organizar? Então, acho que tem aqui uma correlação muito importante. Né? A grande questão aqui, né, quando nós olhamos para as desigualdades, a gente já, no acesso já, né, na educação infantil, ali nos 5 anos de idade, as crianças que têm um menor nível socioeconômico, elas já chegam em uma condição de desprivilégio, né, em relação aos com maior nível socioeconômico. Então, para além do nível socioeconômico, né, nós pensamos, olhando também para as questões relacionadas à cor, raça, né, como nós pensamos também nas localidades, né, então uma criança que mora, por exemplo, no centro de São Paulo tem oportunidades diferentes das crianças que moram mais, né, em lugares mais afastados, né? Então, tem um número aqui para dar um pouco mais de clareza, né? Pensando aqui nas crianças de 5 anos, tá? As de nível socioeconômico mais alto e mais baixo, elas têm uma diferença de 55 pontos nas habilidades matemáticas, né? E essa desigualdade, ela vai ampliando para além da matemática, né? E a gente está falando de habilidades importantes para aprender, atenção, memória, raciocínio lógico, concentração, né? Então, esse desafio da equidade, ela começa muito cedo, né? E ela vai reforçando a importância de ampliar as oportunidades de aprendizagem desde os primeiros anos de vida, né? Então, por isso que falar de matemática já na primeira infância, a gente também está falando de uma agenda de equidade, né? Para redução de desigualdades educacionais e lá na frente pensando, inclusive, em oportunidades, mesmas oportunidades, né? Para as pessoas.
0: Boa, gostei. Se o Brasil tivesse de estabelecer três prioridades, se o Brasil tivesse de estabelecer três prioridades para garantir o direito à aprendizagem em matemática de todas as crianças, olha, quais seriam elas?
1: Precisamos de alguns ingredientes, mas eu diria para você, acho que o principal, e que é talvez um dos grandes preditores de sucesso, né, é ter políticas públicas consistentes e que tenham continuidade e que permaneçam como prioridade ao longo do tempo. Acho que essa é uma questão muito, sabe, ganha ou perde o jogo, né? A gente percebe em experiências internacionais, em Mendoza, por exemplo, foi isso que essa política pública prioritária que mudou o jogo, né? Mas também nós temos que pensar muito na formação inicial e continuada dos professores, né? Com um currículo claro e com foco no que de fato tem que ser ensinado, né? O acompanhamento também, né, das aprendizagens do aluno de perto, né, para identificar rapidamente onde estão as dificuldades para que nenhuma criança fique para trás, né. E aí, se você me permite, você falou três pontos, mas eu quero trazer um último, que é o nosso, né, desafio cultural, né, que a gente começou a falar lá no comecinho, que é o nunca fui boa em matemática, né, matemática não é para todo mundo. Então, enquanto as crianças continuarem acreditando nisso, né, a gente continua aí no, numa situação que de não evolução.
0: Se nada for feito agora, então,
2: qual é o risco de
0: continuarmos tratando a matemática como uma disciplina de poucos e não como um direito de todos os estudantes brasileiros?
1: Exatamente, ampliando, perpetuando e ampliando as desigualdades, né? Eu acho que tem alguma Paulo que é muito cruel aqui. Nós naturalizamos e democratizamos esse fracasso escolar, né, essa não aprendizagem em matemática que a gente trouxe, começou lá, né, no início da nossa conversa, falando só de 5% dos alunos que saem do ensino médio sabendo adequado em matemática, né? Então acho que esse é o grande ponto aqui.
0: O ensino que envolve também o ensino que envolve também professores, pagamento pública, seja de igual para os professores, seja de escola pública, seja de escola particular,
2: as escolas particulares,
0: estrutura para os alunos, nas escolas particulares a gente já consegue ter isso, até porque a gente está pagando por um serviço, mas nas escolas públicas é preciso ter uma estrutura bacana para que os estudantes consigam aprender a matemática, seja uma lousa digital.

0: essa reflexão sobre a matemática, os ensinos e o cuidado com o tema está repercutindo bastante entre os ouvintes aqui da Rádio CBN. Bacana a sua participação, viu? Olha só, temos a participação da Isabel Costa falando o seguinte: esses resultados na aprendizagem da matemática que nos agridem tanto é reflexo do valor dado à educação em nosso país, em nosso Congresso e em nosso Senado. As escolas privadas permanecem ganhando milhões e abrigando os filhos da elite e de nossos políticos. Enquanto isso, a escola pública vem na luta. A opinião da Isabel Costa aqui. Tem aqui também a participação de outros ouvintes, como o da... O do Anjos do Senhor, aqui no chat do YouTube, né? O nome dele é esse aqui. Falando sobre o que pode ser feito, né? Pegar palitos, caixas de remédio, etc. Até fazer eles aprenderem o que não conseguirem entender. Muito dessa aprendizagem, como disse a especialista, precisa acontecer quando o estudante ainda está novo, né? Ali no pré, indo para o ensino fundamental. Isso é muito importante, né? E a aprendizagem, quando... A aprendizagem, na verdade, não deve acontecer só na escola. Ela pode acontecer dentro de casa também. Não é só você sentar com seu filho e começar a corrigir a prova dele, corrigir as atividades escolares dele, fazer atividade junto com ele. É você conversar com ele, fazer algumas explicações do seu próprio dia a dia ali, para fazer com que ele entenda indiretamente sobre matemática, né? Até porque a gente está lidando com crianças, com adolescentes de 5, 7, 10, 13 anos que naturalmente já costumam gostar de outras coisas às vezes. Tem gente que não se dá bem com matemática com 7 anos, 10 anos, como no meu caso, né? Mas tem gente que já lida muito bem com esse tema muito cedo também. É por isso que a conversa é essencial nesses casos, para fazer com que o seu filho seja bom em matemática. A gente não está falando que precisa ser o melhor aluno da sua sala, mas que seja bom o suficiente para fazer um cálculo e utilizar isso no dia a dia. Porque, por exemplo, tem muitas pessoas de humanas, né, que se formam em português, que se formam em jornalismo, em publicidade, que podem precisar disso caso queiram empreender no futuro. Então, essa base, ela é muito importante ser feita logo no início da aprendizagem, né? Logo ali, quando o aluno está melhorando a sua aprendizagem, 7, 8 anos, até a adolescência, até os 15 anos. Isso é muito importante também. Os ouvintes seguem com a gente refletindo sobre esse tema aqui. O Caio está falando o seguinte: a aprendizagem também precisa passar por uma boa estrutura para os professores nas escolas públicas. Concordo com você. Esse papo precisa ser mais abrangente, principalmente quando a gente vai para os interiores, vai para as zonas rurais, sai dos grandes centros de cada estado, das capitais. A ida para o interior mais afastado, você vê o quanto existe a falta de estrutura para se trabalhar dentro de uma sala de aula. Seja para o professor, seja para o aluno, muitas das vezes, como acontece muito no interior do norte do país, esses alunos vão para a escola, às vezes, para ter uma refeição no dia, para comer. Então, essa reflexão sobre a matemática, mas sobre a aprendizagem, sobre a educação, ela passa também muito pelo fato de que é preciso melhorar a estruturação das salas de aula, das escolas como um todo. A tecnologia importante soma, nesse caso, a aprendizagem. Melhoria salarial para os professores, isso é essencial, principalmente nas escolas públicas. E somando tudo isso com o pai e a mãe focado em ensinar também o seu filho, não deixar tudo só para a escola fazer, é essencial para que ele cresça uma pessoa sabendo não só de matemática, mas de português também. São os principais gargalos aí da nossa aprendizagem, né? Olha só, 4h57, fui falando, falei, já tá no fim do programa. Você junto com a gente refletindo também, muito bacana, né, gente? Esses temas sobre a nossa aprendizagem aqui no país, né? 4:58, chegamos na reta final do nosso programa. Agradeço demais a sua companhia, sua audiência. Frederico Goulart chega com o CBN Primeiras Notícias, trazendo as principais informações do dia, aquele despertador, né? Para você iniciar o seu dia sabendo que vai ser notícia nesta sexta-feira com Frederico Goulart. Eu volto na madrugada de sábado. Amanhã, logo mais, né? Tem CBN Madrugada, 12:00. Estaremos aqui. O programa começa 12:00 em ponto, tá? Nessa semana aí, o programa começou um pouco mais tarde, 12:30, 1:30 da manhã, por conta dos jogos da Copa do Mundo, mas na madrugada de sábado, 12:00, nós já estaremos aqui para apresentação, para levar a informação do dia no CBN Madrugada. Então, agradeço demais a sua companhia, a sua audiência de hoje. O CBN Madrugada teve os trabalhos técnicos de Ricardo Garcia, chefia de redação pela madrugada Edmilson Fernandes, apuração pela madrugada, leitura do repórter CBN Matheus de Souza, além da produção do programa da Karina Almeida. Você vai ficar com o CBN Madrugada, muito obrigado pela companhia de sempre, volto a te encontrar na madrugada de sábado, não esquentando os tambores, né? Esquentando ali o expectativa para o jogo do Brasil, né? Já que o jogo do Brasil acontece na segunda-feira, 14:00, né? Brasil! Exatamente, vai ter jogo do Brasil contra o Japão, 14:00, com transmissão aqui do Futebol Globo CBN, parte da rede ficando com as Carolices, outra parte da rede ficando com o Bom de Bola, Edson Mauro. Eu fico zapeando às vezes, viu, nas narrações de futebol. Eu adoro rádio, adoro ouvir transmissão de futebol no rádio. Fico zapeando entre os narradores do Rio, os narradores de São Paulo. Adoro os dois, duas excelentes escolas aqui de rádio. E a gente tem dois grandes, enormes, né? Oscar Ulisses e Edson Mauro, né? Só a dupla, né? Aqui da Rádio CBN. Gente, 4:59, obrigado pela companhia de todos vocês. E o jogo do Brasil é na segunda, mas tem muita Copa do Mundo no final de semana, tá? Você acompanha aqui no Futebol Globo CBN e nas redes sociais, tá? Você segue o Futebol Globo CBN nas redes sociais para você saber qual vai ser o jogo que a Rádio CBN vai transmitir. Fica a dica. Tchau, tchau.
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0: quarta-feira, 26 de junho de 2026. O presidente nacional do PL, Valdemar Costa Neto, minimizou o atrito público entre o pré-candidato à presidência da República pelo partido, Flávio Bolsonaro, e a ex-primeira-dama, Michele Bolsonaro. Ele afirmou que divergências fazem parte de um ambiente vivo e tornam a legenda mais madura. Valdemar prometeu se manifestar publicamente depois de conversar pessoalmente com os dois. Mais cedo, Michele usou as redes sociais para tentar amenizar o clima. Ela afirmou que não tem raiva de ninguém, que não há briga e nem competição, e pediu união entre os aliados. Os moradores de Paris ficarão proibidos de consumir bebidas alcoólicas em público entre o meio-dia desta sexta-feira e as 7 da manhã de domingo. A proibição foi anunciada pelo chefe de polícia da capital francesa. O objetivo da medida é conter os problemas de saúde causados pela onda de calor que afeta a Europa. Hoje, pela Copa do Mundo, às 16h, ocorrem os confrontos do Grupo I com as partidas de Noruega e França e Senegal e Iraque. Na sequência, às 21h, entram em campo Uruguai e Espanha, assim como Cabo Verde e Arábia Saudita, pelo Grupo H. As equipes do Grupo G começam a jogar na 00h de sábado, com jogos entre Egito e Irã, e Nova Zelândia e Bélgica. No horário de Brasília, 17h01.
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1: Olá, estamos no ar, tá começando o CBN Primeiras Notícias. Hoje é sexta-feira, dia 26 de junho, são 5:02 agora. É hora de acordar. Vamos juntos até às 6 da manhã pelo radinho, todas as nossas plataformas digitais também, Primeiras Notícias no Globoplay, no YouTube, lá no site cbn.com.br, redes sociais. Aberto o canal também para você mandar o seu bom dia, o seu alô aí pra gente nessa sexta-feira. Vai lá no zap 21 997 64 2381, 997 64 2381, ou vai lá no chat, na nossa transmissão no YouTube, na live no YouTube, mande o seu recado, deixe o seu joinha e espalhe a nossa transmissão nessa sexta-feira. Ana Paula Jalme tá aqui com a gente. Tudo bem, Ana Paula? Bom dia.
2: Oi, Fred, bom dia. Bom dia pra você, pros nossos ouvintes também. E Copa do Mundo vem aí, né? Segunda-feira já temos adversário, né, Fred?
1: Saiu o adversário do Brasil na Copa do Mundo, segunda-feira.
2: Japão.
1: Quem é?
2: Japão.
1: É, seleção japonesa.
2: Será que dá?
1: No amistoso, no ano passado, o Brasil perdeu pro Japão, né?
2: Mas vai ser diferente agora, Fred.
1: É, vai ser diferente. Um time meio perigoso, não é aquele Japão de antigamente, não. Time rápido, rápido nos contra-ataques ali, mas o Brasil tem que ganhar, né? Pelo amor de Deus. Tá com medo do Japão?
2: Não,
1: dá,
2: né? 3-2.
1: Se for preparar uma Copa do Mundo com medo do Japão, melhor nem ir, né, meu amigo? Não nessa, 3-2, no mínimo, né?
2: É, no mínimo,
1: Paula,
2: no
1: por
2: mínimo,
1: favor.
2: Sempre no mínimo, né?
1: Aí depois, mais pra frente, começa a aparecer as seleções mais complicadas, né?
2: Ai, nem lembra, Fred, nem
1: tem a França, tem a Argentina de Messi, hoje tem França e Noruega, Mbappé de um lado e Haaland de outro. Baita jogo aí pra gente acompanhar, tem Espanha e Uruguai também hoje à noite. Sexta-feira de... todo mundo vai sextar com vários jogos bons.
2: Altas emoções.
1: A gente tá naquela última rodada, né? Da primeira fase e as definições dos grupos. A partir do final de semana e já começa o mata-mata. O famoso mata-mata de 16 avos.
2: Famoso e temido, né?
1: E o bom do jogo do Brasil é que segunda-feira é 2 da tarde, né?
2: É
1: feriado, né?
2: Dia.
1: Ponto facultativo, né?
2: Vai churrasco de manhã já.
1: Eu tô sabendo que eu tô saindo de férias hoje,
2: tô
1: né?
2: Tô sabendo,
1: então, assim,
2: Fred.
1: Pra mim, de qualquer forma.
2: Tô sabendo.
1: Eu tô na folguinha,
2: vai
1: tá bom?
2: Descansar, relaxar com copa, que é o melhor.
1: É, isso aí. Eu vou mobilizar a nossa torcida organizada.
2: Isso aí.
1: Mas seguirei acompanhando aqui vocês. No Primeiras Notícias é o Pedro Bonenberg.
2: Pedro,
1: que
2: Pedro
1: com você,
2: gente,
1: né?
2: Por aqui, isso.
1: Então tá certo. Olha só, Ana Paula, além de Copa do Mundo, daqui a pouquinho a gente vai dar o nosso pulinho lá nos Estados Unidos pra conversar com o Leonardo Dai, né? Nosso correspondente na Copa do Mundo, cobrindo a seleção brasileira, saber aí, hoje o Brasil faz o primeiro treino já pro jogo contra o Japão, já sabendo do adversário, né? Mas aqui no Brasil temos também informações importantes para monitorar, noticiário internacional também com temas delicados nessa sexta-feira, a gente tá de olho na situação na Venezuela, inclusive com o Itamaraty confirmando a morte de 2 brasileiros naquele terremoto de quarta-feira à noite, ainda um trabalho muito inicial, né? De resgate das autoridades venezuelanas com apoio, uma mobilização internacional muito grande, porque o número de mortes deve aumentar muito aí nos próximos dias, muitas pessoas ainda debaixo de escombros e desaparecidas. Aqui no Brasil, ontem a notícia principal do dia foi uma operação da Polícia Federal que mirou os acionistas das lojas americanas. E estamos atentos também ao pedido da renovação da prisão domiciliar do ex-presidente Jair Bolsonaro. Ontem a Procuradoria-Geral da República se manifestou a respeito daquela história da arma apreendida, a arma do ex-presidente com um assessor dele, um militar que cuida da segurança dele. A PGR diz que isso não configurou uma falta disciplinar.

0: última quarta-feira. Um avião da Força Aérea Brasileira vai decolar nessa manhã do Aeroporto Internacional de São Paulo, em Guarulhos, com 36 bombeiros de 3 estados, além de técnicos federais. A aeronave militar brasileira também vai levar 9 toneladas de insumos, que incluem equipamentos especializados para localização de sobreviventes. Amanhã, um segundo voo da FAB vai transportar estruturas para montagem de um hospital de campanha, medicamentos de uso cirúrgico e purificadores de água. O balanço oficial divulgado pelo Ministério da Saúde venezuelano aponta que o número de mortos subiu para 235, incluindo 2 cidadãos brasileiros. Mais de 4.300 pessoas ficaram feridas. Cerca de 200 estão sob os escombros e as equipes de resgate correm contra o tempo para encontrar sobreviventes. Um site independente criado para reunir informações sobre desaparecidos registra quase 40 mil pessoas procuradas após os terremotos. O número não foi verificado de forma independente, mas foi confirmado pelo governo venezuelano. A região mais afetada é o estado de La Guaira, ao norte de Caracas, que foi classificado pelo governo como zona de desastre. Hospitais ficaram lotados, milhares de pessoas passaram a noite fora de casa e moradores relatam falta de máquinas pesadas para retirar vítimas dos escombros. Equipes de resgate internacionais começaram a chegar na Venezuela, enquanto governos e organizações seguem anunciando o envio de ajuda humanitária. Aqui no Brasil, o Itamaraty informou ontem que as vítimas brasileiras são uma mulher e um homem que não eram da mesma família, e eles morreram em desabamentos distintos na região de Caracas. O presidente Lula disse que conversou por telefone com a líder da Venezuela, Delcy Rodrigues, para discutir a melhor forma de prestar apoio.
1: Eu falei que a presidenta Delcy da Venezuela de manhã do carro para perguntar para ela o que ela precisava que a gente fizesse. E nós estamos reunidos vários ministros para a gente mandar tudo o que for necessário mandar para a Venezuela. Água, bombeiro, defesa civil, comida, remédio. E todos nós temos que fazer todo o esforço possível para ajudar a Venezuela a sair dessa confusão do terremoto.
0: Delcy Rodrigues anunciou a criação de um fundo especial de R$1 bilhão para financiar a reconstrução integral das áreas devastadas pelos terremotos. Segundo o comunicado oficial, o montante é proveniente de linhas emergenciais do FMI e vai servir para reestruturar moradias, hospitais e serviços públicos destruídos. O governo dos Estados Unidos confirmou o fornecimento de US$150 milhões em ajuda humanitária ao país sul-americano. Por ordem direta da Casa Branca e sob coordenação do Departamento de Estado, uma equipe norte-americana composta por 80 socorristas especializados foi enviada para reforçar os trabalhos nas frentes de desabamento. A ONU e a comunidade internacional também se mobilizaram. México, Espanha, Reino Unido, Turquia e China estão entre os países que ofereceram ajuda. O jornalista Pedro Panúzio, que mora na Venezuela, mas está em São Paulo, falou à Globo News sobre os relatos que tem recebido da região devastada.
2: A gente hoje observou muitas pessoas reclamando ali de demoras na chegada da Defesa Civil, de demoras na chegada das autoridades que pudessem fazer os resgates. E há também uma outra situação vivida por muitos moradores de Caracas e La Guaira, com quem eu tenho conversado nesses últimos dias, que é a questão da incerteza sobre o que fazer nos próximos dias. E as pessoas não sabem ao certo se podem ou não entrar e voltar para suas casas.
0: A Polícia Federal e o Ministério Público cumpriram 9 mandados de busca e apreensão no Rio de Janeiro e em São Paulo, na segunda fase da operação que investiga fraudes contábeis de mais de R$50 bilhões nas lojas americanas. Os alvos da ação foram acionistas da varejista e executivos de instituições financeiras suspeitos de terem conhecimento prévio das irregularidades. Do Rio de Janeiro, quem informa é o repórter Matheus Maciel.
3: Acionistas das lojas americanas e executivos de grandes bancos estiveram na mira da Polícia Federal nesta quinta-feira. Agentes foram às ruas para a segunda fase da Operação Disclosure, que investiga a fraude contábil de R$54 bilhões na varejista. Entre os alvos de busca e apreensão estiveram os bilionários Carlos Alberto da Veiga Sicupira

0: Paulo Alberto Lehmann, este último filho do empresário Jorge Paulo Lehmann. Ao todo foram cumpridos 9 mandados no Rio e em São Paulo, além do bloqueio de bens dos investigados no limite total do rombo. As investigações apontam indícios de que o grupo tinha conhecimento das fraudes bilionárias que inflavam os balanços da varejista. Esta nova etapa deu continuidade a desdobramentos da investigação iniciada em 2024, quando ex-diretores foram presos. No ano passado, 13 ex-executivos foram denunciados pelo Ministério Público. O esquema consistia em 2 frentes principais: as operações de risco sacado, em que dívidas com bancos eram ocultadas do mercado, e o uso de verbas de propagandas falsas para simular receitas inexistentes com fornecedores. Para o Ministério Público Federal e a PF, as manobras serviam para manipular o mercado e valorizar artificialmente as ações da companhia, configurando crimes de manipulação de mercado e associação criminosa. Em nota, os empresários Beto Sicupira e Paulo Lehmann afirmaram terem sido surpreendidos e alegam que também foram enganados pela antiga diretoria da varejista. Eles se colocaram à disposição da justiça. Já a Americanas informou que não foi alvo dos mandados e que mantém a colaboração com as autoridades.
1: O ministro Alexandre de Moraes pode decidir hoje se prorroga a prisão domiciliar humanitária do ex-presidente Jair Bolsonaro. O prazo de 90 dias terminou ontem. Em parecer enviado ao Supremo Tribunal Federal, o procurador-geral da República, Paulo Gonê, afirmou que não há elementos suficientes para configurar falta grave ou descumprimento de regras na prisão domiciliar no caso da arma. A manifestação diz respeito àquela apreensão de uma arma, uma pistola, registrada no nome do ex-presidente e apreendida com um dos seguranças dele no Distrito Federal. Vamos a Brasília com João Rosa.
2: Oi, Fred. A Procuradoria-Geral da República se manifestou sobre o episódio da arma registrada em nome do ex-presidente Jair Bolsonaro e definiu que a investigação deve ser concluída antes de uma decisão a respeito de infração ou não às regras da prisão domiciliar. Em parecer enviado ao Supremo Tribunal Federal, o procurador-geral Paulo Gonê afirmou que ainda não há elementos suficientes para caracterizar falta grave ou descumprimento das condições da domiciliar. Segundo Gonê, o caso ainda está em fase inicial de apuração e, no momento, não é possível concluir que houve violação das medidas cautelares determinadas pela justiça. Para ele, o episódio exige uma análise mais ampla dos fatos e de seus impactos sobre a execução penal. A advogada criminalista Maiara Salamone afirmou que o parecer da PGR foi bastante cauteloso.
3: O parecer da Procuradoria-Geral da República me pareceu bastante cauteloso, uma vez que ele entendeu por aguardar as investigações relacionadas ao fato envolvendo a arma do ex-presidente, não sendo satisfatórias ali o depoimento do segurança, nem mesmo o depoimento do próprio ex-presidente. Na realidade, a lei de execuções penais, ela exige mais do que isso para comprovar a prática de uma falta disciplinar, de uma falta grave, né?
2: Jair Bolsonaro completou nesta quinta-feira os 90 dias de prisão domiciliar que foram concedidos pelo ministro Alexandre de Moraes. A medida foi autorizada em março para que o ex-presidente pudesse dar continuidade ao tratamento de saúde após um quadro de broncopneumonia bilateral. Na semana passada, uma arma registrada em nome de Bolsonaro foi apreendida com um militar do Exército durante uma blitz da Polícia Militar do Distrito Federal. Em depoimento à Polícia Civil, o ex-presidente confirmou ser o proprietário da arma e afirmou que manteve a posse do armamento. Ele afirmou que, ao detectar uma falha na pistola, pediu ao segurança que providenciasse o conserto. Bolsonaro alegou que tem 3 mulheres em casa e não poderia ficar desarmado. Moraes já havia destacado que a legislação prevê possibilidade de caracterização de falta grave em situações desse tipo. Agora, caberá ao ministro analisar o parecer da PGR e decidir se Bolsonaro vai continuar em prisão domiciliar ou se voltará ao presídio. Fred.
1: Pelo horário de Brasília, são 5:16 agora.
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1: Bom dia a você, ouvinte da Rádio CBN aqui em São Paulo, agora são 5:16. Quem fala com você é o Matheus de Souza, trazendo aqui agora a reportagem da Bruna Barbosa sobre a chegada das eleições desse ano aqui em São Paulo.
5: O pré-candidato ao governo de São Paulo, Fernando Haddad, confirmou ontem o ex-governador Márcio França, do PSB, como vice na chapa que disputará o Palácio dos Bandeirantes. A definição foi apresentada na capital paulista um dia após uma reunião com as principais lideranças dos partidos em Brasília. Também estão confirmadas as pré-candidaturas das ex-ministras Simone Tebet, do PSB, e Marina Silva, da Rede, às duas vagas ao Senado por São Paulo. Como a Rádio CBN mostrou nas últimas semanas, a definição da chapa da esquerda passou por uma série de impasses. Nos bastidores, aliados afirmam que pesou a favor de Márcio França a capacidade de diálogo com prefeitos, ex-prefeitos e outras lideranças políticas, além do perfil mais moderado e da interlocução com o eleitorado de centro, considerada estratégica para ampliar o alcance da candidatura de Haddad. O petista negou que tenha havido dificuldades na montagem da chapa e afirmou que a composição foi definida dentro do prazo previsto. No início dessa semana, chegou a ser discutida entre dirigentes a possibilidade de França disputar o governo em candidatura própria, após as desistências de Paulo Serra, do PSDB, e Kim Kataguiri, do Missão. Hipótese que poderia evitar uma eleição decidida ainda no primeiro turno. A ideia, no entanto, perdeu força diante da avaliação de que uma nova candidatura poderia fragmentar votos da esquerda. Ao comentar o cenário, França afirmou que é preciso estar preparado para uma eleição apertada. A expectativa agora é que a chapa intensifique as agendas de pré-campanha a partir da próxima semana, com França acompanhando Haddad. São 5:18.
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1: Vamos para a agenda do dia. Hoje é sexta-feira, 26 de junho. Junho já está indo embora. E estamos aqui atentos a tudo que ainda pode acontecer nesse restinho de semana, nessa sexta-feira aqui no Brasil e também pelo mundo. Agenda do dia: o que a nossa reportagem vai acompanhar ao longo das próximas horas. Estamos atentos à situação do empresário Daniel Vorcaro, né, do Banco Master, que já deixou a superintendência da Polícia Federal em Brasília e passou a noite na Papudinha. Essa transferência foi determinada pelo ministro André Mendonça, que atendeu a um pedido da Polícia Federal. A solicitação foi feita, né, depois que tanto a PF quanto a PGR rejeitaram as propostas de delação premiada do dono do Banco Master. Daqui a pouquinho a gente traz mais detalhes sobre essa história para você aqui no Primeiras Notícias. No Japão, as autoridades ordenaram a retirada preventiva de mais de 2 milhões de pessoas do sul e do oeste do país por conta da aproximação de um tufão. A agência meteorológica emitiu alertas rigorosos para inundações e deslizamentos de terra, que provocou o cancelamento de mais de 200 voos e a suspensão de linhas ferroviárias e de atividades industriais. Os pesquisadores e cientistas alertam que a situação pode se agravar no fim de semana com a chegada de uma segunda tempestade tropical em Taiwan. As chuvas provocadas pela passagem desse mesmo sistema interromperam as atividades e deixaram cerca de 6 milhões de pessoas sem aulas ou trabalho no dia de hoje. Repartições públicas foram fechadas, os moradores das regiões montanhosas precisaram ser retirados por conta do risco de rompimento de lagos, represados, e a situação é delicada não apenas aqui na América do Sul, na Venezuela, depois do terremoto, que pode ter outras consequências, né, com tsunami. Lá no Japão também, esse alerta de tufão está preocupando as autoridades. E a gente segue acompanhando também hoje, no noticiário internacional, na agenda internacional, as negociações entre Estados Unidos e Irã. Ontem, a agência marítima da ONU suspendeu a operação destinada a retirar centenas de navios retidos e milhares de marinheiros pelo Estreito de Hormuz. Essa medida foi adotada depois que uma embarcação foi atacada no Golfo de Omã. A iniciativa, lançada no início da semana, oferecia uma opção voluntária para que os navios e as tripulações deixassem o Golfo por duas rotas, uma pelo Irã e outra por Omã, sob supervisão dos Estados Unidos. Lembrando, daqui a pouquinho a gente chama o Fernando Andrade para resumir o noticiário internacional para você no mundo em 3 minutos. Agora são 5:21.
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1: E aqui no Brasil, como é que fica o tempo hoje? Jade Ramos vai responder pra gente.
6: A sexta-feira será marcada pela sensação de frio no centro-sul do país. E as chuvas seguem concentradas no sudeste, parte do nordeste e áreas da região norte. No sul, amanhã começa com geadas em áreas serranas da região e o frio predomina à tarde, com máxima de 17 graus em Porto Alegre e 19 graus em Florianópolis. Enquanto no sudeste há risco de temporais entre o litoral e o leste de São Paulo, além do sul do Rio de Janeiro e de Minas Gerais. Na capital paulista, a máxima alcança os 19 graus e as chuvas ocorrem de forma fraca e isolada no decorrer do dia. Já no centro-oeste, amanhã também será gelada e as máximas alcançam os 25 graus em Cuiabá e Campo Grande. E no nordeste, a chuva ganha força, com destaque para Recife, Salvador e Maceió, em que os temporais podem vir com moderada forte intensidade e com risco de transtornos. E no norte do país, o calor domina a tarde. A máxima alcança os 31 graus em Palmas e Manaus. Mas os temporais continuam, principalmente no Amazonas, Amapá, Roraima e no norte do Pará. Jade Ramos.

0: Copa do Mundo. O Brasil faz hoje o primeiro treino pro próximo jogo na segunda-feira, às 14h, pela segunda fase da Copa. Vamos aos Estados Unidos saber as novidades da seleção brasileira com Leonardo Dai.
1: Oi, Fred, bom dia ao ouvinte do CBN Primeiras Notícias, e vai ser o Japão o adversário do Brasil na segunda fase da Copa do Mundo, segunda-feira, 14h, no horário de Brasília, em Houston, Brasil e Japão, no que esperamos que seja o primeiro dos 5 mata-matas que a seleção brasileira vai enfrentar. Agora a Copa do Mundo tem uma fase a mais, né? Um mata-mata a mais, antes eram 4, agora são 5. Japão venceu o Brasil num amistoso no Japão em outubro do ano passado, foi a primeira vez na história que o Brasil saiu vencendo um jogo por 2-0 e acabou perdendo por 3-2, mas muita coisa mudou desde aquele jogo na seleção brasileira, né? O Hugo Souza, que falhou num dos gols, o goleiro, não tá na Copa. O Fabrício Bruno, que falhou em outro dos gols, não tá na Copa. Aliás, a linha de defesa inteira não tá na Copa, né? É, além do Hugo e do Fabrício Bruno, o Lucas Beraldo, que era o outro zagueiro, também não tá na Copa, assim como os laterais daquele jogo, que eram o Paulo Henrique e o Carlos Augusto. Do meio para frente, todos os titulares estão na Copa, mas dois deles, o Gabriel Martinelli e o Luiz Henrique, como reservas. E dos 6 que vieram do banco naquele jogo, só o Matheus Cunha tá na Copa. Os outros todos que entraram, e foi no momento em que eles entraram que o Brasil acabou perdendo o jogo, né? Os outros todos não estão na Copa. Richarlison, Rodrigo, Estevão, Joelinton e Caio Henrique não foram convocados para esse Mundial. Então é um Brasil bem diferente aí, mesmo que o jogo não seja de tanto tempo atrás, né? Foi de menos de um ano atrás. O Brasil já é um time muito diferente. O Brasil se reapresenta hoje, treina para valer mesmo no sábado e no domingo, porque hoje é um treino de recuperação física. No sábado, depois do treino, tem a viagem para Houston. Domingo, treino em Houston. E segunda-feira, a decisão da vaga nas oitavas de final da Copa do Mundo.
0: E a seleção japonesa vai encarar o Brasil porque empatou com a Suécia por 1-1 e se classificou em segundo lugar no grupo F com 5 pontos. Grupo F, o grupo que cruzava aí com o grupo do Brasil, grupo C. A líder da chave, né, do grupo F foi a Holanda, que derrotou a Tunísia por 3-1 e vai jogar contra o Marrocos, segundo colocado no grupo do Brasil. Os Estados Unidos perderam da eliminada Turquia nessa madrugada, mas mesmo assim avançaram em primeiro lugar no grupo D. E os outros dois classificados do grupo foram Austrália e Paraguai, que empataram em 0-0. Pelo grupo F, a Costa do Marfim venceu Curaçao por 2-0 e garantiu vaga na segunda posição. Com o gol do atacante do Flamengo, Gonzalo Plata, o Equador venceu a Alemanha por 2-1 de virada e vai voltar a disputar uma fase mata-mata da Copa do Mundo depois de 20 anos. E por causa desse feito histórico, hoje é feriado no Equador. O presidente do país decretou feriado nacional em razão dessa vitória sobre a Alemanha. O Equador estava muito ameaçado aí depois de 2 tropeços nas 2 primeiras partidas. Hoje, mais 6 jogos movimentam a terceira rodada da fase de grupos da Copa do Mundo. Anota aí, 16h, tem Noruega e França. Jogaço, encontro entre Haaland e Mbappé, as duas equipes brigando pela liderança do grupo I. As duas seleções têm 6 pontos cada um. No mesmo horário, jogam Senegal e Iraque, e perderam as duas primeiras partidas. 21h, outro jogaço, Uruguai encarando a seleção espanhola. E no outro jogo do grupo H, a seleção de Cabo Verde do goleiro Rosinha sonha com a classificação contra a Arábia Saudita. 00h ainda tem jogo. O Egito encara o Irã e a Bélgica enfrenta a seleção da Nova Zelândia. São as partidas que vão definir, né, os classificados no grupo G da Copa do Mundo. Agora são 5h27. Em frente com o CBN Primeiras Notícias, chegou o momento de trazer para os nossos ouvintes as manchetes dos jornais do dia. Os jornais chegando nas bancas, logo mais, e os assuntos principais a Ana Paula Jalme vai destacar aqui pra gente. Começar o nosso giro pela capa da Folha de São Paulo, que tem aí a manchete, também a foto principal, a situação na Venezuela, e uma reportagem entre os vários assuntos dessa primeira página de hoje da Folha, uma reportagem que destaca que a grande maioria dos brasileiros se posiciona, segundo um levantamento feito pelo Instituto Datafolha, favorável à redução da maioridade penal, Ana Paula.
2: 79%, Fred, dos brasileiros. Esse é o menor índice registrado desde o início da série histórica em 2003. Em comparação com o último levantamento, lá em 2018, esse apoio caiu 5 pontos percentuais. A pesquisa ouviu pouco mais de 2 mil pessoas em 139 municípios entre 17 e 18 de junho. Essa pesquisa mostra ainda que 17% dos entrevistados são contrários à redução da maioridade penal, enquanto 3% não souberam responder e 1% se declarou indiferente. O tema voltou ao centro do debate no Congresso nesse mês, depois que a Comissão de Constituição e Justiça da Câmara considerou constitucionais propostas de emenda à Constituição que tratam da redução da idade para responsabilização criminal. 3 PECs agora seguem para uma análise de uma comissão especial, entre elas propostas que reduzem a maioridade para 16 anos em todos os casos e outras que restringem essa mudança a crimes hediondos ou praticados com violência. Esse apoio à redução é maior entre os eleitores de Jair Bolsonaro do que entre os de Lula. Entre os favoráveis à mudança, 61% defendem que a nova regra valha para qualquer crime, enquanto 39% preferem limitar essa medida aos crimes hediondos. Fred.
0: Vamos agora para a capa do Jornal Estado de São Paulo, também já está na tela da nossa transmissão. Foto principal também no cenário da Venezuela, depois dos terremotos de quarta-feira à noite. E o assunto que a Ana Paula compartilha com a gente, que está na primeira página do Estadão, a crise envolvendo o senador Flávio Bolsonaro e a ex-primeira-dama Michelle Bolsonaro, que continuou rendendo no dia de ontem, né, Ana Paula?
2: Fred, segundo os aliados, os vídeos publicados pela Michelle criticando o enteado podem ser explorados de forma política por adversários. Nos vídeos, a Michelle diz que foi desrespeitada por Flávio numa conversa por telefone sobre diferenças na estratégia eleitoral do PL no Ceará. Ela diz que foi orientada a ficar fora das decisões do partido e que depois do episódio decidiu se afastar das articulações políticas. Aliados de Flávio avaliam que esse episódio pode dificultar a aproximação do senador com o eleitorado feminino e evangélico, embora afirmem que o impacto vai depender da forma como o caso vai ser explorado pelos adversários. O Flávio respondeu às críticas, dizendo que nunca desrespeitou ou humilhou nenhuma mulher. O senador pediu desculpas caso tenha ofendido Michelle e disse manter respeito pelo trabalho da ex-primeira-dama e pela sua atuação no PL Mulher. Depois de toda essa repercussão, a Michelle publicou aí uma mensagem defendendo a união do grupo político para as eleições. Fred.
0: Vamos encerrar o nosso giro com as capas dos jornais com o Globo. O jornal O Globo traz mais detalhes a respeito daquela notícia que a gente comentou agora há pouco, a decisão do ministro do STF, André Mendonça, que determinou a transferência do banqueiro Daniel Porcaro para Papudinha, onde ele já passou essa noite. Não é isso, Ana Paula?
2: Fred, essa decisão atende a um pedido da Polícia Federal feito depois que fracassaram aí pela segunda vez tentativas de fechar um acordo de delação premiada com o empresário. A Procuradoria-Geral da República também se manifestou a favor dessa transferência. O Mendonça negou o pedido de prisão domiciliar apresentado pela defesa e os advogados tinham pedido de uma forma alternativa que Vorcaro fosse levado para uma outra unidade prisional. Essa transferência para Papudinha deve ser feita em até 24 horas com medidas para garantir a segurança da operação e também a integridade física do Vorcaro, Fred.
0: Essa informação na capa do Jornal Globo, que a Ana Paula trouxe aqui pra gente. A manchete do Globo hoje trata também da situação da Venezuela, além dos estragos, né, do terremoto, a crise econômica e a crise de estrutura também agravam o cenário por lá, e a foto principal de um prédio, né, completamente destruído ali na região de La Guaira, a mais atingida. Muitos prédios chegaram a desabar completamente e, como a gente ouviu relatos agora há pouco, muitos moradores sem saber, né, o que fazer, se voltam ou não, porque outras estruturas, embora não tenham desmoronado, estão com risco, né, de queda, e aí tem muita gente na dúvida em razão desse cenário de incerteza. Vamos seguindo agora com o CBN Primeiras Notícias. Obrigado, Ana Paula Jalme. Daqui a pouquinho a gente está de volta com o nosso giro pelo Brasil e com o mundo em 3 minutos. Agora, 5:32, é hora do repórter CBN. A gente volta já já.
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0: quarta-feira, 26 de junho de 2026. Uma pesquisa Datafolha mostrou que a redução da maioridade penal no Brasil é apoiada por 79% da população. É o menor percentual registrado desde o início da série histórica em 2003, quando 84% dos brasileiros concordavam com a medida. O maior percentual de apoio foi de 87% em 2015. O índice vem caindo desde então. O levantamento ouviu 2.004 pessoas de 16 anos ou mais entre 17 e 18 de junho. A margem de erro é de 2 pontos percentuais. Mais de 2 milhões de pessoas foram deslocadas no Japão por causa da aproximação do tufão Mekala. Alertas para enchentes e deslizamentos de terra foram emitidos pelas autoridades da região das ilhas Ryukyu, ao sul do país. Mais de 200 voos foram cancelados, dezenas de serviços ferroviários foram suspensos e rodovias foram interditadas, informou o governo do Japão. Ao mesmo tempo, as fortes chuvas provocadas pela passagem da tempestade por Taiwan interromperam atividades em partes da ilha. Cerca de 6 milhões de pessoas não puderam ir ao trabalho ou à escola. Não há informações sobre vítimas em nenhum dos dois países. No horário de Brasília, 5h34.
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2: Voltamos para abrir espaço para o Fernando Andrade. Tá na hora do noticiário internacional, o mundo em 3 minutos. Hoje, o Fernando vai comentar a Suprema Corte Americana dando 2 vitórias importantes para o presidente Donald Trump na política anti-imigração e o cenário de insegurança no Uruguai, nosso país vizinho. Vamos ouvir Fernando Andrade.
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3: Olá, seja bem-vindo ao Mundo em 3 minutos. Hoje começamos com 2 decisões da Suprema Corte dos Estados Unidos que significaram uma vitória à política anti-imigração do presidente Donald Trump. Por 6-3, a Suprema Corte autorizou o governo a encerrar um programa chamado TPS, significa Status de Proteção Temporária. Esse programa foi criado lá em 1990 e concede residência temporária a pessoas cujos países de origem são considerados inseguros devido a guerras, a desastres naturais ou qualquer outro tipo de crise. Com isso, cerca de 350 mil haitianos e 6.100 sírios podem ser deportados. E isso abre precedente para que ocorra o mesmo com outros imigrantes de outros países. Por exemplo, há um outro processo na Suprema Corte que retira a proteção a mais de 300 mil venezuelanos. Esse ainda está em curso. O argumento usado foi: o TPS é um programa temporário e estava se tornando permanente. Outra decisão da mesma Suprema Corte, pelo mesmo placar, 6-3, confirmou que o governo pode barrar solicitantes de asilo na fronteira entre Estados Unidos e México. Agentes podem impedir fisicamente que eles entrem no país, que eles pisem nos Estados Unidos para solicitar o asilo. Porque se você pisa nos Estados Unidos e apresenta um pedido de asilo, ele tem que ser analisado. As 2 decisões geraram muitas críticas de organizações de defesa de imigrantes. No caso do TPS, argumentaram que a avaliação foi inadequada, racista e preconceituosa. Muitos desses imigrantes correm o risco de morrer se voltarem para a Síria ou para o Haiti. E acrescentaram que essas medidas representam um rompimento com a tradição americana de oferecer refúgio, asilo, a pessoas que fogem de perseguições e de condições inseguras em seus países. E olha, vem mais por aí, porque a Suprema Corte ainda vai decidir, deve ser já na semana que vem, sobre o direito à cidadania por nascimento nos Estados Unidos, ou seja, filhos de imigrantes em situação irregular, nascidos nos Estados Unidos, não teriam direito à cidadania. Agora passamos para o Uruguai. O governo de Yamandu Orsi decidiu colocar veículos blindados doados pelos Estados Unidos para fazer patrulhas, para agir na segurança pública do país. O que acontece lá é o seguinte: nos últimos anos, organizações ligadas ao narcotráfico internacional, passaram a utilizar o porto de Montevidéu para mandar cocaína para a Europa. Passaram a usar também o Uruguai para lavar dinheiro. E segurança pública passou a ser a principal preocupação da população e do governo também. Não é o pior cenário quando a gente compara com outros países da América Latina. A taxa de homicídios no Uruguai é o dobro da média mundial, mas fica bem abaixo da média latino-americana. Houve também um aumento da população carcerária, hoje em torno de 16 mil pessoas. O Uruguai fica entre os 15 países com maior taxa de encarceramento por 100 mil habitantes no mundo. Os veículos blindados serão conduzidos por militares que foram treinados pelos Estados Unidos. Mundo em 3 minutos. Até a próxima edição.
2: Valeu, Fernando Andrade. Mundo em 3 minutos, de segunda a sexta-feira, dentro do CBN Primeiras Notícias, sempre por volta de 5:30 da manhã. Hoje, sexta-feira, lembrando, tem o Mundo em Meia Hora também, todos os tocadores de áudio. Agora são 5:38. Recebendo os ouvintes agora que chegaram na nossa audiência, agradecendo pela sua escolha, você está na CBN, você está aqui no nosso despertador, o CBN Primeiras Notícias, no ar até às 6 da manhã, acordando o Brasil inteiro. Para acordar o Brasil inteiro, a gente faz aquele nosso passeio também, chamando aqui a nossa reportagem espalhada pelos 4 cantos do país, as afiliadas da CBN. Estamos aí na região norte, nordeste, sul, sudeste, centro-oeste. Queremos saber também, você, nosso ouvinte, que acompanha Primeiras Notícias, como é que tá chegando essa sexta-feira, esse dia aí na sua cidade. Interage aí com a gente pelo chat no YouTube, interage aí com a gente também pelo WhatsApp 21 99764-2381, 99764-2381. Vamos começar, Ana Paula Jalmi? Vamos começar por onde hoje?
4: Vamos começar, Fred, falando de quê?
2: De Parintins. Vamos para Parintins, norte do país?
4: Vamos lá.
2: É uma imagem. Amazonas. Hoje é dia de festa. Começa o Festival de Parintins no coração da Amazônia. E você sabe, nosso ouvinte está acompanhando nossa transmissão com imagens no YouTube e no Globoplay, que nessa semana a gente inaugurou a nossa afiliada lá em Parintins, né? A CBN com a afiliada CBN Parintins, operando na frequência, deixa eu ver exatamente, 97,5 FM. Temos lá a CBN Manaus e agora a CBN Parintins também. A semana do festival, não por acaso, né?
4: E lá
2: festival.
4: Eles levam a sério, né? Esse negócio de cor, né?
2: É, porque tem os dois bois, né?
4: Exatamente.
2: O boi garantido. Aliás, você já escolheu o seu boi, não?
4: Ai, não sei, garantido, Fred, boi eu tô dividida.
2: O boi garantido é o boi vermelho e o boi caprichoso é o boi azul. Você sabe que isso é guerra lá, né?
4: É.
2: Quem torce pra um, quem torce pra outro, não tem essa não. Por isso a CBN, que tem a tradicional logomarca vermelha, pisou devagarinho ali no terreno lá de Parintins, né?
4: Você acha? Melhor.
2: A gente fez uma logo azul também, né? Você tá vendo aí, ó. A CBN vermelha, a CBN azul lá de Parintins, e com cobertura completa no Festival de Parintins, lá nos 97,5 FM. Tava conversando até com o Clauson Dutra, né? Que tá apresentando o CBN Madrugada. Ele é de lá, de Manaus,
4: sim,
2: né?
4: Sim.
2: Ele é torcedor do boi caprichoso fanático. E eu, alguns anos, assisto Parintins e eu gosto do garantido, né? Do boi vermelho.
4: Já ele decidiu, então.
2: Ele já falou assim, ó, não quero papo com você hoje não,
4: cara,
2: né? Aqui é guerra.
4: Deixa o tempo.
2: Aqui é guerra. A gente tá ouvindo algumas das toadas aí ao fundo e vamos chamar a Nicole Gomes, que vai contar pra gente como é que vai ser o festival, um dos maiores espetáculos culturais a céu aberto do mundo, o festival que tem toda essa rivalidade do boi bumbá caprichoso, boi bumbá garantido na ilha de Parintins. Nicole, bom dia.
5: Oi, Fred, bom dia. Começa hoje o 59º Festival Folclórico de Parintins. A Ilha de Parintins, no meio da Amazônia, celebra todos os anos a disputa entre os bois bombais caprichoso, da cor azul e branco, e o garantido, vermelho e branco. Durante 3 noites de festival, cada boi tem 2 horas e meia para apresentações que contam histórias inspiradas na Amazônia através de músicas, coreografias, alegorias e personagens tradicionais. E olha só, vai uma curiosidade. Enquanto um boi está na arena, a torcida adversária, conhecida como galera, deve permanecer em silêncio, porque manifestações durante a apresentação do rival podem resultar em punições. Anualmente, existe um tema que é escolhido como base para a apresentação. Neste ano, o boi azul apresenta Caprichoso, Brinquedo que Canta Seu Chão, enquanto que o boi vermelho traz Parintins, o Portal do Encantamento. Essa é uma temática que acompanha, inclusive, alguns álbuns com toadas inéditas. São canções que ajudam a narrar a apresentação. Jurados analisam a performance de cada personagem na cultura amazonense, como, por exemplo, o pajé e as cunhas porangas, que na tradição indígena significa a mais bela da floresta. E ganha o espetáculo o boi bumbar, que acumular o maior número de pontuações. É a Ilha Tupinambá, Parintins, no meio da floresta amazônica. A gente volta por aqui para trazer mais detalhes sobre essa programação que se estende até a noite do próximo domingo.
2: É isso, Nicole Gomes explicando aí pra gente como é que vai funcionar o Festival de Parintins. E aí, nossa equipe lá da CBN Parintins vai trazendo o resultado, como foram as noites, o resultado na próxima segunda-feira. Sobe só um pouquinho, Renan.

0: responder se ela gostou mais do vermelho ou do azul, né, Ana Paula?
1: Agora você me colocou numa situação, né, Fred? Como é que eu vou escolher?
0: Vai arrumar problema lá com os nossos ouvintes de Parintins, não. Então vamos pra Brasília agora?
1: Vamos lá.
0: Igor Cardim de Brasília, como é que tá amanhecendo nessa sexta-feira na capital federal? Céu nublado, 25 graus é a máxima do dia, sem chuva, e nesse momento 16 graus é a temperatura do dia. Destaque do dia em Brasília com Igor Cardim. Bom dia, Igor.
2: Oi, Fred, boa sexta-feira para você e para o nosso ouvinte. Aqui em Brasília, a expectativa é pelo fim do prazo dado pelo Tribunal de Contas do Distrito Federal para que o governo do Distrito Federal e a Secretaria de Economia, além do BRB, esclareçam detalhes da operação de crédito de até 6,6 bilhões de reais para tentar salvar o banco. Os órgãos foram intimados a apresentar informações antes que a corte decida sobre o pedido de suspensão do financiamento destinado ao reforço de capital do banco público. A cobrança foi determinada após questionamentos sobre a falta de divulgação de informações como taxa de juros, prazo de pagamento, custo da operação e impacto nas contas públicas. Em análise preliminar, a área técnica do Tribunal de Contas apontou ausência de detalhamento sobre os aspectos financeiros do empréstimo e indicou possível risco de descumprimento de normas. O relator do processo decidiu ouvir os órgãos envolvidos antes de analisar o pedido cautelar para suspender a operação. Segundo o tribunal, o empréstimo ainda não foi contratado e, por isso, não há impacto imediato nas finanças do DF. Após o recebimento das manifestações, o processo seguirá para nova análise técnica e depois uma decisão do tribunal. Fred, bom fim de semana para você.
0: Para você também, Igor. De Brasília, vamos seguir agora para região sudeste, para Belo Horizonte. Já fomos pro norte, pro centro-oeste. Agora o primeiro destaque do sudeste vem de BH, de Minas Gerais. Também 16 graus, mesma temperatura de Brasília no momento. Céu predominantemente nublado. Hoje a máxima do dia em Minas, em Belo Horizonte, né? Capital mineira chega aos 24 graus. E a Débora Costa traz informações sobre o xadrez político, né? Em Minas, em Belo Horizonte, está pegando fogo, especialmente para o Partido dos Trabalhadores. Quem vai ser candidato a governador, quem vai ser candidato ao Senado, como é que vai ser a base do presidente Lula na tentativa de reeleição lá em Minas. Explica tudo isso aí pra gente, Débora, bom dia.
3: Olá, Fred, muito bom dia. A gente segue de olho nas movimentações políticas aqui em Minas Gerais e nas reações após a decisão do PT em lançar candidatura própria. A ex-prefeita de Contagem e pré-candidata ao Senado por Minas Gerais, Marília Campos, do PT, criticou a decisão do partido após reunião entre a diretoria estadual da legenda, a bancada federal e o presidente Lula em Brasília. Em nota publicada, Marília disse que a decisão do PT, embora legítima do ponto de vista partidário, representa um equívoco estratégico que pode fragilizar o campo democrático no estado. A ex-prefeita afirma ainda que a realidade política de Minas e os desafios de 2026 exigem capacidade de diálogo e que o caminho é liderar a construção de uma aliança ampla e competitiva, reunindo as forças que sustentam o governo federal. A reação de Marília ocorre diante da insistência do partido em lançá-la para a disputa ao Palácio Tiradentes, mesmo com a pré-candidatura dela ao Senado já ter sido anunciada com o aval da própria legenda. Procurado, o PT de Minas Gerais disse que não vai comentar as declarações de Marília. Mesmo com a decisão do Partido dos Trabalhadores, outras siglas da base de Lula aqui em Minas Gerais também mantêm a intenção de ser cabeça de chapa. Entre elas está o PSB do vice-presidente Geraldo Alckmin, que tem o ex-procurador Geral de Justiça de Minas Gerais, Jarbas Soares, como um dos principais nomes. Segundo ele, a candidatura independe do PT, mas o apoio do partido de Lula seria bem-vindo. É isso, Fred. Seguimos de olho nessa movimentação política por aqui. Um excelente final de semana para você e para os nossos ouvintes.
0: É isso. A política tá pegando fogo em Minas e a Débora Costa tá acompanhando. 5:48. Vamos seguir pela região sudeste. Agora, Rio de Janeiro, chuva sem parar no Rio de Janeiro desde ontem. Agora nessa manhã, chuva fraca, moderada, 20 graus de temperatura, máxima hoje é de 25. imagens ao vivo aí da praia de Copacabana no Rio de Janeiro na nossa transmissão. Ainda bem escuro no Rio. Quem chega para iluminar aqui o CBN Primeiras Notícias é o Diogo Bugalho no meio dessa escuridão. Tudo bem, Diogo? Bom dia para você.
4: Tudo bem, Fred. Muito bom. Gostou? Dia para você. Gostei, hein?
0: Gostou, né?
4: Obrigado aí pela.
0: Sexta-feira. Assim.
4: Sexta-feira, véspera de férias, né?
0: Pois é, a gente fica assim. E aí, o que você traz para os nossos ouvintes do Rio de Janeiro?
4: Trago aqui as últimas medidas do governador interino Ricardo Couto, que a gente quase nem lembra mais que é interino, né? Que ele já tá aí há um bom tempo no cargo e deve permanecer. Ele anunciou nessa quinta-feira que o estado chegou à marca de mais de 4 mil servidores comissionados exonerados, isso desde março, quando ele assumiu o Palácio Guanabara. A nota do governo do estado diz que esse pente fino nas secretarias estaduais, empresas estatais e fundações continua e que novas exonerações ainda podem acontecer até o final do ano. A expectativa do governo estadual com essas demissões é economizar mais de 230 milhões de reais só em 2026. Muitos desses exonerados, inclusive, eram funcionários fantasmas que nunca receberam crachá ou acesso aos sistemas do governo. Governador interino também anunciou nessa quinta ponto facultativo para a próxima segunda-feira, dia 29, por causa do jogo do Brasil na Copa do Mundo, que vai ser às 14h. A seleção enfrenta o time do Japão. A prefeitura já havia anunciado, agora o governo também segue e anuncia esse ponto facultativo sem horário definido, né? Porque o jogo é bem na metade do expediente, Fred.
0: É, não tem muito, né? Não tem como fugir, né? Vai ser ali por volta de 14h, então, jogo. Agora, Diogo, informação que diz respeito também ao ouvinte do Rio e ao ouvinte de São Paulo, a liberação hoje parte da nova Dutra, né? Tá programada para essa sexta-feira.
4: Foi liberada ontem no final do dia, na quinta.
0: Já tá podendo passar lá, então.
4: Já tá podendo passar hoje, já tá liberado esse trecho da nova Serra da Dutra. É importante para quem sai do Rio e vai para São Paulo, porque é um trecho da subida da serra, o primeiro trecho dessa nova obra, né, dessa fase. Houve, inclusive, uma cerimônia de inauguração com o presidente Lula na terça-feira. A gente cobriu, só que os veículos só começaram a passar agora. Nesse primeiro momento, são 4 quilômetros de nova pista, com 4 faixas de rolamento e 8 novos viadutos. Melhores condições aí para quem sai do Rio e vai para São Paulo, para o Vale do Paraíba, São José dos Campos, enfim, toda essa região, Fred.
0: Boa, obrigado. Esse é o Diogo Bugalho do Rio de Janeiro. São 5 horas.
4: Boas férias para você, Frederico. Boa, até a próxima.
0: Ouvi-los, tá bom? Caprichem, cuidem direito aqui desse programa, tá? Por favor. Vamos para São Paulo agora? Vamos para São Paulo agora. Vamos saber quais são as notícias do dia. São Paulo, 13 graus, frio e chuva. 21 é a máxima do dia. Agora tá nublado, o céu tem expectativa de chuva aí para as próximas horas. A gente falou da política lá em Minas Gerais, né? Os bastidores, a corrida eleitoral, decisões da política também do governador interino no Rio de Janeiro. E em São Paulo, o noticiário também tá agitado por conta das definições da chapa do pré-candidato ao governo, Fernando Haddad. Não é isso, Matheus de Souza? Bom dia para você.
5: É isso, Fred. Bom dia para você. Bom dia também para o ouvinte do CBN Primeiras Notícias. Por aqui a gente está de olho nessas movimentações políticas da corrida para o Palácio dos Bandeirantes. Aí a gente acompanha hoje as agendas do pré-candidato do PT, Fernando Haddad, que estará em cidades da região do Alto Tietê, como Suzano, Mogi das Cruzes, Guarulhos. E após semanas de indefinição, ontem a chapa da esquerda para a disputa pelo governo de São Paulo foi oficializada. O ex-governador Márcio França, do PSB, será o candidato a vice de Haddad. Já as ex-ministras Simone Tebet e Marina Silva serão candidatas ao Senado pelo estado. Aliás, as duas também são esperadas aqui na capital hoje. Devem participar do ato de filiação ao PSB do tucano de longa data, Luísio Nunes. O vice-presidente Geraldo Alckmin também é aguardado. Vai ser na Assembleia Legislativa, a Alesp. Já o governador Tarcísio de Freitas, pré-candidato do Republicanos à reeleição, faz mais uma agenda ao lado do prefeito da capital paulista, Ricardo Nunes. Os dois acompanham hoje a entrega de títulos de regularização fundiária em Guaianazes, na zona leste de São Paulo. Antes, pela manhã, Tarcísio entrega uma praça em Diadema, no ABC Paulista. A pré-campanha começou para valer, Fred, e a gente aqui da reportagem da CBN em São Paulo segue de olho. Mudando de assunto, o mega show internacional gratuito planejado pela Prefeitura da Capital para o dia 5 de setembro na Avenida Paulista ainda enfrenta um impasse jurídico que ameaça o cronograma do evento. O ouvinte acompanhou esse anúncio primeiro aqui na CBN. Nossa reportagem apurou que agora não há prazo para que o Conselho Superior do Ministério Público analise os embargos de declaração apresentados contra a homologação do novo acordo que autorizou a realização de até 2 eventos por ano na avenida, 2 eventos de grande porte, ou seja, a ideia ainda está em stand-by por enquanto. Hoje tem novidade e a gente conta tudo ao longo da nossa programação. Por hoje é isso, Fred, um bom dia a você e um bom dia ao ouvinte do CBN Madrugada.
0: Valeu, Matheus.
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0: São 5:54. 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
0: Vamos acordar o ouvinte que está no campo para saber as informações de hoje do Cassiano Ribeiro. Ele vai falar dessas chuvas aí das últimas semanas, últimos meses, que estão ajudando, por um lado, ajudando o trigo, mas preocupando o setor de produção do café aqui no Brasil, né, Cassiano? Bom dia.
7: Bom dia, Fred. Bom dia, ouvinte. A passagem de uma frente fria pela região sudeste do Brasil nesta semana levou chuvas para áreas de São Paulo, Minas Gerais, Rio de Janeiro e Espírito Santo, com efeitos diferentes para as principais culturas dessa região. Segundo o INMET, o Instituto Nacional de Meteorologia, as chuvas devem colaborar com as lavouras de trigo em São Paulo e Minas Gerais, já que essa cultura, que é típica de inverno e de altitude, também deve se beneficiar de temperaturas amenas. Um ambiente favorável, portanto, ao desenvolvimento das plantas. Em Itapeva, um dos principais polos produtores paulistas, as chuvas registradas nos últimos meses ajudaram a manter as boas condições hídricas para as lavouras. Já para o café, o cenário é diferente e exige mais atenção. Grande parte das áreas de café arábica do sul de Minas, além do Cerrado Mineiro, da Zona da Mata e nas regiões paulistas, está em plena colheita neste momento. Ou seja, a chuva pode atrapalhar os trabalhos de retirada do grão dos cafezais e também dificultar a secagem, aumentando aí o risco de fermentações indesejadas e também que comprometem a qualidade da bebida. Além disso, o INMET alerta para a possibilidade de floradas antecipadas em algumas áreas de São Paulo e do sul de Minas. E parece que isso já está acontecendo, já há relatos de emissão precoce de flores. Se as chuvas quebrarem a dormência dos botões florais antes do tempo, o desenvolvimento dos frutos pode ficar desuniforme, com maior presença de grãos verdes e perda de qualidade do café. Depois da passagem da frente fria, a chegada de um ar mais frio deve reduzir temporariamente a atividade das plantas, principalmente nas áreas altas da Serra da Mantiqueira e do sul de Minas Gerais. A gente segue acompanhando e eu lembro que no site globorural.com.br existe uma ferramenta para consultar diversas informações sobre clima, como chuva, temperatura, velocidade de ventos, possibilidade de raios no campo e muitos outros indicadores. É só colocar as coordenadas da fazenda ou o nome do município e conferir tudo de graça. Eu volto na segunda-feira. Bom fim de semana e até lá.
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9: O veto integral ao projeto de lei que permitiria a trabalhadores safristas manter benefícios sociais durante contratos temporários no campo pode impactar a oferta de mão de obra na agropecuária. A proposta, aprovada pelo Congresso Nacional, previa um mecanismo para conciliar emprego formal e preservação da proteção social, reduzindo o receio de perda de renda em atividades sazonais. De acordo com a avaliação da Federação da Agricultura e Pecuária do Estado de São Paulo, a FAESP, a ausência da medida pode desestimular a adesão às vagas no campo, principalmente nos períodos de plantio, colheita e beneficiamento, ampliando a dificuldade de contratação em diferentes cadeias produtivas.
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0: Bom dia a você, ouvinte da Rádio CBN aqui em São Paulo. São 5h58. Quem fala com você agora é o Matheus de Souza, trazendo a reportagem do Matheus Leite, da nossa reportagem, falando que a Polícia Militar vai apurar as circunstâncias do caso em que crianças de uma escola no Jardim São Luís, na Zona Sul, passaram mal após agentes da corporação lançarem uma bomba de gás durante um treinamento ao lado da escola. O caso aconteceu na Escola Estadual Professor Luiz Gonzaga Pinto. 5 crianças foram atendidas com falta de ar, segundo o Corpo de Bombeiros. Elas foram socorridas e levadas ao Hospital do Campo Limpo e à AMA Capão, também na Zona Sul. Em nota, a Secretaria da Segurança Pública informou que a Polícia Militar lamenta o caso e disse que o treinamento de equipes da Força Tática foi realizado numa área previamente destinada a esse tipo de instrução. Segundo a corporação, a atividade foi interrompida assim que a situação foi identificada e as equipes prestaram atendimento aos estudantes, que passaram bem. São 5h59.
1: 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Bom, vamos encerrando aqui o CBN Primeiras Notícias dessa sexta-feira, 26 de junho. Ana Paula Jalme, obrigado pela sua companhia. Até a volta, tá?
2: Até a volta,
1: Fred. Mantenha a ordem deste programa.
2: Pode deixar. Por favor, tá? Boas férias, aproveite, relaxe que você merece.
1: Eu volto com o Hexa, tá?
2: Ah,
1: depois da Copa.
2: Espera,
1: tá?
2: Né? Espera. Vou estar te aguardando então com a taça.
1: Tá bom. E o Pedro, né? Pedro Bonnenberg estará por aqui nas próximas semanas. Isso aí, muito bem.
2: Esse
1: é o Climinha, esse é o Climinha. Renato Silva, aqui nos trabalhos técnicos, junto com Ricardo Garcia, Ana Paula Jalme na produção. 6h, é hora de chamar Milton Jung e Cássia Godoy. Já já eles chegam para apresentar o Jornal da CBN. Um ótimo dia, uma ótima sexta-feira, bom final de semana. Até mais, tchau. 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
0: Sexta-feira, 26 de junho de 2026. A Procuradoria-Geral da República recusou a proposta de delação premiada com o ex-presidente do BRB, Paulo Henrique Costa. O ex-executivo pretendia compartilhar informações sobre as negociações com o Banco Master, investigadas na Operação Compliance Zero. O Procurador-Geral da República, Paulo Goné, avaliou, no entanto, que a proposta entregue pela defesa apresenta pouca utilidade e eficácia potencial para os fins a que deveria servir. O governo do Rio de Janeiro e a Prefeitura da capital decretaram ponto facultativo nas repartições públicas na próxima segunda-feira, por causa do jogo do Brasil pela Copa do Mundo. A partida da seleção contra o Japão está marcada para as 14h. Os decretos não alteram o funcionamento dos serviços considerados essenciais. A Agência Marítima da ONU suspendeu uma operação para retirar centenas de navios do Estreito de Hormuz após uma embarcação ser atacada no Golfo de Omã. Um porta-contêineres foi atingido por um projétil ao tentar atravessar o estreito. Dois oficiais dos Estados Unidos disseram à agência de notícias Reuters que os disparos vieram do Irã. O país persa não comentou o incidente. A Guarda Revolucionária Iraniana afirmou mais cedo que só é possível passar pelo Estreito de Hormuz com segurança através de rotas determinadas pelo país. No horário de Brasília, 6h01.
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1: Seis e dois.

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1: Olá, muito bom dia a você. Este é o Jornal da CBN. Eu sou Milton Jung e ao nosso lado está Cássia Godoy. Bom dia, Cássia.
2: Bom dia, Milton. Bom dia aos ouvintes do Jornal da CBN.
1: Fique agora mais bem informado com os destaques desta sexta-feira, 26 de junho de 2026.
2: O Brasil vai enviar hoje à Venezuela uma missão humanitária de busca e salvamento urbano para auxiliar nos trabalhos de resgate das vítimas do duplo terremoto.
1: Um avião da Força Aérea Brasileira vai decolar às 10 da manhã do Aeroporto Internacional de São Paulo em Guarulhos, com 36 bombeiros de 3 estados, além de técnicos federais.
2: A aeronave militar brasileira também levará 9 toneladas de insumos, que incluem ferramentas de corte e equipamentos especializados para localização de sobreviventes em estruturas colapsadas.
1: Amanhã, um segundo voo da FAB transportará estruturas para montagem de um hospital de campanha, medicamentos de uso cirúrgico e 100 purificadores de água movidos a energia solar.
2: O balanço oficial divulgado pelo Ministério da Saúde venezuelano aponta que o número de mortos subiu para 235, incluindo 2 cidadãos brasileiros.
1: Mais de 4.300 pessoas ficaram feridas, cerca de 200 estão sob os escombros e as equipes de resgate correm contra o tempo para encontrar sobreviventes.
2: Um site independente criado para reunir informações sobre desaparecidos registra quase 40 mil pessoas procuradas após os terremotos. O número não foi verificado de forma independente nem confirmado pelo governo venezuelano.
1: A região mais afetada é o estado de La Guaira, ao norte de Caracas, que foi classificado pelo governo como zona de desastre.
2: Hospitais ficaram lotados, milhares de pessoas passaram a noite fora de casa e moradores relatam falta de máquinas pesadas para retirar vítimas dos escombros.
1: Equipes de resgate internacionais começaram a chegar à Venezuela, enquanto governos e organizações anunciaram o envio de ajuda humanitária.
2: O Itamaraty informou que as vítimas brasileiras são uma mulher e um homem que não eram da mesma família e morreram em desabamentos distintos na região de Caracas.
1: O presidente Lula disse que conversou por telefone com a líder da Venezuela, Delcy Rodrigues, para discutir a melhor forma de prestar apoio.
3: Eu falei que a presidenta Delcy da Venezuela de manhã do carro para perguntar para ela o que ela precisava que a gente fizesse. E nós estamos reunidos, vários ministros, para a gente mandar tudo o que for necessário mandar para a Venezuela. Água, bombeiro, defesa civil, comida, remédio. E todos nós temos que fazer todo o esforço possível para ajudar a Venezuela a sair dessa confusão do terremoto.
2: A presidente interina, Delcy Rodrigues, anunciou a criação de um fundo especial de R$1 bilhão para financiar a reconstrução integral das áreas devastadas pelos terremotos.
1: Segundo a comunidade ou comunicado oficial, o montante é
3: por dessa confusão do terremoto.
2: A presidente interina, Delcy Rodrigues, anunciou a criação de um fundo especial de R$1 bilhão para financiar a reconstrução integral das áreas devastadas pelos terremotos.
1: Segundo a comunidade ou comunicado oficial, o montante é proveniente de linhas emergenciais do FMI e servirá para reestruturar moradias, hospitais e serviços públicos destruídos.
2: O governo dos Estados Unidos confirmou o fornecimento de $150 milhões em ajuda humanitária ao país sul-americano.

0: nesse momento na Venezuela é de muita incerteza. A gente sabe que são trabalhos muito difíceis, né, e que estão sendo levados adiante sem parar, e que também não conseguem dar conta. E há também uma outra situação vivida por muitos moradores de Caracas e La Guaira, com quem eu tenho conversado nesses últimos dias, que é a questão da incerteza sobre o que fazer nos próximos dias. Porque, claro, a gente tem uma situação de muitos edifícios, né, dezenas de edifícios que caíram, foram para o chão e estão completamente destruídos. Mas há também os edifícios que estão com a estrutura comprometida. E as pessoas não sabem ao certo se podem ou não entrar e voltar para suas casas.
1: Agora são 6:07.
2: No Japão, as autoridades ordenaram a retirada preventiva de mais de 2 milhões de pessoas no sul e no oeste do país, devido à aproximação de um tufão.
1: A agência meteorológica emitiu alertas rigorosos para inundações e deslizamentos de terra, provocando o cancelamento de mais de 200 voos e a suspensão de linhas ferroviárias e atividades industriais.
2: Os cientistas alertam que a situação pode se agravar no fim de semana, com a chegada de uma segunda tempestade tropical.
1: Em Taiwan, as chuvas torrenciais provocadas pela passagem do mesmo sistema interromperam as atividades civis e deixaram cerca de 6 milhões de pessoas sem aulas ou trabalho hoje.
2: Repartições públicas foram fechadas e moradores de regiões montanhosas precisaram ser retirados devido ao risco iminente de rompimento de lagos represados.
1: Você está acompanhando os destaques desta sexta-feira do Jornal da CBN.
2: O empresário Daniel Vorcaro deixou a superintendência da Polícia Federal em Brasília e passou a noite na Papudinha.
1: A transferência foi determinada pelo ministro do Supremo Tribunal Federal, André Mendonça, que atendeu a um pedido da Polícia Federal.
2: A solicitação foi feita após a Polícia Federal e a Procuradoria-Geral da República rejeitarem as propostas de delação premiada do dono do Banco Master.
1: A decisão determina ainda que o comando da Polícia Militar adote protocolos rígidos de isolamento para evitar o contato de Daniel Vorcaro com o ex-presidente do BRB, Paulo Henrique Costa, que também está detido na unidade.
2: A medida visa resguardar a integridade das investigações da Operação Compliance Zero sobre fraudes financeiras.
1: Ontem, o Procurador-Geral da República, Paulo Gonet, rejeitou formalmente a proposta de delação premiada apresentada pelo ex-presidente do Banco de Brasília.
2: Na decisão de arquivamento, Gonet afirmou que o material oferecido pela defesa de Paulo Henrique Costa não tem ineditismo para o avanço das investigações.
1: O ex-executivo está preso preventivamente desde abril sob a acusação de ocultar mais de 140 milhões de reais em imóveis recebidos como propina de Henrique Vorcaro.
2: A Polícia Federal apura se Paulo Henrique Costa descumpriu regras de governança e facilitou transações financeiras irregulares para viabilizar a tentativa de compra do Banco Master pelo BRB.
1: 6:10.
2: A Polícia Federal e o Ministério Público cumpriram 9 mandados de busca e apreensão no Rio de Janeiro e em São Paulo na segunda fase da operação que investiga fraudes contábeis nas lojas americanas.
1: Os alvos da ação foram acionistas de referência da varejista e executivos de instituições financeiras suspeitos de terem conhecimento prévio das irregularidades.
2: Por determinação da Justiça Federal, foi decretado o bloqueio e o sequestro de bens e valores dos investigados, no limite de até 54 bilhões de reais.
1: Os mandados miraram o empresário Beto Sicupira e o investidor Paulo Alberto Leman, filho do bilionário Jorge Paulo Leman, ambos integrantes do grupo de acionistas de referência das lojas americanas.
2: A operação também realizou buscas contra executivos de grandes instituições financeiras nos bancos Itaú, Bradesco e Santander.
1: O Santander declarou estar ao lado das partes prejudicadas, enquanto o Bradesco informou que acompanha as diligências e permanece à disposição das autoridades de controle.
2: O Itaú destacou em nota que sofreu perdas bilionárias com o roubo fiscal da varejista e enfatizou que já comprovou a lisura de sua conduta e a regularidade da atuação de seus funcionários perante o Poder Judiciário.
1: A assessoria das lojas americanas reiterou que a companhia é a maior interessada no esclarecimento integral dos fatos.
2: 6:11.
1: O senador Flávio Bolsonaro quer se reunir na semana que vem com a ex-primeira-dama Michele Bolsonaro para tentar conter o desgaste provocado pela crise na família.
2: Michele ainda não sinalizou se comparecerá ao encontro com mulheres conservadoras organizado pelo senador em Brasília.
1: Um dia depois de divulgar um vídeo dizendo que foi apunhalada e humilhada pelo enteado, a mulher do

0: ex-presidente Jair Bolsonaro tentou amenizar e declarou que não há briga ou competição interna por protagonismo.
1: Senador Flávio Bolsonaro negou que tenha ofendido a ex-primeira-dama, mas pediu desculpas à madrasta.
2: Nunca desrespeitei, maltratei ou humilhei uma mulher na minha vida. Eu jamais faria isso com a esposa do meu próprio pai. Em nenhum momento eu ofendi ou tive a intenção de ofender a Michelle. Se eu fiz em algum momento, mais uma vez, eu peço desculpas. A reunião na próxima quarta-feira está mantida para tratar justamente das soluções que a gente vai propor para as mulheres de todo o Brasil. E de coração aberto, quero reforçar o convite que eu já tinha feito para a Michelle. Então o convite segue de pé e o coração segue aberto, Michelle. Preciso de todo mundo junto comigo. Posso contar com você?
0: O presidente nacional do PL, Valdemar Costa Neto, estava nos Estados Unidos acompanhando a Copa do Mundo e antecipou o retorno ao Brasil.
1: O dirigente afirmou que pretende intermediar pessoalmente uma reconciliação entre Michelle e Flávio Bolsonaro para que a campanha não seja prejudicada.
0: No aeroporto de Miami, Valdemar conversou com a reportagem da Rádio Gaúcha e reforçou a necessidade de entendimento, mas reiterou que vai tentar convencer Michelle a aceitar a aliança com Ciro Gomes no Ceará.
3: Se nós não nos entendermos, nós perdemos a eleição e quem vai pagar é o Bolsonaro. Então, eu estou aqui em Miami, estou indo para São Paulo, antecipei minha viagem, porque isso é muito sério. A Michelle tem um preço para nós que não tem, o que ela fez pelo PL, mulher no Brasil, não tem preço. O Flávio está com a eleição quase empatada com o Lula. Eu tenho que conversar com a Michelle chegando e com o Flávio. Nós temos que acertar isso aí. Se não acertar isso aí, nós já vamos sair perdendo em casa. Vamos ter que acertar. O Ciro fala mal, ele briga até com o irmão. É o jeito dele. Agora, o que que acontece? Não trata-se da nossa preferência. O Ciro é um homem sério, que tem muitos defeitos. Ele teve defeitos de atacar todo mundo. Mas é o único que tem chance de vencer o PT. Temos que ser convencida. Nós não podemos. Ela quer só que troque o candidato ao Senado. Nós temos que respeitar a estrutura de lá.
1: 6:14.
0: A Procuradoria-Geral da República apresentou um recurso ao Supremo contra a decisão da primeira turma que declarou extinta a aposentadoria compulsória como sanção disciplinar para juízes.
1: No documento, a subprocuradora-geral Eliseta Ramos aponta omissões e contradições no acórdão e adverte que a mudança traz insegurança jurídica sobre a punição de juízes que cometerem faltas graves.
0: O Ministério Público Federal contesta o rito criado pelo Supremo para que os processos de perda de cargo tramitem originalmente na própria corte.
1: Em paralelo, o Conselho Nacional de Justiça adiou para agosto a votação de uma proposta de pena alternativa para se adequar ao novo entendimento.
0: Agora são 6.
1: O Brasil faz hoje o primeiro treino para enfrentar o Japão na segunda-feira às 14:00 pela segunda fase da Copa do Mundo.
0: A seleção japonesa vai encarar o Brasil porque empatou com a Suécia por 1-1 e se classificou em segundo lugar no Grupo F, com 5 pontos.
1: A líder da chave foi a Holanda, que derrotou a Tunísia por 3-1 e vai jogar contra o Marrocos, também na segunda, às 22:00.
0: Os Estados Unidos perderam da eliminada Turquia por 3-2, mas avançaram em primeiro lugar no Grupo D e vão enfrentar a Bósnia na próxima quarta-feira.
1: Os outros dois classificados do grupo foram a Austrália e Paraguai, que empataram em 0-0.
0: Pelo Grupo E, a Costa do Marfim venceu o Curaçao por 2-0 e garantiu vaga na segunda posição.
4: Porque não, a pelota detenida se levanta ao tiro da esquina. Pelota dentro, lá,
1: com gol do atacante do Flamengo, Gonçalo Plata, o Equador venceu a poderosa Alemanha por 2-1 de virada e voltará a disputar uma fase mata-mata da Copa do Mundo depois de 20 anos.
0: Por causa do feito considerado histórico, hoje será feriado no Equador.
1: O anúncio foi feito nas redes sociais pelo presidente Daniel Noboa, que estava no MetLife Stadium em Nova Jersey para acompanhar a partida.
0: Hoje, mais 6 jogos movimentam a terceira rodada da fase de grupos da Copa do Mundo.
1: Às 16:00, Noruega e França brigam pela liderança do Grupo I. As duas seleções têm 6 pontos cada uma. No mesmo horário jogam Senegal e Iraque, que perderam as duas primeiras partidas.
0: Às 9 da noite, o Uruguai encara a Espanha, precisando pontuar. No outro jogo do Grupo H, a seleção de Cabo Verde sonha com a classificação contra a Arábia Saudita.
1: À 12h, o Egito encara o Irã e a Bélgica joga contra a Nova Zelândia. A definição do Grupo G. Estes são alguns dos destaques de hoje do Jornal da CBN. Você é nosso convidado a participar. Enviar sua mensagem para o 99911-9981 usando o DDD11. Aproveite e vote também no gongo e no personagem da semana, porque hoje é sexta-feira. E venha nos acompanhar. 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
0: 6h18.
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13: Seis e vinte e oito.
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0: Muito bom dia, Eduardo Hauen.
1: Bom dia, Milton. Bom dia, Cássio. Bom dia a todos os ouvintes.
2: Bom dia, Eduardo.
0: Hauen, o Manuel Gouveia é nosso ouvinte, está com 92 anos e costuma fazer caminhada diariamente ao fim da tarde. Nas duas últimas vezes, ele sentiu uma dor na sola do pé direito, o que o levou a parar com a caminhada. Como poderia superar essa dificuldade? É a pergunta que ele nos faz.
1: Bom dia, Manuel. Olha, Milton, dor na sola do pé que surge durante a caminhada e a gente tem que parar, tem assim possíveis causas, né? A mais comum disparado aí é aquela fascite plantar, que é aquela dor no calcanhar ali ou no arco do pé, né? E depois, em segundo ali, é a metatarsalgia, que é um nome feio, né? Difícil de falar, mas é aquela dor na região anterior da planta do pé. Esses são os dois mais comuns, né? Então, o que a gente tem que descartar primeiro? Fazer um diagnóstico, se é uma fascite plantar mesmo, com essa inflamação da fáscia, ou essa metatarsalgia, que é essa sobrecarga nesses ossos ali da partinha anterior do pé. Agora, tem bursite, tem tendinite, e que a gente tem que descartar, principalmente pela idade, aos 92 anos, que é uma possível fratura. Então, fazer um diagnóstico e indo, por exemplo, tendo um possível caminho, por exemplo, o mais comum, vamos falar que é o mais comum, tá? Para a gente ajudar o Manuel. É o seguinte, a fascite plantar, o que a gente tem que fazer para melhorar? Né? Imediatamente, reduzir ali a intensidade da caminhada, aplicar um gelo ali na região, 15 a 20 minutos ali, 2 a 3 vezes por dia. Trocar o tênis, muitas vezes o tênis, um tênis com amortecimento maior, ali com suporte do arco plantar, que muitas vezes a gente tem umas palmilhas que já vêm pré-fabricadas, ou se necessário a gente tem que personalizar, que já ajuda nesse arco plantar. E o principal também, Milton, é evitar ali andar em superfícies duras, né? Então, como é que a gente consegue fazer o diagnóstico ali? Quando você acorda, coloca o pé no chão, tem aquela dor ali, principalmente logo quando levanta, fala muito a favor de fascite plantar. E tendo esse diagnóstico, o que a gente pode fazer para ajudar o Manuel? Manuel, alongamento da fáscia, senta, pega o pé, né, afetado ali sobre o joelho oposto, puxa esses dedos do pé em direção à canela, até sentir alongamento ali do arco. Mantém isso por uns 10 segundos, repete isso umas 10 vezes, umas 3 vezes ao dia. Dessa forma a gente está alongando esse arco plantar. E depois dá para você alugar, que ajuda muito o arco plantar, é a panturrilha. Então vira para uma parede, né, em pé, apoia as mãos na parede como se estivesse empurrando ela, e a perna, o pé machucado, deixa para trás com o calcanhar no chão esticando. Você vai perceber ali alongar a panturrilha. Isso ajuda também. Fazer isso mais ou menos por 30 segundos, aí umas 3 vezes, umas 2 a 3 vezes ao dia. Essas duas técnicas são as que têm o melhor, melhor ajuda mais a fascite plantar. Agora, fizemos isso, né, e ainda estou tendo dor, né, ou tem um inchaço, ou vermelhidão, ou calor no pé, ali você percebe que ficou vermelhão, aí sim já procura imediatamente a avaliação médica. Agora, começou a melhorar, retorna gradualmente, né, começa ali uma caminhada de 10 a 15 minutos, prefira fazer essa caminhada em grama ou terra batida, de vez do asfalto ou concreto, e dessa forma a gente consegue aí melhorar a fascite plantar. E vou avisando, Milton e Cássia, fascite plantar tem que ter paciência, que dura aí de 6 semanas até 12 semanas, a maioria, mas tem, às vezes, vai até quase um ano de dor. Então, tem que ter um pouquinho de paciência, que fascite plantar demora para melhorar.
0: Tá, e eu quero aproveitar, então, o Manuel Gouveia mandou uma mensagem aqui para bemestar@cbn.com.br, tanto para ele ou para outras pessoas que têm um problema semelhante. Como o Eduardo já passou aqui algumas técnicas, alguns exercícios, não foi possível guardar tudo, não tem problema não. Fica tranquilo, porque esse comentário aqui do Eduardo Hauen fica à sua disposição lá no site, no aplicativo da CBN também, em podcast. Então você tem todas essas dicas que o Raul acabou de passar aqui, fácil de ouvir novamente lá, até para anotar direitinho e poder fazer esse exercício. No caso aqui do Manuel Gouveia, que ele possa voltar a fazer as suas caminhadas, que não tem dúvida, faz muito bem para a vida dele. Então a gente fica feliz que ele tenha essa atividade aí. E tomara que essa dor passe o mais breve possível. Hauen, muito obrigado, bom fim de semana para você.
1: Bom final de semana a todos.
2: Até.

0: Sexta-feira, 26 de junho de 2026. O Brasil vai enviar hoje à Venezuela uma missão humanitária de busca e salvamento urbano para auxiliar nos trabalhos de resgate das vítimas dos dois terremotos de quarta-feira. Um avião da Força Aérea Brasileira vai decolar às 10 da manhã do Aeroporto Internacional de São Paulo, em Guarulhos, com 36 bombeiros de três estados, técnicos federais e 9 toneladas de insumos. Amanhã, o segundo voo da FAB transportará estruturas para a montagem de um hospital de campanha, medicamentos de uso cirúrgico e 100 purificadores de água movidos à energia solar. O banqueiro Daniel Vorcaro deixou a superintendência da Polícia Federal em Brasília e passou a noite na Papudinha. A transferência foi determinada pelo ministro do STF, André Mendonça. A solicitação foi feita pela Polícia Federal após a Corporação e a Procuradoria-Geral da República rejeitarem as propostas de delação premiada do dono do Banco Master. O ministro do STF, Alexandre de Moraes, pode decidir hoje se prorroga a prisão domiciliar humanitária do ex-presidente Jair Bolsonaro. Prazo de 90 dias terminou ontem. Em parecer enviado à corte, o procurador-geral da República, Paulo Goné, afirmou que não existem elementos suficientes para configurar falta grave ou descumprimento de regras na prisão domiciliar, no caso de uma arma de Bolsonaro apreendida em uma blitz. A pistola, registrada no nome do ex-presidente, estava com um dos seguranças dele no Distrito Federal. O Ministério Público Federal sugeriu que a corte aguarde o encerramento do inquérito da Polícia Civil antes de tomar uma decisão. A seleção brasileira faz hoje o primeiro treino para enfrentar o Japão na segunda-feira, pela segunda fase da Copa do Mundo. Os japoneses se classificaram em segundo lugar no Grupo F, depois de empatarem por 1-1 com a Suécia. No horário de Brasília, 6h36.
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0: reforço a informação para o motorista que está pela Avenida Ayrton Senna, ali na Barra da Tijuca, que tem um caminhão tentou passar ali por baixo de uma passarela e por conta da altura acabou ficando agarrado nessa passarela e por isso há um bloqueio na faixa da pista central da Ayrton Senna no sentido Orla. As equipes da prefeitura já foram acionadas, a Sede Rio está no local, o trânsito está apresentando congestionamento ali para quem está desde a Avenida das Américas naquele trecho da Avenida Ayrton Senna. Nas proximidades do terminal Alvorada, seguimos monitorando o cenário por ali.
1: 6:37.
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0: Mais uma semana foi de notícia pesada vindo de todo canto. Ataque, guerra, escândalo, corrupção, tragédia ao redor do mundo. E aqui não é diferente. O brasileiro está num estado que eu venho chamando de saturação afetiva. A pessoa abre o celular, lê três manchetes de horror, fecha o aplicativo e vai almoçar, como se nada tivesse acontecido. Parece frieza, mas não é. Se trata de uma defesa emocional. O cérebro humano não foi feito para processar tragédia em escala industrial. Durante a maior parte da história, o sofrimento que chegava aos nossos ouvidos era o do vizinho, talvez da aldeia mais próxima, ou seja, do que cabia no alcance da voz. Hoje chega o do mundo inteiro, em tempo real, sem filtro ou pausa, empilhado entre uma publicidade e um meme. Quando o sofrimento ultrapassa a capacidade de processamento, o sistema nervoso faz o único que sabe: desliga. Não é escolha moral, é apenas um mecanismo de sobrevivência. A grande questão é que o desligamento não tem endereço específico. A pessoa se anestesia para o Oriente Médio e termina anestesiada para o vizinho. Fecha o coração para a guerra distante e, sem perceber, fecha também para a conversa do filho no jantar. Isso sem falar do fla-flu que virou a política nacional nos últimos anos. Esse é o preço silencioso da era da notificação. A indignação constante não é engajamento, mas sim erosão social. O ativismo de timeline que grita todo dia sobre tudo acaba gritando sobre nada, porque perdeu a capacidade de distinguir o urgente do barulhento. Sentir menos não significa que você virou uma pessoa pior. Significa que chegou no limite do que qualquer ser humano consegue sentir sem se partir. O antídoto é escolher onde colocar a atenção que ainda resta.
1: Esse é o Alessandro Klinger, todos os dias conosco aqui no Jornal da CBN. E você também pode ouvir o Refletir para Viver lá no nosso site cbn.com.br. 6h40.
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2: A inteligência artificial está mudando a forma como as empresas definem preços, promoções e descontos. Em vez de oferecer o mesmo benefício para todos, a tecnologia ajuda a identificar quais clientes realmente justificam esse investimento.
3: Não tem mágica. Toda oferta tem um custo para a empresa. O desafio é saber em quais clientes vale a pena investir para gerar uma nova venda. E o que está em jogo é alocar a receita certa de forma inteligente para conquistar e manter clientes, e claro, sem abrir mão de rentabilidade. E é aí que a tecnologia entra em campo. Na ClickBus, marketplace de passagens rodoviárias, a estratégia de precificação conta com uma camada de inteligência artificial, e é o que explica o CEO Felipe Klein.
4: Eu digo que nosso DNA virou DNIA. Nós criamos o que chamamos de bandas autorizadas. Cada rota de ônibus tem um preço mínimo e máximo estipulado pelas nossas regras de negócio. Aí a trabalha ali dentro para achar a melhor oferta para aquele cliente específico. Claro, muitos desses denominadores são de experiência do cliente.
3: Mas quem é que toma as decisões efetivamente? É a IA? Felipe Klein conta que sim, mas dentro de limites bem definidos por humanos e com freios de segurança para evitar descontos que afetem a margem do negócio.
4: Se o nosso monitoramento detectar qualquer anomalia no mercado, o sistema pausa automaticamente as decisões de IA e volta para a taxa original em minutos. A IA opera, mas a governança e o volante continuam nas mãos do nosso time.
3: O modelo de precificação que a ClickBus usa considera a receita líquida, não só a conversão de venda, porque a ideia é buscar um resultado sustentável para o negócio. E este é exatamente o tema dos nossos próximos episódios aqui da série Tecnologia para Crescer. Saiba como a tecnologia pode ajudar os negócios a crescerem com eficiência e margem. Lara Silber, especial para a CBN.
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6: Agora são 6 horas e 50 minutos. O PL tenta conter a crise pública entre a ex-primeira-dama Michele Bolsonaro e o senador Flávio Bolsonaro. O embate, motivado por alianças eleitorais no Ceará, dividiu a legenda.
7: A cúpula e aliados do PL tentam conter os danos provocados pelo forte atrito público entre a ex-primeira-dama Michele Bolsonaro e o senador e pré-candidato à presidência Flávio Bolsonaro. Dentro do partido, de acordo com as fontes ouvidas pela CBN, os discursos se dividem. Uma ala minimiza o episódio e avalia que o problema é muito mais familiar do que político, sem potencial para afetar a campanha. Por outro lado, parlamentares admitem que o racha expõe uma falta de liderança clara na direita. Defensores dessa corrente cobram um posicionamento urgente do ex-presidente Jair Bolsonaro, que poderia vir por meio de uma carta para pacificar o partido. Flávio publicou um novo vídeo nesta quinta pedindo desculpas caso tenha ofendido Michele. Ele também pediu união para derrotar o presidente Lula e reforçou o convite para que a madrasta participe de uma reunião focada em mulheres na próxima semana.
8: Nunca desrespeitei, maltratei ou humilhei uma mulher na minha vida. Eu jamais faria isso com a esposa do meu próprio pai. Em nenhum momento eu ofendi ou tive a intenção de ofender a Michele. Se eu fiz em algum momento, mais uma vez, eu peço desculpas. Tenho respeito por ela, reconheço o trabalho dela no PL Mulher, que bateu o recorde de filiação de mulheres.
7: O presidente nacional do PL, Valdemar Costa Neto, entrou no circuito para colocar panos quentes na disputa. Em nota, afirmou que as divergências são naturais na democracia e que o episódio torna o partido mais maduro. Valdemar declarou que se manifestará definitivamente após conversar pessoalmente com os dois. A ex-primeira-dama, Michele Bolsonaro, voltou às redes sociais nesta quinta para amenizar o clima depois do desentendimento público com Flávio. Ela disse que não tem raiva de ninguém e que não há briga nem competição. No vídeo de 27 minutos publicado por ela na quarta-feira, a ex-primeira-dama criticou a aliança do PL com Ciro Gomes no Ceará e relatou ter sido apunhalada e maltratada por Flávio Bolsonaro por causa dessa discordância. Dirigentes do partido afirmam que a união com Ciro tem o aval de Jair Bolsonaro. Segundo a ex-primeira-dama, Flávio foi ríspido ao telefone, a desrespeitou e exigiu que ela se afastasse das articulações do partido porque ela não entende de política. Diante disso, Michele sinalizou que não daria apoio à pré-candidatura do enteado, afirmando que o apoio dela era considerado insignificante e que iria se recolher. De Brasília, Rani Veloso.
2: A briga da família Bolsonaro estragou os planos do presidente do PL, Valdemar da Costa Neto, que estava assistindo aos jogos da Copa do Mundo e aí acabou decidindo voltar para o Brasil para tentar resolver este conflito. E lá no aeroporto em Miami, ele foi abordado pela reportagem da Rádio Gaúcha de Porto Alegre e na fala reforçou a necessidade de entendimento. Reiterou que vai tentar convencer Michele Bolsonaro a aceitar a aliança com Ciro Gomes no Ceará.
9: Se nós não nos entendermos, nós perdemos a eleição e quem vai pagar é o Bolsonaro. Então, eu estou aqui em Miami, estou indo para São Paulo, antecipei minha viagem, porque isso é muito sério. A Michele tem um preço para nós que não tem, o que ela fez pelo PL, mulher no Brasil, não tem preço. O Flávio está com a eleição quase empatada com o Lula. Eu tenho que conversar com a Michele chegando e com o Flávio. Nós temos que acertar isso aí. Se não acertar isso aí, nós já vamos sair perdendo em casa. Vamos ter que acertar. O Ciro fala mal, ele briga até com o irmão. É o jeito dele. Agora, o que acontece? Não trata-se da nossa preferência. O Ciro é um homem sério, que tem muitos defeitos, ele teve defeito de atacar todo mundo, mas é o único que tem chance de vencer o PT. Temos que ser convencida, nós não podemos. Ela quer só que troque o candidato ao Senado. Nós temos que respeitar a estrutura de lá.
2: Esse foi Valdemar da Costa Neto voltando para o Brasil. 6h50.
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0: O ano era 1999, Estados Unidos, seleção em campo, e quem quisesse acompanhar os jogos pela internet ia precisar de paciência, conexão discada, muito lenta, nem pensar em assistir as partidas ao vivo. Texto, no máximo uma fotinha aqui e outra ali. Corta para 2026, Copa do Mundo na América do Norte. No Mundial mais tecnológico de todos os tempos, até a inteligência artificial está em uso pelas seleções. Transmissão de jogos via internet, um consumo gigantesco. Até que, você deve se lembrar, na última quarta-feira...
1: Atenção, Brasil, com a bola, Vini Júnior, fintou o goleiro, errou a Escócia, Vini, pro gol!
0: Isso nos Estados Unidos, e ao mesmo tempo, no data center da empresa Elea, no Rio de Janeiro, os servidores fritando com o aumento da audiência. A empresa registrou um pico de 951 gigabits por segundo. Falei um palavrão aqui, né? Traduzindo então para você, é um volume 5 vezes maior do que a média da empresa. Isso durante um jogo de futebol. E tem motivo. Além das transmissões, muita rede social, aplicativo de mensagens, outras plataformas digitais sendo acessadas e até mesmo o uso de serviços financeiros durante os jogos da seleção. E uma curiosidade aqui. Esse tal data center do Rio, ele é identificado como RJO1, e é nele que são processadas as transmissões da Globo e do Globoplay, ou seja, está longe de ser uma coincidência. Conforme o Brasil avança no Mundial, o setor de internet se prepara para um tráfego ainda maior. A prestadora TIM acredita que esse volume pode se multiplicar por 5. E aí que nessa hora até a inteligência artificial entra em jogo. Ela está sendo usada para a gestão dinâmica de rede da TIM, que explicou aqui a coluna que está trabalhando em parcerias com grandes plataformas para que todo mundo consiga ver a Copa sem grandes dificuldades. Agora imagine só como não seriam esses números se o Brasil chegasse à final e conquistasse o Hexa. Tássio Veloso para a CBN.
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0: Sexta-feira, 26 de junho de 2026. A Advocacia-Geral da União protocolou na Corte Suprema de Cassação da Itália a manifestação com as garantias apresentadas pelo ministro do STF, Gilmar Mendes, para a extradição da ex-deputada federal Carla Zambelli. O processo está relacionado à condenação da ex-parlamentar no Supremo pelos crimes de porte ilegal de arma de fogo e constrangimento ilegal. Recentemente, a justiça italiana recusou um pedido de extradição de Zambelli para o Brasil, referente ao caso da invasão dos sistemas do judiciário brasileiro para incluir documentos falsos. Um em cada quatro trabalhadores brasileiros de 25 a 29 anos fica menos de um ano no mesmo emprego. É o que revela um estudo do Ministério do Trabalho. A proporção atinge 38% no caso das pessoas de 18 a 24 anos. De acordo com o levantamento, o acesso dos jovens ao mercado de trabalho melhorou nos últimos anos, mas a permanência nas vagas continua sendo um dos principais desafios. Entre janeiro e março, o total de jovens ocupados no país chegou perto de 14 milhões, número quase 570 mil superior ao contingente registrado antes da pandemia. Um asteroide de grande porte passará perto da Terra amanhã. O corpo celeste chama a atenção pelo tamanho, estimado entre 900 metros e 1,5 km de diâmetro. Astrônomos classificaram o asteroide como potencialmente perigoso, mas disseram que não existe risco de colisão contra o planeta. No horário de Brasília, 7:04.
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3: Da Prefeitura e da Sete Rio seguem trabalhando para tirar aquele caminhão que enguiçou ali na Avenida Ayrton Senna. Na verdade, o caminhão acabou ficando preso na passarela, né? Por conta da altura, sentido Terminal Alvorada, no sentido Orla. Nas proximidades do Terminal Alvorada, o trânsito ainda vai apresentando lentidão. Estão desmontando ali a caçamba desse ônibus para conseguir retirar totalmente o veículo da via. Quem está pela Avenida Brasil encontra problemas por conta de lentidão no sentido Brás de Pina, agora um caminhão enguiçado por ali.
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1: Muito bom dia a você que escolheu ficar mais bem informado ouvindo o Jornal da CBN na manhã desta sexta-feira, 26 de junho de 2026. Nós trazemos agora informações para você sobre o censo escolar divulgado pelo INEP. Rani Veloso.

0: ainda um aumento de 11% na taxa de aprovação, que chegou a 94,3% dos alunos de escolas públicas. É a primeira vez que os dados apontam melhora nos três índices que medem os principais indicadores de rendimento. O levantamento também aponta uma redução no atraso escolar. A distorção idade-série, que é o indicador que mede a defasagem entre a idade do aluno e o ano de ensino, caiu 28% entre 2022 e 2025. Os resultados indicam uma trajetória de melhora no ensino médio público nos últimos anos, com mais estudantes permanecendo na escola e seguindo até a conclusão dos estudos. O levantamento também mostra aumento de 46% nas inscrições de concluintes de escolas públicas no Enem, passando de 50% para 73%. Outro dado apontado pelo INEP é a queda na taxa de não retorno ao ensino médio, que diminuiu 28%, de 19% para 14% em 3 anos. Segundo o MEC, se o índice tivesse permanecido no mesmo patamar, o país teria cerca de 250 mil estudantes a menos nas escolas. Para o ministro da Educação, Leonardo Barchini, a evolução dos índices está relacionada à combinação de políticas públicas direcionadas à permanência, fortalecimento da aprendizagem e melhoria das condições de oferta da educação básica.
1: Pela primeira vez, esses três indicadores estão juntos: diminuição do abandono, diminuição da repetência e diminuição da distorção. A gente, em história recente do Brasil, nessa revolução que a gente fez nas últimas décadas de botar todo mundo para dentro da escola, a gente não tinha visto que esses fatores concomitantemente melhoraram no país. Porque você coloca muita gente para dentro, o rendimento diminui, porque é muita gente vulnerável entrando no sistema, ou às vezes o abandono aumenta. Enfim, esses três fatores diminuindo, melhorando ao mesmo tempo, que a gente reputa, obviamente, capacidade de incidência do pé de meia na vida estudantil desses jovens brasileiros.
0: Dados da Pesquisa Nacional por Amostra de Domicílios Contínua da Educação também indicam crescimento na frequência escolar. A taxa de jovens de 15 a 17 anos no ensino médio passou de 76,8% em 2024 para 80,6% em 2025, sendo o maior resultado da série histórica iniciada em 2016. Entre as ações apontadas como responsáveis pelos avanços está aí o pé de meia, que já beneficiou 7 milhões e 200 mil estudantes. O programa prevê a redução da evasão escolar com pagamento mensal de R$ 200, além de incentivo de conclusão da série. Milton?
2: Essa foi a Rani Veloso, 7:10.
3: Temos agora informações sobre a situação na Venezuela. Ontem houve 2 terremotos no país. Situação ainda crítica, muita gente ainda desaparecida. O Lucas Taveira tem a atualização dos números, inclusive há vítimas brasileiras. Lucas, bom dia para você.
4: Exatamente, Cássia. Bom dia para você, para o Milton, todo mundo ligado aqui na CBN. As equipes de resgate trabalharam durante toda essa madrugada no resgate de venezuelanos presos nos escombros após esses 2 terremotos que atingiram o país. O balanço oficial divulgado pelo Ministério da Saúde da Venezuela aponta que o número de mortos subiu para 235, incluindo, como você disse, um homem e uma mulher brasileiros que não eram da mesma família, e o Itamaraty não divulgou a identidade deles. Mais de 4.300 pessoas ficaram feridas, cerca de 200 estão sob os escombros e 250 edifícios foram danificados ou destruídos. Um site independente criado para reunir informações sobre desaparecidos registra quase 50 mil pessoas procuradas após os terremotos. O número não foi verificado de forma independente nem confirmado pelo governo venezuelano. Os tremores de magnitude 7,2 e 7,5 atingiram uma região de cerca de 660 quilômetros a oeste de Caracas. Em entrevista à Globo News, o jornalista Pedro Panunzio, que mora na Venezuela, mas está em São Paulo, falou sobre os relatos que tem recebido na região devastada.
5: A situação nesse momento na Venezuela é de muita incerteza. A gente sabe que são trabalhos muito difíceis, né, e que estão sendo levados adiante sem parar, e que também não conseguem dar conta. E há também uma outra situação vivida por muitos moradores de Caracas e La Guaira, com quem eu tenho conversado nesses últimos dias, que é a questão da incerteza sobre o que fazer nos próximos dias. Porque, claro, a gente tem uma situação de muitos edifícios, né, dezenas de edifícios que caíram, foram para o chão e estão completamente

0: destruídos, mas há também os edifícios que estão com a estrutura comprometida. E as pessoas não sabem ao certo se podem ou não entrar e voltar para suas casas.
1: Equipes de resgate internacionais começaram a chegar na Venezuela após esse terremoto que aconteceu na quarta-feira. O Brasil vai enviar hoje uma missão humanitária de busca e salvamento urbano para auxiliar nos trabalhos de resgate. Um avião KC-390 da Força Aérea Brasileira vai decolar às 10 da manhã do Aeroporto Internacional de Guarulhos. A Polícia Militar do Estado de São Paulo vai integrar a missão brasileira. Amanhã, um segundo voo da FAB vai transportar estruturas para a montagem de hospital de campanha, medicamentos de uso cirúrgico e 100 purificadores de água movidos à energia solar. O governo dos Estados Unidos anunciou a flexibilização temporária de sanções à Venezuela e confirmou o fornecimento de US$150 milhões em ajuda humanitária. A ONU e a comunidade internacional também estão se mobilizando. México, Espanha, Reino Unido, Turquia e a China estão entre os países que ofereceram ajuda, viu, Cássia?
2: Muito obrigada. Esse foi o Lucas Taveira. A gente vai continuar monitorando a situação na Venezuela nesse dia seguinte aos terremotos que atingiram o país. Diferentes regiões como Caracas, mas também outras áreas da Venezuela. Agora são 7h13.
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0: Hoje, excepcionalmente, estamos sem a Miriam Leitão aqui no Jornal da CBN. Nós aproveitamos, trazemos agora então informações do Rio de Janeiro com o Pedro Bonenberg, a propósito das investigações em torno de fraudes contábeis nas lojas americanas, operação que você começou a acompanhar ainda ontem aqui na edição do jornal. Pedro, bom dia.
1: Oi, Milton, bom dia a você, Cássia, quem nos acompanha. Os empresários Carlos Alberto da Veiga Sicupira e Paulo Alberto Leman, acionistas de referência da Americanas, afirmaram que foram enganados e foram induzidos a erro pela antiga diretoria da companhia, depois de serem alvo ontem da segunda fase da Operação Disclosure da Polícia Federal. A investigação apura uma fraude contábil estimada em 54 bilhões de reais na varejista e cumpriu 9 mandados de busca e apreensão no Rio e em São Paulo, além de determinar um bloqueio de bens dos investigados até o valor desse rombo, então de 54 bilhões de reais. Em nota, os dois empresários disseram terem sido surpreendidos com as medidas e afirmaram que, desde a revelação das inconsistências contábeis, também se consideram vítimas do esquema atribuído aos ex-executivos da empresa. Eles declararam ainda que permanecem à disposição das autoridades para colaborar com as investigações. Segundo a Polícia Federal e o Ministério Público Federal, há indícios de que acionistas e executivos ligados a instituições financeiras tinham conhecimento das fraudes que inflavam artificialmente os balanços da Americanas. O esquema envolvia a ocultação de dívidas por meio de operações de risco sacado e a criação de receitas fictícias com verbas de propaganda, práticas que, de acordo com as investigações, serviam para manipular o mercado e valorizar as ações da empresa. A operação é um desdobramento das investigações iniciadas lá em 2024, quando ex-diretores da Americanas chegaram a ser procurados. No ano passado, 13 ex-executivos foram denunciados pelo Ministério Público. Em nota, a Americanas informou que não foi alvo dos mandados de busca e que reiterou também, na verdade, que continua colaborando com as autoridades da investigação. Milton.
0: Muito obrigado. Esse foi o Pedro Bonenberg, agora que são 7h16.

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0: Vamos até os Estados Unidos. Acionamos Leonardo Dai, que acompanha a seleção brasileira. Bom dia para você, Léo.
1: Oi, Milton, bom dia, Cássia, bom dia, ouvinte do Jornal da CBN.
2: Bom dia, Léo.
0: Seleção brasileira que conheceu ontem à noite o seu adversário na segunda fase da Copa do Mundo, será o Japão. Eu quero ouvir você a propósito deste confronto.
1: É um confronto complicado, né? A seleção japonesa tem um time bom, um time organizado, um time capaz de fazer bons jogos, né? O Japão, a gente fala muito da vitória do Japão sobre o Brasil no ano passado, em outubro, né? Foi a primeira vez na história que o Brasil saiu vencendo um jogo por 2-0 e perdeu por 3-2, né? Foi uma virada incrível do Japão. A linha de defesa do Brasil inteira naquele jogo não foi para a Copa, né? O goleiro era o Hugo Souza, os laterais eram o Paulo Henrique e o Carlos Augusto, os zagueiros eram o Fabrício Bruno, que inclusive entregou um dos gols para o Japão, e também o Lucas Beraldo. Nenhum deles foi para a Copa, mas aquele jogo de alguma forma já ensaia um pouquinho da dificuldade que o Brasil vai ter agora num contexto diferente, né, valendo vaga, valendo classificação para a próxima fase da Copa do Mundo. Então é um jogo complicado, o Brasil com mais qualidade individual do que o Japão, mas enfrentando uma equipe que se fortaleceu, se construiu, que criou uma ideia de jogo muito mais rápido do que o Brasil, que ainda chega na Copa do Mundo tentando encontrar, né, a sua melhor formação. Teve um sinal positivo aí contra a Escócia, mas não dá para falar que seja um time pronto. E é interessante também a gente já começar a observar, né, os caminhos do Brasil se formando, porque o Brasil joga contra o Japão segunda-feira às 14h em Houston. Passando para as oitavas de final, o Brasil vai enfrentar ou a Costa do Marfim ou o primeiro colocado do grupo I, que é o grupo, ou o segundo colocado do grupo I, perdão, que é o grupo da França e da Noruega, que jogam hoje valendo o primeiro lugar. Se a França tropeçar hoje na Noruega, a França fica em segundo e aí vai enfrentar a Costa do Marfim na segunda fase e aí entra no caminho do Brasil para as oitavas de final.
2: Medo, hein? Aí a situação fica preocupante. Agora conta uma coisa, Léo. Hoje...
0: Em algum momento a gente tem que enfrentar esses caras, né?
2: É verdade.
0: Não dá pra querer que eles saiam tudo no nosso caminho, chegar no final pra enfrentar quem, né?
2: Pois é. Agora, hoje e amanhã, Léo, a gente tem aí a briga pelas últimas vagas no mata-mata, né?
1: E essa coisa de classificar terceiro colocado, ela já traz alguns efeitos, né? Eu falava desde antes da Copa que essa expansão para 48 times, o problema não era nem tecnicamente, assim, o nível da Copa. Eu acho que dá para fazer uma Copa legal com 48 seleções, assim, a gente está vendo isso, né? Mas o problema é quando chega nessa última rodada, porque precisa de pouco para se classificar. E a gente viu ontem, né, o Paraguai se classificando, ainda não classificando, né, classificando-se, mas... muito perto da classificação com o empate em 0-0 com a Austrália. Então você vê o Paraguai em quarto lugar, não, o Paraguai em terceiro lugar no grupo, precisando ganhar o jogo para ficar em segundo, mas não está nem aí para a vitória. O Paraguai estava nem aí com nada, queria o 0-0 mesmo para ficar em terceiro lugar na chave e assim garantir uma classificação, ainda não oficialmente, né, mas certamente chegando a 4 pontos e se classificando para a próxima fase.
0: Bom, esses são os cenários que nós temos aí postos nesse momento no... Na Copa do Mundo até aqui, de tudo, daqueles que passaram e daqueles que ficaram, vão ficar no caminho. São poucos que ficam no caminho, né, com tantas seleções classificadas. Mas algum destaque positivo ou negativo que você nos aponte? Eu acho que nós tivemos um problema no contato.
1: Opa, demorou para abrir o microfone, mas foi. Eu acho que o grande destaque, assim, é a Suécia, né, que se classificou em último lugar nas se classificou em último lugar, é ótimo, né, mas ficou quase em último lugar nas eliminatórias, em penúltimo lugar, conseguiu uma vaga na repescagem pelo que tinha feito na terceira divisão da Liga das Nações da UEFA. Então, assim, uma coisa absurda que foi a campanha da Suécia nas eliminatórias. Conseguiu se classificar na repescagem, chegou na Copa do Mundo, conseguiu uma classificação em terceiro lugar agora e vai para o mata-mata. Né? Deve pegar aí um time bem forte, ou Alemanha ou França, mas está indo assim aos trancos e barrancos e está conseguindo se classificar. Acho que é uma história interessante aí de time que fez uma péssima campanha nas eliminatórias e está sempre assim no limite do limite do limite, mas está indo por enquanto, está conseguindo chegar e assim, e notar, né, como precisa de pouco para se classificar. O Paraguai mesmo, né, levou uma goleada dos Estados Unidos, ganhou de de 1-0 da Turquia, fazendo um gol no começo e se defendendo o jogo inteiro, ontem empatando 0-0 com a Austrália, e muito provavelmente vai estar na próxima fase da Copa do Mundo.
0: O Equador é que chegou lá, mas esse chegou com mérito, depois de vencer. Depois de ter um início ruim, mas depois de vencer a Alemanha de virada 2-1, saiu perdendo em 2 minutos, já está tomando 1-0, era para ter desistido ali, né?
1: não ganhou de Curaçao, não ganhou da Costa do Marfim, foi lá e ganhou da Alemanha, resolveu o jogo.
2: É, os equatorianos ganharam até um feriado nacional em homenagem a isso.
1: Ah, é justo, né? É justo. A Alemanha nunca tinha perdido um jogo de fase de grupos para um time sul-americano. E foi só a terceira vez na história que a Alemanha perdeu um jogo de Copa para um time sul-americano. As outras foram em 86 na final contra a Argentina e em 2002 na final contra o Brasil. Então isso ajuda a dimensionar aí essa vitória do Equador ontem sobre a seleção da Alemanha.
0: Léo, obrigado, um grande abraço para você.
1: Valeu, até mais.
2: Até mais.

0: Sexta-feira, 26 de junho de 2026. O ensino médio público no Brasil apresentou queda na reprovação entre 2022 e 2025. É o que mostra o censo escolar divulgado pelo INEP, o Instituto Nacional de Estudos e Pesquisas Educacionais Anísio Teixeira. O número recuou de 8,4% para 3,2% no período avaliado. Já o índice de aprovação chegou a 94% dos estudantes. O levantamento também apontou para a redução da distorção idade-série e o aumento de inscrições de concluintes na rede pública no Enem. O Ministério da Educação relacionou os avanços com as políticas de permanência e aprendizagem, como o programa Pé de Meia. A Procuradoria-Geral da República entrou com um recurso no STF contra a decisão que troca a aposentadoria compulsória pela perda do cargo como punição máxima para magistrados que cometem infrações graves. A subprocuradora-geral da República, Eliseta Maria de Paiva Ramos, argumenta que a decisão do Supremo contém omissões e contradições em diversos trechos. Segundo ela, a situação pode gerar insegurança jurídica sobre a responsabilização disciplinar de juízes. As autoridades japonesas ordenaram a retirada preventiva de mais de 2 milhões de pessoas do sul e do oeste do país por causa de um tufão que se aproxima. A agência meteorológica emitiu alertas rigorosos para inundações e deslizamentos de terra. Mais de 200 voos foram cancelados. Serviços ferroviários e atividades industriais também foram suspensos. Os cientistas alertam que a situação pode se agravar no fim de semana com a chegada de uma segunda tempestade tropical. Em Taiwan, as chuvas torrenciais provocadas pela passagem do fenômeno provocaram um fechamento de repartições públicas e a retirada de moradores de regiões montanhosas. No horário de Brasília, 7h35.
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Recado pro motorista que tá pela Avenida Ayrton Senna, ali na Barra da Tijuca. Foi liberada a faixa da pista central no sentido Orla, depois aquele caminhão ficou preso, né, numa passarela por conta da altura. No trecho do Terminal Alvorada, o trânsito já vai apresentando boas condições. Essa foi uma ocorrência que aconteceu ali durante a madrugada e levou um tempo para esse veículo ser retirado.

0: Daniel Borcaro já está na papudinha. Rani Veloso, sua informação.
1: É isso mesmo, viu, Milton? O ex-banqueiro Daniel Borcaro foi transferido ainda na noite de ontem no complexo penitenciário da Federal.
0: Nós estamos, o Rani Veloso, com problema na sua conexão. Então volta, por favor, aí a sua informação. Você estava dizendo que o Daniel Borcaro já está lá na Papudinha, já foi transferido para lá. Vamos seguir com as informações?
1: É isso. O ex-banqueiro Daniel Borcaro foi transferido ainda na noite de ontem para a Papudinha, que fica aqui no Complexo Penitenciário da Papuda, no Distrito Federal. O principal alvo da Operação Compliance Zero estava na carceragem da Polícia Federal desde março, tentando fechar um acordo de delação premiada. Como as propostas não trouxeram fatos novos, a Polícia Federal e o Ministério Público rejeitaram o acordo. A transferência foi um pedido da própria Polícia Federal, que alegou não ter estrutura para abrigar presos preventivos por tempo indeterminado. A autorização para a transferência foi assinada pelo ministro do Supremo Tribunal Federal, André Mendonça. Mendonça ressaltou que a transferência não tem relação com o fracasso da delação. O ministro ainda determinou que o ex-banqueiro fique isolado de outros presos da mesma operação, como o ex-presidente do Banco de Brasília, Paulo Henrique Costa, que está na Papudinha. E também teve a sua proposta de delação rejeitada nesta quinta pela Procuradoria-Geral da República, que afirmou também que a tentativa de acordo traria pouca utilidade para o caso sem apresentar fatos novos ou caminhos para recuperar os recursos que foram desviados. A direção do presídio deverá comunicar imediatamente qualquer tentativa de intimidação ou ameaça que Daniel Borcaro sofreu ali através dos detentos. A gente lembra que o ex-banqueiro é investigado por supostamente ter liderado um esquema que envolve crimes como organização criminosa, lavagem de dinheiro, corrupção, intimidação de testemunhas e invasão de dispositivos informáticos. A Polícia Federal afirma que o grupo teria inflado artificialmente o valor do Banco Master e ter vendido carteiras de créditos fictícias avaliadas em pelo menos 12 bilhões de reais. Milton.
0: Muito obrigado. Essa foi a Rani Veloso, às 7h39. Nós vamos mais uma vez até a Venezuela, país atingido por um duplo terremoto nos últimos dias. Isso aconteceu na noite de quarta-feira. E agora nós estamos em contato com o professor Jesus Mazei, que é professor de Ciência Política da Universidade Central da Venezuela. Está lá em Caracas, uma das regiões atingidas por este terremoto. E a gente agradece pela gentileza do senhor ter atendido o nosso convite. Professor, bom dia para o senhor.
2: Bom dia, Milton. A gente está às ordens.
0: Professor, considerando aí que já passamos mais de 24 horas desde o terremoto registrado, os dois terremotos registrados lá na noite de quarta-feira, nesse momento é possível já se ter uma ideia da dimensão dos estragos cometidos, dimensão dessa tragédia?
2: É uma dimensão, Milton, incrível, extraordinária. Tem mais de 100 prédios atingidos em o estado La Guaira. A cifra de mortos já escalou a quantidade de mais de 235 mortos, mais de 4.300 feridos, cifras que eu acho van a ficar muito pequenas. Eu acho que van a ficar muito pequenos porque a tragédia é muito grande, é de uma imagem que a gente não pode pensar a grandeza da tragédia tão grande que aconteceu na Venezuela. E La Guaira foi uma região muito atingida por o tremor de anteontem, não?
3: Professor, qual é a situação no bairro em que o senhor está, em Caracas?
2: En meu barrio a situación está controlada. Los predios, gracias a Dios, tienen algunas grietas, pero no tienen danos estructurales. Ya ingenieros fueron avistados por aquí para oliar los diferentes predios. Tengo uno solo que una pared ficó caída, mas los demás están bien, ¿no? Temos, graças a Deus, luz, água, internet, telefone fijo, telefone móvel. Então, graças a Deus, pelos serviços públicos, a gente está contando com isso, não? Mas outras regiões de Caracas estão com problemas e La Guaira não tem acesso a telefone móvel, telefone fixo, luz, agua. Y yo acho una cosa muy importante: ya ayuda internacional ya está llegando a Venezuela. Un avión de la Fuerza Aérea de México llegó ontem en la noche, ya de Suiza llegó también un avión de la Fuerza Aérea. Yo acho que otros países como Brasil, que con grandes gestos de solidaridad van a enviar ayuda, no solamente de personal de rescate, sino alimentos, frazadas, y equipo especializado. Yo acho que en las próximas horas, yo acho que el día de hoy deben estar arribando a Venezuela, ¿no?
0: Sem dúvida, e nós inclusive hoje já informamos aqui a ida de um avião da Força Aérea Brasileira agora pela manhã, sai do aeroporto aqui de Guarulhos, levando bombeiros, equipamentos, equipes técnicas para fazer esses trabalhos, e depois um novo avião também seguirá com outros materiais para dar apoio nesse trabalho que está sendo realizado nesse momento. Professor Mazei,
2: Sim, por favor.
0: Não, por favor.
2: No, yo puedo decir que la magnitud de la tragedia es increíble. Yo acho un organismo de los Estados Unidos hace afecto que pueden ser los muertos de 10.000 a 100.000 muertos. Yo acho que es una cifra que puede llegar a eso, ¿no? Es que la tragedia que aconteció aquí en la Venezuela es increíble. Y disculpa, Milton.
0: Não, imagina, professor, mas aí o que eu queria até que o senhor nos ajudasse a entender é porque desde o início desses acontecimentos nós temos falado de La Guaira, no, que foi a região mais atingida na Venezuela. Quais são as características dessa região, até para a gente compreender um pouco esse cenário?
2: Essa é uma região perto de Caracas, a 27 kilómetros, es una región de playa, es la región turística de Caracas de playa, tiene playas bellísimas, está el aeropuerto principal, o puerto principal, uno de los puertos principales de Venezuela, está la también, el aeropuerto ahora está. El aeropuerto ahora está en obra en la pista que fue danada y otras áreas estructurales del aeropuerto por el tremor, ¿no? Entonces, el aeropuerto ahora no está funcionando totalmente. Y es una región turística fundamentalmente, es una región turística totalmente. Y la gente en la cuarta-feira estaba con los días feriados por ocasión de una fiesta nacional de una de nuestras batallas más importantes, que es la batalla de Carabobo, que fechó la independencia de Venezuela, ¿no? Y es odiado ejército venezolano, ¿no? Entonces la gente estaba de ferias y asistiendo a los diferentes juegos del Campeonato Mundial de Fútbol. Yo estaba, por ejemplo, perto de mi casa, asistiendo al juego del Brasil, ¿no? Que después esa cosa ficó, la gente no pudo ficar asistiendo al juego, pero en la emergencia, ¿no? Porque retorné a mi casa, busqué a mi esposa, a mi filia, y entonces la gente ficó en la rua, ¿no?
3: Professor, o que nós sabemos em relação ao acolhimento das pessoas vítimas desse terremoto ou destes terremotos que sobreviveram? Tem um sistema de acolhimento? Essas pessoas estão sendo levadas, por exemplo, para abrigos?
2: Os abrigos principais son escuelas muy grandes que tienen, por ejemplo, Caracas, las iglesias. Entonces, los abrigos están allí, mas el gobierno no tiene una estructura física de abrigo preparado para eso. Entonces, en ese sentido, el gobierno fica un poquito sobrepasado de la situación, ¿no?
0: Sem dúvida, claro, qualquer país atingido por um terremoto com essa magnitude teria dificuldades para fazer o atendimento e até para pensar depois numa reconstrução. Agora eu lhe pergunto se o cenário que a Venezuela vem enfrentando nos últimos tempos não torna essa tragédia ainda maior, no sentido de se ter ter poucos recursos econômicos, falta de estrutura para o atendimento. Como é que o senhor enxerga essa questão?
2: Eu acho que Venezuela agora precisa de muita ajuda internacional, não somente ajuda econômica, sino ajuda logística, ajuda em reconstruir a infraestrutura que se vai precisar fazer. Então, é uma ajuda inimaginável, Milton. Então, os próximos meses, eu acho que anos, vai precisar de uma ayuda muy extraordinaria para el atendimiento de esta tragedia que ha sido grandísima, ¿no?
0: Professor Jesus Mazzei, eu quero agradecer a sua gentileza de descrever esse momento que os venezuelanos estão passando e, claro, deixar também solidariedade aqui toda nossa para que haja essa recuperação e principalmente nesse primeiro momento aí, que esse trabalho de busca ainda sobreviventes, ele tenha sucesso chegando a essas pessoas que se Deus quiser, possam ser salvas ainda. Muito obrigado, professor.
2: Sim, Milton, eu agradeço muito a você e a ajuda à solidariedade do Brasil, sem dúvida alguma, é muito grande. Eu, a Brasil, tenho em um lugar do meu coração muito importante, porque eu morei em Brasília, como você sabe, uns anos atrás, como eu sou diplomata aposentado. Então, eu tenho uma lembrança muito grande do Brasil e eu agradeço muitíssimo, muitíssimo a solidariedade que o Brasil tem agora com a Venezuela. Não? Muito obrigado e a gente está às ordens para, em outra oportunidade, falar, eu acho que, de melhores notícias.
0: Muito obrigado, professor Jesus Mazzei, professor de Ciência Política da Universidade Central da Venezuela, portanto, descrevendo para nós aqui a situação que o país enfrenta aí desde quarta-feira à noite. Eram 6 horas da tarde, lá 7 horas da noite aqui, quando o primeiro terremoto surgiu, segundos depois um segundo terremoto. De acordo com o professor Mazzei, foram cerca de 100 prédios atingidos e até agora os números que estão sendo divulgados são de pelo menos 235 mortos, 4 mil pessoas feridas, mais de 4 mil pessoas feridas. E o trabalho de busca aos sobreviventes permanece. 7h50.
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0: Bom dia, Milton. Bom dia, Cássia. Bom dia, ouvintes. A Mara pergunta se vale a pena sair de um plano de previdência VGBL que ela tem para entrar num PGBL. Mara, vale a pena se você conseguir deduzir da sua aplicação no PGBL o seu imposto de renda. Caso contrário, você vai ter prejuízo. Todos os investimentos no PGBL podem ser descontados do seu imposto de renda na declaração anual até o limite de 12% do seu rendimento no ano. Em compensação, tudo que você sacar do PGBL é tributado. O VGBL não permite que você desconte as aplicações do seu imposto de renda. Em compensação, a tributação no resgate incide só sobre os rendimentos. A sugestão, então, é que você fique monitorando a sua situação fiscal. Se puder usar a dedução na declaração completa, vale a pena sacar do VGBL e investir no PGBL, porque você vai economizar 27,5% de imposto de renda. E se ficar na aplicação por 10 anos, na tabela regressiva, em que o imposto é cobrado exclusivamente na fonte, vai pagar só 10% no resgate. É um ganho expressivo. Até a próxima e continue mandando as suas perguntas para cbndinheiro@cbn.com.br.
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0: sexta-feira, 26 de junho de 2026. A Procuradoria-Geral da República recusou a proposta de delação premiada do ex-presidente do BRB, Paulo Henrique Costa. O ex-executivo pretendia compartilhar informações sobre as negociações com o Banco Master, que são investigadas pela Operação Compliance Zero. O Procurador-Geral da República, Paulo Gonet, avaliou que a proposta entregue pela defesa apresenta pouca utilidade e eficácia potencial para os fins que deveria servir. O Brasil vai enviar hoje à Venezuela uma missão humanitária de busca e salvamento urbano para auxiliar nos trabalhos de resgate das vítimas dos dois terremotos de quarta-feira. Um avião da Força Aérea Brasileira vai decolar às 10 da manhã do Aeroporto Internacional de São Paulo, em Guarulhos, com 36 bombeiros de 3 estados, técnicos federais e 9 toneladas de insumos. Amanhã, um segundo avião da FAB transportará estruturas para a montagem de um hospital de campanha, medicamentos de uso cirúrgico e 100 purificadores de água movidos à energia solar. O balanço oficial divulgado pelo Ministério da Saúde da Venezuela aponta que o número de mortos chega a 235, incluindo uma mulher e um homem brasileiros que não eram da mesma família e não tiveram a identidade divulgada pelo Itamaraty. Mais de 4.300 pessoas ficaram feridas. A onda de calor que atinge a Europa é a mais severa de todos os tempos. A conclusão faz parte de um estudo do Imperial College London, que é uma das universidades de maior prestígio e reconhecimento global. Segundo a investigação científica, um evento deste tipo não teria sido possível há 50 anos no continente, em junho, sem as mudanças climáticas. No horário de Brasília, 8:04.
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0: Aconteceu um acidente agora há pouco na região do Jardim Botânico, no viaduto Saint-Hilaire. Duas faixas estão ocupadas agora no sentido Lagoa. Por conta dessa ocorrência com carro e moto, os bombeiros foram acionados. A Sete Rio está no local. O trânsito tem retenção ali no local, intenso, no túnel Rebouças. Motorista, portanto, que segue no sentido Lagoa no viaduto vai encontrar problemas. Voltou a chover nos últimos minutos aqui no Rio de Janeiro com intensidade maior. Região do Grande Meyer, Laranjeiras, Jardim Botânico, Irajá, também na Zona Norte, Urca, Grajaú foram as áreas com maior registro de chuva.
1: 8 e 6.

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1: Muito bom dia a você que escolheu ouvir o Jornal da CBN para ficar mais bem informado nesta manhã de sexta-feira, dia 26 de junho de 2026. Agora são 8h06.

0: Muito bom dia para você, Lauro.
1: Bom dia, Milton. Bom dia, Cássia. Bom dia, ouvintes.
2: Bom dia, Lauro.
0: Lauro, como que a campanha do Flávio Bolsonaro vai tentar gerir esta crise provocada pelo vídeo da Michelle Bolsonaro?

0: homeopáticas e que, mas que não há nenhuma bala de prata imaginada por eles para tentar lidar com isso. E quando se diz que não há bala de prata, Milton e Cássia, também pode-se dizer que, na verdade, está todo mundo ali na campanha meio perdido ainda. De qualquer forma, desde o início ficou claro que seria um erro partir para o confronto com a Michelle, por isso o Flávio gravou um vídeo um pouquinho antes do jogo da seleção, dizendo alguma coisa como: hoje é dia de jogo, nada e ninguém vai me aborrecer. Ontem de manhã ele postou um vídeo, um pedido de desculpas para Michelle, embora negando que a tenha humilhado, que a tenha ofendido e tal. Um integrante da campanha do Flávio, com quem eu conversei ontem de noite, me falou com satisfação ali do monitoramento que a Quest fez nas redes sociais e que mostrou que 42% dos internautas estavam mais favoráveis ao Flávio e 31% mais favoráveis à Michelle nessa briga. Esse lado do Flávio tentou, me falou que esses números para tentar... o que o aliado do Bolsonaro falou, do Flávio falou, é que desses números, a partir desses números dá para dizer que a Michelle, o tiro da Michelle tinha saído pela culatra. Só que não é bem assim, porque numa eleição presidencial apertada, como é a desse ano, um candidato que já está cheio de problemas, como o Flávio, ele não pode se dar o luxo de perder apoios onde ele teria eleitores certos, obrigatoriamente votariam nele. Então, foi sim, e não dá para tapar o sol com a peneira, que foi um baque terrível para a campanha dele. E fora disso, claro, no meio disso tudo, tem um monte de aliados do Flávio e da Michelle atuando para esfriar essa crise. Na campanha do Flávio, Milton e Cássia, o sonho dourado nesse momento é tentar viabilizar um encontro entre os dois, um encontro daqueles bem coreografados, um encontro em que os dois apareçam sorrindo, fingindo que nada aconteceu, falando frases sobre o futuro do Brasil e tal, sobre união, essas coisas. E no melhor cenário projetado, esse encontro entre os dois ocorreria no evento de campanha do Flávio, voltado para as mulheres, que está marcado para quarta-feira que vem. Esse é um encontro com direito a sorrisos e com aquele clima que está tudo superado entre os dois. Visto de hoje, isso não é o mais provável que vai acontecer, mas é o que está sendo tentado nesse momento. E a partir daí, como me disse ontem de noite o integrante da campanha, a partir daí, Lauro, bola para frente, vamos tentar esquecer isso. O problema, Milton e Cássia, é que no papel isso tudo parece muito bonito, factível, agora tem que ver se isso vai funcionar na vida real, porque as coisas não dependem somente dessas estratégias de comunicação, dessas possibilidades de encontros públicos entre os dois, que fariam as pazes, dependem também de uma série de acertos políticos com outros personagens relevantes. E o mais importante desses personagens é o chefe do clã, o ex-presidente Bolsonaro, que ainda não se pronunciou sobre tudo isso.
1: A nem palavra pode dele... se pronunciar ainda, isso que é mais difícil, né, Lauro?
0: Não, sim, ele não pode se pronunciar, ele é proibido pela justiça de se pronunciar, ele está preso em domiciliar, mas ele poderia mandar recados por mensageiros autorizados, por exemplo, um advogado dele, que seria uma pessoa de credibilidade, o advogado dele poderia fazer uma visita e, em nome do Bolsonaro, dizer que caminho ele diz que deveria ser tomado no meio dessa confusão. Enfim, esse também é o fundamental nesse momento para saber aonde vai dar essa crise. Que caminho o Bolsonaro vai determinar que o clã dele siga a partir desse momento.
2: Muito obrigado, Lauro, pelas suas informações, sua análise. Um bom dia para você.
0: Bom dia para você, Milton, para você, Cássia, para os ouvintes. Um bom fim de semana e até segunda.
1: Bom fim de semana, Laura. Até mais. E agora nós temos informação com a nossa reportagem aqui em São Paulo, o Lucas

0: Taveira continua acompanhando os desdobramentos daquela operação que foi deflagrada ontem e que mostra a conexão da empresa de ônibus TransUnião de São Paulo com o crime organizado. Lucas Taveira.
1: Exatamente, Casa. A gente contou ontem aqui, né? A Prefeitura de São Paulo decidiu intervir na TransUnião após a empresa de ônibus ter sido alvo dessa operação contra um esquema de lavagem de dinheiro envolvendo também o PCC. Essa concessionária ela é responsável por operar 50 linhas de ônibus aqui na Zona Leste da capital paulista. Essa junta que vai assumir a gestão da concessionária será composta por um interventor que foi nomeado o Ângelo Fede, funcionário de carreira da SP Trans, e também representantes da Procuradoria-Geral do Município e da Secretaria Municipal da Fazenda. Ontem, a Polícia Civil e o Ministério Público prenderam 3 pessoas nesta operação. Entre os detidos estão o vereador Senival Moura, do PT, o diretor informal da TransUnião, Jair Ramos de Freitas, e Devanil de Souza Nascimento, homem de confiança de Senival. A Justiça também determinou o bloqueio de R$ 194 milhões em contas ligadas aos investigados e à empresa. A investigação apura suspeitas de organização criminosa, lavagem de dinheiro e fraudes em licitações públicas. O G1 apurou que a investigação que resultou na Operação Vernix, responsável pela prisão da influenciadora Deolane Bezerra em maio, identificou que o Leonardo Camacho, sobrinho do chefe do PCC Marcos Williams Herbas Camacho Marcola, também recebeu repasses da empresa de ônibus TransUnião. Segundo o inquérito, Leonardo Camacho era beneficiário direto de esquemas criados para ocultar dinheiro do crime organizado. A apuração identificou um repasse direto de R$ 50 mil feito pela TransUnião a Leonardo, reforçando então a suspeita de que a empresa de transporte fazia parte dessa engrenagem usada para movimentar recursos públicos. E o Cássio?
0: Muito obrigada. Esse foi o Lucas Taveira.
2: Agora são 8h15, nós vamos até Paris, sede da Rádio França Internacional. Lúcia Misel tem informações sobre as preocupações da agência nuclear da ONU em relação ao Irã. Lúcia, bom dia.
3: Bom dia, Milton. Bom dia, Cássia. O diretor-geral da Agência Internacional de Energia Atômica, IAEA, salientou que vai ser necessário um sistema de verificação muito robusto no Irã para garantir que o país não vai desenvolver armas nucleares após o final da guerra contra os Estados Unidos e Israel. Em uma coletiva de imprensa no Japão, Rafael Grossi reiterou que esse é o principal objetivo do acordo que está sendo negociado entre Washington e Teherã. Ele disse que o governo iraniano declarou claramente que a sua intenção não é desenvolver uma bomba nuclear, mas acrescentou que intenções não bastam. O governo do Irã afirmou que as suas principais instalações nucleares vão ficar inacessíveis até que um acordo final seja alcançado com os americanos e as sanções internacionais contra o país sejam levantadas. Os Estados Unidos dizem que desejam a conclusão da negociação que está em curso na Suíça, mas também não a qualquer preço. Washington advertiu sobre a ameaça de um caos total se Teherã impor pedágios para o trânsito pelo Estreito de Hormuz. Lembrando que nessa quinta-feira um navio cargueiro foi atacado perto ali da passagem. Na sequência disso, a Organização Marítima Internacional suspendeu a retirada de cerca de 11 mil marinheiros que ainda estão lá retidos no Golfo. Enquanto isso, as negociações realizadas em Washington entre o Líbano e Israel vão se prolongar nessa sexta-feira, um dia a mais do que estava previsto. Um memorando de entendimento prevê o fim dos confrontos, condição exigida pelo Irã, que é aliada do Líbano. No entanto, apesar de uma trégua momentânea, Israel realizou novos ataques no sul do Líbano, matando 7 pessoas desde terça-feira, segundo Beirute. O exército israelense afirma ter atacado combatentes do grupo islâmico Hezbollah. Milton Cassi.
2: Muito obrigado. Essa foi a Lúcia Misel, da Rádio França Internacional. Agora que são 8h17.
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13: Mineira, interior de São Paulo. Nós vamos a Campinas agora. O Felipe Pereira traz as informações. Bom dia, Felipe.
14: Bom dia, Milton. Um dos trabalhadores que atuavam no salto, que terminou na morte de Maria Eduarda Rodrigues de Freitas, de 21 anos, falou pela primeira vez em entrevista exclusiva à EPTV, afiliada da TV Globo em Campinas. Gustavo Lozzi foi ouvido pela Polícia Civil no dia do acidente e liberado. Segundo o inquérito, até agora não há elementos que indiquem participação direta dele na morte. Gustavo era freelancer do grupo Entre Cordas, sem vínculo formal. Em Limeira, participava cerca de uma vez por mês de saltos. Ele explicou que a função dele era equipar os participantes com itens iniciais de segurança. Depois, os clientes seguiam para outra área, onde recebiam uma senha, e depois eram encaminhados a outro instrutor, responsável por prender as cordas do rope jump e fixar a câmera antes da plataforma, caso a pessoa tivesse comprado essa possibilidade. O Gustavo disse que teve contato com a Maria Eduarda antes do salto. Disse que não se lembra de ter visto o profissional que deveria estar na base da ponte para o apoio e que ouviu o barulho do impacto na queda. Vamos ouvir um trecho da entrevista dele.
15: Aí foi quando eu escutei alguém gritar que era enfermeira e falou que queria descer até lá embaixo. Quando eu cheguei lá, a Maria Eduarda, ela estava viva, ela estava com uma respiração muito ofegante. Eu falei assim: posso desrosquear um pouquinho só para afrouxar um pouco o mosquetão, para não apertar tanto o tórax dela? A enfermeira falou que não podia tirar, que se fosse só para desrosquear ali, para dar um alívio para a respiração da Maria Eduarda, poderia ser feito. Aí fiz isso, desrosqueei e só virei o mosquetão para ele abrir um pouco ali, dar mais espaço para ela poder respirar, que ela estava com uma respiração bem ofegante.
14: Maria Eduarda não resistiu e morreu minutos depois, ainda quando havia a chegada do helicóptero Águia da Polícia Militar. Até agora, a investigação já ouviu mais de 20 pessoas. Um primeiro inquérito já foi finalizado, responsabilizando os três homens que estavam diretamente envolvidos no salto. Eles seguem presos por homicídio com dolo eventual. Um segundo inquérito continua em andamento, com prazo de 30 dias para investigar outros envolvidos. Milton.
13: Muito obrigado pelas suas informações. Só lembrando aqui, quando fala ali mosquetão, é aquele anel metálico, né, de segurança que você utiliza, tem ali uma espécie de um gatilho que se abre para permitir passagem, por exemplo, da corda, então é um equipamento típico aí nessas situações para a segurança. 8:30.
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Sexta-feira, 26 de junho de 2026. O vídeo da ex-primeira-dama Michele Bolsonaro, com críticas ao pré-candidato à presidência Flávio Bolsonaro, dominou as redes sociais entre a noite de quarta-feira e a manhã de ontem. O material superou o impacto do afastamento do senador Jacques Wagner da liderança do governo. Segundo o Instituto Democracia em Xeque, a publicação da ex-primeira-dama concentrou 76% das menções com 1 milhão e 400 mil interações. O vídeo teve quase 7 vezes mais engajamento que a crise envolvendo Jacques Wagner. Flávio quer se reunir na semana que vem com Michele em uma tentativa de conter o desgaste provocado pela crise na família. A Polícia Federal vai ampliar as frentes de apuração sobre as suspeitas de fraudes financeiras do Banco Digimais, vinculado ao bispo Edir Macedo. Os investigadores analisam documentos de contabilidade, auditorias independentes e ações judiciais para saber o valor do patrimônio de fundos ligados à instituição financeira. Até o momento, foram identificadas carteiras sem comprovação de garantia que podem ter relação com o Banco Master. Os agentes também encontraram operações que envolvem um empreendimento imobiliário que ainda não foi construído e créditos atrelados a financiamentos de carros com alto índice de inadimplência. Conforme a Polícia Federal, o grupo inflava o valor desses ativos para maquiar a real situação de insolvência do Digimais. A instituição financeira nega irregularidades e informou que colabora com as investigações. No horário de Brasília, 8h32.

0: amarelo, motorista que segue em direção à Barra da Tijuca encontra trânsito com lentidão ali nos pontos que vão desde a altura de Bom Sucesso até o Encantado e também no trecho da Freguesia. No sentido Fundão, as condições são mais lentas entre Del Castillo e Bom Sucesso. Foi liberado o trecho da Avenida do João VI, que tinha problemas, ali na altura do BRT Cetex, sentido Barra da Tijuca, depois de um acidente com 4 veículos, o engavetamento que aconteceu aí pela manhã. As condições do trânsito já são boas depois dessa liberação por ali.
1: 8h34.
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4: 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Segunda-feira eu volto com mais dicas no É da Sua Conta.
1: 8h36.

0: É uma das mais tradicionais festas do país, o Festival de Parintins, e é para lá que nós vamos agora. Onde está a nossa repórter Nicole Gomes? Bom dia para você, Nicole.
1: Oi, Milton, bom dia para você e para Cássia. Assim que a gente começa a manhã de hoje, com dois para lá e dois para cá, a gente lembra que esse festival, todos os anos, faz com que a cidade de Parintins, que é uma ilha no meio do Amazonas, se transforme em um espetáculo a céu aberto. A disputa entre o boi caprichoso, azul e branco, e o boi garantido, vermelho e branco, acontece no Bumbódromo, uma arena em formato de cabeça de boi que se tornou um dos principais cartões postais da cidade de Parintins. Esse ano a festa acontece já hoje, na sexta-feira, amanhã, no sábado, e termina no domingo. Durante as três noites de festival, cada boi tem 2 horas e meia para apresentações que contam histórias inspiradas na Amazônia através de músicas, coreografias, alegorias e personagens tradicionais. Agora vai uma curiosidade, viu? Enquanto um boi está na arena, a torcida do adversário, conhecida como galera, precisa ficar em silêncio, porque manifestações durante a apresentação do rival podem resultar em punições. Anualmente, inclusive, um tema é escolhido como base para a apresentação. Esse ano, por exemplo, o boi azul apresenta o seguinte: caprichoso, brinquedo que canta seu chão, enquanto que o boi vermelho traz Parintins, portal do encantamento. Essa temática acompanha também albos com toadas inéditas. São canções que ajudam a narrar a apresentação. Por aqui, os jurados analisam a performance de personagens cultural amazonense, como o pajé e as cunhas porangas, que na tradição indígena significa a mais bela da floresta. Ganha o espetáculo quem acumular o maior número de pontuações. É inclusive a partir das alegorias que os personagens ganham forma dentro da arena. A gente conversou com o alegorista do Boi Caprichoso, Augusto Ferreira, que explica como que esse processo acontece dentro da arena, com as alegorias já prontas.
2: A gente está contando uma história de Parintins que a gente não vê nos livros de história coloniais. A gente está falando da história da nossa terra, a gente está falando das encantarias, das histórias que a gente ouvia no fundo do quintal, quando a gente vai para as nossas comunidades ribeirinhas, as histórias que nós aprendemos nos nossos quilombos. Então, trazer esse momento em 2026 para a arena é também pensar esse boi como um gerador de conteúdo, como um boi que vai ser pesquisado, ao qual as pessoas vão atrás dessas histórias. E que histórias são essas? Histórias do nosso povo.
1: A gente acabou de ouvir, na verdade, a Susan Monteverde. Ela é membro da Comissão de Arte do Boi Garantido e explicou um pouco sobre como que o espetáculo é construído a partir do povo da Amazônia. Agora sim a gente vai ouvir o alegorista do Boi Caprichoso, Augusto Ferreira, explicando como que acontece o processo dentro da arena. Como que essas alegorias, junto com os personagens da Amazônia, se apresentam nas três noites?
3: Nesse ano a gente criou assim, a gente tem como elemento central o pajé, né, como protagonista central o pajé, mas ele vem numa grande tucandeira, ela vai deixar ele numa plataforma onde ele vai fazer um ritual com os jovens saterê, fazer essa passagem, né, para a vida adulta, para virar guerreiro, e depois ele sai num tatu. O tatu é um animal endeusado por eles, é um tatu que simboliza força, determinação. Então vai ter muitas surpresas aí dentro dessa saída dele, da tucandeira até fazer o ritual até a saída dele.
1: Cássia e Milton, por aqui o espetáculo atrai pessoas de todo o mundo. Para a gente ter ideia, a expectativa do governo do Amazonas é que o número de visitantes aqui em Parintins seja o dobro de moradores. São 120 mil visitantes dividido entre azul e vermelho, que promete movimentar 193 milhões de reais com 30 mil empregos direto e indireto. É a economia por aqui girando em vários setores. Gastronomia, comércio local, tem também hotelaria e, claro, os artistas locais com muito artesanato. Inclusive, a gente lembra que esse ano, né, especialmente por conta de outro grande evento que a gente vem acompanhando, que é a Copa do Mundo, Garantido e Caprichoso, durante a semana, deram uma trégua para torcer para a seleção e o comércio local aproveitou. É o caso do parintinense Rodrigo Amazonas, que também conversou com a nossa equipe. Ele viu nessa coincidência entre as datas uma oportunidade para reforçar a renda e movimentar a economia local. Então, basicamente, por aqui, quando a vitrine vitrine, né? Geralmente, tradicionalmente, fica dividida entre azul e vermelho. Esse ano precisou dividir espaço com o verde e amarelo da seleção.
4: Na verdade, aqui funciona 365 dias. Tem camisa do caprichoso, camisa do garantido. E esse ano, de modo especial, como a gente está num ano de Copa do Mundo, a gente meio que estiliza as camisas também para ter os bois, garantido e caprichoso, na camisa da seleção brasileira. Inclusive aqui na loja tem camisas do caprichoso da seleção e do garantido também com o tema da seleção brasileira. Então é uma forma que o parintinense tem de ter essa criatividade, de ganhar sua renda extra também com esse período do festival e Copa do Mundo. Você pode ter certeza que esse ano no Bumbódromo vai ter camisa da seleção brasileira e também do garantido e caprichoso, com certeza.
1: Agora, isso é o que a gente vai conferir hoje à noite, se de fato a camisa da seleção brasileira vai estar dividindo espaço nas arquibancadas do Bumbódromo, onde acontece esse espetáculo. Por aqui, em Parintins, no Amazonas, ainda vai dar 8 horas da manhã. É o horário, inclusive, que as filas começam a se formar para a primeira noite do festival. Estou na frente do Bumbódromo, que é onde acontece esse espetáculo. A gente está de olho por aqui para já conversar com os primeiros dessa fila, viu, Milton e Cássia? Volto com vocês.
0: Muito obrigado, Nicole Gomes, trazendo parte aí dessa disputa tradicional, de uma festa linda que acontece no Amazonas. E a CBN Parintins está, inclusive, iniciando suas transmissões oficialmente aí nesses últimos dias, aproveitando este momento. E como a gente já havia chamado a atenção semana passada aqui, diante desta divisão entre caprichoso e garantido, o boi azul e o boi vermelho, também a CBN Amazônia lá se apresenta nas cores azuis e vermelhas, ou seja, no símbolo azul e no símbolo vermelho, que nós inclusive colocamos na nossa tela aqui do Jornal da CBN para compartilhar com você que pode nos acompanhar aí pelas imagens, seja do Globoplay ou lá no YouTube. O fato é que é sim uma grande disputa, mas antes de mais nada é uma belíssima festa cultural no interior do Amazonas.
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9: Oito horas e 54 minutos.
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0: Muito bom dia para você, Paulo Vinícius Coelho.
1: Muito bom dia para você, Milton Jung. São 7h55, Cássia.
2: Isso, 55. 8h55 aqui.
0: E duas da tarde.
1: 7h55. Amanhã.
0: Fala, amanhã assim, o quê?
1: Amanhã à noite vão ser 6h55, porque Houston é uma hora menos que aqui. Houston, I have a problem to acordar.
0: Houston, porque é onde será o próximo Isso. jogo do Brasil, jogo válido pela segunda fase da Copa do Mundo e que já tem aniversário, Japão, 14h aqui no Brasil na segunda-feira.
1: Meio-dia em Houston. Então eu tenho que acordar cedo, na segunda-feira. A gente vai para Houston, a seleção vai para Houston amanhã, sábado, dia 27, e eu vou também, a seleção sai às 14h de Nova Jersey, e eu saio às 19h de Nova Jersey para Houston. São 4h30 de voo. E tem uma contradição na tabela, na minha opinião, porque o Japão jogou ontem em Dallas. Dallas é Texas, Houston também. Por que, que o Japão tem a vantagem de jogar no mesmo horário, quer dizer, mesmo fuso horário, e no mesmo estado? Se o Brasil foi primeiro colocado, devia ser diferente. Mas, enfim, o Brasil vai viajar 4h30 e vai para 1h menos de fuso. Acontece. Não é por isso que não vai ser desculpa para ganhar ou perder do Japão. Eu acho que assim, o Japão jogou uma primeira fase muito boa. Mas vamos combinar que um time que empatou com a Holanda, empatou com a Suécia, mesmo jogando bem, e só ganhou da Tunísia, que nesse momento é o pior time da fase de grupo, o pior time da Copa, pode até terminar numa posição melhor do que o Iraque, dos que os times que não fizeram nenhum ponto até agora e que ele tem um jogo para fazer. Mas nesse momento a Tunísia é o pior time da Copa. E o Japão ganhou só da Tunísia. Ganhou 4x0, mas ganhou só da Tunísia. Então não é para ter medo. É para ter respeito. No ano passado, o Japão conseguiu a proeza de pela primeira vez ganhar do Brasil. Um amistoso em outubro do ano passado, o Brasil ganhava por 2x0 e perdeu por 3x2. A única vez na história da seleção brasileira, que começou a existir em 1914, então em 112 anos de seleção brasileira, foi a única vez que o Brasil fez 2x0 e tomou a virada, e perdeu de virada. Única vez que o Japão conseguiu fazer isso. Mas, quando virou, o jogo estava 2x1, o Otsutsu tirou 3 jogadores, entre eles o Vinícius Júnior. E naquele jogo jogaram Paulo Henrique, Fabrício Bruno, Beraldo, Carlos Augusto. A defesa é totalmente diferente e ninguém está aqui na Copa. O Brasil tinha 4 titulares iguais: Casimiro, Bruno Guimarães, Vinícius Júnior e Paquetá. Então é outro jogo. Brasil e Japão, o Brasil tem que ganhar o jogo. É simples assim. Tem que respeitar o adversário e tem que ganhar o jogo. Se não ganhar o jogo, vai ser a pior campanha da história do Brasil, porque o Brasil nunca ficou abaixo, ficou em pior, e foi 66, foi eliminado na fase de grupos. Tem que ganhar o jogo. Acho que o Brasil pode ganhar o jogo se continuar no processo de crescimento, de evolução. Um jogo melhor do que o outro. O da Escócia foi melhor do que do Haiti. O do Haiti foi melhor do que contra o Marrocos. Contra o Japão tem que ser uma atuação melhor, mais compacta do que foi contra a Escócia. Acredito que pode ser.
2: O PVC, e sobre os cruzamentos confirmados já na segunda fase, hein?
1: Tem alguns equilibrados, né? Canadá e África do Sul. É a primeira vez que Canadá e África do Sul avançam para a segunda fase. Também porque a Copa do Mundo tinha 64 jogos. Agora teve 72 para chegar aos 32 times. Ou seja, teve mais do que uma Copa do Mundo para chegar no tamanho da Copa do Mundo até 2022. Então Canadá e África do Sul pela primeira vez avançam para a segunda fase. Acho o confronto mais equilibrado. Os Estados Unidos perderam ontem para a Turquia, mas jogaram com time reserva, 9 reservas. Foi um excelente jogo. A Turquia é o time que mais finaliza na Copa. Em média, 32 vezes por jogo. E não tinha feito gol. Ontem fez 3, no último minuto, e ganhou por 3x2 dos Estados Unidos. Estados Unidos vai pegar Bósnia. E Holanda e Marrocos. Esse confronto é divertidíssimo também, porque o Marrocos acredita que pode ganhar. E porque o Marrocos tem jogadores nascidos na Holanda. Então vai ser um confronto importante. Mas a Holanda é favorita, os Estados Unidos são favoritos contra a Bósnia, e Canadá e África do Sul, acho que pode acontecer qualquer coisa.
0: E na rodada de hoje temos 4 jogos, contando os jogos do grupo I e do grupo H, Noruega e França, Senegal e Iraque, jogos às 16h, hora aqui do Brasil. Cabo Verde, Arábia Saudita, Uruguai e Espanha, jogos às 21h, também aqui, horário do Brasil. Noruega e França, jogo para goleadores se enfrentarem, amigo.
1: Mbappé versus Haaland, dois dos vice-artilheiros, né? Junto com o Vinícius Júnior, os dois têm 4 gols, só o Messi já tem 5 gols. E é importante a gente olhar, porque quem perder esse jogo, ou quem terminar em segundo lugar, a Noruega se termina em segundo lugar, se empatar com a França fica em primeiro, vem para o cruzamento do Brasil nas oitavas de final. O Brasil pega o Japão e, ganhando do Japão, pega o ganhador do segundo colocado do grupo da França contra o segundo colocado do grupo da Alemanha. Pode ser Noruega e Costa do Marfim, mas pode ser França e Costa do Marfim. O segundo do grupo da Alemanha já é a Costa do Marfim, né? A Alemanha perdeu por Equador ontem e a Costa do Marfim ganhou de Curaçao 2-0. Então a Costa do Marfim já está nesse cruzamento para enfrentar o Brasil se o Brasil passar do Japão. Contra quem? Contra a França ou Noruega, provavelmente. Se a França ganhar, a Noruega deve ser segunda colocada do grupo, e aí o Brasil, digo, Noruega e Costa do Marfim, quem ganhar Noruega e Costa do Marfim vem pegar o Brasil. Mas se a Noruega vencer a França fica em segundo. Para o Brasil é ruim, porque a França, como diria Carlo Ancelotti, o Brasil já está pronto, Carlo Ancelotti, para enfrentar França e Argentina, que estão parecendo mais fortes. Não vamos pegar França nem Argentina agora. Ou seja, ele quer pegar depois.
0: É lógico.
1: Ele quer pegar mais tarde, porque ele não é bobo. Ele quer que o time do Brasil cresça para depois, só depois, enfrentar a França ou a Argentina.
0: Perfeito. E eu só queria complementar aqui, porque eu falei desses 4 jogos no dia de hoje. Alguém pode pensar assim, mas vocês não falaram que vai ter jogo meia-noite? É quando o jogo começar, já é amanhã. Mas sim, teremos jogos pelo Grupo G, Nova Zelândia e Bélgica, e Egito e Irã. Esses jogos serão à meia-noite. Então, por isso que eu não tinha colocado aqui nessa nossa conversa, mas só para esclarecer aqui para os nossos
1: ouvintes. Para mim é hoje.
0: Para você ainda é hoje.
1: Para mim é hoje, começa às 12 da noite.
0: Exatamente. Um abraço, meu amigo, até mais.
1: Valeu, até mais.
2: Até
1: segunda, bom fim de semana.
2: Bom fim de semana.

0: sexta-feira, 26 de junho de 2026. A Polícia Civil do Rio de Janeiro faz uma operação contra um esquema de fornecimento de munição para facções criminosas. De acordo com a investigação, o grupo comprou ilegalmente mais de 10 mil projéteis de fuzil e pistola com documentos falsificados de colecionadores, atiradores desportivos e caçadores, os CACs. O governo federal criou um protocolo para tentar manter a carne bovina brasileira no mercado europeu. A medida busca atender às novas exigências da União Europeia. O bloco passará a cobrar, a partir do dia 3 de setembro, garantias de que os animais destinados à exportação não receberam antimicrobianos, que são substâncias usadas para combater bactérias, vírus, fungos e parasitas. A proposta do governo brasileiro estabelece a contratação de uma certificadora credenciada, a assinatura de um termo de adesão e a elaboração de planos sanitário e nutricional, além da comprovação de controle do uso dos medicamentos proibidos. A Suprema Corte dos Estados Unidos tomou decisões que ampliam os poderes do presidente Donald Trump contra a imigração. O governo americano poderá revogar a proteção de estrangeiros procedentes de países em crise e recusar entradas de imigrantes pela fronteira com o México. O mercado global de drogas ilícitas vive uma forte expansão, impulsionado por níveis históricos na produção de cocaína e nas apreensões de metanfetamina. A informação consta no Relatório Mundial sobre Drogas da ONU. O documento chama a atenção para a disseminação rápida de novas substâncias sintéticas criadas para ocupar o espaço deixado pelo colapso na oferta de heroína. No horário de Brasília, 9:04.
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5: 9:08.
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5: Olá, bom dia, você que acompanha a programação da CBN Amazônia 93.3 FM no site cbnamazonia.com e a nossa live youtube.com/CBN Amazônia. Bem-vindo, bem-vinda ao Estação CBN desta sexta-feira com as principais notícias do estado do Amapá. De já, você é o nosso convidado, nossa convidada a participar. Zap Cidadão 91.

0: pelo Ministério da Saúde em parceria com a Organização Mundial da Saúde, com o objetivo principal de conscientizar a população sobre a prevenção, a importância do diagnóstico precoce e o tratamento adequado à doença. Hoje, no quadro CBN Veja Bem, vamos falar sobre retinopatia diabética. Assunto importante que você acompanha nosso quadro. O convidado que vai detalhar e explicar para a gente o que seria retinopatia diabética, o tratamento, é o médico oftalmologista Gabriel Botelho, que desde já agradeço pela sua gentileza estar conosco nesta manhã. Doutor, bom dia. Obrigado por atender nosso convite.
1: Bom dia, Daniel. Que prazer estar com vocês aqui no quadro Veja Bem. Eu sou o Dr. Gabriel Botelho, médico oftalmologista especialista em vitro e catarata. E hoje eu tenho o prazer, né, no Dia Nacional da Diabetes, né, um dia para conscientizar a população no controle dessa doença que muitas vezes é silenciosa, né, para a gente poder aí fazer um bate-papo legal sobre retinopatia diabética que é causada pela diabetes.
0: Inicialmente, vamos explicar para a nossa audiência, doutor, o que é a retinopatia diabética?
1: A retinopatia diabética, ela é uma complicação do diabetes. Então, o que é que acontece? Ela acontece na retina. Então, a retina é o filme fotográfico do nosso olho, onde as imagens são transformadas em estímulo nervoso para o cérebro interpretar como visão. A retinopatia diabética, ela afeta os vasos sanguíneos da retina, que é essa estrutura localizada no fundo do olho do paciente. Então, com o passar dos anos, os níveis elevados de açúcar podem lesionar esses vasos, causando vazamentos, sangramentos e alterações que comprometem a visão. E lembrando que a retinopatia diabética é uma das principais causas de cegueira evitável no mundo. Por quê? É uma condição que inicialmente é silenciosa, não causa sintomas e que ela pode sim ser tratada, digamos assim, antes de avançar, né? Ou seja, tratar numa fase muito precoce para o paciente ter uma adequada visão durante a vida dele. Então, em resumo, a retinopatia diabética, ela afeta os vasos da retina e vai ocasionar aí transtornos na retina.
0: Doutor, eu pergunto a você em relação a quais são os sintomas que nós podemos compartilhar com a nossa audiência.
1: Inicialmente, né, a gente não tem sintomas, por isso aí que é perigoso, né, uma doença silenciosa, né, e o que torna o acompanhamento oftalmológico fundamental, porque todo ano a gente tem que ir ao oftalmologista. O paciente diabético, ele deve ir mais ainda, deve ir pelo menos uma vez ao ano. E aí, conforme a retinopatia diabética ela vai avançando, ela vai progredindo, o paciente ele pode perceber visão embaçada longe ou até mesmo dificuldade para leitura, manchas escuras na visão, pode ter distorção nas imagens, e se o sangramento aumentar, pode ter falhas no campo de visão e até mesmo perda parcial ou total da visão em casos bem avançados. Então, a gente tem também na retinopatia diabética, a gente chama de edema macular diabético, que é um inchaço na área central da visão que é da retina, que é a mácula. E esse inchaço, esse acúmulo de líquido, ele traz importante causa de baixa de visão no paciente diabético. Então, é muito importante saber que a baixa de visão ela pode se dar tanto pela retinopatia diabética, tanto pelo edema macular diabético, que pode estar junto com a retinopatia diabética.
0: Assim, falando diagnóstico, ela pode ser confundida com outra doença, doutor?
1: Muito interessante, com certeza, né? Então, em termos de diagnóstico, pode ter diabetes e pode ter hipertensão arterial sistêmica, que é aumento da pressão do corpo. E, vez essa hipertensão arterial, ela pode cursar com oclusões, né, vasculares na retina, que, às vezes, se passar desapercebido, aí o médico ele pode confundir com retinopatia diabética, né? E lembrando também que esses sintomas que eu comentei são exclusivos da diabetes, né? Como baixa de visão ou até distorção mesmo na imagem. A gente tem outras condições oculares que podem dar esse tipo de sintoma. Então, a orientação é, se você tem algum tipo de baixa de visão ou distorção na imagem, ou acha que a sua visão não está legal, não está 100%, procure um oftalmologista para a gente diagnosticar, digamos assim, de maneira correta o seu problema para poder ser tratado de forma adequada.
0: Falando em público, faixa etária, doutor?
1: Muito boa pergunta. A retinopatia diabética, ela vai dar no paciente que é diabético, né? Então, ela vai dar no diabético tanto o tipo 1, que é um público mais jovem, quanto no tipo 2. Então, a gente vai ter diferentes fases etárias que vão ter problemas relacionados ao diabético com a retinopatia diabética. Mas, geralmente, na tipo 2, que é a mais frequente, né? É um público mais, uma idade adulta, né? Ou, às vezes, idoso, né? Então, isso é muito importante, né, a gente falar, porque, às vezes, é um adulto que tem 40 anos, ele está em idade de produção, né? Ele está na

0: fase economicamente ativa da população que está trabalhando, ele vai ter, né, problemas para enxergar, vai ter problema para trabalhar, vai ter que se ausentar para tratar a retinopatia diabética. E é mais um fator que a gente tem que diagnosticar isso aí precocemente para fazer o tratamento adequado. Um outro ponto que é muito interessante são os fatores de risco relacionados à retinopatia diabética. Às vezes não adianta só o paciente ele ter a diabetes controlada, ele tem que ter a hipertensão arterial controlada, ele tem que ter o colesterol dele ok também, né? Não pode ter doenças renais, tabagismo também. Então, todos esses fatores, eles vão estar relacionados à progressão da retinopatia diabética, né? A piora da retinopatia diabética, mesmo que o paciente ele tenha a diabetes controlada. Eu já tive paciente que ele estava com a glicemia ok, mas ele era hipertenso e ele tinha a progressão da retinopatia diabética dele porque ele não controlava a pressão arterial. Ele estava focado só na diabetes, né?
1: Assim, avançando nossa conversa, eu queria deixar o senhor à vontade para passar orientações sobre o tema apresentado hoje no quadro CBN Veja Bem a nossa audiência.
0: Muito bom, então as orientações são: procura um oftalmologista pelo menos uma vez ao ano, né? De preferência tem que ser feito todo ano um exame chamado fundo de olho, que é um exame que usa um colírio para dilatar a pupila, é um exame que não dói, é muito rápido, tá? E nesse exame a gente vai avaliar a sua retina. E se você tiver retinopatia diabética, a partir daí a gente vai pedir exames para estadiar a sua doença, saber se é uma retinopatia diabética leve ou uma retinopatia diabética avançada. E tem diversos exames que a gente vai estudar melhor o seu caso. Além disso, a gente tem os três tipos de principais tratamento, que é o tratamento, as injeções intravitreas de antiangiogênicos ou de corticoide, para tratar principalmente edemas maculares, e também, em último caso, as cirurgias, né, que são as cirurgias da retina, chamada vitrectomia viaplasplana. A gente deixa mais para os casos avançados, que já tem o descolamento da retina por causa da diabetes, ou centros de uma cavidade transparente do olho, que é uma gelatina chamada vítrea, hemorragia vítrea, são casos mais avançados. Então, o tratamento ele existe, mas quanto mais precoce a gente pegar a sua doença, melhor. Então, a minha orientação é, se você tem diabetes, não cuide apenas da sua glicemia, né? Mas veja o corpo como todo, como está o rim, tem que ter aquela avaliação completa da hipertensão também, mantenha o diabetes controlado, acompanhe regularmente o oftalmologista, a consulta é pelo menos uma vez ao ano, né? E hoje a gente tem tratamentos modernos que vão conseguir que você consiga estabilizar a sua visão, mesmo com a retinopatia diabética, principalmente o caso inicial. Caso com os casos mais avançados, é mais difícil a gente ter aquela recuperação adequada, né, da visão, aquilo que o paciente espera. Então, os melhores resultados, quando a doença é diagnosticada precocemente, a gente vai ter o melhor tratamento possível. E lembrando, né, gente, a retinopatia diabética ela pode não dar sintomas no início, mas o acompanhamento regular vai dizer, olha, você tem esse problema no olho, a gente vai tratar de maneira adequada ou acompanhar de maneira adequada.
1: Por isso, doutor, a necessidade, a importância de procurar realizar uma consulta pelo menos uma vez ao ano e é um médico oftalmologista ter essa consulta. Quero agradecer a sua gentileza, conversar conosco no quadro CBN Veja Bem dessa sexta-feira e até uma próxima.
0: Eu que agradeço, meu amigo. Parabéns pelo programa aí, assim, fantástico. Eu acompanho vocês também.
1: Muito obrigado, doutor. Conversamos com o médico oftalmologista Gabriel Botelho, médico oftalmologista, hoje no quadro CBN Veja Bem, falamos sobre retinopatia diabética. Agora siga Estação CBN.
2: 9:18, vamos ao nosso primeiro intervalo e voltamos logo mais.
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1: 9h23.
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1: Começa hoje a Glocal Macapá 2026, uma iniciativa que incentiva a cultura, tecnologia e inovação, além de proporcionar um encontro entre diferentes saberes para fortalecer o protagonismo amazônico. Mariana Braga.
13: Pois é, a programação da Glocal Macapá vai reunir diversas discussões que envolvem o desenvolvimento sustentável, o empreendedorismo e a inovação aqui no estado. Sobre esse assunto, eu vou conversar agora com o Fernando Seabra, ele que é empreendedor e investidor anjo. Agora, Fernando, para a gente começar, o que as pessoas vão esperar das informações que você vai trazer para quem participar aqui do Glocal?
14: Primeiro, um prazer enorme estar de novo aqui. Já vim outras vezes, o empreendedor é muito sedento de conhecimento. A gente vai começar o dia hoje às 9 horas com o workshop Prepare-se para enfrentar os tubarões. Vou ajudar os empreendedores a criar o pitch ideal para apresentar o negócio, a startup para um parceiro e quem sabe até um investidor anjo que eles mereçam. E no fim da tarde vou dar a minha palestra sobre inovação e inteligência artificial. Então estou muito feliz de estar de novo aqui no estado do Amapá, que eu gosto tanto e adoro vir aqui sempre.
13: Agora, sobre essa parte de inovação, empreendedorismo, o que que você sente, né, dos empreendedores locais? Qual é mais ou menos esse parâmetro dos empreendedores aqui do Amapá?
14: Eu falo que a inovação ocorre com cultura, né? A tecnologia é ferramenta. E o empreendedor aqui, ele está muito perto da floresta, dos problemas, do açaí, desse mundo, da economia que existe. Então, ele tem uma capacidade muito grande de transformar ideias em realidade. E a inovação aqui ocorre na veia, a gente vê acontecer, e eu estou feliz em contribuir só mais uma vez com o ecossistema seu local de inovação.
13: A gente está falando muito de empreendedores, né, de que já são formados, têm um produto, mas para aquelas pessoas que também não têm, só querem participar da discussão ou buscam até criar um novo empreendimento, pode vir participar? Como é que isso vai agregar a eles?
14: Venham todos, venham entender o que é inovação, startup, empreendedorismo, inteligência artificial. Venham hoje, está aberto o evento a partir das 9 horas. Aguardamos vocês todos aqui no evento Glocal Macapá. Venho que aguardo vocês às 9, às 6 e o dia inteiro com conteúdo premium aqui para alimentar a cultura e a cabeça só de vocês. Venham.
13: Tá certo. Muito obrigada pelas suas informações. Esse evento vai ser realizado aqui no auditório da OAB Amapá. Não precisa de inscrição prévia para esse workshop. É só chegar e acompanhar a palestra que estará acontecendo aqui no auditório. Essas são as informações. Retorno com você.
1: Obrigado, Mariana Braga. E ao longo do nosso Estação CBN, vamos falar da Glocal Macapá 2026, da programação que vai ocorrer em 3 pontos aqui da nossa capital amapaense. Vamos destacar agora que estão abertas inscrições para a Prova Nacional Docente 2026. A nota do exame tem sido utilizada por estados e municípios na seleção de professores. Ellington Lopes.
15: A Prova Nacional Docente, também conhecida como PND, foi aplicada pela primeira vez em 2025. Realizada pelo Ministério da Educação, é destinada a graduados em cursos de licenciatura como Pedagogia, Letras, Matemática, Educação Física, entre outras. Este ano, a aplicação será no dia 20 de setembro. O prazo de inscrição vai até 3 de julho, exclusivamente pelo sistema PND. É só acessar pnd.inep.gov.br. A taxa de inscrição é de R$ 85,00 para aqueles que não solicitaram ou não tiveram pedido de isenção aceito. A PND tem como objetivo avaliar a formação de concluintes das licenciaturas. O resultado da avaliação também pode ser usado em processos seletivos e concursos públicos realizados nos âmbitos federal, estadual e municipal para ingresso na carreira docente da educação básica pública. Mais de 10 mil docentes já foram selecionados com base na nota da PND. De Brasília, Wellington Lopes para a CBN Amazônia.
1: 9h28, vamos acompanhar agora o repórter CBN. Na sequência, voltamos com outros assuntos aqui no Estação CBN desta sexta-feira.
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0: Sexta-feira, 26 de junho de 2026. O pedido de investigação sobre o filme Dark Horse ficará sob a relatoria do ministro André Mendonça. A decisão é do presidente da corte, Edson Fachin. Ele respondeu a uma solicitação do ministro Alexandre de Moraes, que na segunda-feira havia pedido ao presidente do Supremo que definisse a questão. Inicialmente, o assunto estava no gabinete de Moraes por causa de um inquérito que envolvia o ex-deputado Eduardo Bolsonaro. O ex-parlamentar foi condenado a 4 anos e 2 meses de prisão em regime semiaberto por coação no processo sobre a trama golpista. Antes disso, a Procuradoria-Geral da República havia se manifestado pelo envio do caso a Mendonça. A PGR tinha argumentado que o ministro já analisa o assunto e, por esse motivo, a nova investigação também deveria ficar com o magistrado. O filme Dark Horse retrata a trajetória do ex-presidente Jair Bolsonaro. O Banco Central decretou a liquidação extrajudicial da Sefer Investimentos, distribuidora de títulos e valores mobiliários limitada, que tem sede em São Paulo. A medida foi motivada pelo comprometimento da situação econômico-financeira da instituição e por graves violações das normas legais que disciplinam a atividade da empresa. A Sefer Investimentos foi um dos alvos da segunda fase da Operação Compliance Zero. A ação investiga as irregularidades praticadas pelo Banco Master de Daniel Vorcaro. A Sefer era uma das principais credoras do grupo Fictor, que tinha a intenção de comprar o Master. No horário de Brasília, 9h33.
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13: 9:39.
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13: Acontece neste próximo domingo, dia 28, o Circo no Residencial 2026. Desta vez será no Miracema. Assunto que eu converso agora com Alice Araújo, coordenadora geral da Companhia Cangapé. Vamos falar de cultura, falar de alegria, levando ao público do Miracema neste fim de semana. Bom dia, obrigado pela gentileza de estar com a gente aqui.
14: Bom dia, Dayan. Bom dia para todo mundo que está nos ouvindo, que está nos assistindo. Que dia bonito, né? Sexta-feira, véspera do jogo da seleção, todo mundo muito ansioso, muito animado para esse jogo. E a gente está vindo aqui falar desse projeto tão bonito e tão potente que é o Circo no Residencial.
13: A gente fala agora sim, antes de destacar a programação em si para este domingo, vamos destacar os outros eventos que foram realizados neste ano.
14: Esse ano para a Companhia Cangapé tem sido um ano bem intenso, aí a gente tem feito várias coisas. A gente está com o nosso ponto de cultura, que é lá no bairro do Araxá, onde nossas atividades acontecem diariamente. A gente teve também um projeto Corda Bamba no Equador, que é um projeto de formação que tem 17 anos de atuação no estado do Amapá. A gente encerrou aí essa etapa agora no último mês de junho. A gente está circulando os quilombos do Amapá, com um projeto chamado Circuito Mocambo, que é um projeto que foi aprovado pela Lei Rouanet Norte, e tem o patrocínio do Banco do Brasil, onde a gente está levando para alguns quilombos do estado do Amapá espetáculos de circo, de teatro, também oficinas de teatro de formas animadas. Aí agora a gente chega no Circo no Residencial, onde a gente vai estrear agora. E no início do ano a gente teve o Festival Luna Aberta, né? Que é um festival de circo e palhaçaria amapaense. Então, 2026, um ano muito intenso pra gente.
13: Alice, assim, a gente fala desses eventos e ao longo da nossa conversa a gente vai ter algumas imagens dos eventos que foram realizados, mas não se faz isso sem o apoio e sem parceria. Você está à frente da companhia Cangapé, isso. Mas tem esse evento patrocínio do Grupo Equatorial, isso. Do Ministério da Cultura e do Governo isso. Federal, além do apoio do Governo do Estado do Amapá. Queria que também tu colocasse essa questão para o nosso público.
14: Então, Circo no Residencial é um projeto que a gente vai circular os 7 conjuntos habitacionais da cidade de Macapá, levando o circo para esses habitacionais, levando o circo para esses conjuntos, de forma totalmente aberta e gratuita. Esse trabalho ele só é possível através do incentivo do Grupo Equatorial. A gente teve um projeto aprovado na Lei Rouanet, né, do Ministério da Cultura, a gente aprovou o nosso projeto lá, e aí o Grupo Equatorial entrou aí com patrocínio, então a gente só consegue levar esse projeto com a estrutura que tem através do incentivo do Grupo Equatorial e também do apoio do Governo do Estado do Amapá, através da Secretaria de Estado da Cultura, que está nos apoiando também. Lembrar que essa é a terceira edição, esse projeto ele já aconteceu em outros anos e esse ano ele está na sua terceira edição. Agora a gente vem de um outro jeito, porque as primeiras edições a gente circulou os habitacionais com a nossa lona, que foi a primeira lona da Companhia Cangapé, que é a nossa casinha, mas nessa terceira edição a gente estreia a nossa casa nova, que é a nossa lona nova, que ela tem um tamanho bem maior que a primeira, a gente consegue alcançar aí o dobro de público. A gente entendeu que a nossa primeira lona, ela, como vocês estão vendo nas imagens aí, ela já estava um pouquinho pequena, né, para a quantidade do público que a gente carregava com a gente, aí a gente resolveu que a gente precisava de uma casa maior, então a gente estreia domingo do Miracema, já com a nossa casa nova, que é a nossa lona bem maior.
13: Então, escreva no youtube.com/CBN Amazônia, imagens de ações que foram realizadas.
14: Isso.
13: Eu te pergunto assim, você está um certo tempo nessa caminhada, nessa jornada, o que representa para você, Alice, levar cultura, levar alegria para essa população, para esse público e para as crianças e adolescentes que muitos não têm oportunidade de acompanhar, de vivenciar a arte de perto?
14: Então, eu vou falar por mim, mas eu vou falar pelos meus pares. A Companhia Cangapé, amanhã, inclusive, a gente completa 21 anos de história no estado do Amapá. E esses 21 anos, eles foram totalmente dedicados a democratizar a arte. A gente tem como filosofia, como intuito, levar a arte para as pessoas. A gente circula os residenciais e a frase que a gente mais escuta da população é: eu nunca tinha entrado numa lona de circo. E isso a gente escuta das crianças, a gente escuta de idosos, a gente escuta de adultos e tal. E isso é o que mais nos motiva, isso é o que mais nos toca. Eu tô aqui representando o grupo, mas a gente tem uma equipe de quase 30 pessoas, são 30 pessoas que têm os mesmos sonhos, são 30 pessoas que têm o mesmo objetivo e o mesmo amor pela arte, sobretudo pela arte circense. Eu tô aqui, tem equipe lá, tem equipe no Araxá, e o que nos move a Companhia Cangapé, de fato, é isso, é levar a arte para as pessoas. A gente tá num momento em que diversos setores do nosso país avançaram muito, mas ainda assim, a gente ainda tem uma deficiência no acesso à cultura. Existem pessoas que não conseguem, que não têm condições de sair dos seus territórios para ir para uma atividade cultural no centro da cidade ou em outros bairros. Então a gente faz o movimento inverso, né? No festival que a gente faz, que é a Lona Aberta, as pessoas vão para o circo. No circo do residencial, não. A gente leva o circo para as pessoas. E esse é muito que nos move. Nós somos da periferia de Macapá, a gente é ali do bairro do Araxá, e a gente tem muito orgulho de dizer que a gente é do bairro do Araxá e que a gente é da periferia. E nesse projeto, a gente leva a periferia para a periferia.
13: Eu quero te deixar à vontade a convidar o público do conjunto residencial Miracema a participar dessa programação neste domingo, agora dia 28, horário, como é que vai funcionar, o local certinho.
14: Então, quero convidar você que está em casa, principalmente você do Conjunto Habitacional Miracema, para vir para a nossa estreia, domingo, 28 de junho, às 19 horas, lá no finalzinho do Conjunto Habitacional Miracema. A gente vai estrear o circo no residencial. Todas as atividades, todas as ações são totalmente abertas, são gratuitas, não paga nada. A gente recebe muito essa pergunta, né? As pessoas passam, né? A nossa lona já tá montada lá, porque a equipe já tá montando lá, já tem um tempo. E aí as pessoas ficam lá, perguntam, mas é pago? Não, não é pago. As ações são abertas, são de graça. Nesse domingo a gente tem a Companhia Cangapé na programação, a gente tem a Trupe do Pato, que também é um grupo que já tem muito tempo de estrada no estado do Amapá. E também temos o Low Cart, então vai ser uma programação bonita, vai ser uma programação muito intensa, muito legal. Quero convidar todo mundo que está em casa para vir com a gente. Os bairros vizinhos também podem vir. E dizer que os próximos habitacionais, não se preocupem. Os outros habitacionais, não se preocupem, que nós estamos chegando. A nossa programação, ela só encerra em novembro. A gente vai circular todos os habitacionais. Pode aguardar que a gente está chegando.
13: Alice, quero agradecer mais uma vez a tua gentileza estar com a gente aqui na CBN Amazônia, dizer que a emissora está sempre à disposição para falar de cultura, falar de arte, falar de levar alegria ao público amapense. Muito obrigada.
14: Eu que agradeço o convite, agradeço o espaço, CBN aí sempre dando um impulso para a gente divulgar as nossas ações. Muito obrigada.
13: Obrigado. Conversamos com Alice Araújo, coordenadora geral da Companhia Cangapé. Falamos do Circo no Residencial 2026, neste próximo domingo, lá no Miracema. Seguindo com outros assuntos aqui dentro do nosso Estação CBN, uma nova ferramenta de segurança vai beneficiar motoristas de aplicativo e passageiros. É o botão do alerta. A tecnologia vai permitir que motoristas emitam uma notificação direta para os CIODs em caso de perigo. Luiz Felipe Santos.

0: O lançamento reforçou que a nova ferramenta fortalece a segurança de passageiros e motoristas no acionamento do CIODES. O botão pode ser acionado para ocorrências durante o trajeto, ou seja, com a viagem em curso. O governador do Amapá, Clécio Luiz, ressalta que a intenção é ampliar a atuação da segurança pública do Amapá.
1: O criminoso vai pensar duas vezes em tentar alguma coisa contra um motorista. Da mesma forma, um motorista mal intencionado, eventualmente, vai pensar duas vezes antes de fazer alguma coisa contra o passageiro, porque o passageiro também vai poder acionar o botão de alerta.
0: Ao acionar o botão, a demanda será encaminhada para a sala de teleatendimento do CIODES. Assim, as equipes vão identificar o veículo e encaminhar a viatura mais próxima para abordagem. O Amapá é o terceiro estado da região norte a aderir a essa ferramenta. O gerente para assuntos de segurança da Uber Brasil, Yuri Villacorta, falou sobre a iniciativa.
2: A integração ela funciona basicamente com o apoio de tecnologia que a gente tem, uma empresa especializada, que faz a integração entre o aplicativo da Uber e o sistema de operações do estado do Amapá. Dessa forma, dados que hoje não são transmitidos passam a ser, como por exemplo, a localização em tempo real, dados do carro, como placa, nome do motorista, nome do passageiro, tudo isso passa a chegar de forma automática agora aqui no centro de operações.
0: O botão da Uber vai funcionar como se passageiros ou motoristas em situação de risco ligassem para o 190, diminuindo o tempo de resposta da polícia em prestar socorro à vítima. De acordo com o secretário de Justiça e Segurança Pública do Amapá, César Vieira, a ferramenta foi planejada de forma estratégica para não causar pânico ou alarde ao perceber alguma ameaça.
3: Ficaria difícil se ele tivesse que pegar o telefone e começar a explicar, dar localização, o que está acontecendo. E a gente sabe que no momento de emergência não tem como. Então, nesse momento em que é acionado o botão ali de emergência, automaticamente já começa a se ter acesso às informações, como rota, placa, geolocalização. Então, isso já tem um canal de direcionamento da segurança pública para fazer essa abordagem inicial num tempo mais curto possível.
0: A presidente de equipe de motoristas Viviane Martins garante que o novo dispositivo será mais seguro a todos.
4: A gente já se sente segura porque a gente roda com equipes, né? Mas a diferença está no aplicativo, porque você vai acionar e você já vai saber de imediato que tem policiais te monitorando, viaturas se aproximando, né? Então é de extrema importância, principalmente para nós mulheres. Já aconteceu comigo, né? Peguei uns passageiros suspeitos, mas graças a Deus a corrida foi tranquila. Mas você fica apreensiva.
0: O botão está funcionando no aplicativo da Uber Brasil e deve ser utilizado em caso de ameaça ou situação de perigo. De Macapá, Luiz Felipe Santos.
5: O programa Celular Seguro, criado para combater roubo e furtos depois de que aparelhos em todo o país, entrou em uma nova fase com a criação do Banco Nacional de Celulares com Restrição. O anúncio foi feito pelo presidente durante uma viagem a Guarulhos esta semana. A nova ferramenta vai reunir informações sobre aparelhos roubados, furtados ou extraviados em todo o território nacional. Elton Lopes.
6: Sair com o celular por aí é sinônimo de risco. Quem explica é o especialista em segurança pública Leonardo Santana.
7: Eu tenho meus dados pessoais ali dentro, eu tenho a minha maneira de interagir com instituições bancárias, eu tenho os acessos a familiares ou quaisquer outros itens documentais, inclusive, de importância.
6: Hoje, quem tem o celular roubado pode bloquear o aparelho por meio do aplicativo Celular Seguro. Mas para apertar o cerco contra os receptadores, a ferramenta entrou em uma nova fase. Essa semana, o presidente Lula assinou o decreto que consolida o programa Celular Seguro como política pública permanente e cria o Banco Nacional de Celulares com Restrição. A iniciativa tem o objetivo de ampliar as ações de combate ao mercado ilegal de aparelhos e fortalecer os mecanismos de recuperação de dispositivos por meio de uma atuação integrada entre União, Estados, agências reguladoras e empresas de comunicação. Inicialmente, mais de 2 milhões e 900 mil aparelhos estarão aptos à recuperação. Uma das inovações do programa é o chamado modo recuperação, ou seja, o aparelho não é bloqueado imediatamente. O e-mail permanece ativo e passa a ser monitorado em todo o país. Quando uma nova linha telefônica for habilitada no dispositivo, o sistema iniciará o fluxo de recuperação com o envio de notificações ao usuário para devolução voluntária e regularização da situação junto às autoridades policiais. Outra novidade é a criação de uma ferramenta pública de consulta para que, antes de adquirir um celular de terceiro, a pessoa possa verificar se o aparelho possui alguma restrição. Como destaca o secretário nacional de Segurança Pública, Francisco Lucas Costa Veloso.
8: A gente está dando um mecanismo, um instrumento para evitar que as pessoas comprem um celular roubado. Além disso, quem já comprou, devolva o celular. E se você não fizer isso, vai ter consequências. Esse celular, ele vai começar progressivamente a ser inutilizado. Você não vai poder acessar as plataformas do governo, não vai poder acessar banco e, por final, o celular vai ficar sem funcionar.
6: Para o ministro da Justiça e Segurança Pública, Wellington Lima, a medida deve contribuir para reduzir a violência ao enfraquecer o mercado ilegal que incentiva roubos e furtos de celulares.
9: O efeito é reduzir a violência nas grandes cidades. Por quê? Porque na medida em que nós tivermos menos celulares disponíveis para vender, toda a cadeia criminosa se modifica e esse incentivo diminui da prática do crime.
6: Crime que, segundo o especialista em segurança Leonardo Santana, faz parte de uma rede com diferentes vertentes.
7: O próprio equipamento, que ele vai poder vender, inclusive as peças, caso ele resolva desfazer esse aparelho de celular, eu tenho os dados pessoais que ele vai poder acessar bancos, ele vai ter acesso às minhas senhas, ele vai ter acesso a uma série de detalhes que antes levariam muito mais tempo e custariam muito mais. E um terceiro elemento, que são os meus contatos, que aí vem contatos familiares, contatos profissionais, contatos de serviço, que ele vai utilizar para realizar as suas fraudes.
6: Agora, mais do que combater o crime, é preciso mudar pequenas atitudes do dia a dia.
7: Aquele celular na cintura ou no seu bolso, ele é muito mais do que isso. Ele te coloca numa condição de risco, ele demonstra para aquele agressor social que você é alguém que é do interesse dele. Então, demonstre o mínimo possível o seu equipamento. Tem um outro mecanismo que é bem interessante, que é a utilização dos fones de ouvido sem fio. Nesse sentido, você consegue atender ligações, você consegue desligar aquele telefone sem que você precise retirá-lo da sua bolsa, precise retirá-lo da sua vestimenta.
6: De Brasília, Gisele Loureiro para a CBN Amazônia.
5: Bom, você observou a reportagem da colega Gisele Loureiro, direto de Brasília. Lembrando que você pode localizar o e-mail na caixa do celular impresso na parte externa da embalagem, atrás da bateria, e modelos com bateria removível ou ainda no próprio aparelho, discando asterístico, jogo da velha 06, jogo da velha, e o código aparecerá automaticamente. 9h56, vamos acompanhar agora o repórter CBN, na sequência Giro CBN Amazônia, o Estação Volta 10h18. Aguardo você.
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0: quarta-feira, 26 de junho de 2026. A taxa de desemprego do Brasil ficou em 5,6% no trimestre encerrado em maio. É o menor patamar para o intervalo desde 2012, de acordo com o IBGE. O resultado mostrou relativa estabilidade em relação aos 5,8% registrados nos três meses até fevereiro. Total de desempregados foi estimado em 6.100.000, contingente estável no período comparado. Os dados fazem parte da Pesquisa Nacional por Amostra de Domicílios Contínua. A Advocacia Geral da União protocolou na Corte Suprema de Cassação da Itália a manifestação com as garantias apresentadas pelo ministro do STF, Gilmar Mendes, para a extradição da ex-deputada federal Carla Zambelli. O processo está relacionado à condenação da ex-parlamentar no Supremo pelos crimes de porte ilegal de arma de fogo e constrangimento ilegal. Recentemente, a justiça italiana recusou um pedido de extradição de Zambelli para o Brasil, referente ao caso da invasão dos sistemas do judiciário brasileiro por incluir documentos falsos. No horário de Brasília, 10:04.
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0: 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Iniciando a partir de agora, a primeira edição do nosso Giro CBN Amazônia, com os estados do Amazonas, Roraima, Rondônia, Pará, Amapá e Acre. A gente começa te contando que hoje começa o Festival Folclórico de Parintins, a 59ª edição. E a Nicole Gomes já está por lá no ritmo de dois para lá e dois para cá para contar mais pra gente. Bom dia, Nicole!
1: Oi, Breno, bom dia para você, para todo mundo que acompanha a gente. São três noites de apresentação entre Caprichoso e Garantido. A primeira noite começando nesta sexta-feira. A gente lembra que os bois levam ao Bombódromo espetáculos inspirados na Amazônia. Então a gente deve conferir alegorias gigantes, rituais indígenas, toadas inéditas com temas que exaltam a cultura da região. É uma disputa que acontece até o próximo domingo, né? A noite do domingo. A gente considera, inclusive, que Caprichoso deve abrir a primeira noite de apresentação e Garantido finaliza, fecha a primeira noite de apresentação, e essa ordem, ela se replica para as três noites de festival, ou seja, Caprichoso abre o festival e Garantido encerra a festa no próximo domingo. Em cada uma das três noites, os bois Caprichoso e Garantido se apresentam de forma separada no Bombódromo, um local que tem o formato da cabeça de boi, que foi criado especialmente para a disputa. Lembra também que Caprichoso apresenta esse ano o tema Brinquedo que Canta Seu Chão. A proposta destaca um sentimento que une gerações de artistas, brincantes e torcedores do Boi da Estrela Azul, celebrando o Caprichoso como símbolo da identidade amazônica. Enquanto que Garantido leva para a arena, a partir de hoje, o tema Parintins, Portal do Encantamento. A ideia é justamente fazer uma viagem pela ilha de Parintins, valorizando a ancestralidade, os batuques e as encantarias em homenagem à cidade onde acontece o festival, para tentar conquistar esse bicampeonato. A gente deve acompanhar, inclusive, uma movimentação bastante agitada nessa sexta-feira, porque hoje é o dia em que promete chegar basicamente todos os visitantes na Ilha Tupinambaranda, levando em consideração, segundo a expectativa do governo do Amazonas, que por aqui o número de pessoas deve dobrar na ilha. A gente tem em torno de 100 mil habitantes e a gente deve receber até hoje 120 mil pessoas que se vêm até a Parintins para se prestigiar junto com o festival. Então a gente tem aí uma movimentação muito intensa, calor também é forte por aqui. A gente ainda volta por essa manhã para trazer mais detalhes em relação

0: recursos obtidos de forma ilegal. A Polícia Federal está realizando ainda essa operação. Já foram cumpridos 16 mandados de busca e apreensão em 11 endereços, todos expedidos pela Justiça Federal. Segundo a PF, a investigação aponta que os suspeitos utilizavam esses laranjas, são as pessoas que emprestavam os nomes para ocultar a verdadeira propriedade dos bens, como forma de esconder patrimônio e também disfarçar a origem ilícita dos recursos. Os policiais também identificaram movimentações financeiras consideradas incompatíveis com a renda declarada pelos investigados, além de investigações envolvendo veículos sem justificativa econômica, o que levantou suspeitas de que os automóveis eram utilizados para dar aparência de legalidade ao dinheiro obtido de forma criminosa. A PF apreendeu grandes quantidades de dinheiro em espécie, tanto em reais quanto em dólares, e até o momento o valor total apreendido ainda não foi divulgado. Todo o material recolhido, incluindo documentos, equipamentos eletrônicos e demais objetos, irão passar por perícia e vão ser analisados para subsidiar a continuidade das investigações. Essa operação segue em andamento. Em qualquer momento a gente pode trazer outras informações sobre esse caso. Breno.
1: Muito obrigado, Taigo. Bom dia. Uma decisão da Justiça Federal de Rondônia proíbe em caráter definitivo que uma cirurgiã dentista realize cirurgias plásticas consideradas exclusivas de médicos. O caso envolve procedimentos que teriam deixado pacientes com graves sequelas. Eliane Alves.
2: Olá, bom dia, Breno. Bom dia a todos. É isso mesmo, a Justiça Federal confirmou a proibição para que uma cirurgiã dentista volte a realizar procedimentos como rinoplastia, que é a cirurgia no nariz, e a blefaroplastia, que é feita nas pálpebras. A decisão é definitiva e também pede que a profissional ofereça ou divulgue esses serviços em redes sociais, sites ou qualquer outro meio de publicidade. O processo foi movido pelo Conselho Regional de Medicina de Rondônia e teve parecer favorável do Ministério Público Federal. Segundo o Cremero, pelo menos 4 mulheres precisaram recorrer à justiça após sofrerem lesões físicas e estéticas graves em procedimentos realizados na clínica da dentista. De acordo com as investigações, as pacientes passaram por cirurgias reparadoras e longos períodos de internação após as intervenções. A profissional alegou que os procedimentos teriam sido realizados em um período em que existia decisão judicial autorizando algumas práticas estéticas por dentistas. No entanto, o Ministério Público Federal destacou que essa autorização teve validade limitada e que a realização de cirurgias privativas da medicina configura exercício irregular da atividade. A sentença também determina a retirada de todo o conteúdo publicitário relacionado a esses procedimentos, sob pena de multa diária de R$3.000 em caso de descumprimento. O Ministério Público Federal orienta que pacientes interessados em procedimentos estéticos invasivos verifiquem a formação e a habilitação dos profissionais antes de qualquer intervenção. Breno, eu volto contigo.
1: Muito obrigado, Eliane. Bom dia. Boxeador investigado por agredir ex-esposa é preso em Belém, Ronaldo Santos.
3: Exato, nós falamos sobre esse assunto ontem aqui no Giro. O boxeador Hudson Caian, investigado por agredir a ex-esposa enquanto ela segurava no colo o filho do casal de 5 meses, foi preso na última quinta-feira aqui em Belém. Segundo a Polícia Civil, o atleta era procurado desde a madrugada da última quarta-feira, quando a vítima denunciou ter sido agredida em frente a um hospital particular aqui da capital. Após o crime, ele deixou o local e passou a ser considerado foragido. De acordo com o boletim de ocorrência, a agressão aconteceu por volta das 1h30 na Avenida Alcino Cacela. Camila Silva relatou que foi atingida por vários socos enquanto segurava o bebê no colo. Durante as agressões, a criança caiu no chão. A violência só foi interrompida após a intervenção de um homem que presenciou a cena. A vítima recebeu atendimento médico e levou 3 pontos no rosto. Em publicação nas redes sociais, Camila pediu ajuda para localizar o suspeito e cobrou justiça. Ela também afirmou que o filho caiu de seus braços por causa das agressões e disse que continuava sentindo fortes dores com suspeita de lesões no rosto. Após a repercussão do caso, a Academia Ulisses Pereira informou que afastou o Hudson Caian de todas as atividades por tempo indeterminado.

0: Em nota, a instituição afirmou que não compactua com qualquer forma de violência. O investigado permanece à disposição da justiça. Eu volto com você.
1: Ronaldo Santos, bom dia para você. Disputa pelo governo e pelo Senado movimenta cenário político no Amapá. As informações ao vivo com Luiz Felipe Santos.
2: Bom, é isso. Com o primeiro turno marcado para o dia 4 de outubro, partidos e pré-candidatos intensificam as articulações para governo e também Senado no Amapá. O cenário ainda pode mudar até as convenções partidárias, previstas entre 20 de julho e 5 de agosto, mas nomes importantes se colocam na disputa. Para o governo estadual, dois nomes estão na corrida, que é o atual governador Clécio Luiz, do União Brasil, que busca a reeleição, e doutor Furlan, do PSD, que é o ex-prefeito de Macapá. Ao Senado, seis nomes se apresentaram oficialmente como pré-candidatos, e aí vai a lista, que é a Raíssa Furlan, do Podemos, que é médica e ex-primeira-dama de Macapá, Randolfo Rodrigues, do PT, que é o atual senador e líder do governo no Congresso, na verdade, o líder do governo Lula no Congresso, Teles Júnior, do PDT, que é o deputado estadual e vice-governador do Amapá, João Alberto Capiberibe, do PSB, que é ex-governador e ex-senador do Amapá, Acácio Favacho, do MDB, deputado federal, Aline Serrão, do União Brasil, que é deputado estadual e presidente da Assembleia Legislativa do Amapá, e essa é a lista. O Amapá terá duas vagas para o Senado em disputa, o que aumenta as chances de renovação da bancada. A corrida pelo governo deve se concentrar entre Clécio Luiz e doutor Furlan, mas alianças ainda podem comandar alterar o quadro. As convenções partidárias definirão oficialmente as candidaturas e também coligações. Breno.
1: Muito obrigado pelas informações, Luiz Felipe. Bom dia. Acre tem a quarta maior média salarial da região norte. Rita Pontes.
3: Isso mesmo, Breno. Bom dia para você e a todos que acompanham o Giro CBN Amazônia. O Acre teve a quarta maior média salarial da região norte em 2024. Os dados foram divulgados na última quinta-feira no relatório de estatísticas do Cadastro Central de Empresas, SEMPRE, do Instituto Brasileiro de Geografia e Estatístico, IBGE. O salário médio no estado é de R$ 3.464,80. Já no ranking nacional, o estado acreano ficou na 11ª posição, abaixo do top 10. O valor médio pago no estado está abaixo da média nacional, que é de R$ 3.932,45. Na região norte, Breno, Amazonas teve a maior média salarial em 2024, com R$ 3.627, seguidos por Rondônia e Roraima. O Distrito Federal lidera no Brasil com a remuneração média de R$ 6.845,13. Na sequência, aparecem São Paulo e o Mato Grosso do Sul. Em fevereiro, no último dado consolidado, o estado registrou um saldo positivo de 4.749 vagas de empregos formais. Os setores que mais impulsionaram a abertura de vagas no estado são serviços, liderando o ranking de contratações, seguidos pela construção civil, comércio, indústria e agropecuária. Breno.
1: Rita Pontes, muito obrigado pelas informações, um ótimo dia para você. Essa foi a primeira edição do nosso Giro CBN Amazônia.
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4: 10h22.
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4: Vamos falar de oportunidade agora. O Instituto Social para motivar, apoiar e reconhecer talentos está com inscrições abertas para o programa online 2027. Os interessados têm até o dia 30 de junho para se inscrever gratuitamente pela internet. O programa é totalmente online, gratuito, destinado a estudantes do 7º ao 9º ano do ensino fundamental, residentes no Amazonas, Acre, Amapá, Pará, Rondônia e Roraima, além de outras regiões do país. A iniciativa, que conta com o apoio da Fundação Rede Amazônica, busca ampliar o acesso à educação de excelência para jovens de baixa renda, permitindo que estudantes de qualquer município da região amazônica participe da formação sem precisar sair de casa. Nós vamos ouvir agora Tamires Indiviges, coordenadora de seleção. Acompanhe.
5: Desde 1999, atua aqui no Brasil no desenvolvimento de jovens talentos. Nós queremos encontrar estudantes do 7º, 8º e 9º ano que buscam se desenvolver, desde o ensino fundamental até a pós-graduação. Ao longo dos 27 anos de história do Smart, nós já impactamos mais de 9.700 jovens. E os formados que saem do nosso programa aumentam sua renda em 7 vezes. E eu tenho uma super novidade, o Smart está chegando aí também na região norte. Por meio do nosso programa online, que é 100% digital, o jovem consegue desenvolver habilidades tecnológicas, reforço de português, matemática e redação, preparação para o vestibular aqui no Brasil e no exterior, além de poder concorrer a bolsas de inglês e outros cursos extracurriculares. Nosso programa é 100% gratuito e pode impactar jovens aí da sua região. Se você conhece algum jovem com esse perfil, não deixe de falar dessa oportunidade. Às vezes, tudo que ele precisa é só de um incentivo. Para se inscrever no nosso processo seletivo é muito fácil. Basta acessar www.smart.org.br e ter os critérios mínimos, estar matriculado no 7º, 8º ou 9º ano do ensino fundamental e ter renda familiar de até 2 salários mínimos. Não perca essa oportunidade.
4: Você já reparou que nas batedeiras de açaí o preço do açaí caiu? Você já notou isso aqui no nosso município de Macapá ou nos demais municípios? O litro é vendido em alguns lugares até R$ 10,00 e o motivo está na safra recorde do fruto aqui na nossa região. Nós vamos acompanhar essa reportagem com Luiz Felipe Santos.
6: Com açaí vendido a R$ 12,00, o estoque vai embora rapidinho. Segundo a vendedora Andréa Taide...
7: O pessoal compra de 3, 4 litros, sai mais. O pessoal que passa para caminhar, eles deixam logo o par. Quando eles voltam, já leva açaí deles já.
8: Não dura no estoque.
7: Não dura no estoque.
6: O litro do açaí custa entre 10 e 15 reais, dependendo da batedeira. Preço bom para o consumidor que leva mais para casa. É o caso do montador de placa solar, Daniel Medeiros.
8: Dá até para comprar 2 litros, né? Já deixa o almoço e janta já. Agora, quando tá caro, você permite só 1 litro só e olha lá. Ainda mais ele aqui, que ele é viciado em açaí.
7: Não pode faltar açaí porque eu gosto.
6: O preço mais baixo tem uma explicação. Estamos no período de safra, uma época do ano que a oferta é até maior que a demanda. Por isso, o valor cai. É o que ressalta o presidente da Associação de Batedores de Açaí, Antônio Alves.
9: No período da safra, a gente tem mais produção de açaí e com isso faz com que o preço ele venha a baixar. Então hoje o consumidor ele pode consumir mais, né, devidamente a alta produção do açaí que está tendo nesse momento. E as batedeiras conseguiram baixar aí o preço, né, 10, 12 reais o litro, e no nível de 15 reais para baixo. Né. Então isso o consumidor tem mais poder de compra e consome mais. Então é o momento do batedor de açaí, né, vender mais barato e o consumidor poder consumir também mais barato.
6: Na rampa do açaí, a saca é vendida a R$ 150,00 em média, o que há 3 meses chegava a R$ 500,00. De acordo com o representante dos feirantes da rampa do açaí, Nilson Nogueira, com a baixa dos preços, os produtores ribeirinhos falam em prejuízo nas vendas.
10: Olha, a reclamação por parte dos produtores ribeirinhos, né, que atendem aqui na nossa cidade, é porque houve um desequilíbrio, né, que o preço está abaixo do valor normal de mercado, entendeu? Então há um desequilíbrio e esse preço não dá para suprir ali a manutenção do açaizal, o transporte para a cidade, entendeu? A mão de obra, que é o pecuniário, está se recusando a tirar o açaí devido ao preço estar muito baixo. Só que é uma situação que não se pode controlar. Há muita oferta do produto. E o açaí, como nós sabemos, é uma fruta específica, não se pode guardar. Uma vez amadurecida, ele tem que ser retirado, porque senão vai estragar, né?
6: Antônio Alves afirma que os produtores têm absorvido essa redução nos preços. A tendência é que os preços se mantenham assim por enquanto.
9: Na nossa expectativa de mercado, a gente vê que esse período é até o final de julho, né? Aí daí já vai começar a dar uma declinada nessa produção e a tendência é voltar a aumentar gradativamente, né?
6: Com a colaboração de Michele Ferreira, de Macapá, Luiz Felipe Santos.
4: Então deixa eu fazer o seguinte, eu vou logo aproveitar esse mês, esse restante de mês de junho, que está barato o açaí. A gente encontra de 10 reais, eu compro o açaí por exemplo a 12 reais, um açaí de qualidade, assim, para dar aquela almoçar. Alguns preferem dividir o açaí com peixe, com uma carne, mas eu te confesso que o açaí para mim é sobremesa. Então é o açaí, aquela farinha da tapioca. Eu queria aquela farinha da região do tapioca, mas eu não encontro mais na feira. Eu vou encontrar na feira farinha de tapioca, aquela industrializada já. Mas assim, uma farinha de tapioca com açaí é bom demais. Vamos aproveitar o nosso açaí gelado. Coisa boa demais. Bateu até uma fome agora, 10h29, Dayan. Vamos ao repórter CBN, daqui a pouco nós voltamos. Mas acho que eu já vou encomendar. Vou mandar um zap aqui para solicitar meu litro de açaí, que eu vou almoçar açaí hoje. Aqui após o meu plantão, tá bom? 10h29, repórter CBN chegando logo mais, voltamos.
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Quinta-feira, 26 de junho de 2026. O número de mortos em decorrência dos terremotos na Venezuela subiu para 589 e o total de feridos soma 2.980. A atualização está num balanço provisório divulgado pelo governo venezuelano. Na noite de quarta-feira, dois tremores atingiram a região norte do país, onde fica Caracas. Grupos montados por moradores de áreas afetadas falam em pelo menos 24 mil desaparecidos. Cerca de 250 edifícios desabaram ou ficaram danificados. O ensino médio público no Brasil apresentou queda na reprovação entre 2022 e 2025. É o que mostra o censo escolar divulgado pelo INEP, o Instituto Nacional de Estudos e Pesquisas Educacionais Anísio Teixeira. O número recuou de 8,4% para 3,2% no período avaliado. Já o índice de aprovação chegou a 94% dos estudantes. O levantamento também apontou para a redução da distorção idade-série e o aumento de inscrições de concluintes da rede pública no Enem. O Ministério da Educação relacionou os avanços com as políticas de permanência e aprendizagem, como o programa Pé de Meia. O Ministério da Saúde recomendou a aplicação da dose zero da vacina tríplice viral em crianças de 6 a 11 meses e 29 dias que vivem na cidade de São Paulo. A decisão foi anunciada depois do registro de 3 casos de sarampo em menores de 2 anos na zona norte da capital paulista. A recomendação também vale para o município de Guarulhos, em virtude da intensa circulação de pessoas em deslocamentos relacionados ao Aeroporto Internacional de São Paulo. O movimento eleva o risco de disseminação do vírus. Segundo o governo federal, cerca de 100 mil doses serão enviadas para as duas cidades. A vacina tríplice viral protege contra o sarampo, a caxumba e a rubéola. A Bolsa de Valores de São Paulo opera em queda de 0,23% aos 171.601 pontos. O dólar comercial está em leve baixa de 0,03%, cotado a R$ 5,17. O euro vale R$ 5,91, alta de 0,40%. No horário de Brasília, 10h33.

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10: 10h40.
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10: Voltamos com o nosso Estação CBN desta sexta-feira. Tenha um bom dia, que seja uma sexta-feira de muita luz, de paz para você. Obrigado pela tua companhia. Vamos falar agora que o Ministério das Comunicações apresentou um balanço do Norte Conectado. O programa já tem 3 infovias integrando internet de alta velocidade na região. Mas 2 infovias serão entregues em julho e outras 4 estão em diferentes fases de implementação. Eliton Lopes.
11: Tira acesso à internet de alta velocidade a 7,5 milhões de pessoas de 70 localidades da Amazônia. Esse é o objetivo do programa Norte Conectado. Para isso, mais de 13 mil quilômetros de cabos de fibra ótica vão percorrer rios que atravessam os estados do Amazonas, Amapá, Acre, Pará, Rondônia e Roraima. Grande parte dessa infraestrutura subfluvial já foi lançada. Do total de 9 infovias, somente 3 ainda não tiveram cabos instalados debaixo d'água. Nesta quinta-feira, o Ministério das Comunicações fez um balanço da evolução do programa. 3 infovias já estão plenamente estabelecidas e em operação comercial. A Infovia 00 de Macapá a Santarém, desde 2022, atende 5 localidades, alcançando 938 mil pessoas. Já a Infovia 01 entre Santarém e Manaus opera desde 2024 em 11 localidades, atingindo quase 3 milhões de habitantes. A Infovia 03 começou a operação oficialmente neste mês. Ela liga Macapá a Belém, passando por 6 locais para atender quase 2 milhões de pessoas. Em julho, será entregue a 04, com a presença do ministro das Comunicações em Roraima. Ela vai de Manaus a Boa Vista, atravessando 6 áreas, onde vivem 2 milhões e meio de amazônidas. Também em julho, será entregue a Infovia 02, de Manaus a Atalaia do Norte, no Amazonas, percorrendo 20 localidades para atingir mais de 2 milhões e meio de habitantes. A Infovia 05, entre Altazes, no Amazonas e Porto Velho, terá início do lançamento dos cabos subfluviais em julho. A fibra vai chegar a 9 locais para atender quase 700 mil pessoas. Enquanto isso, a Infovia 07 de São Gabriel da Cachoeira, Vila do Moura, no Amazonas, terá um trecho revitalizado. Essa infovia foi construída pelo Exército Brasileiro e está em uso, com potencial de atender 4 localidades e cerca de 85 mil pessoas. A Infovia 06 de Manacapuru a Rio Branco, com 8 localidades e 539 mil pessoas. E a 08 de Fonte Boa, no Amazonas, a Cruzeiro do Sul, no Acre, também com 8 localidades e quase 240 mil pessoas a serem atendidas, encontram-se em estudo de viabilidade. Cada uma terá mais de 2 mil quilômetros e deverão ser as mais extensas do programa. O governo usa a fibra ótica para conectar instalações públicas, como escolas, hospitais, institutos e órgãos do judiciário, e assim alavancar o desenvolvimento econômico, social e científico na Amazônia. Já o uso comercial da rede é feito por operadores privados, como explica o secretário de Telecomunicações, Hermano Tércios.
12: Depois de construída e implantada a rede, que é um trabalho que faz, a gente tem um trabalho grande que é formar um consórcio operador neutro das empresas privadas para que essa rede tenha uso pleno. Porque inicialmente fica com uso público, o Exército usa para conectar hospitais, escolas, a Rede Nacional de Pesquisa da RNP também usa para fazer isso. Mas a gente precisa passar para a iniciativa privada por 2 motivos principais. O primeiro é fazer com que isso chegue a pessoas físicas, nas residências das pessoas, esse benefício. E o segundo é que o governo também não tenha mais custo com a manutenção e operação dessa rede.
11: Além de levar fibra ótica a localidades que não dispõem desse tipo de infraestrutura, o programa também reforça a conectividade em cidades, inclusive capitais, que convivem com apagões de internet por problemas como rompimento de cabos.
12: Mesmo nas cidades que já tinham algum acesso de fibra, que às vezes só tem um, quando rompe a cidade fica, né, com apagão de internet, a gente está chegando com redundância, então é para acabar com o apagão também da internet dessas cidades, porque quando rompeu uma fibra tem a outra. Então, caso bem claro, é lá de Roraima que a gente vai para lá, que teve 14 apagões de internet no ano 2024.
11: O secretário afirma ainda que a melhora na qualidade do sinal não tem alterado os preços dos pacotes de dados, onde as infovias já entregam internet de alta velocidade.
12: Tinha cidades que tinham plano, o plano básico era de 300 megabits por segundo, subiu para 750 pelo mesmo preço, depois que a infovia chegou. Outra vantagem grande, tinha cidades também que o limite, lá em Macapá, por exemplo, o plano maior que se vendia era 1 gigabit por segundo, depois da Infovia pulou para 2 giga, dobrou o plano maior, também nesses casos mantendo os preços. Então a gente tem esse benefício bem claro para a população.
11: De Brasília, Wellington Lopes para a CBN Amazônia.
10: Mudando de assunto, mês que vem será realizada a segunda edição do Acampamento Juvenil de Ocesano. A atenção que as inscrições estão abertas e a estimativa é reunir mais de 1000 jovens de todo o estado na programação. Mônica Costa.
13: É um momento muito especial de conexão com a fé, principalmente com Deus, né? Nesse período de férias, a gente está falando do mês que vem, começa então essa programação, Tati, dia 16, que daí numa quinta-feira, e são 4 dias de evento. Mas é importante a gente destacar que jovens, a partir de 16 anos até 29, podem participar dessa programação. E as inscrições, como você bem disse, estão abertas. Isso é só acessar o site da Catedral, que lá dentro do site tem um link para um formulário para você se inscrever. Dá todas as informações básicas, né? E tem um valor simbólico de R$120, justamente para ajudar no custeio da alimentação, da hospedagem. E é claro que a gente fala agora sobre esse assunto com o Padre Ezequiel, que está aqui, que é um dos coordenadores, né? Padre, seja bem-vindo ao Bom Dia Amapá. Primeiramente, segundo ano, então, realizando o acampamento. Como é que está a expectativa para esse ano? E o que, que vai ter de programação?
14: Bom dia, Mônica. Bom dia. Nós temos um grande evento, um evento estadual, que vai envolver todos os jovens do Laranjal do Jari, ao Iapoque, ao Baili, que é as nossas ilhas aqui ao nosso redor. Então a expectativa para esse segundo acampamento é bastante de alegria, bastante de felicidade, criatividade. Nós vamos ter jogos, gincanas, missas, adorações, teatros, bastante música, diversões. Então contamos com a juventude que possa estar presente e elas possam estar conosco neste momento belo. Temos um tema, vamos trabalhar sobre família, não basta ter casa, é preciso construir lá, este é o nosso tema. Possamos também vivenciar esse momento. Sabemos que quantos jovens hoje precisam ter um pouco mais, sair de casa um pouco, ter essa certa diversão. E também nós estamos vendo o grande índice, né? A gente pode acompanhar de jovens que estão envolvidos em drogas, em álcool e também que estão no mundo do crime. Então a igreja, ela é sensível e percebe que deve estar sempre unidos ao que passa no mundo. Então nós queremos oferecer aos jovens um momento belo, um momento de férias, um momento de lazer, que eles possam fazer amizades, possam ter um encontro consigo, um encontro com Deus também. Então nós contamos com a juventude que possa estar presente.
13: Padre, queria saber onde que vai acontecer então esse acampamento, né? E para você detalhar um pouco mais, justamente a proposta é ser como se fosse um retiro também?
14: Isso, o acampamento ele vai acontecer na Escola Agrícola São João Batista Pia Marta, Distrito do Coração. Ele é também um retiro, porque temos momentos lá, momentos de missa, momentos de partilha, momento de oração, adoração, mas também de diversão. Porque o jovem gosta disso, gosta de momento lúdico, gosta de momentos de gincana, de brincadeira. Vão estar presentes bispos, padres, religiosos, vão ter diáconos, então vai ser o mundo da Diocese de Macapá.
13: Agora eu queria que você falasse das inscrições. Inscrições seguem abertas até quando? Como é o procedimento?
14: As inscrições elas estarão abertas até o dia 5, agora de julho. Você pode acessar pelo site aqui. Você pode acessar as redes sociais da nossa Diocese de Macapá. Lá você vai encontrar um link ao qual você pode fazer as inscrições. Muito simples. E também procurar a sua paróquia. Então você pode ir à sua paróquia. Tem paróquias que estão fazendo também promoções, estão fazendo descontos. Nós estamos envolvendo vários e vários jovens.
13: Bacana. Agora eu queria que você falasse, normalmente, como é que foi do ano passado, né? Ano passado deu muita gente, esse ano a expectativa de vocês é superar, né? Já chega aí a 1.000 pessoas. Reunir toda essa galera é sempre um desafio, acredito, né? Mas, ao mesmo tempo, para Deus, nada é impossível.
14: Nós, o ano passado foi a nossa primeira edição, conseguimos reunir mais ou menos 700 jovens. Esse ano nós queremos levar um pouquinho a 1.000. Então, assim, se Deus quiser, nós vamos realizar este encontro acima de 1.000 jovens. Então, assim, a expectativa é essa. Nós somos preparados para receber este povo, este público jovem, com bastante cuidado. Nós já confirmamos autoridades, vão estar conosco. Também posso contar assim, conselho tutelar, delegados, juízes. Então, são um povo bombeiro, PM. Então, tem um povo também que está civilmente conosco, além do povo religioso.
10: Agradeço as informações da Mônica Costa. Vamos mudar de assunto e acessar o portal G1 Amapá nesta sexta-feira. Um homem de 46 anos foi preso no município de Oiapoque, suspeito de agredir a companheira de 42 anos. O casal indígena vivia junto há 23 anos na aldeia do Manga. A prisão aconteceu nesta semana, o nome do suspeito não foi divulgado pela polícia. Segundo a Polícia Civil, a vítima relatou ao menos 2 episódios de violência. O caso chegou às autoridades por meio de denúncia anônima. A última agressão teria acontecido 4 dias antes da prisão. Os agentes confirmaram a informação ao chegar à aldeia. A vítima e o homem foram levados à delegacia de Oiapoque para prestar depoimentos. Segundo o delegado Bruno Almeida, o suspeito preferiu ficar em silêncio durante o interrogatório. A destacar que a prisão aconteceu durante a segunda fase da Operação Mulher Segura, que reforça a proteção e os direitos das mulheres no Amapá. O suspeito deve passar por audiência de custódia e permanecerá à disposição da Justiça. A informação está no portal G1 Amapá, reportagem da colega Mariana Ferreira. Vamos seguir no nosso portal G1 Amapá, que tem outros assuntos para você que nos acompanha aqui na CBN Amazônia 93.3 FM. Informações para você, vamos de cultura. No nosso portal G1 Amapá, o Christopher Andrade nos traz uma reportagem detalhando as atrações desse fim de semana. Macapá terá um fim de semana marcado pela programação de mais uma edição do Arraiá do Povo, com 6 dias de celebração cultural, gastronomia regional e atividades voltadas à valorização das tradições que marcam esse período junino. Além disso, o G1 reuniu as principais recomendações dos eventos que prometem atrair diferentes públicos. Vamos lá, a gente mencionou o Arraiá do Povo. Para quem quer seguir com o clima junino, no G1 recomenda o Arraiá do Povo, que acontece de 25 a 30 de junho, no 2º Grupamento de Bombeiro Militar na Zona Norte de Macapá. A programação reúne quadrilhas, atrações musicais, manifestações de cultura popular e gastronomia típica. Além das apresentações culturais, o espaço contará com praça de alimentação, exposição de artesanato, parque de diversos diversões e barracas temáticas oferecendo opções de lazer para toda a família. A destacar também tem o Mambebe. Já para quem gosta de cineminha, vai ter a sessão especial do longa-metragem Mambebe, que será exibido nesta sexta-feira às 9 da noite no Movieland Macapá. A sessão é gratuita e contará com a presença do diretor Fábio Meira para um bate-papo com o público. O filme acompanha 3 mulheres de um circo itinerante e um misterioso topógrafo em uma história que mistura ficção e realidade ao longo de 15 anos, abordando temas como o tempo, a arte, a ciência e o cinema. Então passa lá para você no Portal João Opa acompanhar. E para você que é amante do rock, para quem curte rock, uma opção é o show do cantor paraense Marcinho Duran. Ele se apresenta nesta sexta-feira a partir das 9 da noite em um restaurante aqui da nossa capital amapaense. Passa lá no portal João Amapá para você ficar ligado e se organizar para esta programação. E falando em rock, o último, esse gênero vai celebrar também o lançamento da programação do Festival Dia Mundial do Rock 2026, nesse sábado, agora dia 27, a partir das 18 horas no Mercado Central. O evento antecipa a comemoração dos 27 anos do festival, considerado um dos mais tradicionais do gênero aqui no estado do Amapá. G1 Amapá, a programação, a sua agenda. Nada, eu não tinha nada programado para ir ficar em casa. Acesse lá o portal G1 Amapá para você se ligar e levar sua família. É momento para levar a família, tá? Dia de semana você trabalha, passa o dia às vezes fora da casa. Fim de semana para levar a família, levar a esposa, os filhos e se divertir. 10h54, nós vamos dar uma pausa no Estação CBN agora. Na sequência, temos o Repórter CBN, depois Giro CBN Amazônia. E 11h18, voltamos aqui com a Estação com outros assuntos. Ainda no programa de hoje, tem momento do esporte em destaque. Campeonato Brasileiro da Série D é neste sábado, trem Sampaio Correia. Vale classificação para a terceira fase da locomotiva. Acelera trem. Vamos falar também da final do Campeonato Mapaense Série B. Hoje tem Rio Norte e Portuguesa, 13h30 da tarde. E Copa do Mundo, Japão será o adversário do Brasil na segunda-feira, 14h, que você vai acompanhar aqui na CBN. 10h55, voltamos logo mais.
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0: Sexta-feira, 26 de junho de 2026, o governo informou que operações entre forças federais, estaduais e municipais contra o crime organizado causaram um prejuízo de 2 bilhões de reais às facções criminosas desde maio, mês em que foi lançado o programa Brasil contra o Crime Organizado. A iniciativa é coordenada pelo Ministério da Justiça e Segurança Pública. De acordo com o balanço, mais de 12 mil suspeitos foram presos no período. Um esquema de exportação ilegal de lagostas vivas para a China é alvo de uma operação da Polícia Federal em parceria com a Receita e órgãos ambientais. São cumpridos 6 mandados de busca e apreensão em Pernambuco e no Ceará. De acordo com a estimativa das autoridades, o esquema movimentou 300 milhões de reais nos últimos 5 anos. Segundo a investigação, uma empresa brasileira que não tinha autorização do governo chinês usava o selo de uma exportadora regularizada para enganar a fiscalização. O diretor-geral da Agência Internacional de Energia Atômica afirmou que será necessário montar um sistema robusto de verificação para fiscalizar o Irã e garantir que a República Islâmica não desenvolva armas nucleares. Ele disse que esse é o principal objetivo do governo americano, que está em negociação com o Teherã. As negociações entre Estados Unidos, Líbano e Israel prosseguem nesta sexta-feira, um dia a mais em relação ao que estava previsto. O governo iraniano exige que as tropas israelenses parem de bombardear a parte sul do território libanês. Apesar de uma trégua momentânea, Israel fez novos ataques e matou pelo menos 7 pessoas desde a terça-feira, conforme Beirute. O exército israelense alega ter atingido apenas combatentes do grupo fundamentalista Hezbollah. No horário de Brasília, 11:03.
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0: edição do Giro CBN Amazônia, conectando os estados da região norte, para saber o que é a informação na manhã desta sexta-feira, hoje é 26 de junho. Em Roraima, o Ministério Público de Contas aponta que mais de 4 mil servidores públicos podem ter sido vítimas de um esquema de endividamento com juros considerados abusivos em contratos de cartão de crédito consignado. Taí Guaraújo, bom dia para você.
1: Isso mesmo, muito bom dia para você. Segundo o órgão, 4.120 funcionários públicos acumulam uma dívida estimada em mais de 320 milhões de reais. O relatório aponta que os contratos apresentam juros muito acima dos praticados no consignado tradicional. Enquanto o empréstimo comum cobra entre 1,7% e 2%, os cartões consignados chegaram a aplicar taxas entre 4,5% e 5,5% mensais, que podem resultar em juros superiores a 90%. Para o MP de Contas, o modelo se transformou em uma espécie de agiotagem institucionalizada, entre aspas, já que as parcelas são descontadas diretamente na folha de pagamento, oferecendo baixo risco aos bancos, mas custos elevados aos servidores. A auditoria também revelou que mais de 1.600 servidores tinham contratos com quatro ou mais instituições financeiras ao mesmo tempo. Em um dos casos, um funcionário acumulava 9 contratos com 7 bancos diferentes. Outra irregularidade apontada foi a falta de transparência. Em mais da metade dos contratos, o sistema registrava apenas a informação 01 de 01, dando a impressão de que o pagamento em parcela única acontecia. No entanto, alguns financiamentos chegavam a 120 meses, dificultando que o servidor conhecesse o valor real da dívida. Então, diante dessas irregularidades, o MP de Contas recomendou a de contratos e o cancelamento do contrato com a empresa responsável pela gestão dos descontos em folha. A criação de um programa de renegociação de dívidas também foi recomendada, além do envio do caso à Polícia Civil para investigações de possíveis crimes financeiros. O governo de Roraima e as empresas citadas ainda não se manifestaram sobre essas recomendações. Volto com você, Carol.
0: Obrigada, Taígo. Bom dia para você. A Justiça do Trabalho definiu regras para o uso de guindastes durante o Festival Folclórico de Parintins. A decisão autoriza a utilização dos equipamentos, mas proíbe o içamento direto ali de pessoas. Nós vamos conversar agora com Eros de Souza, que traz pra gente detalhes dessa novidade. Bom dia.
2: Bom dia, Carol. Bom dia aos ouvintes da CBN Amazônia. O Ministério Público do Trabalho havia pedido a proibição total da prática, alegando que laudos técnicos apontaram riscos elevados e falhas que comprometem a segurança das operações. E ao analisar o caso, a juíza Eliane Martins considerou que o festival já está na fase final de preparação e que as agremiações apresentaram documentos técnicos, como análise de riscos e laudos assinados por engenheiros. Pela decisão, artistas só poderão ser elevados em cestos suspensos ou plataformas de trabalho projetadas para essa finalidade. Também fica proibido o isolamento de alegorias sobre pessoas. As agremiações deverão isolar as áreas de risco e impedir a circulação de trabalhadores sob as estruturas suspensas. Nos números com balé aéreo, os artistas só poderão iniciar a apresentação depois que a plataforma estiver estabilizada e o guindaste totalmente travado. Se as determinações foram descumpridas, a agremiação poderá ficar impedida de usar guindaste para içar pessoas na apresentação seguinte e ainda vai ser multada em R$50 mil. A decisão também determina que a comissão julgadora do festival seja comunicada.

0: O contrato é emergencial. A Rita Pontes traz pra gente como que fica a situação. Bom dia.
1: Bom dia, Carol. Bom dia a todos que acompanham o Giro CBN Amazônia. Mudança no trevo de Rio Branco já tem data para acontecer. Depois da prorrogação da situação de emergência no sistema por mais 60 dias, a prefeitura confirmou que a empresa JTP Transportes assume a operação na capital a partir do dia 4 de julho, ainda por meio de contrato emergencial. A nova empresa, Carol, deve colocar 120 ônibus em circulação, substituindo a Rico Transportes, cujo contrato termina na mesma data. Segundo o superintendente da RB Trans, Marcos Roberto da Silva, o processo de transição já começa na próxima semana para que a troca ocorra sem prejudicar o atendimento à população. A prefeitura também esclareceu que a prorrogação da situação de emergência foi necessária para garantir a continuidade do serviço enquanto o novo contrato era finalizado, evitando que o transporte ficasse sem cobertura legal. Fundada em 2005, a JTP Transportes atua principalmente no estado de São Paulo e também opera o transporte coletivo em Porto Velho, em Rondônia, desde 2020. A empresa foi a única participante do edital emergencial e, por isso, foi declarada vencedora. Enquanto isso, a licitação definitiva do transporte público de Rio Branco segue em fase de ajustes, de acordo com a RB Trans, e deve ser publicada nos próximos meses. Volto com você.
0: Agradeço, Rita. Bom dia. Rondônia amplia sua posição estratégica no comércio internacional com a visita da Missão Comercial e Logística Brasil-Peru. Eliane Alves está conosco, traz também mais informações sobre a iniciativa. Bom dia.
2: Olá, bom dia, Carol. Bom dia a todos. O Porto Organizado de Porto Velho, que recebeu a Missão Comercial e Logística Brasil-Peru 2026, formada por empresários e autoridades dos dois países. A visita destacou o potencial de Rondônia como corredor logístico estratégico para fortalecer o comércio exterior e ampliar as relações comerciais com o Peru. A programação incluiu uma visita às instalações administrativas e ao cais flutuante, onde a comitiva acompanhou as operações de movimentação e embarque de cargas destinadas ao mercado internacional. A iniciativa integra ações voltadas à ampliação da integração econômica entre Brasil e Peru. O encontro também faz parte das estratégias para consolidar novos corredores logísticos na América do Sul, facilitando o escoamento da produção regional e criando novas oportunidades para os setores produtivos de Rondônia. Atualmente, o Porto Organizado de Porto Velho realiza cerca de 4 operações de exportação por ano para o Peru, com cargas de açúcar e óleo de soja, que variam entre 1.500 e 2.000 toneladas por embarque. O transporte até o destino final leva em média 25 dias, evidenciando a importância da infraestrutura portuária para o desenvolvimento econômico do estado de Rondônia. Carol, eu volto com você.
0: Obrigada, Eliane. Bom dia para você. A gente segue ao estado amapaense com informações sobre segurança pública, porque a secretaria firmou uma parceria com uma empresa de mobilidade urbana com o objetivo de ampliar essa segurança nessa prestação de serviço. Segurança essa tanto para os profissionais, os motoristas, como também para os passageiros. O Luiz Felipe Santos está conosco, explica pra gente como que vai funcionar esse novo sistema.
3: É isso, o sistema foi integrado ao Centro Integrado de Operações de Defesa Social, CIODES. É a central responsável por coordenar atendimentos policiais de resgate aqui no Amapá. Com a integração, os alertas do aplicativo chegam automaticamente ao CIODES. Os operadores recebem em tempo real dados da ocorrência, como localização do veículo, placa, modelo e informações da viagem. E segundo o governo do Amapá, a tecnologia usa a plataforma Rapidiços, que conecta serviços de emergência a informações enviadas por dispositivos e também aplicativos. A novidade é que o pedido de ajuda não precisa mais de ligação telefônica. Em situações de risco, os dados da viagem vão direto para a central, agilizando o atendimento das equipes de segurança. Mais de 8 mil motoristas parceiros atuam no Amapá, de acordo com o governo do estado, e com isso o estado integra uma das regiões

0: daqui da região norte que adotaram essa tecnologia para ocorrências envolvendo transporte por aplicativo. Carol.
1: Obrigada, Luiz. Bom dia para você. No Pará, algumas cidades sofreram apagões. Nós vamos conversar com Ronaldo Santos, que explica para gente os impactos em ambas as cidades. Bom dia para você.
2: Bom dia para você, exatamente. Moradores de diversos municípios aqui da região do Baixo Tocantins e também do Marajó ficaram sem energia elétrica na tarde de ontem. Entre as cidades afetadas estão Abaetetuba, Barcarena e Ponta de Pedras. Segundo a Equatorial Pará, a interrupção no fornecimento começou por volta das 2h18 da tarde e foi provocada por uma falha no sistema de transmissão que abastece a área de Vila do Conde, em Barcarena. A distribuidora informou que o problema foi identificado na rede de transmissão, que é operada pela empresa Axia, e esclareceu que a ocorrência não estava relacionada à sua estrutura de distribuição. A Equatorial acompanhou a situação por meio do Centro de Operações Integradas e manteve contato com a transmissora durante o trabalho de recomposição do sistema. O fornecimento de energia foi totalmente restabelecido às 3h03 da tarde e as causas da falha ainda são investigadas pelas equipes técnicas responsáveis. Eu volto com você.
1: Obrigada, Ronaldo. Bom dia para você, bom dia a todos. No horário de Brasília, 11h17.
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5: 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E tem mais. 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
8: 11:21.
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8: O Museu de Artes, Cultura e Memórias Negras completa um ano de funcionamento e prepara uma programação especial para celebrar a data. As atividades seguem ao longo desta semana com exposições e visita de escolas. Maíra Carvalho.
9: Para marcar esse primeiro ano de funcionamento, uma programação especial foi preparada para celebrar esse grande momento. E quem traz mais detalhes para a gente é a diretora-presidente do Instituto Municipal de Políticas e Promoção da Igualdade Racial, Elisa Congó, está aqui do meu lado. Então, para começar, Elisa, vamos falar um pouquinho o que representa, né, ter um Museu do Negro aqui na capital.
10: Exatamente, é muito importante esse museu, porque esse museu ele tem o compromisso e ele mostra, na realidade, o feito do negro dentro da Amazônia Negra, que é o estado do Amapá. Somos a maioria da população, autodeclarada entre pardos e negros. E este museu, ele mostra as personalidades negras, as pessoas que contribuíram em toda a estrutura, tanto na arte, tanto na cultura, como no empreendedorismo e na literatura. Então, é o que de melhor nós temos durante o estado do Amapá, a sua concretização de fato e de direito, e que o negro contribuiu. É a contribuição, é o feito do negro demonstrado em diversas maneiras dentro daquele museu. Então, é a nossa identidade.
9: Sobre a programação, o que vocês estão preparando para essa semana?
10: Exatamente. Nós passamos a semana toda levando o quê? Os estudantes. Nós fizemos o quê? A escola no museu. Escola no museu por quê? Porque é através da escola que a gente sabe que é a transformação, o conhecimento. E através do conhecimento a gente sabe também que a gente gera o pertencimento. De que as pessoas conheçam o feito, conheçam o que é o estado do Amapá. O que o negro tem, o que o negro contribuiu. E que a gente sabe que foi muito. Que esse estado ele tem a sobrevivência com a força do negro.
9: A programação para celebrar o aniversário deve ser somente um dia, na sexta-feira mesmo?
10: Não, nós fizemos uma programação durante a semana, todas as visitações das escolas, tá? Inclusive nós temos uma exposição que é o mês todo, que chama-se, juntamente com a Escola Meta, a Faculdade Meta, que chama-se Brinquedos Africanos, tá? E a gente vê aquelas memórias afetivas que nós temos, que nós brincávamos, está tudo ali embutido, para você ver, é incrível. E nós levamos a escola durante a semana toda, vamos continuar ainda com as escolas até o dia 30 de junho, que depois vai ser as férias da garotada, mas principalmente na sexta e no sábado, continua as escolas, continua os turistas, nós temos um grupo de turistas também que vai estar no sábado, diretamente de Cayenne, de fora, que vai nos visitar, que já marcou para essa visita, duas faculdades, inclusive a Universidade Federal do Estado do Amapá. Então, nós vamos fazer uma breve apresentação, uma breve abertura de comemoração na sexta-feira, a partir das 16 horas, lá no museu. Isso tudo dentro do museu. Porque o nosso objetivo maior é trazer você, é fazer você conhecer o que o museu tem, tá? O que o museu vai contribuir para a sua formação futura, especialmente hoje.
9: Apesar da abertura do evento ser 4 horas, o museu fica aberto o dia todo, não é isso?
10: O dia todo aberto, o dia todo funcionando. Na sexta, a abertura, vamos ter uma abertura às 16 horas, algumas autoridades que estão sendo convidadas, que vão dar sua palavra, mas que tudo vai transcorrer como transcorre todos os dias. Museu aberto, porque o museu é conhecimento e o museu é de todos. É meu, é seu, portanto, é nosso.
9: Tudo gratuito para a população.
10: tudo 0800. Nós vamos ter algumas apresentações de mar abaixo, capoeira, tudo nesse dia, na sexta-feira, tá? Dia 26, mas no sábado continua. E também o museu vai funcionar como funciona, todos os dias, o ano todo. Isso que é importante, o conhecimento tem que estar presente na vida da gente todos os dias.
9: Perfeito, presidente. Muito obrigada pela sua participação, pelas informações aqui para a gente. E eu retorno com você.
8: Obrigado, Maíra, por suas informações aqui na CBN Amazônia 93.3 FM. Vamos falar de dinheiro na praça? Olha, cidadão, deixa eu falar uma coisa para ti. Empregados com carteira assinada e servidores públicos que trabalharam de 1971 a 1988 estão na fila para sacar cotas do antigo Fundo Programa de Integração Social e Programa de Formação do Patrimônio de Servidor Público. O PIS e o PASEP podem rever o valor. Atenção! A Caixa Econômica Federal começou a pagar nesta quinta-feira o novo lote de valores esquecidos. Nesta rodada, recebem aqueles que pediram o ressarcimento até 31 de maio. O valor médio pago varia de R$ 2.800 a R$ 2.900, dependendo do tempo de trabalho e do salário da época. Então, vou explicar para você quem tem direito a sacar esse valor. Podem sacar os valores: trabalhadores com carteira assinada entre 1971 e 1988, servidores públicos do mesmo período, herdeiros ou dependentes legais em caso de falecimento, quem pediu o dinheiro até 31 de março. O benefício não tem relação com o abono salarial atual do PIS/PASEP, pago anualmente. Trata-se de cotas de um fundo antigo, extinto em 2020. Aí você me pergunta: Thaís, mas como é que eu posso consultar, ver se eu tenho direito? Vamos lá, a consulta é feita pelo portal Repis Cidadão, com login via conta gov.br nos níveis prata e ouro. Passo a passo, vamos lá. Você deve acessar o site e fazer o login com CPF e senha. Informe o número do PIS, PASEP ou do NIS, se solicitado. Clique em pesquisar, o sistema indicará se há valores e como proceder. Também é possível consultar pelo aplicativo do FGTS. Como é que eu vou pedir esse pagamento, Dayan? O pedido pode ser feito de duas formas. Pelo aplicativo FGTS, acesse Mais, clique em Ressarcimento, PIS, PASEP, envie os documentos e acompanhe o pedido, ou em uma agência da Caixa. Você deve levar um documento oficial com foto. O pagamento é feito por crédito em conta. Quem não tiver conta na Caixa receberá automaticamente uma poupança social digital movimentada pelo aplicativo Caixa Tem. Então acesse, verificar se você tem esse direito. 11:29, vamos acompanhar o que acontece no Brasil e no mundo no Repórter CBN. E logo mais voltamos com o Momento do Esporte aqui no Estação CBN.

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1: De junho de 2026, a taxa de desemprego do Brasil ficou em 5,6% no trimestre encerrado em maio. É o menor patamar para o intervalo desde 2012, de acordo com o IBGE. O resultado mostrou relativa estabilidade em relação aos 5,8% verificados nos três meses até fevereiro. O total de desempregados foi estimado em 6.100.000, contingente estável no período comparado. Os dados fazem parte da Pesquisa Nacional por Amostra de Domicílios Contínua. A seleção brasileira faz hoje o primeiro treino para enfrentar o Japão na segunda-feira pela segunda fase da Copa do Mundo. Os japoneses se classificaram em segundo lugar no Grupo F depois de empatarem por 1-1 com a Suécia. Nessa sexta-feira, mais quatro jogos movimentam a terceira rodada da fase de grupos da competição. Às 16h, Noruega e França brigam pela liderança do Grupo I. No mesmo horário, jogam Senegal e Iraque, que perderam as duas primeiras partidas. Às 21h, o Uruguai encara a Espanha. E no outro jogo do Grupo H, a seleção de Cabo Verde vai tentar a classificação contra a Arábia Saudita. À 00h de sábado, haverá mais duas partidas. O Egito encara o Irã e a Bélgica enfrenta a Nova Zelândia na definição do Grupo G. No horário de Brasília, 11h34.
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12: 11:41.
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12: Chegando agora com as informações do esporte aqui na CBN Amazônia 93.3 FM. Tá na hora de acordar, vamos lá. Sextou, você já se organizando pro fim de semana. E tem futebol hoje à tarde no Centro de Desenvolvimento do Futebol do Amapá. Fica no Mar Abaixo 3. A pedida é a final do Campeonato Amapaense Série B. Rio Norte e Portuguesa, 3h30 da tarde. A bola vai rolar. E você é o nosso convidado para acompanhar esta decisão. Lembrando que Rio Norte e Portuguesa já estão garantidos na elite do futebol do Amapá em 2027. Então, Rio Norte e Portuguesa, Portuguesa do bairro do Muca. A Luz está fazendo bonito no Campeonato Brasileiro Série A3. Há uma fase de estar na Série A2 em 2027. Será no final, próximo mês, o jogo diante do Tiradentes do Pará, no feminino. Então, no masculino hoje, Portuguesa enfrenta Rio Norte. Vou pedir para você acompanhar. E deixa eu falar uma coisa para você, meus amigos. Neste sabadão é o seguinte. Todos os caminhos levam para o estádio Augusto Antunes, no município de Santana. É o jogo de volta da segunda fase do Campeonato Brasileiro da Série D. Trem Sampaio Correia do Maranhão. A locomotiva, o nosso trem, venceu o jogo de ida pelo placar de 2-0. Tem esta vantagem. Wanderson Goutinha e Aleilson Souza marcaram os gols da partida de ida lá no estádio Castelão, em São Luís do Maranhão. Tem uma vantagem, mas acho que se faz necessário ter os pés no chão, concentrado. O Sampaio, ele vive um momento conturbado, fora das quatro linhas, na questão política do Sampaio Correia. Podemos observar também que no jogo de ida, o torcedor não marcou presença para apoiar a Bolívia querida, assim como é conhecido o Sampaio Correia. Mas dentro das quatro linhas, os atletas vão procurar honrar a história do Sampaio Correia. Compete ao trem. E o Sandro Macapão, treinador experiente, assim também como seu elenco, sabe que inteligência, foco, concentração máxima. Tem uma vantagem 2-0, claro, mas é saber usar essa vantagem a seu favor e não querer jogar de qualquer forma, tomar decisões precipitadas. A entender, pressando o resultado, o Sampaio vai querer, os 15 minutos, marcar pelo menos um gol para dar aquela pressão ao trem. Um compete ao Sandro Macapá, e já fez isso durante a semana, essa semana de treinamento, organizar seu sistema defensivo para estar bem posicionado para encarar o ataque do Sampaio Correia. Assim, a gente provavelmente vai ser a mesma equipe que venceu o jogo de ida da equipe do Sampaio Correia, o trem. Não vamos ter novidades. Assim, nos últimos jogos, há a destacar que o Rafael Baiano assumindo a lateral direita e o Pedro Foguete no ataque. É isso que vamos ter para o jogo deste domingo, deste sábado, provavelmente. O jogo entre trem e a equipe do Sampaio Correia. Então vamos lá, compra o seu ingresso, vai lá na sede administrativa, na Feliciano Coelho, do Treino Desportivo Clube, compra o ingresso, vai nas redes sociais do clube, manda sua mensagem para lá, quem é que está, onde é que está sendo vendido os ingressos, lá vai ser vendido também no estádio Augusto Antunes, tá bom? Vamos acompanhar, vamos rapidinho. Pode colocar no nosso youtube.com.br o card do nosso programa. Vamos fazer uma ligação rapidinho aqui. Entrar em contato com o presidente Socorro Marinho justamente para verificar este assunto da venda de ingressos.

0: É o seguinte, nesse sábado todos os caminhos levam para o estádio Augusto Antunes, Campeonato Brasileiro da Série D, segunda fase, Trem Desportivo Clube, Sampaio Correia do Maranhão. E conversamos agora por telefone com a presidente do clube, Socorro Marini. Presidente, bom dia. Obrigado pela gentileza em atender o convite da CBN Amazônia. Vamos falar deste momento importante da história do Trem Desportivo Clube e por isso a presença do torcedor é fundamental neste sábado, presidente. Bom dia.
1: Bom dia, Dayan. É um prazer falar no teu programa, líder de audiência. É muito bacana mesmo. E falar para os torcedores do estado da Amapá. Precisamos de vocês amanhã, às 15h30, no Augusto Antunes. Vamos lá. Compre seu ingresso, ajude o clube e ajude o estado da Amapá. É muito importante para o nosso futebol. E a gente precisa desse apoio, gente.
0: Quem desejar comprar o ingresso, presidente, valor e onde ele pode encontrar?
1: Na sede do trem, está aberto, está todo mundo aí de 8 às 18 hoje. Nós estamos lá para vender ingressos. E amanhã, a gente vai ficar até de manhã, até meio-dia, depois a gente vai para o estádio Augusto Antunes. 1 hora da tarde já tem gente vendendo lá no Augusto Antunes. Então, é importante, torcedor, você ir comprar seu ingresso, prestigiar o futebol do estado do Amapá. O trem é o nosso representante e é a primeira vez que o trem chega nessa fase que é de mata-mata, né? Então é importante que você esteja lá torcendo com a gente, gritando, incentivando os jogadores, é muito importante.
0: E presidente, a destacar assim, é o torcedor amapaense, independentemente se torcer para o trem Ipiranga, Independente Santana, São José, Esporte Clube Macapá, é vestir a camisa do Amapá e ir para o estádio.
1: Sim, verdade. Você é torcedor do Independente, do Santana, do Macapá, vista a camisa desse seu time, vá torcer pro trem. É importante que é o futebol do nosso estado. É a gente sonhar com a Série C, é muito importante. Passar dessa fase é muito importante. Então, muito, muito bom se o torcedor for e comprar seu ingresso e gritar pelo futebol do nosso estado, né, Dayan? É muito bom.
0: É fundamental. E o valor, R$20 para você acompanhar um jogo que pode garantir o trem e vai garantir, com a graça de Deus, a terceira fase do Campeonato Brasileiro da Série D, presidente. R$20 tá um preço muito de boa.
1: Verdade, bom mesmo. R$20 é duas Coca-Cola, gente. Vamos lá comprar esse ingresso. Dá sim para comprar, dá para... O pessoal recebeu hoje. Então, o torcedor do trem que trabalha no governo, trabalha e tem esse incentivo aí para você comprar realmente o ingresso. Dá, sim, R$20, tá baratinho.
0: E presente é o seguinte, é comprar e não ir mandar um zap para o presidente ou para algum diretor pedir ingresso, né? É comprar o ingresso.
1: É verdade. aqui em nosso estado é verdade. Pessoal aqui pedindo ingresso, pedindo camisa. Ei, Socorro, uma camisa aí. Calma aí, gente. Bora
0: comprar camisa. Inclusive, eu comprei minha camisa, a camisa do trem. Eu não vou para o estádio com a camisa porque eu vou estar trabalhando amanhã. Mas eu, nas minhas redes sociais, eu gravo a camisa, vídeos com a camisa do trem. Então vamos lá fazer a nossa parte.
1: É verdade, Dayan, você realmente, acho que quase todos os repórteres, mas você foi o primeiro lá que foi, comprou a camisa, nem sabia onde era que comprava, é lá na sede do trem, na Feliciano Coelho, com o General Rondon, vá lá, e ele foi lá, comprou a camisa, bateu foto, isso que é bacana, muito bom mesmo, obrigada aí, Dayan, e obrigada por estar falando do nosso futebol, falando do trem, falando da Série D, porque o trem está na Série D, e a gente sonha com a Série C, e vamos acreditar que o trem amanhã faça um bom jogo e saia com essa classificação que é muito importante.
0: E, presidente, por gentileza, leve o seu calmante para lá, tome a sua água de boa, vai ser um jogo com a adrenalina lá em cima, viu?
1: Verdade, vai ser um jogo realmente muito disputado. Eu tô nervosa, mas é nervosismo normal, praticamente é uma final, né? É uma final, é assim, para mim é o jogo mais importante hoje do estado do Amapá, é muito importante. E aí, realmente, eu estou nervosa, mas estou com muita fé, fé que a gente vai passar, que a gente vai ganhar. O grupo está unido, o grupo está querendo essa classificação. E vamos acreditar, gente, vamos lá, torcer, vai dar certo, em nome de Jesus.
0: Já deu certo, presidente, muito obrigado pela sua gentileza nos atender aqui na CBN Amazônia. Bom jogo, nos encontramos amanhã lá no estádio Augusto Antunes.
1: Tá bom, obrigada, Dayan, obrigada mesmo pela força, obrigada a todos que estão falando do futebol e você da CBN. Você está falando todo o tempo do trem, falando do nosso futebol. Obrigada mesmo, tá?
0: De nada, presidente. Conversamos com o presidente Socorro Marinho, do Trem Desportivo Clube. Então, um torcedor, compra o seu ingresso, não vá pedir ingresso. R$20, baratinho, para você acompanhar a classificação inédita do trem, a terceira fase do Campeonato Brasileiro da Série D. Na sede, lá na Feliciano Coelho, até 18 horas desta sexta-feira, amanhã de 8 ao meio-dia, e também venda no estádio Augusto Antunes. Trem Sampaio Correia do Maranhão, Campeonato Brasileiro da Série D, vale vaga a terceira fase da competição nacional. Vamos agora falar de Copa do Mundo.

0: acelera, que tem Brasil e Japão na fase do mata-mata da Copa do Mundo segunda-feira. Japão empatou em 1-1 nesta quinta-feira com a Suécia, e com isso será o adversário do Brasil na segunda-feira. 14h, mas você já sabe, o esquenta aqui no Futebol Globo CBN começa bem antes. Então, 13h, todas as informações de Brasil e Japão para você. Tá otimista? Ou não tão? Tá pé no chão, com calma. Mas segunda-feira você acompanha aqui na CBN Amazônia. 11h55, chegando ao final do Momento Esporte e também do Estação CBN desta sexta-feira, dia 26 de junho de 2026. Trabalhos técnicos, Marquinhos Lima. Produção, Luiz Felipe Santos. Gerência de jornalismo, Arilson Freires. Gerência de conteúdo e programação, Daniele Pires. Direção de jornalismo, Paulo Fernandes.
1: Apresentação, Dayan Andrade.
0: Obrigado pela sua companhia. A Estação volta amanhã às 9 horas da manhã com Luiz Felipe Santos. Eu aguardo você no CBN Esportes com todo o clima de Campeonato Brasileiro da Série D, Trem e Sampaio Correia do Maranhão. Fique ligado na sequência Repórter CBN, depois CBN Brasil. Boa tarde.
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0: Sexta-feira, 26 de junho de 2026. A taxa de desemprego no Brasil ficou em 5,6% no trimestre encerrado em maio. É o menor patamar para o intervalo desde 2012, de acordo com o IBGE. O resultado mostrou relativa estabilidade em relação aos 5,8% registrados nos três meses até fevereiro. O total de desempregados foi estimado em 6 milhões e 100 mil. Contingente estável no período comparado. Os dados fazem parte da Pesquisa Nacional por Amostra de Domicílios Contínua. O pedido de investigação sobre o filme Dark Horse ficará sob a relatoria do ministro André Mendonça. A decisão é do presidente da corte, Edson Fachin. Ele respondeu a uma solicitação do ministro Alexandre de Moraes, que na segunda-feira havia pedido ao presidente do Supremo que definisse a questão. Inicialmente, o assunto estava no gabinete de Moraes, por causa de um inquérito que envolvia o ex-deputado Eduardo Bolsonaro. O ex-parlamentar foi condenado a 4 anos e 2 meses de prisão em regime semiaberto por coação no processo sobre a trama golpista. Antes disso, a Procuradoria-Geral da República havia se manifestado pelo envio do caso a Mendonça. A PGR tinha argumentado que o ministro já analisa o assunto e, por esse motivo, a nova investigação também deveria ficar com o magistrado. O filme Dark Horse retrata a trajetória do ex-presidente Jair Bolsonaro. Os jogadores da seleção do Uruguai se rebelaram contra o técnico Marcelo Bielsa, segundo a imprensa uruguaia. Líderes do elenco cobraram mudanças no trabalho do treinador argentino. Eles convocaram Bielsa para uma conversa e reclamaram da alta carga de treinos, apontada como causa de lesões na preparação. Conforme a imprensa do Uruguai, os atletas pediram uma mudança tática para a partida contra a Espanha, marcada para as 9 da noite de hoje, no horário de Brasília, 12:03.
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1: Meio-dia, 4 minutos, uma ótima tarde para você que acompanha a partir de agora o CBN Brasil, edição desta sexta-feira, hoje dia 26 de junho de 2026. Nadêndia Calado, boa tarde para você.
2: Sextou, Cássia Godoy, boa Sextou. Tarde para você e para os ouvintes.
1: Vamos juntas até as 2 horas da tarde com os principais destaques desta sexta-feira. E ainda tem muita notícia hoje, começando pela capital federal. Ainda temos as rusgas na família Bolsonaro. Quem está acompanhando todos os desdobramentos, depois daquele vídeo que Michele Bolsonaro divulgou no dia do jogo da seleção brasileira, já teve resposta do Flávio Bolsonaro, agora Valdemar da Costa Neto se manifestando, inclusive terminando a viagem que ele fez para assistir a Copa do Mundo mais cedo. A Rani Veloso está acompanhando tudo, tem atualização para a gente. Boa tarde para você, Rani.
3: Boa tarde, Cássia, Nadêndia e a todos que nos acompanham. É isso, viu, Cássia? O presidente nacional do PL, Valdemar da Costa Neto, desembarca hoje aqui em Brasília com a missão de apagar o incêndio provocado pelo atrito público entre a ex-primeira-dama, Michele Bolsonaro, e o senador Flávio Bolsonaro. Valdemar estava em Miami acompanhando a Copa do Mundo e decidiu antecipar a viagem de volta ao Brasil para mediar a crise e não prejudicar a campanha. De acordo com uma fonte à CBN, conversar com os dois é a prioridade do momento para Valdemar. Antes de embarcar em entrevista à RBS, afiliada da TV Globo, ele admitiu a gravidade da situação e disse que é preciso acertar a relação, caso contrário, sairão perdendo em casa. Temos a sonora...
4: Decidi minha viagem, porque isso é muito sério. A Michele tem um preço para nós que não tem... O que ela fez pelo PL, mulher no Brasil, não tem preço. O Flávio está com a eleição quase empatada com o Lula. Eu tenho que conversar com a Michele chegando e com o Flávio. Nós temos que acertar isso aí. Porque se não acertar isso aí, nós já vamos sair perdendo em casa.
3: Bom, o PL montou uma operação de contenção de danos para frear o desgaste iniciado na quarta-feira, no dia do jogo do Brasil, Cássia, como você bem lembrou, mas também no dia em que Jacques Wagner deixava a liderança do governo no Senado, uma vez que ele foi alvo daquela operação da Compliance Zero da Polícia Federal. Mas, né, Michele decidiu bem no dia, justamente no dia, publicar esse vídeo afirmando ter sido humilhada, tratada como idiota e levado uma apunhalada do enteado, que chegou a dizer, segundo ela, para ela ficar de fora das decisões do partido porque ela não entende nada de política. Em seguida, o senador Flávio Bolsonaro fez uma live minimizando o caso, dizendo que em dia de jogo nada o aborreceria, mas logo em seguida ele recuou, pediu desculpas e novamente ontem pediu desculpas, dessa vez em um vídeo. O pré-candidato cobrou união de forças contra Lula, disse estar de coração aberto e manteve o convite para que Michele participe na próxima quarta de um evento do partido voltado para mulheres conservadoras.
5: Nunca desrespeitei, maltratei, humilhei uma mulher na minha vida. Eu jamais faria isso com a esposa do meu próprio pai. Em nenhum momento eu ofendi ou tive a intenção de ofender a Michele. Se eu fiz em algum momento, mais uma vez, eu peço desculpas. Tenho respeito por ela, reconheço o trabalho dela no PL Mulher, que bateu o recorde de filiação de mulheres.
3: Bom, Michele ainda não confirmou, viu, presença no evento, mas a gente lembra que ontem ela também baixou esse tom nas redes sociais, disse que não tem raiva de ninguém, que não abriga competição. É, a gente lembra que o atrito veio a público depois que a ex-primeira-dama criticou novamente a aliança do PL com Ciro Gomes no Ceará. E segundo ela, tem recebido também ataques coordenados nas redes sociais de Flávio e dos irmãos. Apesar dessa trégua pública aparente, né, os discursos se dividem nos bastidores. Uma ala do partido minimiza o episódio, dizendo que é uma briga familiar, assim como o Flávio também se referiu ao dizer que na família dele também há divergências, como qualquer outra. Já outro grupo avalia que o racha expõe a falta de liderança na direita e cobra uma intervenção clara do ex-presidente Jair Bolsonaro. Cássia?
1: Muito obrigada, essa foi a Rani Veloso. O impasse ainda continua e a gente ainda vai falar sobre esse assunto hoje aqui no CBN Brasil com o Merval Pereira.
2: E a gente atualiza agora a situação gravíssima, verdadeira tragédia humanitária na Venezuela depois de um terremoto. Muitas pessoas desaparecidas, então infelizmente a tendência é que o número de vítimas aumente. A Ana Luísa Bessa está acompanhando aqui da nossa redação. Boa tarde, Ana.
6: Bernadette, uma ótima tarde a você, a Cássia e aos nossos ouvintes. O número de mortos por causa dos terremotos na Venezuela subiu para 589, segundo um balanço atualizado do governo venezuelano. O novo levantamento também afirma que há 2.900 feridos. Mas não está claro, no entanto, Nadédia, se a estatística foi revisada em relação

0: A presidente interina da Venezuela, Delcy Rodríguez, anunciou hoje que vai militarizar o estado de La Guaira, que é uma das regiões mais afetadas pelos terremotos. O venezuelano Héctor Kip vive próximo de Caracas e contou à CBN a situação de momento. Vamos ouvir.
1: O estado mais afetado é o de Vargas. Está praticamente todo paralisado. Está devastada toda a cidade. Caracas também se viu bastante afetada, sobretudo a parte norte. Conheço pessoas que morreram, sobretudo na Huayaca. Graças a Deus, na zona onde vivo, não houve mais problemas. Por causa do tremor, alguns eletrodomésticos, alguns vasos caíram, mas não foi significativo.
0: Enquanto isso, na Dédia, equipes de resgate correm contra o tempo para encontrar sobreviventes. A ajuda internacional começou a chegar na Venezuela nesta sexta-feira. Equipes de busca de ao menos 5 países e da ONU já estão trabalhando junto aos resgatistas venezuelanos para retirar vítimas do terremoto sob os escombros por todo o país. Bom, uma equipe de buscas brasileira embarcou nesta sexta-feira às 10 horas da manhã rumo à Venezuela para ajudar o país vizinho. O time é composto por 44 resgatistas. Equipes da Colômbia, República Dominicana e da Espanha também chegaram à Venezuela, segundo os governos dos países, né, Dédia?
2: Muito obrigada, Ana Luísa Bessa.
3: E ainda sobre esse assunto, ajuda humanitária de vários países do mundo está sendo enviada à Venezuela, inclusive aqui do Brasil. E a respeito disso, quem tem os detalhes é a Bruna Bentes, que fala conosco direto de Minas Gerais. Bruna, boa tarde.
4: Boa tarde, Cássia. O Brasil enviou 36 bombeiros para ajudar nos resgates na Venezuela após terremoto de grande magnitude que atingiu o país vizinho na última quarta-feira. Os profissionais são de Minas Gerais, São Paulo e Paraná e têm experiência em emergências nacionais e internacionais. A atuação dos bombeiros militares será voltada principalmente para a busca de pessoas vivas em edificações colapsadas e que ainda não receberam ajuda, como aponta o porta-voz do Corpo de Bombeiros de Minas Gerais, Tenente Henrique Barcelos.
5: A atuação lá na cidade, a nossa prioridade é chegar dentro dessas primeiras 48 horas de desastre para conseguir localizar possíveis vítimas que estejam com vida. Essa localização ela ocorre por meio desse trabalho especializado, mas também com o emprego muito assertivo dos cães de busca, que trazem agilidade ali na detecção de vítimas que possam estar sob os escombros.
4: Subcomandante-geral do Corpo de Bombeiros do Paraná, o coronel Jonas Emanuel Beng, afirmou que as tratativas para o envio dos militares à Venezuela começaram poucas horas após o desastre natural. Ele também deu detalhes da preparação.
6: Nossa, assim como nós fomos acionados na madrugada de hoje pela Agência Brasileira de Cooperação do Ministério das Relações Exteriores, da Secretaria Nacional de Proteção e Defesa Civil, nós já começamos a nos movimentar para impulsionarmos, para dotarmos o nosso pessoal com equipamento ideal para essa missão. O Paraná vai levar 2 cães de busca com os seus condutores, né, além dos 10 bombeiros, justamente para nesse trabalho encontrarmos pessoas, principalmente com vida.
4: Além dos bombeiros, a equipe é formada também por 4 profissionais da Secretaria Nacional de Proteção e Defesa Civil e 4 especialistas da Anatel, Agência Nacional de Telecomunicações, que vão utilizar antenas direcionais de alta sensibilidade para tentar localizar sinais de celulares que estão sob os escombros. Esses militares e os técnicos viajaram para o país vizinho em uma aeronave da Força Aérea Brasileira. Amanhã, o governo brasileiro deverá enviar à Venezuela, em um outro voo, material para a montagem de um hospital de campanha, além de uma equipe médica, medicamentos e insumos para a saúde. Toda a equipe brasileira deverá se integrar às estruturas de coordenação que foram estabelecidas pelas autoridades da Venezuela e pelos organismos internacionais. Previsão é que essa missão permaneça no país vizinho por 15 dias. Cássia.
3: Muito obrigada, essa Bruna Bentes. Enquanto a Bruna estava falando aqui conosco, você tem aí na sua tela, você que nos acompanha por imagens, no Globoplay, no nosso canal no YouTube, também no nosso site cbn.com.br, algumas imagens aqui de São Paulo do Corpo de Bombeiros, também integrantes da Defesa Civil, né, que vão para a Venezuela ajudar, inclusive com alguns cães de busca brasileiros que também vão participar destes trabalhos lá na Venezuela. E as imagens mostram exatamente isso, né? Agentes da Defesa Civil, do Corpo de Bombeiros, os cachorros que vão ajudar.

0: nas buscas também, todo mundo mobilizado para tentar diminuir um pouco, né, esse drama humanitário na Venezuela neste momento. Meio-dia, 15 minutos agora.
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tarde a você ligado na CBN nesse começo de tarde de sexta-feira, 26 de junho. Eu, Juliana Prado, e você vamos juntos a partir de agora com muita informação sobre o Rio de Janeiro. Ao longo do dia trago também, claro, informação sobre o tempo, sobre o trânsito para você ouvinte aqui da CBN. Você saber de tudo que vai pelo noticiário a partir de agora. Pode acompanhar a gente pelo YouTube, Globoplay, pelo aplicativo da CBN. Também no Dial, no Velho Bom Radinho 92.5. Conto com sua companhia por aqui nas próximas horas. Estou esperando sua mensagem, 997-64-2381, nosso canal direto de comunicação. Alguns destaques do noticiário dessa tarde. A gente foi mais cedo com nossa reportagem até a ilha acompanhar a situação dos moradores atingidos pelo desabamento de um imóvel de 3 andares que deixou 2 crianças mortas. Defesa Civil está planejando já a perícia em 5 casas para saber se há mais riscos ali na região. A gente acompanha também as investigações do caso dos 3 policiais militares suspeitos de facilitar a fuga de um miliciano na cadeia. Os policiais chegaram a ser presos, mas vão responder em liberdade. E a Prefeitura do Rio formaliza hoje o acordo que garante a permanência de 620 famílias no Horto, encerrando um conflito aí de 40 anos na área do Jardim Botânico. Vamos acompanhar tudo nessa tarde e trazer os detalhes dessa história também. Estamos a 2 dias do fim do prazo para o pagamento em dinheiro nos ônibus municipais. A gente checa com a prefeitura como fica aí a implantação do pagamento por cartão de crédito e débito, que vai facilitar a vida aí de quem não tiver o cartão, já é. E a gente acompanha também as buscas pelo professor de surf que desapareceu no mar em São Conrado. Ele é idealizador do projeto social Rocinha Surf Escola. José Ricardo Ramos não é visto desde quarta-feira. Tem isso e muito mais a partir de agora. Volto já já com o noticiário do Rio para você.

0: Boa tarde, Merval.
1: Boa tarde, Cássia. Boa tarde, ouvinte. Boa tarde, Nadeja.
2: Boa tarde, Merval.
0: Merval, a turma do Deixa Disso, capitaneada pelo Valdemar da Costa Neto, começa a entrar em ação para tentar apaziguar a situação entre Michele e Flávio Bolsonaro. Tem, inclusive, uma intenção da campanha do Flávio Bolsonaro de promover um encontro entre a ex-primeira-dama e o senador pré-candidato à presidência na semana que vem. Mas, por enquanto, não dá para cravar que isso vai acontecer, né, Merval?
1: É, e mesmo que aconteça, vai ser um encontro falso, né? Uma reconciliação fake news. Porque o que está dentro da Michele, no peito da Michele, é o ressentimento, né? É o contra a família. Ela deve ter, os filhos do Bolsonaro devem ter tratado ela o tempo todo com esse tipo de respeito, né? Porque, além de serem machistas, eles são muito pegados ao direito de sangue, né? Essa coisa da realeza. Então, alguém que se coloca dentro desse esquema não pode ter vida própria, né? Não pode ter luz própria. E eu acho difícil. Pode ser que façam as pazes para o público, né? Para acalmar. Mas não vejo, não tenho muita fé em que isso vá mudar alguma coisa, né? O fato é que a Michele levantou as mulheres contra o Flávio Bolsonaro e nada que vier acontecer agora muda essa situação. E os evangélicos também preferem a Michele ao Flávio, né? Então, não vejo muita solução para esse problema familiar que está interferindo na política e na tentativa do Flávio de continuar a história do clã, né? Acho que ele vai ter muita dificuldade com isso. Na verdade, ele tem que tentar levar essa candidatura dele até a convenção para ficar definitiva, né? E depois ir para a campanha e manter uma base forte, sólida, que o leve ao segundo turno. Porque ainda o segundo turno é inevitável. Contra o Lula, todo mundo quer, contra o Lula, votar nele. Mesmo as mulheres, mesmo os evangélicos que estejam insatisfeitos, vão acabar votando nele, porque não tem outra opção. E aí ele pode ficar equilibrado nessa disputa, né? E o resto é meio assim, ele não é o melhor candidato do bolsonarismo, da direita. A Michele era melhor candidato que ele, o Tarcísio era melhor candidato que ele, mas ele foi imposto pelo Bolsonaro, pai. Então ele é o candidato. E, sendo assim, se ele chegar ao segundo turno, ele vai ter os votos a maior parte, muito forte, da direita, da centro-direita, então, além dos bolsonaristas. Acho que nada que aconteça vai tirar essa possibilidade dele, a não ser que seja uma coisa tão definitiva que ele fique inviável. E aí, se tiver passado a convenção, vai ser difícil substituí-lo e alguém vai tomar o seu lugar, né? Ou o Lula vai ganhar no primeiro turno, não sei. Acho difícil também. Então, vamos ver o que vai acontecer depois, mas a família Bolsonaro tem uma capacidade de se autodestruir formidável, né?
0: Isso é realmente impressionante. Merval Pereira, muito obrigada, Merval. Bom fim de semana para você.
1: Bom fim de semana e segunda-feira vamos torcer.
0: Ah, vamos torcer. Você já tem um palpite, Merval?
1: Eu acho que o Brasil ganha. Quando o Brasil perdeu para o Japão de 3-2, Ainda não tínhamos um time, o Ancelotti estava testando, tal. Agora que o time aparentemente está montado e está evoluindo, eu acho que a gente vai ganhar com uma certa facilidade. Acho que 2-0 está bom.
0: 2-0 está ótimo. Até mais, Merval.
1: Até mais.
0: E agora, hein, Nadege?
2: Agora é o intervalo.
0: E já voltamos.
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3: Dia 29, começamos o giro de notícias aqui do Rio de Janeiro, chamando Matheus Lins. Matheus, que está acompanhando as buscas daquele homem desaparecido aí no mar, né, Matheus? Boa tarde.
4: Boa tarde, Juliana. O Corpo de Bombeiros entrou hoje no terceiro dia consecutivo de buscas pelo professor de surf José Ricardo Ramos. Ele está desaparecido desde quarta-feira, quando ele entrou no mar de São Conrado, na Zona Sul. Conhecido como Bocão, o José Ricardo é idealizador do projeto social Rocinha Surf Escola e, segundo os amigos, ele disse que pretendia remar de São Conrado até as Ilhas Tijuca, a cerca de 3 quilômetros da costa. De acordo com relatos, o José Ricardo entrou no mar para mergulhar por volta das 3 da manhã, na altura do Hotel Nacional, próximo ao posto 13. Desde então, ele não foi mais visto. Nas redes sociais, os amigos e também familiares compartilharam informações sobre o professor para ajudar nessas buscas. Inclusive, o diretor da Associação de Surf de São Conrado, Marcelo de Farias, fez um apelo pedindo apoio da população.
5: Eu estou desde cedo procurando o nosso amigo Ricardo Ramos Bocão, professor da Escolinha de Surf, Escola de Surf da Rocinha. Entrou dizendo que ia para a Vila Tijuca, remando, só que até agora não apareceu, deixou as coisas com o Chiquinho lá no quiosque, e até agora não apareceu aqui em São Conrado, nem na Rocinha.
6: Quem souber de alguma coisa, alguma notícia do Bocão, pessoal, manda para nós aí, que está todo mundo preocupado, filho, a família, os amigos, a irmã, está todo mundo preocupado com o Bocão, e quem sabe onde nosso amigo está.
4: O Corpo de Bombeiros informou que foi acionado às 9h45 da manhã de quarta-feira e que equipes do 3º Grupamento Marítimo de Copacabana e do Centro de Embarcações de Resgate atuam nas buscas com a ajuda de jet skis, botes, mergulhadores e também de drones. Mas até o momento não foram encontradas pistas do José Ricardo, Juliana.
3: Tá certo, a gente segue acompanhando essas buscas aí também pelo professor de surf, né, torcendo aí para que ele seja logo encontrado. Obrigada. Informações do Matheus Lins, agora 12h31, já a gente volta com mais notícia aqui do Rio de Janeiro. Você segue na companhia do CBN Brasil, hoje com a Ana Dédia e também com a Cássia. Volto já.
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0: sexta-feira, 26 de junho de 2026. O Supremo Tribunal Federal derrubou decretos de 10 cidades de Santa Catarina que dispensavam um comprovante de vacinação contra a Covid-19 para a realização da matrícula escolar. O STF considerou inconstitucionais as medidas municipais. Segundo a decisão, as prefeituras não têm competência para criar regras do tipo e extrapolaram a função de apenas suplementar a legislação federal e estadual sobre saúde. A Corte também considerou que as regras violam direitos fundamentais, como o dever de proteção à vida e à saúde, além do princípio da proteção integral da criança e do adolescente. O Paraná registrou temperaturas negativas pelo terceiro dia seguido nesta sexta-feira, segundo o Sistema de Tecnologia e Monitoramento Ambiental do Estado. Em General Carneiro, os termômetros marcaram menos 2,4 graus. No fim de semana, geadas devem dar lugar a chuvas em boa parte do estado. O Instituto Nacional de Meteorologia emitiu um alerta de tempestades para 289 cidades paranaenses. No Rio Grande do Sul, o dia começou com temperaturas negativas em mais de 20 cidades. No município de Getúlio Vargas, os termômetros registraram 2,9 graus abaixo de zero, menor temperatura verificada. O número de mortos em decorrência dos terremotos na Venezuela subiu para 589. A atualização está num balanço provisório divulgado pelo governo venezuelano. Na noite de quarta-feira, dois fortes tremores atingiram a região norte do país, onde fica Caracas. Grupos montados por moradores de áreas afetadas falam em pelo menos 24 mil desaparecidos. Cerca de 250 edifícios desabaram ou ficaram danificados. A Bolsa de Valores de São Paulo opera em queda de 0,22% a 171.603 pontos. O dólar comercial está em baixa de 0,27%, cotado a R$ 5,16. Praticamente estável, o euro vale R$ 5,88. No horário de Brasília, meio-dia e 34.
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0: Leitão, excepcionalmente, não está conosco hoje, mas ela volta à nossa programação na próxima semana. Nós vamos aproveitar esse espaço para conversar com o Gabriel Freitas a respeito da taxa de desemprego medida pelo IBGE. Gabriel, boa tarde para você.
1: Oi, Cássia, Nadédia, boa tarde para vocês, boa tarde a todos. Olha, a taxa de desemprego aqui no país ficou em 5,6% no trimestre encerrado agora em maio, segundo dados do IBGE. O índice é o menor para o período desde 2012, quando a Pesquisa Nacional por Amostra de Domicílios Contínua começou a ser feita. O resultado mostra estabilidade em relação ao trimestre anterior, quando a taxa foi de 5,8%, e queda, Cássia, na comparação com o mesmo período do ano passado, quando estava em 6,2%. Ao todo, o país tem 6 milhões e 100 mil pessoas desocupadas, número estável em relação ao trimestre anterior. Na comparação com o mesmo período de 2025, houve queda de 9,3%. São 624 mil pessoas a menos em busca de trabalho. Outro indicador que atingiu o menor patamar da série foi a taxa de subutilização da força de trabalho, que reúne desempregados, pessoas que trabalham menos horas do que gostariam e também os chamados trabalhadores desalentados, que desistiram, né, de procurar emprego por acreditarem que não conseguiriam uma vaga. Esse índice caiu para 13,3%. Segundo o analista do IBGE, William Catrovil, a redução da subutilização mostra que o mercado de trabalho continua absorvendo trabalhadores que antes estavam fora ou subaproveitados.
2: Mais importante é quando observamos a subutilização do mercado de trabalho, que apresentaram reduções nos seus contingentes, e isso diminuiu a taxa de subutilização do mercado de trabalho, o que é um fator importante, mostrando que o mercado ele continua absorvendo a mão de obra que não estava sendo utilizada, e além disso vem trazendo mais esperança para as pessoas, né, tirando as do desalento.
1: Outro dado importante, Cássia, é o rendimento médio real dos trabalhadores, que ficou em R$ 3.457. O valor ficou praticamente estável em relação ao trimestre anterior, mas é 3,1% maior do que o mesmo período do ano passado. Para o economista André Perfeito, essa estabilidade ajuda a mostrar para a gente que o mercado de trabalho começa a dar sinais de acomodação, né? Mesmo com o desemprego permanecendo num dos menores níveis da história.
3: A taxa de desemprego apresenta mais uma queda, mas uma queda menos potente, né, do que a gente vinha verificando, né? Há indicações que o mercado de trabalho finalmente está se acomodando. E a gente vê isso não necessariamente na taxa de desemprego, mas sim no rendimento médio real das pessoas.
1: A pesquisa também mostrou uma leve redução da informalidade. Hoje, 37,3% dos trabalhadores estão em ocupações informais, o equivalente a 38 milhões e 300 mil pessoas. Cássia.
0: Muito obrigada. E as informações do Gabriel Freitas, direto do Rio de Janeiro, falando sobre a taxa de desemprego. Quero compartilhar aqui com os nossos ouvintes uma reportagem que foi publicada agora há pouco aqui no portal G1, mostrando que a suspeita sobre o financiamento do filme Dark Horse, que é a cinebiografia do ex-presidente Jair Bolsonaro, deve levar a Polícia Federal a abrir 3 inquéritos nos próximos dias, de acordo com a avaliação de investigadores que foram ouvidos por essa reportagem. Então, as investigações devem ser em 3 frentes. A primeira delas, os repasses de 61 milhões feitos por Daniel Vorcaro, ex-dono do Banco Master, a pedido do senador Flávio Bolsonaro. Segunda frente, a eventual destinação de parte desse recurso para bancar o ex-deputado Eduardo Bolsonaro nos Estados Unidos. E a terceira frente de investigação, a indicação de emendas parlamentares para entidades ligadas à produtora do filme. A Polícia Federal estava aguardando o Supremo Tribunal Federal definir qual ministro será o relator do inquérito sobre os repasses que Daniel Vorcaro fez a pedido de Flávio Bolsonaro. O valor de R$ 61 milhões de reais foi divulgado em maio pelo site da Intercept Brasil, que obteve as trocas de mensagens entre o senador e o ex-banqueiro. A Polícia Federal quer confirmar a quantia. O dinheiro chegou a um fundo responsável pelo financiamento do filme Dark Horse nos Estados Unidos, por meio de uma empresa que já era suspeita de integrar o ecossistema de fraudes do Master, a Entre Investimentos e Participações. Então, um dos objetivos da Polícia Federal é saber se o dinheiro foi repassado em troca de algum favor prestado pelo senador ou por seu grupo político. Flávio, que é pré-candidato à presidência, nega qualquer irregularidade no episódio e afirma que apenas pediu um financiamento privado para o filme do próprio pai. O presidente do STF, ministro Edson Fachin, decidiu na noite de ontem que essa investigação vai ficar sob a relatoria de André Mendonça, magistrado responsável pelos inquéritos do caso Master no tribunal. A dúvida sobre a relatoria surgiu porque o deputado Lindbergh Farias, do PT do Rio de Janeiro, pediu que a apuração sobre o repasse milionário fosse conduzida pelo ministro Alexandre de Moraes. Para Lindbergh, Moraes deveria ser o relator porque existem suspeitas de que, ao menos parte do dinheiro de Vorcaro, tenha sido usada para financiar Eduardo nos Estados Unidos. E Alexandre de Moraes foi o relator da ação penal que condenou o Eduardo na semana passada pelo crime de coação no curso do processo por causa da sua atuação nos Estados Unidos. Agora, com a definição de que André Mendonça vai ser o relator, a expectativa na Polícia Federal é que os inquéritos sobre os repasses de Daniel Vorcaro e o destino desse dinheiro sejam instaurados nos próximos dias. Meio-dia 41 minutos, você fica agora com notícias da sua região. Daqui a pouquinho a gente volta.
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6: 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Segunda-feira eu volto com mais dicas no É da Sua Conta.
5: Meio-dia, 49 minutos agora, vamos ao Rio de Janeiro. Pedro Bandenberger trazendo informações do noticiário policial. Boa tarde, Pedro.
7: Oi, Nadédia. Boa tarde a você, Cássia, quem nos acompanha. A Polícia Civil do Rio descobriu que bandidos de Rio das Pedras, na zona oeste da capital, usavam uma impressora 3D para fabricar armas destinadas a facções criminosas aqui do estado. Inclusive, quem nos acompanha pelo YouTube Globoplay tem acesso às imagens, eu vou descrevendo. Os investigados imprimiam a parte externa das pistolas e depois montavam uma estrutura metálica. Esses armamentos foram vendidos a traficantes e milicianos aqui do Rio de Janeiro. A impressora e outros itens foram apreendidos nessa sexta-feira durante uma operação da Delegacia Especializada em Armas e Munições aqui do Rio. Foram cumpridos dois mandados de prisão contra os investigados. O principal deles é Paulo Matos de Oliveira, apontado como traficante internacional de armas e munições. Ele já era procurado pela Polícia Federal pelo mesmo crime. Além da fabricação caseira, o Paulo também é suspeito de fraudar o sistema de aquisição de armamentos ao usar documentos falsificados de CACs para comprar munições e carregadores. Com documentos falsos, os bandidos conseguiram comprar mais de 10 mil projéteis de fuzil e de pistola em empresas legais de Santa Catarina. O delegado Mauro César da Silva, titular dessa investigação, afirma que os presos movimentaram cerca de R$150 mil nos últimos 5 meses.
8: Eles se faziam passar por 4 CACs diferentes, utilizavam documentação desses CACs, que até o momento estão sendo considerados vítimas nessa investigação, e ao todo, durante 5 meses, movimentaram aí com essas compras mais de 150 mil reais, adquirindo aí alguns fuzis, algumas pistolas, mais de 10 mil munições.
7: As armas montadas com peças fabricadas e compradas são conhecidas como Frankenstein ou como fake armas. O delegado Mauro César disse que a parte metálica dessas armas era comprada na internet.
8: Inclusive, está aí a importância da apreensão dessa impressora 3D, porque com ela a gente consegue imprimir vários acessórios que juntos nós conseguimos montar essas armas de fogo. Só que adquirir esses acessórios, muitas vezes, não é algo ilegal. É um cano, é um carregador.
7: Durante a operação, os policiais apreenderam 2 fuzis, 1 pistola, munições e diversos aparelhos eletrônicos que vão ser periciados. Também foram encontrados cerca de 20 mil reais em espécie, na Dédia.
5: Muito obrigada, Pedro Bonenberger, no Rio. Meio-dia 51 minutos, situação muito tensa no Japão. As companhias aéreas do país cancelaram mais de 100 voos hoje por causa da aproximação de 2 tempestades tropicais intensas, elevando os alertas em todo o arquipélago asiático por causa do risco de inundações e de deslizamentos de terra. A tempestade perdeu um pouco de força depois de atingir a categoria tufão, mas ainda está produzindo rajadas de vento de até 144 km por hora, segundo meteorologistas, que já registraram fortes chuvas em algumas áreas do sul e do oeste do Japão. Espera-se que o sistema meteorológico passe perto das ilhas de Kyushu e também Shikoku durante este fim de semana. E possivelmente pode haver uma união com outra tempestade tropical, que também está se formando mais ao sul do Pacífico. Isso pode levar a um fenômeno atmosférico que ocorre quando 2 tempestades interagem, complicando ainda mais a previsão de seus movimentos e também da intensidade. A Japan Airlines e a Nippon Airways cancelaram 70 e 50 voos respectivamente com origem destino em regiões sul de Okinawa e Kagoshima. A região de Kyoto recomendou o esvaziamento de milhares de casas de moradores, alertando para o risco de deslizamentos de terra. Tanto Kyoto quanto Osaka anunciaram que os níveis de água nos principais rios estavam subindo e que os moradores deveriam ficar atentos a possíveis inundações.
9: E outras informações aqui do noticiário internacional da France Press. Um bebê de 1 ano e meio morreu depois de ser deixado dentro de um carro em Marselha, no sudeste da França. Essa criança foi encontrada num veículo parado no estacionamento de um hospital universitário em meio à onda de calor que atinge o país. Os bombeiros da cidade, que é a segunda maior da França, disseram que foram acionados depois da descoberta da criança, que o bebê foi levado às pressas para o pronto-socorro pediátrico do hospital, mas não resistiu. Na segunda-feira, 2 irmãos de 2 e 4 anos de idade também foram encontrados mortos dentro do carro da família em Carpentras. Na quinta, outra criança de 3 anos morreu dentro do veículo da família em Saint-Gratien, a noroeste de Paris. Essa onda de calor já matou pelo menos 50 pessoas no país. São as maiores temperaturas já registradas na história da França. A Europa passa por uma onda de calor extrema há 1 semana, efeito direto das mudanças climáticas.
5: E nós temos mais informações do noticiário internacional, uma informação relacionada à situação na Venezuela. Continua dramática, muita gente desaparecida depois dos 2 terremotos que atingiram o país. E agora tem um anúncio dos Estados Unidos em relação à Venezuela. Quem conta pra gente é a Ana Luísa Bessa. Diga, Ana Luísa.
10: Cássio, o governo dos Estados Unidos suspendeu por 4 meses as sanções econômicas contra a Venezuela que poderiam dificultar ali as operações de resgate após os 2 terremotos que causaram a morte de 598 pessoas no país. Aliás, 589 pessoas no país. O Departamento do Tesouro disse que todas as transações relacionadas às operações de socorro às vítimas do terremoto seriam proibidas e estão autorizadas até o dia 23 de outubro. A gente lembra que Washington impôs a Caracas um pacote de sanções econômicas, especialmente a partir de 2019, para pressionar o presidente deposto, Nicolás Maduro, considerado legítimo pelos Estados Unidos. Cássia.
5: Muito obrigada. Essa foi a Ana Luísa Bessa. E agora, Nadédia? E agora o intervalo. E já voltamos.
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0: Sexta-feira, 26 de junho de 2026. O Supremo Tribunal Federal derrubou decretos de 10 cidades de Santa Catarina que dispensavam o comprovante de vacinação contra a Covid-19 para a realização da matrícula escolar. O STF considerou inconstitucionais as medidas municipais. Segundo a decisão, as prefeituras não têm competência para criar regras do tipo e extrapolaram a função de apenas suplementar a legislação federal e estadual sobre saúde. A Corte também considerou que as regras violam direitos fundamentais, como o dever de proteção à vida e à saúde, além do princípio da proteção integral da criança e do adolescente. A Polícia Civil do Rio de Janeiro fez uma operação contra um grupo suspeito de fabricar, com a ajuda de uma impressora 3D, armas que abasteciam facções criminosas do estado. O bando é acusado de fraudar o sistema de aquisição de armamentos com documentos falsificados de colecionadores, atiradores desportivos e caçadores, os CACs. Os criminosos conseguiam comprar munição e carregadores. De acordo com a polícia, eles adquiriram mais de 10 mil projéteis de fuzil e pistola nos últimos meses. Ao todo, 5 pessoas foram presas. 2 eram alvo da investigação e 3 foram detidas em flagrante por causa de outros crimes. Os relatores das ações no STF que limitaram os penduricalhos pagos para juízes, procuradores e promotores votaram pela liberação do pagamento de parte da verba adquirida antes de março de 2026. Na ocasião, a Corte definiu novos critérios para as verbas indenizatórias, que aumentam os contra-cheques do funcionalismo público. Conforme os ministros Alexandre de Moraes, Cristiano Zanin, Flávio Dino e Gilmar Mendes, o Conselho Nacional de Justiça tem 30 dias para repassar as informações sobre o tema ao Supremo. No horário de Brasília, 1h03.
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3: Leonardo Dai, boa tarde para você. A gente está com um probleminha na comunicação com o Leonardo Dai. Então a gente vai reestabelecer o contato para poder conversar com o Léo a respeito da rotina da seleção brasileira às vésperas de um jogo super importante na segunda-feira contra o Japão. Pelo que eu tenho de informação aqui, o treino de hoje já foi realizado. Então vamos saber qual é a expectativa para as atividades da seleção brasileira neste fim de semana que antecede essa partida. Ô, Nadédia Calado, você já deu seu palpite lá no bolão?
4: Eu dei o meu palpite, mas já tô meio pensando em mudar. Você sabe que eu não tô indo muito bem, né?
3: Uhum.
4: Então eu acho
3: agora,
4: que eu vou dar mais um.
3: Você já teve ótimos dias.
4: Já estive, já estive no pódio
3: já
4: ali.
3: Já teve no topo.
4: E agora eu despenquei, né? Realmente, quanto a expectativa é a mãe da decepção, né? E aí eu passei pra 24, assim. Mas vou dar uma analisada, uma estudada aí na técnica.
3: Entendi.
4: E tentar me recuperar, né?
3: Tentar se recuperar. Eu tenho fé, viu, Nadézia?
4: Você tá bem melhor que eu.
3: Eu tô por enquanto, mas você vê, eu não tenho ainda o palpite pra seleção. Mas o Leonardo Dai já tá de volta pra contar pra gente, Dai, o que a seleção faz num fim de semana que antecede uma partida tão importante na Copa do Mundo? Boa tarde pra você.
5: Boa tarde, Cássia. Boa tarde, Nadézia. Boa tarde ao ouvinte. Tá começando agora a preparação da seleção brasileira pro jogo de segunda-feira contra o Japão. Aqui nesse horário e a gente está indo embora do treino.
3: Não, a gente está sem condições. Vamos fazer o seguinte: a gente vai continuar aqui com o CBN Brasil e daqui a pouco a gente tenta retomar esse contato com o Leonardo Dai em melhores condições. 1h06.
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0: Hoje o Rush Marcellini vai falar conosco sobre um assunto muito interessante. Ele vai falar sobre influências da gastronomia no Rio Grande do Sul. Vai falar da região portuguesa indígena do Rio Grande do Sul. E que região é essa? É a região dos Campos de Cima da Serra. Normalmente as pessoas associam o Rio Grande do Sul à imigração italiana, à imigração alemã, mas hoje o Rush vai fazer diferente, vai falar sobre os açorianos, então vai falar dos queijos serranos, do mate, das abóboras, do pinhão. Aliás, pinhão é uma coisa que eu adoro e não comi este ano ainda. Você gosta de pinhão, Nadia?
1: Eu gosto e tá bem na temporada, né?
0: Tá bem na temporada de pinhão. E o Rush Marcellini fala com a gente sobre pinhão e sobre outras delícias desta região do Rio Grande do Sul. Rush Marcellini, boa tarde para você, tudo bem?
2: Boa tarde, Cassi. Bem?
0: Tudo bem, vamos ver se a gente consegue estabilizar o contato com o Rush. Tá muito ruim. Vamos fazer um intervalinho? E aí daqui a pouco a gente consegue voltar falando de todos esses assuntos bacanas que a gente tem para essa sexta-feira no CBN Brasil.
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0: Já estamos com o Rush Marcellini, hoje falando conosco direto do Rio Grande do Sul. Rush, boa tarde.
1: Boa tarde, Cássia. Boa tarde, ouvintes. Estão me ouvindo melhor agora?
0: Estamos te ouvindo bem, Nadédia Calado e eu.
1: Opa, tudo bom, Nadédia?
0: Boa tarde.
1: Sabe o que deve ser? Ô, Cássia, provavelmente deve ser por conta do frio aqui, viu?
0: Ah, é?
1: Porque você não tem ideia. Ó, eu viajo por tudo quanto é canto desse Brasil há anos e anos e anos. A temperatura mais fria que eu já peguei na vida, no Brasil, aconteceu ontem na cidade aqui de Cambará do Sul, quando fez. Temperatura registrada, não é sensação térmica, não. Menos um grau em Cambará do Sul. Amanhecemos lá com geada. E impressionante, com a sensação térmica estava menos 4, bom, é que não estava nenhum ventinho forte. E eu pensei, o Cássio e Nadélia, para a gente falar um pouquinho sobre esse Rio Grande do Sul, que talvez alguns brasileiros ainda desconheçam. Porque quando a gente pensa no estado aqui, muitas pessoas acabam pensando na parte da imigração alemã e italiana, que é a região ali de Gramado, a região ali de Nova Petrópolis, região de Canela, que é a região alemã. E se a gente cruza a rodovia para o outro lado, é a região italiana, onde vão estar os vinhedos ali, que é a região de Garibaldi, a região de Bento Gonçalves, Caxias do Sul, é onde que a gente vai encontrar as galeterias, então a região italiana. Agora, no norte, mais ali para a região nordeste ali do Rio Grande do Sul, é uma região lindíssima, região conhecida como Campos de Cima da Terra, que tem muita influência portuguesa. Isso por conta de ter sido ali uma passagem de tropas, né? Os tropeiros saíam ali de Viamão, da Grande Porto Alegre, e subiam até Sorocaba com as mulas, para venderem as mulas numa grande feira que existia em Sorocaba, isso aí 200 anos atrás, que eram compradas pelos tropeiros para descerem com o ouro da Estrada Real até Paraty. E todo esse caminho era conhecido como Rota dos Tropeiros. E ao longo desse caminho, teve muita relação entre os portugueses e os índios, e nasceu todo ali, os indígenas, né? E nasceu toda ali uma cozinha muito específica. E aqui no Rio Grande do Sul, a gente vai encontrar, por exemplo, o queijo serrano, que veio desse conhecimento dos açorianos. A gente vai encontrar muito aí, tem uma abóbora aqui que chama gila, ou chila, que praticamente a gente não encontra em nenhuma outra região no Brasil e encontra em Portugal.
0: Confesso que eu não conheço essa abóbora. Parece uma cabotiá, assim, ou parece não, aquela abóbora seca?
1: Quando você olha ela por fora, a casca dela, ela lembra uma melancia.

0: parece, mas na hora que você corta, a polpa dela é esbranquiçada com sementes bem escuras, grandes, e a gente encontra em Portugal vários doces de gila, e a gente acha nessa região aqui de Campos de Cima da Serra, que é a região aqui de Cambará do Sul, Bom Jesus, Vacaria, São José dos Ausentes, uma região lindíssima.
1: Que interessante.
0: Paradouros, né, paradouros, né, que são as antigas tropas, os pontos de tropas de tropeiro. É, eu fiquei hospedado numa belíssima chamada Paradouro Cambará do Sul, um hotel assim deslumbrante, cujo restaurante não usa gás. Tudo é feito com lenha. É, então é fantástico. Você prova todos os pratos assim, são aquelas chapas de ferro que são feitas ali em cima, as coisas preparadas naquelas chapas de ferro de antigamente, e tudo lenha, forno a lenha, fogão a lenha, e muito legal, viu, Cássia?
1: Que interessante. A Nadia já me mostrou uma imagem aqui no computador dessa abóbora que eu não conhecia, e realmente parece uma melancia. De sabor, ela lembra alguma coisa familiar pra gente?
0: Não, não lembra. Lembra realmente o gosto de uma abóbora, talvez aquela abóbora menina, aquela abóbora de pescoço.
1: Sim.
0: Né? É muito usado para fazer doce, né? A gente não prova ela crua. E a abóbora é muito utilizada nessa região do Rio Grande do Sul. Nós participamos lá do almoço campeiro, lá no parador Cambará do Sul. E assim, aquele fogo de chão, né? Acende-se o fogo ali por volta de 5 horas da manhã. Isso aí num frio de lascar. E aí colocam todas aquelas costelas em volta e vai colocando ali abóbora. Tem muito pinhão também, está em temporada de pinhão, então a gente prova muito aquele pinhão que você, para abrir, tem que ser com ele ainda quente. Fica muito gostoso você colocar na chapa também para dar uma tostada. Então é uma cozinha gaúcha, muito ligada a essa região aqui, que talvez alguns brasileiros ainda desconheçam e foge um pouco de ser aquela cozinha gaúcha que a gente tem no nosso imaginário, né, Cássia e Nadete?
2: Verdade, bem diferentonas essas ideias. E a Cássia dizia, né, no primeiro momento, que a gente associa o Rio Grande do Sul a alguns tipos específicos de imigração, mas é uma herança cultural muito mais rica do que a gente sabe assim de cara.
0: Sem dúvida alguma, né? Esse queijo serrano, que inclusive tem denominação de origem, veio todo do conhecimento dos açorianos, né? Do contato dos açorianos. A gente vai encontrar ali também mais para Santa Catarina, ali em Florianópolis, mas esses açorianos todos aí levaram todo esse conhecimento aí pelo interior do Brasil e uma cozinha própria, muito devido aí ao contato com os indígenas nessa época aí, há 200 anos atrás, né? Nessa subida pela rota dos tropeiros, né?
1: Gostei muito. Qual que é o almoço por aí hoje, Ruxi?
0: Bem, hoje, nesse momento, eu estou falando aqui do Vale dos Vinhedos. Já saí de Cambará do Sul, estou em Vale dos Vinhedos, agora nós vamos focar aqui a viagem nas vinícolas e vamos almoçar num restaurante que eu sou apaixonado, que é Guri. Chama Guri, e ele é exatamente sobre essa cozinha gaúcha, que se estende muito mais do que dessa cozinha italiana, alemã, que as pessoas estão tão acostumadas. É muito mais uma cozinha de campo, uma cozinha campeira, né? Então, é uma cozinha que eu adoro, dos tostados, do uso da brasa, não necessariamente somente para carne, mas também para legumes, que eu adoro. Então, daqui a pouquinho aqui, estamos indo lá para o restaurante Guri para a gente almoçar.
1: Maravilha. Aproveite bastante, Ruxi. Um ótimo fim de semana para você.
0: Para você também, para todos os ouvintes, e até semana que vem.
1: Até semana que vem.
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1: Leonardo Dai gravou o comentário dele, vamos ouvir.
4: Oi, Cássio e Nadédia, estamos aqui no treino da seleção brasileira, começando a preparação da seleção para o jogo de segunda-feira contra o Japão, o primeiro mata-mata da seleção com uma Copa do Mundo, como já esperado, né? Como faz parte da programação. Treino de recuperação física com as reservas apenas em campo, a gente teve ontem um dia de folga para os jogadores, né? Então, preparação completa mesmo para valer dos jogadores para o jogo de segunda-feira, só no fim de semana, só no sábado e no domingo. Amanhã o último treino aqui em Morristown. Depois a viagem para Houston, domingo o treino já em Houston para o jogo de segunda-feira contra a seleção do Japão. Teve agora há pouco aqui um feliz aniversário para o Igor Thiago, né, que hoje completa 25 anos. E, aliás, até um caso interessante da seleção nessa Copa do Mundo, né? Porque começou a Copa como titular e depois da atuação contra o Marrocos, quando não foi bem, acabou saindo do radar. E não entrou, por exemplo, no jogo contra a Escócia, mas está aqui no grupo, está aqui trabalhando para tentar recuperar espaço na Copa do Mundo e passou por aquele corredor, aquele famoso corredor do aniversariante, né? Que recebe ali aquela sequência de tapas dos jogadores da seleção brasileira. Então hoje um treino um pouquinho diferente, um treino só para os reservas, né? Diferente no sentido da preparação em relação aos próximos dias da seleção brasileira, normal dentro da programação, mas diferente em relação ao que teremos nos próximos dias da seleção brasileira. E sábado e domingo a preparação de fato para o jogo de segunda-feira contra a seleção do Japão.
1: Esse foi o Leonardo Dai, que volta ao longo da nossa programação. 1h22.

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0: Como a Letícia Loubach gravou o comentário dela.
1: Olá, ouvintes da CBN, tudo bem por aí? Olha, se você está planejando comprar um eletrônico ou um console de videogame, vai ter que preparar o bolso daqui para frente, viu? Ontem, na quinta-feira, a Apple anunciou um aumento generalizado, já está valendo, inclusive, nos preços de MacBooks, que são os notebooks da marca, e de iPads, os tablets da marca. Ao mesmo tempo, a Microsoft também informou que o preço do Xbox, o console de videogames deles, vai aumentar em $100 ou $150, dependendo aí da versão do armazenamento, a partir do dia 1º de agosto. E essa medida das duas empresas não é um movimento isolado, na verdade, é uma tendência que a gente vai com certeza observar no mercado de tecnologia nos próximos meses, viu? Os produtos devem encarecer mesmo, e isso é um efeito colateral direto da corrida pelo desenvolvimento da inteligência artificial. O que que acontece? Para treinar essas IAs que a gente vê hoje super poderosas, né? O ChatGPT, Claude, Gemini, as empresas precisam de centros de dados, que a gente chama de data centers, muito robustos. E esses data centers consomem quantidades muito grandes, assim, quantidades absurdas de memória e de armazenamento. As fabricantes desses componentes acabam priorizando os contratos que, óbvio, são muito maiores e muito mais lucrativos com empresas de chips de IA. E aí o mercado de eletrônicos de consumo, ou seja, seu computador, seu celular, seu videogame, acaba ficando lá para o fim da fila. Inclusive, a título de curiosidade, esse movimento todo, esse fenômeno, já tem até nome. Os especialistas estão chamando de Ramagedon. A própria Apple, que tem uma cadeia de suprimentos bem eficiente, tentou segurar essa onda, absorver esses custos e não passar esses custos para o consumidor, mas o CEO da empresa, o Tim Cook, deixou bem claro numa declaração que ele fez na semana passada que a empresa tinha chegado ao limite. E aí o que a gente vê hoje, né, na verdade desde ontem, é um reajuste em vários notebooks e tablets do catálogo. O MacBook Neo, por exemplo, que foi lançado esse ano para ser o notebook mais acessível da Apple, a porta de entrada, ele passou de R$ 7.300 para R$ 8.500. Esse reajuste, bom pontuar, não atingiu o iPhone, os preços dos iPhones agora. Mas, ao que tudo indica, a nova geração de iPhones, o iPhone 18, que deve ser lançado aí em setembro, provavelmente vai vir com um preço mais salgado. Inclusive, a estratégia da Apple parece ser justamente ajustar o catálogo agora para que no lançamento do iPhone o consumidor meio que esteja acostumado com esse novo patamar de preço e não sinta tanto o baque. Então, a dica que eu deixo para você que precisa, de repente, trocar de notebook, trocar de tablet, de eletrônico de maneira geral, é pesquisar bem, ficar de olho em ofertas, em promoções, porque a tendência é que o cenário de preços continue desafiador por um bom tempo, viu? Não tem muito para onde correr. A inteligência artificial agora é a prioridade do setor de tecnologia, isso no mundo inteiro. A infraestrutura para colocar tudo isso para rodar é muito cara e a gente, consumidor final, está começando a pagar a conta disso tudo. Até a próxima, gente.
0: Essa foi a Ana Letícia Loubach.
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0: Sexta-feira, 26 de junho de 2026. Um esquema de exportação ilegal de lagostas vivas para a China é alvo de uma operação da Polícia Federal em parceria com a Receita e órgãos ambientais. São cumpridos 6 mandados de busca e apreensão em Pernambuco e no Ceará. De acordo com a estimativa das autoridades, o esquema movimentou 300 milhões de reais nos últimos 5 anos. Segundo a investigação, uma empresa brasileira que não tinha autorização do governo chinês usava o selo de uma exportadora regularizada para enganar a fiscalização. O Ministério da Saúde recomendou a aplicação da dose zero da vacina tríplice viral em crianças de 6 a 11 meses e 29 dias que vivem na cidade de São Paulo. A decisão foi anunciada depois do registro de 3 casos de sarampo em menores de 2 anos na zona norte da capital paulista. A recomendação também vale para o município de Guarulhos, em virtude da intensa circulação de pessoas em deslocamentos relacionados ao Aeroporto Internacional de São Paulo. O movimento eleva o risco de disseminação dos vírus. Segundo o governo federal, cerca de 100 mil doses serão enviadas para as duas cidades. A vacina tríplice viral protege contra o sarampo, a caxumba e a rubéola. Um asteroide de grande porte passará perto da Terra amanhã. O corpo celeste chama atenção pelo tamanho, estimado entre 900 metros e 1,5 km de diâmetro. Astrônomos classificaram o asteroide como potencialmente perigoso, mas disseram que não existe risco de colisão com o planeta. A seleção brasileira masculina de vôlei vai encarar a Itália daqui a pouco, às 15h, pela Liga das Nações. A equipe do técnico Bernardinho tentará se recuperar da derrota para a Ucrânia na estreia da etapa do torneio na Eslovênia. No horário de Brasília, 1h34.
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0: Vera Magalhães gravou o comentário de hoje que nós vamos ouvir agora.
1: Boa tarde, Cássia, Nadédia, ouvintes, também quem assiste o CBN Brasil. Ontem foi anunciada a chapa aqui de São Paulo que vai dar suporte à candidatura do presidente Lula. Ela tem o ex-ministro da Fazenda, Fernando Haddad, como candidato a governador, a gente já sabia disso, mas foram definidas as posições para vice de Haddad e para o Senado. Havia uma controvérsia, uma espécie de congestionamento nesse meio de campo e, finalmente, se arbitrou, o Lula arbitrou, juntamente com o Geraldo Alckmin, que caberia ao ex-ministro Márcio França ocupar essa vice. A cara que ele estava no anúncio, uma cara de velório, na verdade, mostra que ele topou essa missão bastante a contragosto. Deve ter obtido promessa de que, em caso de vitória de Lula para um quarto mandato, ele vai ser recompensado com uma posição melhor no ministério, melhor do que a que ele ocupou nesse mandato como ministro de pequenas e microempresas. As duas candidatas ao Senado serão também as duas ex-ministras Simone Tebet e Marina Silva. É uma aposta do Lula em diferenciar bastante a sua chapa daquela que deverá vir acompanhando o governador Tarcísio de Freitas na sua candidatura à reeleição. Duas mulheres, uma delas de perfil bem à esquerda, que é a ex-ministra do Meio Ambiente, e uma de corte mais liberal, que é a ex-ministra do Planejamento, que faz uma migração de Mato Grosso do Sul para São Paulo, na expectativa de ser acolhida por uma parcela do eleitorado da Faria Lima, dos profissionais liberais, um público que votou nela em 2022 para presidente e que esteve com ela naquela migração para apoiar o Lula no segundo turno. Então é esse o time do Lula. A gente tem falado muito da importância que o presidente dá à eleição em São Paulo, perder de pouco ou, se possível, mandar Fernando Haddad para um segundo turno para ser o suporte da sua própria candidatura no estado que é o maior colégio eleitoral do país, e ele espera ter formado um time competitivo. Muito pouco provável que Haddad tenha ali uma chance real de vitória, as pesquisas não mostram isso, o eleitorado conservador do interior de São Paulo, principalmente, não permite imaginar que o PT teria a sua primeira vitória no estado, mas é um time que parece forte o suficiente para fazer aquilo que se espera dele, que é garantir a mesma votação para o Lula e para o Haddad que eles tiveram em 2022. Fico por aqui e a gente volta a falar na semana que vem. Um ótimo jornal para vocês. Tchau, tchau.
0: Vera Magalhães volta na semana que vem aqui a nossa programação. E agora nós temos informação chegando com a nossa reportagem aqui em São Paulo. Estamos com o Lucas Taveira. Lucas, boa tarde para você.
2: É isso, boa tarde para você, para todo mundo ligado aqui na CBN. Olha, em meio a um possível novo tarifaço, o vice-presidente Geraldo Alckmin afirmou que maus brasileiros estão tentando reverter o estrago causado ao país. Essa declaração ocorre após o secretário de Estado dos Estados Unidos, Marco Rubio, responder uma carta do senador Flávio Bolsonaro em que pedia que os americanos não impusessem tarifas de 25% aos produtos brasileiros. Marco Rubio disse que vê otimismo no pré-candidato do PL à presidência, mas afirmou que a investigação conduzida no país sobre práticas comerciais deixou diferenças substanciais na resolução de problemas. O vice-presidente criticou a atuação de Flávio Bolsonaro para tentar ajudar a resolver o tarifaço.
3: O ministro Márcio Elias Rosa tem feito tratativas com o embaixador Grill e o STR, pode detalhar um pouco melhor. Mas, na realidade, são maus brasileiros que trabalharam contra o Brasil e agora estão tentando remediar o estrago que foi feito.
2: O ministro do Desenvolvimento, Indústria, Comércio e Serviços, Márcio Elias Rosa, deu detalhes sobre a negociação entre Brasil e Estados Unidos e criticou quem usa a questão das tarifas como campanha eleitoral.
4: Com relação às negociações, nós estamos fazendo reuniões semanais com o USTR, diretamente com o USTR. As equipes técnicas têm se reunido. Nós já tivemos, desde 7 de maio, quando teve a visita na Casa Branca, até hoje, pelo menos 8 reuniões, ainda ontem, nós conversávamos e já agendávamos a próxima para a próxima semana, tanto no nível técnico quanto no nível mais de alto nível, no nível político. e estamos debatendo seriamente. Não é visita de cortesia que se faz, não é simplesmente uma conversa amadorística e muito menos de cunho eleitoral. Quem se apropria desse tema com um propósito meramente eleitoral faz pouco.
2: Alckmin destacou ainda que o governo trabalha para reverter até setembro a decisão da União Europeia que excluiu o Brasil da lista de países que cumprem as regras do bloco para exportação. O governo brasileiro já criou um novo protocolo para tentar reverter essa medida. Geraldo Alckmin e Márcio Elias participaram nesta sexta-feira do evento Conexões Produtivas, Oportunidades para a Indústria no Acordo Mercosul-União Europeia aqui na Zona Sul de São Paulo. Viu, Cássia?
0: Muito obrigada. Esse foi o Lucas Taveira, 1h41.
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0: Boa tarde, Teco.
1: Oi, Cássia. Boa tarde, Nadege. Boa tarde aos ouvintes. Tudo bem?
2: Boa tarde, Teco.
0: Teco, temos aqui a dúvida da ouvinte Daniele. O que ela nos conta? Alguns títulos do Tesouro Direto estão com rentabilidade negativa esse ano e já foram ruins no ano passado. E aí ela te pergunta, é melhor vender?
1: Olha, Cássia, a gente já respondeu essa pergunta aqui algumas vezes, mas eu acho ela tão importante que sempre que aparece eu faço questão de voltar ao tema, né? Porque não venda hipótese alguma. Esse relato que a nossa ouvinte falou está acontecendo, tem muita gente incomodado com isso, porque não tem sido só uma coisa de último mês ou dos últimos 2-3 meses, de fato tem tido um rendimento ruim e até mesmo negativo desde o ano passado. Mas é importante que o ouvinte entenda, então vou explicar aqui para ficar bem fácil para entender por que não vender, né? No Tesouro Direto, você tem basicamente três tipos de título, né? O Tesouro Selic, que é um título que quando você investe o dinheiro, ele começa a render todo dia, em tese todo dia ele sobe um pouquinho, e não dá para dizer quanto você vai ter no final dessa história, porque a gente não sabe nem quando vai ser o final dessa história e a gente também não sabe quanto vai estar a Selic ao longo dessa história. Mas ele todo dia ele sobe um pouquinho. Os outros dois tipos de título do Tesouro, que são o IPCA+, e o título pré-fixado, eles têm duas características importantes de se prestar atenção. A primeira delas é que todos eles têm um prazo. Então você já sabe que no dia 1º de janeiro de tal ano ou 25 de maio de tal ano, você vai receber esse dinheiro de volta. O prazo está definido. E a outra coisa é a taxa. Você também já sabe quanto você vai receber de volta. Então tem uma taxa lá de X% que você vai receber dia 1º de janeiro de 2031. Se o ouvinte jogar lá na calculadora do Tesouro ou de qualquer calculadora do Banco Central, você já sabe o dia e até o valor que você vai receber. Não vai ser nem um centavo a mais, nem um centavo a menos, o Neymar jogando, o Vini Júnior fazendo gol ou a França sendo campeã do mundo. Não faz diferença. Uhum. A eleição também não faz, guerra não faz. Qual é o problema desses dois títulos que é o que angustia as pessoas? Você sabe quanto você coloca, você sabe quanto você vai tirar. Mas o caminho dele não é linear, não é um título que todo dia sobe um pouquinho, todo mês sobe um pouquinho. Ele vai zanzando. Tem mês que sobe, tem mês que cai, às vezes um ano cai, às vezes nunca cai, mas normalmente ele vai alternando, né? Ele vai fazendo não é linear, ele vai fazendo curvas, né? Então, o ouvinte não pode se apavorar, porque se ele tirar o dinheiro antes da hora, é aí que ele tem um prejuízo que ele não terá. Né? Ele não terá esse prejuízo lá na frente. Esse dinheiro vai recuperar, nem que seja tudo no último mês, mas ele vai acontecer, ele pode ficar tranquilo com isso. Às vezes o ouvinte se apavora porque ele é um investidor conservador, ele colocou dinheiro numa coisa de renda fixa e ele fica assustado que o negócio cai um mês, cai outro mês, cai outro mês, e ele fala, pô, isso aqui não era o que eu pensava, mas era assim. Você só precisa parar de olhar e aguardar o vencimento que vai dar tudo certo.
0: É isso, só ter calma. Teco Medina, muito obrigada. Bom fim de semana para você.
1: Até segunda, tchau, tchau.
0: Até. Daqui a pouquinho a gente volta conversando com a Suzana Barelli.
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4: 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Mais informações. 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

0: ela é focada no que a gente chama de vinhos naturais, orgânicos, biodinâmicos, e são os vinhos de baixa intervenção. Ela é organizada pela Alice Cereja, que é uma super expert nesse estilo de vinho, é uma fã e é uma convicta nessa filosofia de vinhos com baixa intervenção. E ela consegue reunir 180 produtores de 14 países diferentes. E essa feira acontece no Tendal da Lapa. E para quem quiser, o ouvinte que ainda quiser conhecer um pouquinho mais esses vinhos de baixa intervenção, que a gente chama de baixa intervenção, que são vinhos que são produzidos com menos agrotóxico, com a filosofia orgânica e tudo mais, ainda tem ingresso à venda e custa, ou no SAP por dia, R$ 289 a entrada, e você pode provar todos os vinhos que estão lá. Aí, isso a gente tem no sábado e no domingo. E na segunda-feira, acontece um evento que chama Segunda Taça, que é organizada por uma sommelier que se chama Gabi Monteleone, e que ela segue, não é tão focada em vinhos naturais, mas são em produtores que têm essa questão de fazer vinhos com menor intervenção, vinhos com em que efetivamente assim, o que está no vinhedo reflete na taça, e ela traz. São 18 produtores no evento dessa segunda-feira, de 7 países diferentes, e que começa às 4 da tarde, depois do Jogo do Brasil. Tem produtores que vão estar nos dois eventos, mas a gente tem também produtores que vêm só para esse segundo evento. E aí, assim, no evento Naturebas, eu chamo a atenção, por exemplo, um produtor que eu, tipo, é um brasileiro que eu super adoro, que é o Luiz Anini, que faz um vinho que chama Era dos Ventos, que é um vinho nessa linha de menor intervenção, de respeitar o que vem do vinhedo e tudo e mais, que ele está na Naturebas, por exemplo. E no evento da Gabi Monteleone, que acontece na segunda, um produtor que eu destaco é o Matias Riticelli, que é um argentino, que tem feito coisas muito legais dos vinhos de lá, e que o Matias está só na Feira da Gabriela, que é a segunda taça. E no caso da Feira da Gabriela, ela acontece num restaurante em São Paulo, que chama Futuro Refeitório, e os ingressos custam R$ 262,00, e também dá direito a provar todos os vinhos que estão ali em exposição. Então, assim, tem uma, vamos dizer assim, temos uma boa oportunidade de provar vinhos nesse final de semana em São Paulo, sábado, domingo e segunda.
1: Sábado, domingo e segunda. Suzana Barelli, muito obrigada. Bom fim de semana para você.
0: Obrigada e bom final de semana para vocês e ouvintes.
2: Bom fim de semana.
1: Na Dédia Calado, essa edição do CBN Brasil vai ficando por aqui. Nós contamos com a produção de
2: Ana Luísa Bessa, com assistência do Sueliton Viana e da Beatriz Lacorte.
1: E nos trabalhos técnicos,
2: Juliana Fonseca e a Priscila Gubiotti.
3: Apresentação, Cássia Godoy e Nadendia Calado.
2: Pé na jaca ou temperança?
1: Ah, pé na jaca. Pé na jaca até segunda-feira, quando tem o jogo da seleção, Nadendia Calado. Uma ótima tarde para você e para os nossos ouvintes também. Um excelente fim de semana.
2: Boa tarde a todos.

0: sexta-feira, 26 de junho de 2026. O Supremo Tribunal Federal derrubou decretos de 10 cidades de Santa Catarina que dispensavam o comprovante de vacinação contra a Covid-19 para a realização da matrícula escolar. A Corte considerou inconstitucionais as medidas municipais. Segundo a decisão, as prefeituras não têm competência para criar regras do tipo e extrapolaram a função de apenas suplementar a legislação federal e estadual sobre saúde. O STF também considerou que as regras violam direitos fundamentais, como o dever de proteção à vida e à saúde, além do princípio da proteção integral da criança e do adolescente. O ensino médio público no Brasil apresentou queda na reprovação entre 2022 e 2025. É o que mostra o censo escolar divulgado pelo INEP, o Instituto Nacional de Estudos e Pesquisas Educacionais Anísio Teixeira. O número recuou de 8,4% para 3,2% no período avaliado. Já o índice de aprovação chegou a 94% dos estudantes. O levantamento também apontou para a redução da distorção idade-série e o aumento de inscrições de concluintes da rede pública no Enem. O Ministério da Educação relacionou os avanços com as políticas de permanência e aprendizagem, como o programa Pé de Meia. O diretor-geral da Agência Internacional de Energia Atômica afirmou que será necessário montar um sistema robusto de verificação para fiscalizar o Irã e garantir que a República Islâmica não desenvolva armas nucleares. Ele disse que esse é o principal objetivo do governo americano, que mantém o diálogo com Teherã. As conversas entre Estados Unidos, Líbano e Israel prosseguem nesta sexta-feira, um dia a mais em relação ao que estava previsto. O governo iraniano exige que as tropas israelenses parem de bombardear a parte sul do território libanês. No horário de Brasília, 2:02.
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0: Vamos para 3 minutos de informação na sua cidade. Voltamos já.
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2: Mas essa daí não foi vendida.
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3: Os armamentos foram vendidos a traficantes e a milicianos da capital. Impressora e outros itens foram apreendidos nessa operação hoje, operação da Delegacia Especializada em Armas, Munições e Explosivos. Foram cumpridos 2 mandados de prisão. O principal deles é Paulo Matos de Oliveira, o principal investigado, apontado como traficante internacional de armas e munições.

0: que já era procurado pela Polícia Federal pelo mesmo crime. Além da fabricação caseira, Paulo usava documentos falsos de colecionadores, atiradores e caçadores da sigla CACS para comprar munição e carregadores de forma ilegal, Com isso, a quadrilha conseguiu comprar mais de 10 mil projéteis de fuzil e de pistola em empresas de Santa Catarina. Delegado Mauro César da Silva, que é o titular dessa investigação, afirma que os presos movimentaram cerca de 150 mil reais nos últimos 5 meses.
1: Eles se faziam passar por 4 CACs diferentes, utilizavam documentação desses CACs, que até o momento estão sendo considerados vítimas nessa investigação, e ao todo, durante 5 meses, movimentaram aí com essas compras mais de 150 mil reais, adquirindo aí alguns fuzis, algumas pistolas, mais de 10 mil munições.
0: As armas montadas com peças de diferentes origens são conhecidas como Frankenstein ou fake armas. Outro delegado é responsável também pela... O delegado Mauro César, responsável pela investigação, disse que a parte metálica era adquirida por essa quadrilha pela internet.
1: Inclusive, está aí a importância da apreensão dessa impressora 3D, porque com ela a gente consegue imprimir vários acessórios que juntos nós conseguimos montar essas armas de fogo. Só que adquirir esses acessórios, muitas vezes, não é algo ilegal. É um cano, é um carregador.
0: É isso, todo o material apreendido vai ser periciado agora para tentar aí avançar na identificação de outros integrantes desse esquema e no rastreamento das negociações ilegais. Durante essa operação, outras 3 pessoas foram presas em flagrante, cerca de 20 mil reais foram localizados. Tatiana.
2: Obrigada, Juliana Prado, no Rio de Janeiro.
3: Ainda no Rio, agora informação com Júlia Viana. Júlia, boa tarde.
4: Boa tarde, Fernando e Tati. O cachorro da família que sofreu com o desabamento do imóvel de 3 andares na comunidade Praia da Rosa, na Ilha do Governador, foi resgatado e será entregue aos pais das meninas que morreram nessa tragédia ontem. Os pais estão na casa de familiares, na Ribeira, também no mesmo bairro. E hoje a equipe de reportagem da CBN flagrou o cachorrinho, que era das crianças, no lugar em que ficava a casa. Ele não saiu do local desde que a tragédia aconteceu. As equipes da Prefeitura do Rio ainda retiram os escombros do imóvel que desabou ontem e matou as irmãs Vitória Aleixo, de 11 anos, e Agatha Aleixo, de 4 anos. O velório das meninas começou às 11 da manhã. No cemitério da Cacuia, e o enterro estava previsto para as 2 horas. Desde a madrugada, mais de 30 toneladas de entulho já foram retiradas em 7 caminhões. A limpeza que é necessária para que a Defesa Civil faça novas vistorias ali nas casas vizinhas e avalie se há risco para outros imóveis da região. A tragédia, claro, ainda causa comoção entre os moradores. O presidente da Associação de Moradores da Praia da Rosa, o Newton Rosa, diz que a comunidade está muito abalada com a perda das 2 crianças.
5: As meninas doces, bem cuidadas, a mãe e o pai tinham um zelo danado por essas crianças, participavam de projetos sociais dentro da nossa comunidade, e foi uma perda não só para eles, mas para toda uma comunidade. Coração despedaçado, né? Nós já vivemos muitos momentos críticos da comunidade, mas não tão quanto esse. Hoje eu perdi um pedaço de mim. Quando um morador chora, eu choro junto. Todos nós da comunidade estamos empenhados. Estamos sendo muito amparados pela Prefeitura da cidade do Rio de Janeiro.
4: A filha da dona Adriana Gomes era a vizinha das crianças, estudava na mesma sala da escola da Vitória e recebeu a notícia quando estava na rua. A Késia Lohana, outra moradora, também lembra como tudo aconteceu.
6: É uma dor, né, cara? É criança, é 2 anjos, entendeu? É 2 anjos. Como aconteceu com elas, pode acontecer com qualquer pessoa, entendeu? Eu não estava na hora do acidente, eu não estava, eu tinha levado ela para a escola. Aí eu recebi a notícia na rua, tinha acontecido isso, que foi a casa da vizinha que caiu. E ela estava com roupa de escola. Estava com roupa de escola. Mais velha estava arrumando a pequenininha.
7: Aí quando a mãe chegou do trabalho, viu o estrago que tinha acontecido na casa dela. E começou a gritar, minha filha, minha filha, minha filha, e nada da menina responder. O que ela queria que a menina respondesse. Aí tiraram ela de lá, para poder sentar aqui, começou a de busca, para poder buscar elas. Eu vi tudo, a angústia é...
4: A Secretaria Municipal de Assistência Social acompanha a família dessas vítimas e a Polícia Civil investiga as causas desse desabamento. A perícia já foi realizada e os agentes continuam ouvindo testemunhas para esclarecer as circunstâncias dessa tragédia. Fernando e Tati.
3: Obrigado, Júlia Viana, com informações do Rio.
2: Do Rio de Janeiro para São Paulo, daqui a pouquinho informação em São Paulo. Antes, vamos para 3 minutos de informação na sua cidade.
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1: Trago informações da Avenida Brasil agora. Em Bom Sucesso, sentido centro, tem uma faixa interditada na altura da estação BRT Baixa do Sapateiro por causa de um caminhão que enguiçou por lá. Trânsito tem lentidão no trecho. Sete Rio também já está lá no local. Informações da ponte Rio-Niterói agora, tudo tranquilo na ponte, 13 minutinhos de tempo de travessia, não tem alteração, pelo menos por enquanto, para atravessar a ponte, o motorista não encontra problemas. Na linha amarela, informações da Lanza, concessionária que administra a via, o sentido Barra agora é de trânsito lento, da Vila do João até o acesso 8, acesso para Bom Sucesso. No sentido Fundão da linha amarela, o trânsito é lento do acesso 1B da Avenida Jeremário Dantas até ali o acesso ao túnel da Covanca, trecho com algumas retenções ali, então, na linha amarela, por enquanto. Já trago mais informação de trânsito, de tempo, estou devendo para vocês a previsão completa, né, para o final de semana. A chuva deu uma trégua, felizmente, a gente deve ter uma melhoria desse tempo, principalmente no domingo. Domingo já não temos previsão de chuva, a temperatura sobe um pouco, o sábado ainda vai ser marcado por tempo instável. 2h25, volto já.

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1: Luz e 26, informação em São Paulo, Lucas Taveira, boa tarde.
2: Boa tarde, Tatiana, Fernando, todo mundo ligado aqui na CBN. Em meio a um possível novo tarifaço, o vice-presidente Geraldo Alckmin afirmou que maus brasileiros estão tentando reverter o estrago causado ao país. O vice-presidente da República participou nesta sexta-feira do evento Conexões Produtivas, Oportunidades para a Indústria no Mercosul e União Europeia, promovido pela Apex Brasil em São Paulo. Essa declaração do Alckmin ela ocorre após o secretário de Estado dos Estados Unidos, Marco Rubio, responder a uma carta do senador Flávio Bolsonaro em que pedia que os americanos não impusessem tarifas de 25% aos produtos brasileiros. Marco Rubio disse que vê otimismo no pré-candidato do PL à presidência, mas afirmou que a investigação conduzida no país sobre práticas comerciais deixou diferenças substanciais na resolução dos problemas. O vice-presidente Geraldo Alckmin criticou a atuação de Flávio Bolsonaro para tentar ajudar a resolver o tarifaço.
3: O ministro Márcio Elias Rosa tem feito tratativas com o embaixador Grillo e o STR, pode detalhar um pouco melhor. Mas, na realidade, são maus brasileiros que trabalharam contra o Brasil e agora estão tentando remediar o estrago que foi feito.
2: O ministro do Desenvolvimento, Indústria, Comércio e Serviço, Márcio Elias Rosa, deu detalhes sobre a negociação entre Brasil e Estados Unidos e criticou quem usa a questão das tarifas como campanha eleitoral.
4: Com relação às negociações, nós estamos fazendo reuniões semanais com o USTR, diretamente com o USTR. As equipes técnicas têm se reunido, nós já tivemos, desde 7 de maio, quando teve a visita na Casa Branca, até hoje, pelo menos 8 reuniões, ainda ontem, nós conversávamos e já agendávamos a próxima para a próxima semana, tanto no nível técnico quanto no nível mais de alto nível, no nível político. E estamos debatendo seriamente. Não é visita de cortesia que se faz, não é simplesmente uma conversa amadorística e muito menos de cunho eleitoral. Quem se apropria desse tema com um propósito meramente eleitoral faz pouco.
2: Durante o evento, Alckmin destacou ainda que o governo trabalha para reverter até setembro a decisão da União Europeia que exclui o Brasil da lista de países que cumprem as regras do bloco para exportação de carne bovina. O governo brasileiro já criou um novo protocolo para tentar reverter essa medida, viu, Fernando, Tatiana?
1: Obrigada, Lucas Taveira, em São Paulo. Que tal pegar o Japão, hein, na próxima fase, hein, Fernando?
5: Olha, acho que vai ser difícil, mas não vamos passar.
1: Será?
5: Sim.
1: Tem gente aqui apostando no Japão, gente. Não me manda e-mail assim, não, querendo apostar no Japão.
5: Quer ganhar no bolão.
1: Ah, que negócio de bolão, negócio de aposta. Para com isso. Sai dessa. O Brasil tem que passar pelo Japão, mas pelo que eu vi ontem, porque vi um pouco do jogo do Japão, fiquei com um pouco de medo.
5: São rápidos, não?
1: Muito rápidos, muito rápidos. E é isso, né? Aquela coisinha... A hora que o jogo tá meio morno, de repente, tuc, tuc, tuc, gol. Foi assim. Tuc, tuc, tuc. Me contrata, Oscar. Vamos pro repórter CBN, gente. 12h30.
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0: Sexta-feira, 26 de junho de 2026. O presidente Lula anunciou que vai enviar o ministro da Defesa, José Múcio, à Venezuela para discutir a ajuda brasileira após os terremotos que deixaram ao menos 589 mortos. O anúncio ocorreu durante uma cerimônia em Santa Catarina, onde Lula também pediu um minuto de silêncio pelas vítimas. A visita vai ocorrer na próxima semana, com o objetivo de coordenar esforços de assistência aos venezuelanos. Os ministros Flávio Dino, Cristiano Zanin, Gilmar Mendes e Alexandre de Moraes apresentaram um voto conjunto propondo a liberação do pagamento de verbas indenizatórias, os chamados penduricalhos. Os valores são destinados a magistrados e integrantes do Ministério Público. Também foi proposto que inativos e pensionistas tenham direito a um adicional de 5% a cada 5 anos trabalhados, limitado a até 35% do teto do funcionalismo público, que hoje é de R$ 46 mil. O voto foi apresentado em julgamento virtual. O ex-governador de Goiás e pré-candidato à presidência da República, Ronaldo Caiado, do PSD, classificou como uma rasteira o desentendimento público entre os integrantes da família do ex-presidente Jair Bolsonaro. O pré-candidato foi questionado no interior de São Paulo sobre a divisão interna e as divergências políticas envolvendo a ex-primeira-dama Michele Bolsonaro e o senador Flávio Bolsonaro, do PL. As divergências dizem respeito sobre as alianças do partido no Ceará. A OpenAI deve adiar a oferta de ações da companhia para 2027. Até lá, a empresa criadora do ChatGPT quer alcançar um valor de mercado de US$ 1 trilhão. Segundo a avaliação mais recente, a empresa valia 730 bilhões. A companhia considera esperar condições mais favoráveis. A OpenAI informou que já apresentou de forma confidencial a documentação inicial aos órgãos reguladores para dar início ao processo de abertura de capital, mas não se comprometeu publicamente com nenhum cronograma. No horário de Brasília, 2h32.
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0: Oi, Bruna, boa tarde.
1: Oi, querida, boa tarde.
0: Vamos falar de eleições na Espanha e repercussões nos Estados Unidos. Abelardo de la Espinella, de novo, Abelardo de la Espriecha, Espriela, eu falei o quê? Eu falei Espanha. Vou começar tudo de novo. Vamos falar de eleições na Colômbia e como esse resultado repercutiu, achando que estava sendo pega de calça curta, a comentarista.
1: Eu pensei, pô, na Espanha, vamos ver.
0: Mas teve mesmo? É, não fiquei sabendo.
1: Teve,
0: vamos lá, tudo de novo. Eleição na Colômbia, gente. Abelardo de la Espriella foi declarado oficialmente o novo presidente. E como é que esse resultado foi recebido em Washington? Se ouvi muito dizer que Lula está ficando isolado ideologicamente na América do Sul, porque mais um presidente de direita ou extrema direita foi eleito. Como é que essa eleição repercutiu por aí, Bruna?
1: Pois é, Tati, eu acho curioso dizer isso, né, que essa guinada à direita da América Latina, porque se a gente for olhar uma boa parte, metade da população, se a gente contar o México também, ainda está sob governos de centro-esquerda, vamos dizer assim, né? Então, assim, dois grandes países ainda estão liderados pela centro-esquerda. Vamos ver o que acontece no Brasil. Mas, assim, para Washington, claro que a vitória do de la Espriella foi recebida como mais um passo na direção de uma América Latina mais alinhada com, ideologicamente, com o Trump. Uma coisa que sempre me surpreendeu muito aqui, desde que eu mudei, é que quando virou o governo, né, do governo Biden por Trump, as minhas interações com as pessoas se tornou muito mais comum as pessoas realmente usarem aquele jargão de chamar a América Latina de quintal. Eles realmente usam essa expressão.
0: Que
1: então, para eles, eles usam assim de forma muito, que cringe, né? Como dizem, de forma muito natural, sem nenhuma vergonha. Então, acho que para eles é mais um passo nesse caminho. Que é o quê, para mim? Assim, acho que a região ela passou por muitos anos por uma espécie de uma negligência pacífica dos Estados Unidos. Os Estados Unidos não aparecia, mas também não intervinha, né? E hoje a gente saiu dessa negligência pacífica por uma forma de engajamento muito mais hostil e muito mais direta. No caso da Colômbia, o que o Trump na prática fez? Assim, ele endossou o candidato, mas também parlamentares republicanos, especialmente parlamentares da Flórida, viajaram para a Colômbia para endossar, para ajudar a mobilizar. E a outra coisa que eles fizeram, que eu achei que é curiosa também, que eu acho que numa eleição apertada acabou pesando, foi a mobilização dos colombianos que moram nos Estados Unidos e que tradicionalmente tem um voto mais conservador e muitas vezes se abstém de votar. Então, eles clamaram muito para que essas pessoas fossem, né, para as urnas para apoiar o governo de direita. Mas tem uma coisa que eu acho que é importante da gente notar, que é esse pêndulo na América Latina, que a gente fala do pêndulo sempre oscilando, né, entre direita e esquerda. Muitos analistas falam desse pêndulo também indo sempre, né, em oposição ao anterior, a ideia do anti-incumbente ser a tendência da América Latina. Mas para mim o mais interessante dessa eleição é, na Colômbia e a eleição peruana e as demais eleições na América Latina, são duas coisas, duas tendências. Uma é o tanto que esse pêndulo está acelerado, assim. Eu acho que antigamente ele era mais lento. Eu acho que agora a gente está vivendo um mundo em que a gente está hiperconectado, então a impaciência do eleitor ficou muito mais evidente. E a outra coisa é, claro, a centralidade da segurança pública. A gente sabe que o 70% das eleições da América Latina esse ano foram vencidas por pessoas que estavam com a segurança pública como centro da campanha, seja incumbente, seja não incumbente. Isso, claro, está relacionado a uma explosão da criminalidade na região. A gente viu um aumento da produção de cocaína na América do Sul na última década, um aumento muito significativo, que obviamente se desdobrou em mais ações criminosas, no crime mais perto da sociedade. Mas eu preciso dizer que eu acho que o Trump infla o papel dele nessas eleições. Eu acho que quando você conversa com pessoas que estavam conduzindo pesquisas na Colômbia, todos eles dizem que o peso dos fatores locais foi muito maior do que o peso do Trump.
0: O que não quer dizer que o peso local não tenha tido influência de fora, né?
1: Exato, e não quer dizer, isso que eu falei, eu acho que é importante, numa eleição apertada, como foi na Colômbia, você mobilizar quem está morando fora de ir votar acaba tendo um resultado importante, né?
2: Agora, Bruna, nessa semana nós vimos o presidente Donald Trump compartilhando um texto dizendo que a eleição brasileira, agora em outubro, é o próximo grande foco político dele na América Latina. Segundo ele, uma vitória da direita no Brasil fortaleceria os interesses de Washington. Que leitura dá para fazer desse texto?
1: Então, como eu falei, eu acho que ele está inflando a sua influência, mas no caso do Brasil, eu acho que que o apoio do Trump é mais um ativo tóxico para a direita brasileira do que qualquer outra coisa. E eu vou explicar por quê. Assim, eu acho que a influência externa, o apoio do Trump, ele vem com alguns grandes problemas. Eu acho que ele pode mobilizar aquele sujeito mais ideológico, ferrenho, né, que está apoiando o candidato de direita, filho do ex-presidente, mas, ao mesmo tempo, eu acho que o eleitor médio, ele se assusta. Por quê? Você acaba importando alguns grandes problemas. Primeiro, o limite da soberania no combate ao crime. Segundo, o risco da falsa proteção em relação às tarifas. O que eu quero dizer com isso? Você traz a ideia de que os Estados Unidos podem apoiar no combate ao crime organizado no Brasil. Aí, logo após isso, você clama partes aí, né, influentes da campanha do candidato Flávio Bolsonaro, diz que o Brasil deveria pedir bombas para combater o crime organizado, que é um pedido insano, para dizer o mínimo, assim. Mas a gente vê, ao mesmo tempo, que a população brasileira, que no início apoiava a classificação, mudou de lado. Hoje vê mais de 50% da população vê a designação como um problema, como uma interferência dos americanos dentro da realidade brasileira. E aí, o Brasil não está sozinho nisso. A gente viu a mesma coisa acontecer no Equador. O Equador, certa feita, teve que passar por um plebiscito, onde o presidente fez um plebiscito para entender se deveria ou não levar novamente bases militares americanas para o Equador. O Equador estava passando por uma crise de segurança pública seríssima, e o plebiscito foi veementemente contra. Então, assim, acho que esse é um problema. O outro é o que eu chamo de risco da falsa proteção. O que eu quero dizer com isso? Ser amigo do Trump hoje, ser parecido com o Trump, endossado pelo Trump, não compra nenhum tipo de seguro contra o trumpismo. Eu acho que você vai lá tirar foto, manda carta, recebe carta, pode melhorar o acesso, pode melhorar a sua percepção dentro de um determinado grupo, mas a política externa do Trump continua guiada por uma lógica unilateral, uma lógica baseada em tarifas e uma lógica onde todo cálculo é feito com base na política doméstica americana. E aí eu acho que isso é uma chave que mudou muito. Se você pega, por exemplo, o Milei. O Milei foi lá, o Trump disse que apoiaria ele, daria, né, um empréstimo de 40 bilhões se ele conseguisse ganhar a eleição legislativa. Ele ganhou, virou, mas mesmo sendo um dos governos mais próximos do Trump, que ele chama de meu favorito, a Argentina não escapou da lógica tarifária. Em 2025, o Trump colocou 25% no aço e no alumínio e não deu a exceção da tarifa base de 10% no pacote das tarifas recíprocas para o Milei. Então, assim, eu acho que a direita brasileira pode querer transformar o Trump num cabo eleitoral, mas, na verdade, vai virar um grande risco e ele vai acabar virando um passivo eleitoral, porque o brasileiro ele tem uma tradição de autonomia muito mais forte do que uma tradição de intervenção.
0: E eu estou te ouvindo e estou pensando aqui, quando a gente fala sobre a influência do Trump, parece que o presidente dos Estados Unidos passa a mão no telefone e fala com as pessoas. E eu estou pensando numa influência que é transmitida, gerada, alimentada por outros agentes, tenham eles conexões com o governo ou não, né? Agentes que transmitem ideias, narrativas, propostas alinhadas ao que diz o presidente dos Estados Unidos e, óbvio, eventualmente dinheiro, né, financiamento de campanha desses candidatos, dessas candidaturas ideologicamente alinhadas, né? Faz sentido, Bruna?
1: Faz todo sentido. Eu acho que tudo isso pode acontecer, mas não caracterizaria uma influência direta do governo americano, né? Seria daí feita por meio de agentes privados, que, já que o governo americano não pode doar para uma campanha. Aí entra numa esfera privada, que daí é uma escolha.
0: E pode ser um disfarce de influência de governo também, como temos visto aí tanto nos últimos anos.
1: Eu acho que disfarce, Tati, e muitas vezes eu acho que existe uma convergência de interesses, né? Eu acho que é fácil você olhar e dizer, bom, é um disfarce ou não, independente do Trump ter dito para essas empresas apoiarem ou não, há uma convergência de interesses. Perfeito. Eu acho que isso é um ponto. Mas, em linhas gerais, a influência direta dele, do sujeito, que é um pouco o que a campanha da direita brasileira tem feito, de ir lá, bater na porta, pedir foto, pedir designação, etc., eu acho que isso vai acabar sendo um tiro saindo pela culatra. Mas a convergência de interesses em outras esferas é algo da esfera privada, tudo pode acontecer, eu acho menos fácil da gente rastrear, né?
0: Muito bem. Bruna Santos conosco, diretamente de Washington, toda sexta-feira no
1: Obrigada,
0: nosso CBN
1: gente.
0: Pelo Mundo. Obrigada, Bruna. Um beijo. Até a semana que vem.
2: Bom final de semana. Vamos a Brasília agora. Temos informações com Igor Cardim. Oi, Igor. Boa tarde.
3: Oi, Fernando. Boa tarde para você, para Tati, o ouvinte. O presidente nacional do PL, Valdemar Costa Neto, desembarcou hoje em Brasília com a missão de apagar o incêndio provocado pelo atrito público entre a ex-primeira-dama Michelle Bolsonaro e o senador Flávio Bolsonaro. Valdemar, que estava em Miami acompanhando o jogo do Brasil pela Copa do Mundo, decidiu antecipar a viagem de volta ao Brasil para mediar a crise e não prejudicar a campanha. De acordo com uma fonte ouvida aqui pela CBN, a conversa com os dois é a prioridade do momento para Valdemar. Antes de embarcar, em entrevista à afiliada da TV Globo, ele admitiu a gravidade da situação e disse que é preciso acertar a relação da família Bolsonaro, caso contrário, sairão perdendo em casa.
4: Antecipei minha viagem, porque isso é muito sério. A Michelle tem um preço para nós que não tem. O que ela fez pelo PL, mulher no Brasil, não tem preço. O Flávio está com a eleição quase empatada com o Lula. Eu tenho que conversar com a Michelle chegando e com o Flávio. Nós temos que acertar isso aí. Porque se não acertar isso aí, nós já vamos sair perdendo em casa.
3: O PL montou uma operação de contenção de danos para tentar frear esse desgaste iniciado na quarta-feira, quando Michelle publicou um vídeo afirmando ter sido humilhada, tratada como idiota e levado uma apunhalada do enteado, que chegou a dizer para ela ficar de fora das decisões do partido porque não entende nada de política. E aí depois Flávio Bolsonaro pediu desculpas, cobrou união de forças contra Lula e disse estar de coração aberto, mantendo aquele convite para que Michelle participe na próxima quarta-feira de um evento do partido voltado para mulheres. Michelle, no entanto, ainda não confirmou presença nesse evento, mas também baixou o tom nas redes sociais. Nesta quinta, ela disse não ter raiva de ninguém e que não há briga ou competição. Vamos esperar, então, esse trabalho que Valdemar pretende fazer para conter ali os danos internos. Fernando.
2: Obrigado, Igor Cardim, com informações em Brasília.
0: Maria Cristina Fernandes vai falar mais sobre isso depois do intervalo. 3 minutos de informação na sua cidade e a gente volta com toda a política.
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5: Eu sou Leandro Rassou.

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0: Maria Cristina, boa tarde.
1: Boa tarde, Tati. Fernando, boa tarde, ouvinte.
0: Se enganou quem pensou que a desavença entre Michele Bolsonaro e Flávio Bolsonaro se encerraria naquela troca de vídeos na última quarta-feira, dia de jogo do Brasil. Quarta? Ontem as trocas continuaram acontecendo, a companheira de Flávio Bolsonaro acabou respondendo Michele, no que acabou se tornando uma discussão feminina. E está me parecendo que estão disputando votos de mulheres, Maria Cristina.
1: Pois é, Tati, ao colocar, porque aconteceu o seguinte, depois da segunda postagem da ex-primeira-dama, dizendo que não era nada pessoal, estava ali colocando, estavam todos do mesmo lado, estava colocando, expressando ali suas opiniões, achou-se que ali se daria início a um pacto, embora em momento algum ela tenha dito que apoiaria o enteado a presidente da República. Uhum. Então, essa madrugada, ela fez uma publicação nas redes sociais usando um versículo bíblico, dizendo que aquele que proferirá mentiras não permanecerá impune. Hoje pela manhã, não o senador Flávio Bolsonaro, mas a mulher dele, a Fernanda, rebateu, ou seja, Flávio pode ter delegado isso para que isso seja caracterizado como algo, como você diz, feminino ou de família, uma vez que a Fernanda não é candidata. Ela colocou outro versículo sobre as coisas que o Senhor, né, Deus, odeia. Língua mentirosa, coração que trama projetos perversos e o que semeia contenda entre os irmãos. Uma razão para ele ter colocado a mulher para responder pode ter sido isso, para restringir essa contenda a um drama familiar ou coisa de mulher. E a outra hipótese, Tati Fernando, é que ele estava mais ocupado, porque tem um incêndio gigante que ele está há algum tempo tentando apagar. Depois de pedir pelo tarifaço, depois de pedir por sanções do governo americano ao Brasil, elas voltaram, né? Elas já tinham vindo, depois houve um recuo e agora elas voltaram com o novo tarifaço e essa ameaça ao PIX. E podem entrar em vigor a partir do dia 15 de julho. Então, o Flávio Bolsonaro enviou uma carta ao Departamento de Estado, ao secretário do Departamento de Estado, Marco Rubio, e no dia 23 de junho ele respondeu a esta carta, dizendo o seguinte, agradecendo a carta e a visita a Washington, agradecendo o apoio do Flávio à decisão do governo americano de designar o Comando Vermelho, o primeiro comando da capital, né, como terroristas globais. E aí, vindo as ponderações sobre o pedido do Flávio, que foi dirigido nesta carta, a qual ele se reporta, de que as sanções contra o Brasil sejam suspensas. Ele cita o representante de comércio dos Estados Unidos, James Hungria, que no dia 1º de junho deixou pública sua determinação de punir atos, políticas e práticas que o governo americano chama injustificáveis e discriminatórios, que oneram e restringem o comércio dos Estados Unidos. Ele disse que o Hungria reiterou que as diferenças entre os dois países continuam substanciais nessas questões que já foram pontuadas, em que elas se relacionam a comércio digital, serviço de pagamento eletrônico, tarifa preferencial injusta, combate à corrupção, proteção à propriedade intelectual, acesso ao mercado de etanol e desmatamento ilegal. E ele diz o seguinte, se quiser contestar, entre em contato com o GRIA e esse escritório de representação comercial, que vai ter uma audiência pública no dia 6 de julho, né? você pode mandar um comentário público até o dia 1º de julho, ou você pode pedir para participar da audiência, esta de 6 de julho. Agora, sendo que o pedido, ele esclarece, o pedido para participar dessa audiência deve ser feito até o dia 22 de junho. O detalhe é que a carta é do dia 23. Então, digamos que ele está pouco se lixando se o Flávio Bolsonaro vai ou não participar dessa audiência pública. E aí vem talvez o trecho mais grave de todos desta carta, que ele diz o seguinte: notamos seu otimismo em relação às próximas eleições de outubro e sua generosa oferta de colocar uma equipe de transição à nossa disposição caso o senhor seja eleito. Ou seja, tornou-se praxe, depois do governo Fernando Henrique Cardoso, colocar uma equipe de transição à disposição do governo eleito. Lula, o Fernando Henrique fez isso com Lula. O Bolsonaro não fez isso com
0: o Lula.
1: Lula, quando ele foi eleito. Uhum. Mas o que o Flávio Bolsonaro está dizendo é que está colocando, não para seu adversário, está colocando uma equipe de transição à disposição
0: do governo americano.
1: É isso que diz a carta.
0: E isso é um problema por quê, Maria Cristina?
1: Ué, mostra uma subserviência, uma equipe de transição para discutir o que há de interesse do governo americano para ser considerado pelo novo governo brasileiro,
0: Na construção eventual de um novo governo.
1: Porque uma equipe de transição significa que o novo governo ainda não tomou posse. Então, enquanto não tomou posse, as equipes de transição, existe até, isso está regulamentado na legislação brasileira, a equipe de transição, ela estuda as medidas que serão adotadas assim que o governo eleito tomar posse. É uma equipe que é montada, são oficialmente designados, e o governo de turno, o governo que está à frente do país, designa pessoas que ajudarão o governo eleito nessa transição.
0: A tomar pé de então, como está o país, para que o próximo governo possa não partir do escuro, né?
1: Exatamente, para não encontrar partir do zero ali sem saber que vai encontrar. Então, existe um regramento hoje, normatizado no país para isso, entre governos que estão no cargo e os governos eleitos. Agora, o Flávio Bolsonaro inovou propondo que algo seja feito em relação ao governo americano.
0: Fala, Maria Cristina.
1: E se o Flávio Bolsonaro pretendia de alguma maneira reverter essa imagem de traidor da pátria, né, com a qual ele foi designado pelo Itamaraty, pelo Ministério das Relações Exteriores do atual governo, foi designado traidor da pátria, com esta carta ele vai ter mais dificuldade.
0: Mais uma assinatura aí. Maria Cristina Fernandes conosco diariamente em Tudo é Política. Obrigada, Maria Cristina. Um beijo para você. Bom fim de semana. Até terça.
1: Ah, tá certo.
0: Tem jogo no Brasil segunda-feira.
1: Segunda tem jogo.
0: Vai, Brasil.
1: É verdade, tarde. Até terça. Um beijo para você, pro Fernando, pros ouvintes. E bom jogo para todos.
0: 3 minutos de informação na sua cidade. A gente volta diretamente pro repórter CBN.
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0: sexta-feira, 26 de junho de 2026. A Controladoria Geral da União realiza uma auditoria nas emendas destinadas a entidades controladas por Karina da Gama, produtora do filme Dark Horse, que narra a vida de Jair Bolsonaro. A inspeção vai apurar se o dinheiro público de emendas parlamentares foi parar no filme sobre o ex-presidente, desviando a finalidade para a qual o dinheiro público foi formalmente destinado. Posteriormente, a auditoria será enviada ao ministro Flávio Dino, do Supremo Tribunal Federal. A Polícia Civil do Rio de Janeiro prendeu um homem apontado como traficante internacional de armas e munições. Paulo Matos de Oliveira era procurado pela Polícia Federal. As investigações apontam que ele chegou a fabricar armamentos usando uma impressora 3D. Paulo também é suspeito de fraudar o sistema de aquisição de armas ao utilizar documentos falsificados para comprar munição e carregadores. As ações fraudulentas movimentaram cerca de R$150 mil nos últimos 5 meses. O presidente Donald Trump ameaçou impor uma tarifa de 100% sobre todos os produtos vindos de qualquer país que adote um imposto sobre serviços digitais aplicado a empresas norte-americanas. O republicano afirmou que a nova tarifa vai prevalecer sobre quaisquer acordos comerciais firmados entre Estados Unidos, que tenham eles sido implementados, assinados ou não. Na última semana, poucas horas de se reunirem durante a cúpula do G7, o presidente francês Emmanuel Macron afirmou que a França não cederia à pressão de Trump nem revogaria o imposto digital aplicado às gigantes norte-americanas de tecnologia. No horário de Brasília, 3:05.
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1: 3:05, última meia hora do Estúdio CBN dessa sexta-feira, 26 de junho de 2026.
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0: Patrícia, boa tarde.
1: Boa tarde, Tati. Boa tarde, Fernando. Boa tarde, ouvintes.
0: Estou muito curiosa para ouvir suas impressões sobre uma série cômica na Netflix chamada Erros Épicos.
1: Pois é, Erros Épicos é uma série criada e estrelada pelo Dan Levy. O Dan Levy é um cara que ganhou Emmys e milhões de prêmios, assim, com Schitt's Creek, que foi uma série que acabou em 2020, explodiu, fez o maior sucesso, e aqui ela some dos streamings. Então, aqui também segue uma sugestão para os serviços de streamings para comprarem o Schitt's Creek e botarem em cartaz, porque essa série é maravilhosa. É, Schitt's Creek contava a história de uma família, o pai, a mãe, o filho e a filha. O Dan Levy era o filho. Ele e o pai foram criadores de Schitt's Creek. Nessa série Erros Épicos, ela tem o DNA de Schitt's Creek, ela também é uma comédia e ela também tem dinâmicas familiares meio absurdas. Ele faz um pastor que é gay, mas que esconde o seu namoro com um mestre de obras porque ele tem medo de não ser aceito. Ele não será aceito na comunidade onde ele trabalha. Ele tem uma irmã que é professora primária e que é metida moderna, conhecedora de drogas e de comportamentos modernos, e uma irmã caçula. E a mãe e o pai está fora da situação. Então, é uma comédia de erros, de trapalhadas. O Dan Levy e a personagem da irmã, que a atriz é a Taylor Ortega, eles se envolvem por acidente num roubo. Eles roubam um colar de diamante sem querer, achando que é uma besteira, que aquilo não é uma joia, e passam a ser perseguidos por uma gangue de russos e turcos. E essa gangue, depois a gente vai sabendo que eles são envolvidos com uma gangue de um cartel de drogas brasileiro.
0: Veja só.
1: É uma comédia de erros, como se você jogasse uma pedrinha num lago parado e aquilo vai abrindo e fazendo círculos maiores. Eles só se enrolam cada vez mais, eles tentam sair daquilo, não conseguem. Aquilo é um pretexto. A trama policial não é cheia de furos e tal, não é para ser levado a sério, é um pretexto para o humor. Então, diálogos inteligentes. Elenco muito bom, e capítulos curtinhos, são 8 episódios, está na Netflix, dá para ver, assim, entre os jogos importantes da Copa, dá para a pessoa fazer uma maratona e conciliar com o futebol.
0: Boa, demais, e se divertir igualmente, né, porque é uma série de comédia divertida.
1: Isso aí, o futebol a gente sofre também, mas com essa série não. Só se diverte.
0: É bom, equilíbrio é tudo na vida, né, Patrícia?
1: Isso aí.
0: Tem ouvintes, isso aí. Fê? Aqui também acho que eles estão só exaltando a Patrícia. Faz aquele resumo então pra gente, Patrícia, por favor.
1: Então, Erros Épicos, na Netflix, 8 episódios, criada e estrelada pelo Dan Levy, série muito divertida, recomendo a maratona.
0: Beijo, obrigada por hoje, beijo. Até a semana que vem.
2: Beijo, Patrícia.
1: Até semana que vem, beijo.
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7: Começo com um giro de trânsito agora por Madureira. Temos lentidão em Madureira e em Campinho também. Edgar Romero está com trânsito lento a partir da rua Leopoldino de Oliveira, sentido Cascadura. Em direção a Irajá, trânsito também está intenso, carregado. Na estrada do Portela, temos lentidão desde o viaduto Negrão de Lima até a rua Sérgio de Oliveira. Isso no sentido Oswaldo Cruz. Rua Domingos Lopes, tem retenção também entre a João Lopes e o grupamento do Bombeiro Militar no sentido Praça Seca.

Oeste, na passarela 28, Sete Rio também está por lá e temos lentidão desde o trevo das Margaridas por causa dessa ocorrência. No túnel da Covanca, na linha amarela, está liberado a faixa do túnel sentido Ilha do Fundão depois de um caminhão que enguiçou por lá. O trânsito é lento desde a altura da Jeremário Dantas. Tem mais informação chegando aqui agora da linha amarela em direção ao Fundão. Temos lentidão entre a Jeremário Dantas e a Estrada do Pau Ferro. O sentido Barra da linha amarela é de trânsito lento agora entre o Fundão e até a chegada a Bom Sucesso. Bora ver como está a situação da ponte também nesse momento. 13 minutos de tempo de travessia sentido Rio. Sentido Niterói já vai ficando mais lento. Temos lentidão agora na altura da chegada do pedágio. Travessia está sendo feita agora, previsão de 15 minutos, já aumentando o tempo de travessia para chegar a Niterói pela ponte. São 3:13, já eu volto.

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2: Bom, hoje também, além, desculpa, também esses terremotos, eles deixaram aí prédios destruídos, né, um rastro aí de destruição na capital venezuelana e também cidades próximas, terremotos esses que são os mais fortes do país em mais de 100 anos. Por conta disso, o Brasil enviou ainda hoje à Venezuela uma missão humanitária de busca e também salvamento para auxiliar os trabalhos das equipes de resgate da Venezuela. Um avião KC-390 decolou às 10 horas da manhã no Aeroporto Internacional de São Paulo, em Guarulhos, com 36 bombeiros de 3 estados e também técnicos federais para ajudar nessa força-tarefa diante dessa tragédia na Venezuela. Tati.
3: Obrigada. Karen Lemos, em São Paulo.
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3: Milena está chegando com as informações do trânsito para a gente. Milena, boa tarde.
8: Oi, Juliana. Uma ótima tarde para você e para todo mundo que acompanha a gente.

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1: Definido já o adversário do Brasil, às 14h, segunda-feira, pegaremos o Japão. Você tá onde agora?
2: Tô aqui em Morristown, indo pro hotel da seleção brasileira para a entrevista coletiva do Rayan, que vai começar às 13h30 no horário de Brasília. Seleção brasileira já treinou aqui em Morristown mais cedo, no CT de Columbia Park. Agora os jogadores ainda estão a caminho do hotel, né? Na verdade, já no hotel, e daqui a pouquinho o Rayan vai conceder entrevista coletiva aqui para encerrar esta sexta-feira da seleção brasileira. Amanhã tem treino ainda aqui em Morristown, depois viagem para Houston, domingo, o último treino em Houston para o jogo de segunda-feira.
3: Léo, um pouco sobre a repercussão do último jogo. Estou vendo aqui que o Vinícius Júnior subiu para o quarto lugar em ranking, no ranking da FIFA de melhores jogadores de ataque na Copa. E aí, como é que ele está?
2: Opa, vamos abrir o microfone aqui, senão não dá certo, né? Aliás, um adendo importante, a gente fica perdido no fuso horário, a gente esquece às vezes de traduzir, né? Quando eu falei 3h30, eu falei 3h30 aqui pensando na minha vida, na vida de vocês, 4h30 no horário local aí de Brasília, 3h30 no horário daqui. Tá tudo indo bem, evidentemente, né? O começo de Copa dele é sensacional, é muito acima das melhores expectativas, e ele tá fisicamente muito bem, né? Tanto é que é um jogador que mesmo nos treinos de recuperação física ali, vai pro campo, vai jogar, tá se desgastando menos durante o jogo também. O técnico da seleção falou sobre isso depois do jogo contra a seleção da Escócia, né, que ele sem a bola acaba participando menos do jogo e fica mais livre aí para quando o Brasil tem a bola. Então tudo, o famoso se melhorar estraga, né? Agora é ver se isso consegue se replicar também, se repetir à medida que o nível da Copa do Mundo vai avançando, o nível dos adversários vai subindo, os jogos vão ficando mais complicados, evidentemente.
1: Prognósticos para Brasil e Japão, Léo. Japão joga rápido, hein, bicho?
2: Vamos lá abrir o microfone de novo, porque senão não dá certo. É o seguinte, o Japão é um time bom, um time organizado, um time que sabe o que faz com a bola, um time que é sim muito rápido com a bola, a posse de bola do Japão é rápida, o que deixa o jogo muitas vezes muito aberto, né? A seleção japonesa tem essa capacidade de fazer o jogo acelerar, fazer o jogo ter espaço para os dois lados, para eles e pode...
1: Não deu. Tentamos, não deu, mas está dado o recado do Leonardo Dai, preparativos da seleção brasileira, expectativa para esse jogo, que é o quê? 16avos de final, é isso? É, gente, que nome é esse? 16avos de final da Copa do Mundo na segunda-feira, às 14h. Você vai acompanhar aqui na CBN as emoções de Brasil e Japão.
3: Então o Léo vai acompanhar logo mais a coletiva de imprensa lá no hotel The Ritz, daí a gente volta com mais informações com ele.

0: Copa do Mundo leva a paixão dos brasileiros pelo futebol ao ápice. Os torcedores têm várias formas de manifestar esse sentimento e uma delas é usar a camisa da seleção. Tem quem leve a prática um pouco mais a sério e colecione milhares de peças de diferentes equipes, o que já até colocou um brasileiro no livro dos recordes. Acompanhe a reportagem de Karina Almeida e de Matheus Leite.
1: Acabou! O Brasil vai comemorar! É penta campeão mundial de futebol!
2: Há 24 anos, a amarelinha recebia a quinta estrela. A camisa da seleção brasileira eternizou o pentacampeonato mundial e passou a carregar mais uma glória. Jogadores que buscam a sexta Copa do Mundo vestem hoje a história e a esperança. Mas as camisas de futebol não fazem parte apenas da vida dos atletas. Qualquer brasileiro que sai de casa não demora muito para ver alguém vestindo uma camisa de time na rua. E tem gente que dedica boa parte do tempo para colecionar essas peças. É o caso do Cássio Brandão, que tem um acervo de mais de 8.200 camisas. Por isso, ele foi reconhecido pelo Guinness World Records em 2024 como o maior colecionador de camisas de futebol do planeta. Cássio conta que a prática tem muita influência da Copa do Mundo.
3: A Copa de 94 foi uma paixão absurda. Meu primeiro título era a Copa de um menino que tinha 13 anos, um menino apaixonado por futebol, e desde então a Copa do Mundo exerce um fascínio, uma paixão absoluta na minha vida. Colecionar camisas de seleção também é um exercício de entender o mundo, de pensar a geografia, de relembrar um pouco 94 com aquele título do Brasil e exercer essa paixão que é tão importante na minha vida.
2: E que paixão! O Cássio tem todas as camisas que a seleção brasileira usou desde o ano de 1959. Ele também tem peças oficiais ou de jogo de vários atletas históricos, como Pelé, Ronaldo, Lionel Messi e Zidane. O trabalho conta com uma rede de apoio de familiares, profissionais que atuam no futebol e outros colecionadores, inclusive de outros países. Durval Lima também é colecionador e tem quase 3 mil peças. Ele valoriza muito a importância histórica da coleção. Algumas ganham mais valor com o passar do tempo, como foi o caso de uma que se tornaria muito especial para ele e para o torcedor brasileiro em 2026, porque ela é do treinador da nossa seleção, Carlo Ancelotti, que também já foi jogador da Itália.
4: É uma camisa que eu já tinha muito tempo no acervo e ela, sim, era uma camisa para a seleção da Itália. Não tinha, assim, uma pegada especial. De repente, ela criou uma importância acentuada no acervo, porque ele acabou vindo pro Brasil, sendo hoje o técnico da nossa seleção, né?
2: No clima de Copa do Mundo, o Museu do Futebol em São Paulo está promovendo a exposição Amarelinha, com diversas camisas da seleção brasileira. A mostra reúne itens dos acervos de 5 colecionadores e fica em cartaz até setembro. Letícia Marcolan, pesquisadora plena do Centro de Referência do Futebol Brasileiro, mantido pelo museu, destaca a importância histórica e a acessibilidade proporcionada pela exposição.
5: Quando a gente exibe, né, essas peças do museu, a gente dá acesso a elas, né? Às vezes o mundo do colecionismo ele pode ser restrito, né? Afinal, são peças de alto valor. Acho que faz as pessoas se interessarem mais.
2: E é com a paixão dos colecionadores que o Brasil vai em busca da sexta estrela para deixar a amarelinha ainda mais pesada. A esperança é de que daqui a alguns anos, a camisa da seleção brasileira de 2026 carregue a história do hexacampeonato mundial. Com sonorização de Anderson Wendel, de São Paulo, Karina Almeida e Matheus Leite.
6: Fim. Acabamos? Bom, avisamos, né? Não adianta lamentar que hoje seria mais cedo, porque tem jogo da Copa do Mundo a partir das 15h30 com a nossa equipe de esporte aqui na CBN. Ponto final, então, neste estúdio CBN, mais curtinho nessa sexta-feira. A produção é da Janaína Barros. A assistência é da Beatriz Lacorte. E os trabalhos técnicos do Juliano Fonseca. E do Daniel Mesquita.
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6: Do Juliano Mesquita e do Daniel Fonseca. Muito bem. Bom fim de semana, Fê, até segunda... Opa, até terça. Segunda-feira tem Jogo do Brasil, não tem Estúdio CBN. A gente volta a se falar na terça-feira às 14h. Bom fim de semana para você, descanse, divirta-se E vai, Brasil! A gente se vê na terça.
8: Brasil!

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0: Sexta-feira, 26 de junho de 2026. A brasiliense Vanessa Zacarias da Silva, de 44 anos, está entre as vítimas dos terremotos que atingiram a Venezuela. Segundo o irmão de Vanessa, a brasileira morava em La Guaira, cidade costeira, a 25 quilômetros da capital Caracas. Ela é natural de Brasília e, antes de se mudar para a Venezuela, morava no Gama, no Distrito Federal. Na noite de quarta-feira, dois terremotos em sequência atingiram a região norte do país. Além das mortes, os tremores derrubaram prédios e deixaram um rastro de destruição na capital venezuelana e arredores. O Supremo Tribunal Federal derrubou decretos de 10 cidades de Santa Catarina que dispensavam o comprovante de vacinação contra a Covid-19 para a realização da matrícula escolar. A Corte considerou inconstitucionais as medidas municipais. Segundo a decisão, as prefeituras não têm competência para criar regras do tipo e extrapolaram a função de apenas suplementar a legislação federal e estadual sobre saúde. O STF também considerou que as regras violam direitos fundamentais, como o dever de proteção à vida e à saúde, além do princípio da proteção integral da criança e do adolescente. No horário de Brasília, 13h30.
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0: A inteligência artificial está mudando a forma como as empresas definem preços, promoções e descontos. Em vez de oferecer o mesmo benefício para todos, a tecnologia ajuda a identificar quais clientes realmente justificam esse investimento. Acompanhe a reportagem de Lara Silberger.
3: Não tem mágica. Toda oferta tem um custo para a empresa. O desafio é saber em quais clientes vale a pena investir para gerar uma nova venda. E o que está em jogo é alocar a receita certa de forma inteligente para conquistar e manter clientes, e claro, sem abrir mão de rentabilidade. E é aí que a tecnologia entra em campo. Na ClickBus, marketplace de passagens rodoviárias, a estratégia de precificação conta com uma camada de inteligência artificial, e é o que explica o CEO Felipe Klein.
4: Eu digo que o nosso DNA virou DNIA. Nós criamos o que chamamos de bandas autorizadas. Cada rota de ônibus tem um preço mínimo e máximo estipulado pelas nossas regras de negócio. Aí a trabalha ali dentro para achar a melhor oferta para aquele cliente específico. Claro, muitos desses denominadores são de experiência do cliente.
3: Mas quem é que toma as decisões efetivamente? É a IA? Felipe Klein conta que sim, mas dentro de limites bem definidos por humanos e com freios de segurança para evitar descontos que afetem a margem do negócio.
4: Se o nosso monitoramento detectar qualquer anomalia no mercado, o sistema pausa automaticamente as decisões de IA e volta para a taxa original em minutos. A IA opera, mas a governança e o volante continuam nas mãos do nosso time.
3: O modelo de precificação que a ClickBus usa considera a receita líquida, não só a conversão de venda, porque a ideia é buscar um resultado sustentável para o negócio. E este é exatamente o tema dos nossos próximos episódios aqui da série Tecnologia para Crescer. Saiba como a tecnologia pode ajudar os negócios a crescerem com eficiência e margem. Lara Silberger, especial para a CBN.
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Neto na área, junto com você na abertura do Futebol Globo CBN na Copa.

0: 4 da tarde, tem jogão em Boston. Noruega, França. De um lado, craque Mbappé, campeão do mundo. Do outro, fenômeno, cometa Haaland, querendo mais uma vez deixar sua marca. Ambos empatados na artilharia com 4 gols, em busca dos 100% na Copa e a liderança no grupo para jogar o mata-mata na próxima terça-feira em New Jersey contra um dos melhores terceiros colocados. Ao mesmo tempo em Toronto, Senegal e Iraque duelam em busca de um milagre e uma vaga para a segunda fase com muita emoção e necessidade de gols. Se é jogo de Copa, se tem craque em campo, a gente também tem ele, o verdadeiro bom de bola. Você quer análise do jogo? Pois aqui você tem com ele, que é giga no tamanho e na opinião. Francisco Aiello. E todas as informações com a Thalita Gilson ligada na terceira rodada desse grupo hino mundial. Na sequência, 9 da noite, você ainda vai curtir Uruguai e Espanha. Em crise, a Celeste Olímpica tenta apagar as chamas com Marcelo Bielsa e buscar uma vitória na fase da superação sobre os espanhóis para avançar na Copa do Mundo. Rodrigo Bittar, Michele Silva, Guilherme Pradella e Bruno Faria, se tiver tudo certo, estarão juntos nessa no Futebol Globo CBN, porque aqui o papo é reto, é transmissão com informação e reverência e, claro, a sua participação na nossa arquibancada, sempre liberada para receber você. Eu conto com a tua audiência, a tua participação agora no Zap. 30 segundos, áudio, nome, cidade, recado pelo número do nosso telefone, 21 97.9988. Qual vai ser o placar daqui a pouco de Noruega e França? E o Brasil, hein? Brasil vence o Japão com facilidade ou vai ser jogo difícil e com risco de queda prematura nessa Copa do Mundo, galera? Manda mensagem pra cá. Você sabe, a gente aperta o play no Futebol Globo CBN. Todo mundo junto e misturado, porque aqui o espaço é democrático pra torcer, vibrar e secar. Se você tá na web, vem com a gente nas redes sociais. 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Então, se liga, 3 horas e 41 minutos, tudo pronto, com a produção dela, Thalita Giltze, mesa de áudio com ele, o peso de ouro, Jorge Presuntinho. Central técnica com o Yuri Sá e a chefia dele, André Sanches. Então, aumenta o volume do som, porque começa agora o Enquanto a Bola Não Rola.
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0: Tô na área, junto com você, ligado aqui no Futebol Globo CBN na Copa. As primeiras informações de Noruega e França. É jogo decisivo para pegar a primeira colocação. E quem sabe, uma vida mais tranquila até uma decisão. Boa tarde, Thalita Gilce.
3: Boa tarde, Renan Moura e todo mundo que tá ligado aqui no Enquanto a Bola Não Rola. É isso, uma briga direta pela liderança do Grupo I. E aí, Noruega e França somam aí, porque somos mesmo 6 pontos dentro do grupo, mas a França está à frente por conta do saldo de gols. A liderança de hoje garante um duelo que na teoria é mais tranquilo nessa próxima fase, isso porque o líder do grupo I vai enfrentar o terceiro lugar do grupo, C, D, F, G ou H. Nesse momento, né, do que a gente tem até aqui dos jogos que já aconteceram, Pode ser Escócia, Paraguai, Suécia, Bélgica ou Cabo Verde, mas isso pode mudar, porque a última rodada da Copa do Mundo só termina amanhã. No caso do segundo lugar do Grupo I, o adversário já está definido, vai ser a Costa do Marfim. O jogo de hoje marca o encontro de uma bicampeã mundial que sabe exatamente ditar o ritmo do jogo e que, nos últimos anos, tem sido implacável. Quartas de final em 2014, campeã em 2018 e vice-campeã em 2022, perdendo nos pênaltis para a seleção argentina. A seleção de Didier Deschamps enfrenta hoje o adversário mais equilibrado dessa fase de grupos, mas tem aí um elenco muito recheado de estrelas e que individualmente costuma muito decidir os confrontos. No entanto, se dá pra gente falar se existe alguma fragilidade nessa seleção francesa para a Noruega aproveitar, talvez nas laterais. E aí, pensando nesse peso individual de todo o elenco francês, as laterais acabam deixando a desejar um pouquinho em relação a todo o resto. Detalhe importante para a partida desta tarde é que o técnico Didier Deschamps não vai comandar a seleção, né? Ele voltou para a França para o enterro da mãe que morreu esta semana, e quem vai comandar a equipe é o auxiliar técnico Guy Stéphane, que vai comandar a seleção hoje, está com o Didier Deschamps há muito, muito tempo e vai ter aí a missão de comandar a seleção para buscar esse primeiro lugar na fase de grupos dentro do Grupo I. Do outro lado do confronto, a seleção está muito tempo distante da Copa do Mundo, 28 anos, a última participação foi em 1998, justamente quando a Noruega fez a sua melhor campanha. Chegou ali às oitavas de final e a gente lembra, na fase de grupos conseguiu vencer, inclusive, a seleção brasileira por 2-1. Mas, apesar disso, contudo, porém, entretanto, técnico Ståle Solbakken está muito preocupado no mata-mata da Copa e manda uma equipe alternativa. Colocou a galera principal toda no banco de reservas. Exatamente. Odegaard, Sørloth e ele, o Haaland, vão começar no banco para a partida desta tarde contra a seleção francesa, porque eu relembro e reforço, Noruega já está classificadaça, é uma briga muito mais pela liderança do grupo, mas uma derrota hoje ou empate não alterna a questão envolvendo a classificação da Noruega, que é importante lembrar em relação a esse grupo. Quem avançar, avançando hoje e avançando na próxima fase da Copa do Mundo, e se o Brasil também conseguir passar pelo Japão, será o adversário da seleção brasileira nas oitavas de final, Renanzinho.
0: Beleza, valeu, Tata, com as informações de Noruega e também França. Aqui diz uma coisa, mas você é você mesmo?
4: Sou eu mesmo.
0: Não, não.
4: Sou eu mesmo.
0: É, é você?
4: Você
0: também é grandão, você também é zica.
4: Sim, sim, sim, sim.
0: Mas você é outro, é outro.
4: É verdade, é verdade.
0: Tá numa moda o negócio de ET, de OVNI. Mas você é ser humano, né?
4: De sou, de A, né? De A, né?
0: Homem de preto?
4: De A, né? De A, né?
0: De A tá, é, de A tem também. De A também tem. Dizem que A não erra, né? Dizem que A não erra. Mas enfim. Francisco Aiano Chiquinho, boa tarde pra você. O que esperar desse jogão de dois caras que parecem ser de outro mundo, Haaland e também Mbappé, Chico?
4: Boa tarde, Renan. Quem sou eu? Eu sou o Francisco Aiano desde pequenininho, né, Renan Moura? Olha aqui, ó, pra dizer o seguinte, uma pena, né, que o técnico da Noruega, ele tirou, né, o time principal, pelo menos no início do jogo. Eu não sei se ele vai mexer no time no decorrer da partida, se o Haaland entra no jogo, né, se os jogadores de mais qualidade, né, o Odegaard também entra, enfim, o Musa também. Mas a verdade é que a Noruega está indo com o time de reservas. E aí, a partir do momento que o técnico da França mantém pelo menos o quarteto ofensivo, né, com o Dembélé, com o Mbappé, com o Olise e também com o Doué, é natural, é normal que a gente olhe para a seleção francesa com certo favoritismo. E aí a França, obviamente, pelo menos nesse início de jogo, larga na frente, larga com esse favoritismo. Quem sabe no segundo tempo o técnico da seleção da Noruega mude de ideia e coloque, né, a força máxima, ou pelo menos os principais jogadores. E em cima do que disse a Thalita, essa decisão da comissão técnica da Noruega indica que a Noruega não está nem um pouco preocupada em enfrentar uma seleção brasileira nas oitavas de final. Porque a Tatá está coberta de razão. Tem Brasil e Japão e a Costa do Marfim já está na segunda fase. O segundo colocado aqui joga contra a Costa do Marfim. Se passar e o Brasil passar pela seleção do Japão, a gente vai ter Brasil e Noruega nas oitavas de final. Então, ó, pra Noruega, meu amigo, pegar a seleção brasileira, nada de medinho, Renan.
0: É verdade, Chico. 3:48, as duas equipes já no gramado. Vai ter jogão em Boston, tem Noruega e França no Futebol Globo CBN. Só confirmando, Grupo I, nesse momento, França lidera. 6 pontos, 5 gols de saldo. Em segundo, Noruega, 6 pontos e 4 gols de saldo. Senegal, na terceira posição, ainda não pontuou, tem saldo de -3. E o Iraque está na última colocação com saldo de -6. Senegal e Iraque se enfrentam no Toronto Field também daqui a pouco, às 16h da tarde, pelo Grupo H. Nessa última rodada, a bola rola às 21h em Houston, para Cabo Verde e Arábia Saudita. E no estádio Akron, no México, tem Uruguai e Espanha. A Espanha lidera com 4 pontos, em segundo Uruguai com 2, saldo de 0. Cabo Verde em terceiro lugar, também com saldo 0. E a Arábia Saudita na lanterninha, com apenas 1 ponto e -4 gols de saldo. 3:49, outras informações de Noruega e França.
3: Volto sim, Renanzinho. Mbappé titular, o Haaland começa no banco de reservas, mas vale a gente destacar, né, o que os dois são e o que representam para as suas respectivas seleções, não só nessa Copa do Mundo, mas num sentido muito geral, né? Mbappé tem aí 16 gols marcados, a gente lembra, tá numa briga agora com o Messi, que é o novo artilheiro em Copas de todos os tempos, com 18 gols marcados. E a gente lembra também, né, o Mbappé tem 27 anos, então muito provavelmente ainda tem mais algumas Copas para disputar, então pode aí com sobras ultrapassar esse recorde que hoje é do jogador argentino com 18. O francês tem 16 gols marcados e marcou em todas as últimas duas Copas, em 18, em 22, inclusive fez mais de 4 gols, então é um jogador realmente a ser batido. No total, em 100 jogos com a seleção francesa, são 60 gols marcados que o Mbappé tem. E o Haaland, apesar de estar aí fazendo sua estreia em Copas, já conseguiu bater um recorde da seleção norueguesa, que é verdade, não era um grande recorde, mas conseguiu. Já é o artilheiro da seleção com 4 gols marcados. É um jogador que em 52 partidas pela seleção da Noruega tem 59 gols marcados, então é um jogador muito importante. E aí, falando de histórico em clubes, eles que já se encontraram, tanto na época de PSG e Borussia, como também na atual Real Madrid e City, dá pra dizer que sim, no seu aspecto de jogos, o Mbappé levou a melhor. Mas quando a gente fala de gols, aí o Haaland tá na frente. São 3 gols marcados em confrontos diretos entre os clubes, contra apenas 1 golzinho marcado pela questão envolvendo o Mbappé. A gente espera, óbvio, que até por conta de tudo que os dois estão mostrando nessa Copa, que eles se encontrem pelo menos no segundo tempo da partida, já que eu relembro, o técnico Stolle Solbakken está mandando um time completamente alternativo para a partida desta tarde, e o Haaland começa no banco de reserva, Genozinho.
0: 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Vem de carona na nossa pré pra saber tudo de mais um jogão, porque aqui tem Copa do Mundo. 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Vai pra lá, pega controle pra cá. Deixa eu te contar um negócio. 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

0: Tô na área junto com você, 3 horas e 55 minutos. É hora de Noruega e França com ele, o Bom de Bola.
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2: Hoje é dia de jogo grande na Copa do Mundo, encontro de europeus, França e Noruega, dois gigantes da Europa cara a cara para fechar o grupo 1 da Copa do Mundo. E temos aí a possibilidade do encontro de artilheiros. Mbappé está escalado, está em campo, Haaland está no banco e a França entra em campo com a força de dois títulos de Copa do Mundo e a Noruega disputando pela quarta vez um campeonato mundial de futebol. Vamos contar a história de Noruega e França para você em movimento, no carro, no aplicativo do celular e também para quem está de olho na telinha e áudio no Futebol Globo CBN. Vem aí agora Tatá com as informações e as escalações, os artistas de Noruega e França. 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

com a remada Viking para comemorar as vitórias da Noruega na Copa do Mundo, já classificadaça para a próxima fase, mas por que não? Buscando a liderança do Grupo I, escalada com 13, Selvik no gol, trio de zaga com 15, Bjorken, 25, Faulkner e 4, Ostigar. Meio com 6, Patrick Berg, 14, Frederik Alsnes, 18, Christian Torsvet e 19, Asger. O trio de ataque é com 22, Bob, 21, Shoulder Up e 11, Strand Larsen.

0: Olha só, hein?
1: Estados Unidos e Bósnia-Herzegovina.
0: Muito forte esse lado. Então, vamos lá, Renan, só para a gente explicar para o torcedor. Não existe a chance de um Brasil e Argentina na final. Não existe.
1: Não.
0: Agora, pode ter, tá? Pode ter numa final. Ou Brasil e Holanda, ou Brasil e Alemanha, ou Brasil e França, ou Brasil e Espanha. Em final. Agora, Argentina é somente em caso de uma semifinal. Então, isso, essa é exatamente a trajetória da seleção brasileira para tentar ser campeão do mundo.
1: Pois é, esse é o cenário, portanto, podemos ter um Brasil e Argentina na semifinal da Copa do Mundo. Você acha, Chico? Sei que você não é vidente, vidente também está errando, tem vidente falando que Neymar vai ser abduzido durante o jogo.
0: Não, disseram que ia ser, contra o jogo no jogo da Escócia, né, que aconteceu.
1: Pois é.
0: Cara, é cada um. Cara, realmente as redes sociais deram voz para... Bom, quem quiser saber o restante dessa afirmação, é só procurar aí no Google o que disse Humberto Eco. Pode procurar aí, você que está ouvindo a gente, procura aí Humberto Eco, o que Humberto Eco falou sobre as redes sociais.
1: Coisa de louco, Chico, coisa de louco. Mas você acha que é possível esse cenário de Brasil e Argentina numa semifinal?
0: Sim, acho que sim, claro que é. Eu acho que essa possibilidade, a seleção brasileira crescendo na competição, a Argentina está começando muito bem, com uma diferença absurda entre as duas seleções. Renan, Argentina e França, na minha opinião, Argentina e França estão prontas desde aquela final de 22.
1: Concordo.
0: Desde a final de 22. Desde aí, a Espanha, a Alemanha, o Brasil, todo mundo foi se formando, foi se construindo. E eu acho que o Brasil chegou para essa Copa do Mundo sem estar pronto. E a prova disso,
1: não,
0: gente.
1: Tinha time para estreia, né, Chico?
0: A prova disso, Renan, a prova disso que já foram 15 jogos sob o comando de um treinador e 15 escalações diferentes. Gente, isso aí só mostra como o trabalho ainda está em construção. Esse trabalho, e aí assim, eu não sei se o torcedor vai entender isso, mas esse trabalho, Renan, vai ficar pronto sabe quando? Para a Copa de 30. Esse trabalho do Ancelotti, que já está com o contrato renovado, esse trabalho só fica pronto para a Copa de 30. Não tem jeito. Para a Copa de 26, não vai ter trabalho pronto. Ah, então você está dizendo que o Brasil não vai ser campeão? Não. O Brasil pode ser campeão. Por quê? Porque Copa do Mundo, pela enésima vez eu vou dizer isso, Copa do Mundo não é campeonato brasileiro. Campeonato brasileiro, o melhor vai ganhar sempre. O melhor vai ganhar sempre. Porque é o campeonato da regularidade. Campeonato brasileiro é a competição da regularidade. Copa do Mundo, amigo, é pior que Libertadores e Copa do Brasil. Por quê? Porque em Libertadores e Copa do Brasil são dois jogos. É o chamado mata-mata. Aí sim é mata-mata. Agora, Copa do Mundo é um jogo só a partir de agora. É um jogo só. Então, por exemplo, Brasil e Argentina, se aparecer numa semifinal e a Argentina não estiver bem nesse dia, e o Brasil bem, adeus Argentina. Adeus Argentina. Então, assim, a Copa do Mundo permite isso, pelo fato de ser um jogo só. Vamos ver se a seleção brasileira consegue tirar proveito disso. Porque time pronto, só quem tem pra mim é Argentina e França.
1: Incluindo na Copa 24 anos atrás, com essa seleção agora do Carlo Ancelotti, você acha que aquele enredo, aquela história épica que pode ficar marcante, pode se repetir de fato com trajetórias bem parecidas e até com talvez um jogador que ninguém esperava seu destaque em uma seleção brasileira, como o jovem Rayan se destacou no primeiro jogo dele como titular?
0: Eu acho assim, aquela seleção, ela teve uma preparação confusa. Eu lembro porque assim, eu acompanhei de perto aquela preparação da seleção brasileira. O técnico Carlos Alberto Parreira, né? E mais uma vez aqui a gente deseja uma ótima recuperação para o Carlos Alberto Parreira, está reagindo, né? Força Parreira, técnico da seleção brasileira de 1994. Mas, por exemplo, a seleção brasileira estreia na Copa do Mundo com um time base das eliminatórias. Um time base. Vou puxar pela memória aqui, tá? Tafarel, Jorginho, Aldair, Ricardo Rocha, que se machuca na estreia, Aldair, Ricardo Rocha e...

0: Branco, ou Leonardo, acho que o Leonardo que joga. Branco estava machucado. Meio campo de Mauro Silva, Raí, Izinho. Mauro Silva, Dunga, não, de novo. Mauro Silva, Dunga e Raí. E o ataque com Bebeto, Romário e Zinho. O que acontece durante a Copa do Mundo foi: Ricardo Rocha se machuca, entra o Márcio Santos para jogar ao lado do Aldair. E o Raí é sacado do time, sai do time para a entrada do Mazinho. Foi isso que aconteceu. Mas a seleção de 94, ela chegou mais pronta para a Copa do Mundo que a seleção de 2026, né?
1: Meu amigo, a situação da seleção brasileira é que não dá para se colocar na condição de favorita.
0: Não tem como, gente, não tem como. Assim, se quiser colocar a seleção brasileira como favorita, a gente tem que se apegar a quê? Ah, é a única seleção pentacampeã, porque o verde e amarelo, o adversário respeita. Aí a gente pode se apegar. Agora, o jogo da seleção brasileira... o time do Brasil, gente, é um time ainda que não está pronto. A gente percebe isso nos jogos, sabe? Falta entrosamento, falta... Cara, quem acompanhou o jogo da França hoje percebeu isso.
1: Sim.
0: A França joga com uma leveza, sabe? Com uma capacidade de entrosamento absurda. Absurda. Ah, então a França vai ser campeão? Não estou dizendo isso. Eu estou dizendo quem é que está mais pronto. É o Brasil ou é a França? É o Brasil ou é a Argentina? Eu acho que a Argentina e França, repito, estão mais prontas que a seleção brasileira. O Brasil ainda está sendo construído. Sabe o que eu acho, Renan? Sabe o que seria o ideal hoje? Em vez de Copa do Mundo, o ideal é que a gente estivesse jogando uma Copa América. Ou seja, faltando 2 anos para a Copa do Mundo. Esse seria o ideal. Que o time de hoje, que o momento hoje da seleção brasileira fosse o momento de Copa América. Que faltassem ainda 2 anos para a Copa do Mundo. Eu acho que aí o Ancelotti teria condições de preparar melhor a seleção brasileira para daqui a 2 anos, né, se a gente tivesse uma Copa do Mundo.
1: Dito isso, qual vai ser o placar? Segunda-feira, 2 da tarde, Brasil e Japão, Chiquinho.
0: 1-1.
1: Sem ficar em cima do muro, já.
0: Em cima do muro. O dinheiro, rapaz, a remuneração que eu tenho aqui no futebol, Globo CBN, né, o dinheiro que eu ganho para opinar, vou ficar em cima do muro, Renan? Vai ser 1-1 no tempo normal e o Brasil ganha na prorrogação, Renanzinho.
1: Que isso, Chiquinho? Aí meu coração não aguenta. Vou ter que procurar ainda um cardiologista hoje para fazer um eco, então.
0: Faz um eco Doppler de carótida, faz uma angiotomografia, faz tudo isso, faz um teste de esforço, faz um Holter e faz um mapa para ver se você tá muito bem, Renanzinho.
1: Meu Deus do céu, Chiquinho. Esse Francisco Aiello, você é mais do que giga.
0: Você curtiu, né?
1: Você é mais do que giga.
0: Você achou que era giga, né, cara? Você não viu o vale este, né, Renanzinho?
1: Exatamente. Quem bota aqui uma coisa, bota ali outra, hein, meu amigo? É uma confusão danada. Mas é Copa do Mundo. A gente vai se organizando do jeito que dá. Francisco Aiello, um abraço. Amanhã eu tô... Chinelinho.
0: Chinelo amanhã?
1: Amigo, chinelinho.
0: Não é à toa que você é amigo do chefe mesmo, tá? Né, cara? Você é muito fechado com a chefia, Renanzinho.
1: Sou tão fechado com a chefia que eu sei que vou trabalhar segunda. Já sei.
0: Isso eu também sei, meu.
1: Mas estaremos aqui, se Deus quiser.
0: Valeu, Renanzinho.
1: Um abraço, Chico.
0: Valeu, um abraço. Junto, hein? Tchau, tchau.
1: Esse Francisco Aiello esteve ao lado do bom de bola Edson Mauro, da Thalita Giltz, na transmissão, a goleada da França. 4-1 para cima da Noruega. O primeiro gol foi do melhor do mundo. Dembélé, com apenas 6 minutos da etapa inicial, abriu o placar e o bom de bola estava em cima do lance.
2: Edson Mauro.
3: Volta a França pela direita, vai Dembélé, entrou na grande área, limpou, vai bater, trabalhou, chutou. Gol!

0: 6, uma limpada pra lá, pra cá, uma bola no fundo da rede, e bola no fundo da rede tem aquele barulhinho bom, aquele barulhinho bom, Messi Dembélé, meteu essa em Dembélé, e ele foi lá e deu recado pro goleiro, tem que respeitar, e agora tá lá, Dembélé 0.
1: Logo depois, aos 19 do primeiro tempo, mais uma vez Dembélé para fazer o segundo gol dele. Bom de bola,
0: Théo Hernandes, dá para o Lise na intermediária para Mbappé, Mbappé solta a bola pela ponta para Dembélé, lá vem a França, ainda Dembélé fora da área, na meia lua, colocou!

0: França. E que golaço de Dembélé! Aos 19, a França amplia com um golaço em Boston. A França na frente. A França mostra força. A França mostra suas garras em cima do time da Noruega. Boa, boa, boa, Messi Dembélé. Meteu essa em Dembélé. E ele foi lá e deu recado pro goleiro. Tem que respeitar. E agora tá lá. 2 do Dembélé. 0.
1: Aos 31 minutos, tinha um hat-trick dele. Dembélé mais uma vez. Vai, bom de bola.
0: Novamente Desirê Doê, devolve a bola na frente da grande área, trabalha, Kone vira pela direita, Tchouaméni na ponta para Dembélé, está dentro da grande área, isso é um perigo, lá vai ele, limpou, chutou,

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0: Sexta-feira, 26 de junho de 2026, os Estados Unidos realizaram novos bombardeios na região do Estreito de Hormuz em resposta ao que chamaram de violação do cessar-fogo por parte do Irã. Aeronaves norte-americanas atacaram locais de armazenamento de mísseis e drones iranianos, além de equipamentos de radar no litoral sul do país. A ação acontece depois de o presidente Donald Trump ter acusado o Teherã de promover ataques a navios comerciais que transitavam pela via marítima. E o governo federal publicou uma resolução com regras para o trabalhador dar como garantia recursos da conta vinculada no Fundo de Garantia por Tempo de Serviço para obter crédito com desconto em folha. Com a regulamentação, todos os trabalhadores vão poder usar até 10% do saldo do FGTS como garantia e também 100% da multa rescisória na demissão sem justa causa. Os empréstimos são descontados da remuneração mensal do trabalhador, respeitado o limite legal da margem consignável, que é a de até 35% da renda líquida para empréstimos e financiamentos. O Festival de Parintins começa hoje no Amazonas, dando início à tradicional disputa entre os bois bumbás caprichoso, representado pela cor azul, e garantido, identificado pelo vermelho. A competição segue até domingo, com apresentações nas três noites do evento. Cada agremiação vai levar ao bumbódromo espetáculos inéditos, inspirados na Amazônia, e que exaltam a cultura, tradições e a riqueza da região. O campeão, porém, só será conhecido na segunda-feira, após a apuração das notas, realizada um dia depois do encerramento da festa. No horário de Brasília, 6h33.
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1: Ah, começou aqui o expediente de hoje. Ancoragem madura, nada de euforia, nada de festa. Vamos fazer um programa sério, conversando assuntos sérios com pessoas sérias. O nosso exuberante Dan Stubak não está na área por enquanto, estamos tentando localizá-lo, mas temos Teco Medina, diretamente de São Paulo. Aqui José Godoy, estou com nossos entrevistados que já serão anunciados aqui. Queria mandar nossos abraços para nossas comunidades fora do Brasil, na Europa, Estados Unidos, Ásia, Oceania. E vamos que vamos. Bom, semana monopolizada pela Copa, mais uma vez. Parece que o Brasil está querendo ir para frente. Tivemos um amistoso agora há pouco entre França e Noruega. França goleou o time reserva da Noruega, que parece bem interessado em pegar o Brasil, assim como o Japão, que será nosso adversário na próxima segunda. Temos mais um banco enrolado, Teco Medina, não sei o que está acontecendo com o Banco Central, com os órgãos que fiscalizam, porque cada semana um banco aparece aí com uma falcatrua nova. Muita história de bet também, o pessoal percebendo que juntar esporte com bet e jornalismo às vezes não dá tão certo assim. Vamos ver para onde isso vai. Mas o papo hoje principal é sobre crime, sobre o que está acontecendo na, talvez, a principal pauta, uma das principais pautas da próxima eleição, que é a questão da segurança pública. A gente está aqui com dois convidados ouro, padrão ouro hoje. Temos o Paulo Renato Soares, jornalista da TV Globo, Gustavo Gomes, documentarista. Os dois vão falar, trabalham, criaram o documentário, a série documental Territórios, da Globoplay. Sucesso enorme nesse primeiro semestre de 2026. E vamos falar um pouco sobre o que eles apuraram, o que eles contam nesses documentários, e ver se a gente consegue aprender um pouco mais sobre esse tema. Tudo certo aí, Teco?
2: Pois é, boa noite Paulo, boa noite Gustavo, boa noite a todos. Tudo certo, clima de Copa do Mundo, o Brasil avançando. E tô achando que vai mais longe do que a gente imaginava, hein? Acho que esse time do Japão é bom, mas vai ter que comer muito sushi sashimi para parar o Vini.
1: Vamos ver. Vamos ver. Eu também ontem, depois do jogo do Japão, fiquei mais calmo um pouco. Mas também não sei se estão escondendo o jogo, vamos ver para onde a coisa vai. Achei interessante, né? Essa Copa, não sei como, se foi o Trump que te escolheu as chaves, né? Porque tem um lado com uns times quase de várzea, assim, né? Que vão enfrentar os Estados Unidos. E de outro, daqui a pouco vai ter um França e Alemanha, se tudo pelo andar da carruagem. O Brasil com essas pedreiras, né? Que não são de primeiro nível, mas que não são, né, dos favoritos, mas são times bem duros, Noruega provavelmente, ou mesmo a Costa do Marfim, e o Japão na segunda. Está um pouco desequilibrado as chaves. Você que é um estudioso de chaves, de competições, qual que é a tua avaliação aí?
2: Deve ter dedo do Trump e também dedo do Milei, né? Porque a Argentina está de férias até as quartas de final, né? O Messi já pegaram o grupo mais fácil de todos. Agora vão pegar dois mata-matas ali para pôr time reserva, para o Messi fazer 32 gols. Depois vai pegar para valer, mas o assombro mesmo é a França, né? A França parece, nesse momento, um degrau acima de todo mundo. E o time, cara, hoje, assim, eu achei que a ONU ia intervir no jogo com 20 minutos de jogo, né? Era para estar 6-0 na Noruega. E você não sabe nem muito bem de onde vem a bola, porque todo mundo é craque ali, né?
1: Pois é. Bom, quero apresentar também nosso produtor maravilhoso, o Ender. Pode se aproximar do microfone que eu vou fazer perguntas para você, o Ender. Primeiro, qual o telefone que o nosso WhatsApp, que o nosso ouvinte pode participar. O Teco, que hoje tá tentando fazer tudo nas redes sociais, ele vai olhar e-mail, Twitter e tudo mais. Mas o Ender, fala pra gente qual que é o número do WhatsApp para participação da nossa audiência.
3: Boa noite, Zé, Teco, Paulo, Gustavo. Boa noite para os nossos ouvintes. Quem quiser participar do programa, é só mandar mensagem de texto ou áudio para o número 11999119981. 11999119981. Lembrando, para quem for mandar mensagem de áudio, é só até 30 segundinhos, tá bom?
1: Tá, fica por aí que eu vou fazer a pergunta-chave. Agora são 6h38, alguma notícia de Dan Stubak? Ou ele continua no metaverso?
3: Então, ele me mandou um áudio aqui, ele falou que tá terminando de gravar uma cena da novela e a qualquer momento ele vai entrar.
1: Ótimo.
3: Pra participar do programa.
1: Aguardemos. Essa previsibilidade me anima muito nesse programa.
3: Um pouco de caos, ansiedade, então vamos lá.
1: Sim, pra tudo, pra quem trabalha com saúde mental, assim, esse programa é uma maravilha. Bom, vamos começar, chega de papinho, vamos começar com uma história séria aqui. Queria agradecer o Paulo Renato, que é o Gustavo também, que está aqui com a gente. Boa noite, Paulo. Boa noite, Gustavo.
4: Boa noite para todo mundo. Obrigado pelo convite. Estamos honrados de estar aqui.
5: Exatamente.
1: Tá, então vamos começar um pouquinho mais próximo ao microfone, se puder. Obrigado, Paulo. Conta um pouquinho pra gente, começar com o Gustavo, um pouco a história da produção, né? Quanto tempo levou pra vocês fazerem? São 6 episódios, quantidade de entrevistas, cidades que vocês rodaram, quantidade de entrevistados, né? E como vocês chegaram nesse formato de 6 episódios?
5: Eu costumo dizer que o documentário, a decisão tomada de fazer um documentário, a gente sabe como começa, mas a gente nunca sabe como termina. Então, é obrigatório para mim também dizer que a ideia, a concepção do documentário foi do Paulo Renato, do Légio Leitão. Eles, dentro da redação, sentiram essa necessidade. Acho que vale a pena você conversar um pouco para o Paulo Renato contar um pouquinho de como nasceu isso. Uhum. E aí os loucos chamaram um outro louco, que veio para tentar formatar e trazer um pouquinho de método, porque já fiz vários documentários, já tenho certa experiência com documentários, e eles tiveram uma ideia muito ousada, que é falar de um tema muito complexo, e a gente acabou indo no Brasil todo, em todas as regiões do Brasil, em 3 países fronteiriços nossos. Uhum. Entrevistamos, se não me engano,
4: Mais de 100 pessoas.
5: Uhum. E para tratar, e eu acho que para tratar e para tentar retratar um tema muito mais complexo do que as pessoas gostam de acreditar que é.
1: Uhum.
5: Né? E eu acho que a grande força do documentário é essa: é apresentar as coisas mais explicadas para que as pessoas entendam os problemas, em vez da gente. Às vezes a gente acaba. Meio no campo da mitologia, né? E não, esse documentário foi para mostrar e talvez até chocar com a verdade do que a gente vive hoje.
1: O Paulo, mas aí, então, conta então esse comecinho, né? Você é o Léo Leitão, que é um super produtor de
4: polícia.
1: Crime, né? Polícia aqui no Rio.
4: Investigação.
1: Vocês estão na redação, começam a conversar, e dessa conversa até chegar no Globoplay, qual que foi o percurso?
4: Eu trabalhava ali na Editoria Rio, né, nos telejornais locais, nos telejornais de rede. A gente cobre muito violência, e todas as vezes que a gente cobre violência, eu não consigo normalizar isso, né? Uhum. A violência está muito presente, mas para mim é super sempre muito intrigante. Como é que esse negócio não muda? Como é que isso sempre acontece da mesma maneira? Então, sempre chegava na redação falando aquilo. Poxa, a gente precisa ver como é que a gente faz para não cobrir isso só no varejo, só não ficar falando da violência, a gente tentar contextualizar como é que nasce isso, como é que se perpetua isso. E o Lese chegava da rua com muita informação de bastidor, que eu vi de delegado, de polícia, de gente ligada ao crime, falando coisas, e eu falei, cara, a gente precisa juntar isso num negócio, vamos pensar em alguma coisa para a gente poder tentar levar para as pessoas essa nossa inquietação. A gente queria saber assim, cara... Onde é que a gente está? Qual o tamanho do buraco? Porque a gente sabe que a segurança pública está ruim, né?
1: Uhum.
4: Mas assim, como é que a gente chegou até aqui e onde é que a gente está? Que buraco é esse? Vamos tentar fazer isso? Vamos tentar fazer isso. A gente levou isso para o Márcio Tenick, que é o chefe, o diretor da Editoria Rio, e comprou, e a gente foi falando com a direção, a gente foi discutindo isso durante um bom tempo. Quase um ano a gente discutiu isso, o que a gente podia fazer, o que dava para fazer, como é que a gente podia ir para a rua gravar, com quem que a gente poderia gravar, para a gente tentar pensar isso. E aí isso acabou sendo levado para esse departamento de projetos especiais. Entrou outro repórter, que é o Mohamed Saig, entrou para trabalhar junto com a gente.
5: Mohamed também foi muito importante.
4: Super fonte, uhum. Né? Um cara que de muitas fontes no Brasil inteiro. Então acho que e aí o Gustavo foi convidado pelo pessoal para ser o diretor. E aí,
5: Fátima Batista, que é
4: a diretora desse
5: projetos especiais.
4: E aí começou a ebulição. Aí, porque cada um tem uma ideia, né?
1: Uhum.
4: E aí isso foi rico. Porque eu acho que a violência atinge as pessoas de maneiras diferentes. Né? Você mora na favela, você mora em São Paulo, você mora em outro lugar. Então, a gente queria não falar da violência, mas falar como é que o crime se estruturou, como é que o crime virou uma estrutura de poder, que passou a influenciar a economia, a política e, principalmente, dominar a vida de pessoas. Né? Milhões de brasileiros vivem dominados por esses grupos armados. E eu acho que a gente... Esse acho que é o grande pulo que a gente conseguiu dar. De tentar extrair dos nossos entrevistados, de assim, onde é que a gente errou, como sociedade, como políticas públicas, e por que que a gente ainda não consegue sair disso. Acho que isso está atraindo muitas pessoas para poder entender mais profundamente.
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4: Quase um ano
5: para fazer. É muito trabalho, né? E no meio do caminho veio a operação do dia 28, que mudou também muita coisa. E você perguntou antes, né? Por que seis episódios? Não era para ser seis, a gente tinha pensado num outro formato. Mas quando você vai para a rua e o documentário se apresenta e começa a trazer as dificuldades, e a gente começa a entender que o lugar das coisas é muito mais complicado, a gente começa a reestruturar e adaptar e pegar as nossas histórias e desenvolvê-las de acordo com essas novas nuances que foram se apresentando. É realmente, o que aconteceu no dia 28 de outubro é realmente um marco na segurança, porque um dos entrevistados fala isso, né? Se não me engano é o Beltrame, né? A sociedade brasileira passa a aceitar que 122 pessoas podem ser mortas numa operação. Isso é horror, é um horror. Isso é um horror. E eu acho que a gente tem que conversar sobre isso.
1: Claro. Teco.
2: Paulo, Gustavo, o documentário assim, tem um monte de coisa que é um soco no estômago ali, né? Mas acho que a coisa que mais me chamou a atenção é a quantidade enorme de entrevistados, né, que vocês têm. E dentre os entrevistados todos, que cada um traz uma história boa ali de se ouvir, tem dois casos que chamaram a atenção, que eu queria perguntar para vocês como foi. Primeiro, Fernandinho Beiramar, né? Como é que foi conseguir uma entrevista dele? Chama a atenção que ele dá entrevista com dois caras mascarados atrás ali, não sei o que é aquilo, se é um protocolo, mas uma coisa meio ameaçadora. E vocês colocam ali, se não me engano, duas ou três pessoas que são ex-criminosos, né? E eu sempre ouvi falar que você só sai do tráfico morto ou preso, né? Mas aparentemente tem pessoas ali que conseguiram sair. E como é que o cara saiu? Por que que o cara fala? É arriscado para esses caras falarem, porque eles falaram mostrando o rosto, nome, tudo, né? E esses caras, eu imagino que se tiverem seguros para falar, eles têm muito a contribuir com as coisas, porque eles sabem como funciona ali, quem é quem também, né?
4: Sim. Deixa eu começar a te responder pelo começo aí. Fernandinho Beiramar. Les Leitão conversou com os advogados dele, aceitaram. E num trabalho muito do Mohamed Saig, a gente conseguiu com as autoridades as autorizações. Então, o Ministério Público deu nada a opor e a Justiça autorizou. Foi um processo seguido à risca, como manda a Justiça. A gente fez todos os pedidos, foram aceitos e a gente conseguiu. O que você viu ali é um protocolo da Penitenciária de Segurança Máxima. Quando um presidiário, um detento vai falar, tem sim a companhia, ele estava algemado, o pé dele, e tem dois policiais que ficam ali. A gente manteve uma distância dele, a gente estava do outro lado da cela, mas esse é um protocolo lá que é seguido dentro das penitenciárias de segurança máxima no Brasil. Em relação aos ex-criminosos, né, a gente explicou para eles o projeto, eles gostaram. Esses dois caras que falaram com a gente, inclusive, eles têm um podcast que trata desse tema de segurança pública, com uma pegada muito para tentar fazer com que os jovens de qualquer lugar, das comunidades ou de qualquer lugar, não se interessem pelo crime, que eles gostam de mostrar que isso não vale a pena. E eles viram no documentário uma oportunidade de levar alguma mensagem também para mostrar. E eles, sim, eles falaram muita coisa, nos ajudaram a entender muita coisa. Ao ouvi-los, nós ficamos até mais preparados para a entrevista com autoridades, para tentar entender como é que a autoridade vê aquilo e como é que o crime vê aquilo. Então foi importantíssimo ouvir essas pessoas, eles têm realmente muito a dizer. E eles saíram do crime. Um deles me disse o seguinte: bom, chegou um momento que eu era preso, saía, depois eu era achacado, né? Achacado é um policial tomava um dinheiro dele para ele não ir preso. Quando não tinha isso, ele ia preso e ele achou que ele ia ser morto. Então, um dia ele chegou e avisou o pessoal, falou: eu não quero mais, eu vou sair, vou deixar tudo aí, alguém assume, eu vou embora, vou fazer outra coisa. E ele saiu. E ele é uma prova de que dá para sair. Ele negociou a saída. Ele era chefe, né? E ele deixou aquilo. O outro também foi a mesma coisa.
5: Mas tem um terceiro também, porque esses dois que Paulo Renato tá falando, são do Comando Vermelho. É. Eram do Comando Vermelho. E a gente também entrevistou o Ney, do Terceiro Comando Puro.
4: Sim.
5: Que também é o mesmo caso dos dois que a gente entrevistou do Comando Vermelho. E que também resolveu sair. Mas o sistema não é exatamente desenhado para que eles consigam sair, especialmente chefes como esses, né? Uhum. Então, também tem que se observar, e quando a gente entra e vai para dentro do sistema penitenciário, a gente também enxerga que a sociedade não está muito afim de olhar para dentro do sistema, entender os problemas que acontecem ali, e que tem muitas pessoas na direita e na esquerda que começam a entender que é melhor começar a tratar desse assunto e se aprofundar. Acho que isso no documentário também está representado.
7: Ô Paulo, você falou, né, agora um pouco, uhum, né, de que você ainda ouviu de pessoas, especialistas, falando que ainda teria como resolver a situação. Não sei se é a melhor palavra, o melhor verbo resolver, mas pelo menos
4: enfrentar, né?
7: Enfrentar, fazer alguma coisa efetiva.
4: Um melhor enfrentamento.
7: E quais seriam essas atividades,
4: O que a gente não se arrisca é dizer quais medidas, né? Assim, quais medidas, porque parece aquela coisa de você vir com uma solução mágica para um, sim, negócio que é muito difícil. Acho que antes disso a gente precisa dizer o seguinte, que é, quando o crime se estrutura, e eu gosto de lembrar muito o que um entrevistado disse para a gente, Gabriel Feltrão, um estudioso muito sério sobre criminalidade, segurança pública, ele fala assim: vocês... Algumas pessoas podem imaginar que o crime está de um lado e a sociedade está do outro. Então é fácil, você vai ali, você elimina o crime organizado e, ok, salvamos a sociedade. Mas isso não existe mais. O que existe é uma simbiose, né? A sociedade e o crime estão, de alguma maneira, interligados nos negócios, na economia formal, na política. Então, olha só o problema que a gente tem. Como é que a gente vai? Você tem... muita gente diz: é importante você seguir o dinheiro, né? Tem que seguir o dinheiro. Tá bem. Aí você vai seguir o dinheiro quando um grupo de pessoas ligadas ao crime organizado monta um fundo de investimento para fazer investimentos. Uhum. Começa a ficar mais difícil, né? Então, quando a gente vai para as autoridades e para discutir o que é preciso fazer, quando eles falam: é preciso sentar à mesma mesa, a defesa é o seguinte: as inteligências, quando a gente fala inteligência, não é essa coisa que o político fala: precisamos mais inteligência, né? Você precisa ter investimento nas estruturas de controle e de todas essas organizações trabalharem juntas. Quer dizer, a Receita Federal, a Polícia Federal, as polícias estaduais, uhum, as penitenciárias, onde tem um serviço de inteligência interessante, importante, que, como eles dizem, a cadeia fala. Então, todo mundo precisa começar a trabalhar junto, porque senão você não consegue mais. Existe hoje um temor, alguns investigadores dizem, que assim, vai chegar um ponto em que a economia formal vai estar tão contaminada por esse dinheiro que vai depender parcialmente, uhum, do dinheiro do crime.
5: Uhum. E aí eu digo, né? Concordando com o Paulo, Renato, que dar soluções para os problemas é muito fácil, né? Vamos fazer isso, vamos fazer aquilo, vamos fazer aquilo outro. Eu acho que o que a gente se propôs no documentário, e que eu acho que faz parte do que a gente tem como missão, é apresentar os problemas com profundidade para que as pessoas não caiam mais nas armadilhas que se põem em toda a eleição, que chegam às pessoas, e a gente não seja mais tão ingênuo ou tão irresponsável com esse problema. E é muito mais do que dizer, falta educação, falta tudo.
4: Eu acho que ali a gente conseguiu, eu fico feliz a gente saber que está dando certo, né? Tá tendo muita repercussão o documentário, está tendo muita audiência, porque também não é fácil fazer um diagnóstico, né? Assim, mas eu acho que o reconhecimento das autoridades de que houve falhas durante esse período, são 40 anos que se tenta enfrentar da mesma maneira e que o resultado é sempre o mesmo, isso é importante, as pessoas reconhecerem, as autoridades reconhecerem que, assim, estamos falhando. Muitos deles disseram isso. Então a gente precisa agora entender qual é o tamanho do problema e começar a traçar estratégias para enfrentar isso. Eu acho que esse é o ganho do documentário. A gente não está ali pedindo, nem questionando alguém para dar uma solução, né? Assim, qual é a solução para isso? Cada um tem a sua ideia. E cada um tendo a sua ideia, a gente vai continuar fazendo a mesma coisa. Que é isso que a gente ouviu deles. As pessoas precisam trabalhar em conjunto. Precisa ter integração. Não vai enfrentar esse problema se não tiver integração para enfrentar uma coisa que é tão intrincada, né? Que você tem território, a gente vai para o território, para mostrar o território dominado por grupos armados, que é cruel, né? Domina a vida das pessoas, né? Mas, por exemplo, no território você tem, por exemplo, internet. Hoje até tem o tráfico, o traficante que é dono, mas tem um empresário que levou. A gente soube, tinha empresário levando internet, um empresário que mora em um bairro rico levando internet na favela e ganhando dinheiro com isso, com os traficantes. E outros serviços que você possa imaginar. Né? Assim, quase tudo que chega não é uma produção ali do traficante que está ali. Ele faz associação com o empresário, né? Ele faz associação com gente da sociedade, digamos assim, para poder fazer os negócios dentro da favela. Então, olha só. Não basta olhar e ver que o soldado armado, né, com fuzil ali é o grande problema. Né? Você precisa entender que esse crime se estruturou.
5: Se estruturou a partir desse lucro enorme do tráfico de drogas, mas que esse dinheiro gerado pelo tráfico de drogas, ele vai para a economia. E as pessoas aceitam isso e começam a fazer seus negócios. E a gente acaba perdendo a noção de que o nosso vizinho pode ser um criminoso, né?
7: A gente está conversando aqui, né, com o Paulo Renato Soares, jornalista da TV Globo, e com o Gustavo Gomes, documentarista. Você pode participar pelo WhatsApp, que daqui a pouco vai ser relembrado, pelo FDS-CBN no Twitter, no X, no nosso e-mail, findexpediente@cbn.com.br. Agora já para o intervalo. Repórter CBN, depois mais conversa, mais entrevista, música e talvez Dan Stubach retornando para a rádio. Abraço.
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9: Volta informações do trânsito com a Milena Viana. Milena, boa noite agora, né?
10: Oi, Viana, uma ótima noite para você e para todo mundo que acompanha a gente. Destaque sobre a Avenida Brasil, porque na altura de Deodoro, o motorista encontra dificuldades em direção a Santa Cruz. Estou observando reflexos na altura de Parada de Lucas. Atenção redobrada para você, motorista, nesse trecho, porque tem bastante retenção. Pela estrada da Alga Grande, estou observando melhores condições nessa noite de sexta-feira. No sentido centro da cidade, o motorista encontra apenas fluxo intenso até a chegada ao viaduto do gasômetro, linha vermelha com boas condições nos dois sentidos, fluxo apenas mais intenso no acesso da rodovia Presidente Dutra, mas depois, na chegada do Dutra, foi melhor pela BR-040. Estou observando o trânsito lento em direção à Serra de Petrópolis, a partir de Gramacho, até a chegada a Saracuruna, trânsito bem lento nesse trecho, no sentido Rio de Janeiro, boas condições. Você, motorista, que sai do Rio de Janeiro em direção à Serra de Petrópolis, tem como seguir pelo centro de Duque de Caxias, observando melhores condições. Ponte Rio Niterói com pistas livres nos dois sentidos, 13 minutos é o tempo estimado de travessia. Juliana.
9: Beleza, Milena, pelas informações do trânsito, agora 6h58.
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9: Bora ver como fica o tempo nessa noite de sexta-feira e também no final de semana. Segundo o Sistema Alerta Rio, a previsão para a noite de hoje é de céu encoberto a nublado. Temos previsão de ventos fracos a moderados e uma chuva ainda fraca ao longo da noite. Ao longo do dia, o transporte de umidade do oceano para o continente influenciou o tempo aqui na cidade. O tempo ficou encoberto, tivemos registro de chuva fraca moderada isolada durante a madrugada, passando a uma chuva fraca isolada. Nessa manhã, nada parecido com o que a gente teve ontem na cidade, anteontem. Os ventos ficaram fracos a moderados, temperaturas estáveis também em relação a ontem. Mínima registrada hoje, 16 graus, e a máxima foi de 24,3 graus. Para amanhã, previsão é de nebulosidade variada. Ainda teremos chuva fraca isolada na madrugada e vento soprando de fracos a moderados. Entre domingo e terça-feira, predomínio será de céu parcialmente nublado e não temos previsão de chuva. Ventos sopram moderados no domingo e entre fracos a moderados nos outros dias até a terça-feira. Então, no domingo, temperatura melhorando, teremos 30 graus de máxima e já sem chuva, sábado, máxima de 28 graus. 7 em ponto.
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9: Tem mais informação de trânsito com a Milena. Milena?
10: Isso, Juliana. Atualizando a situação da Avenida Brasil, porque o trânsito em Deodoro, por conta de um caminhão guiçado no sentido Zona Oeste, trânsito é bem lento, portanto, a partir de Parada de Lucas, o motorista já encontra dificuldades. Atualizando também a situação na região, na Zona Sudoeste, na Avenida das Américas, permanece uma faixa ocupada por conta de um acidente entre dois carros e moto. Na altura da estação do BRT Américas Parque, no sentido Recreio, estou observando o trânsito lento nesse momento a partir da estação do BRT Barra Shopping. Então, atenção redobrada para você, motorista, nesse trecho. No sentido Recreio dos Bandeirantes, melhores condições pela Avenida Lúcio Costa, apesar do fluxo mais intenso na altura da Avenida Érico Veríssimo. No sentido Jardim Oceânico, estou observando boas condições, tanto pela Lúcio Costa, também pela América. Juliana.
9: Perfeito, obrigada pelas informações. Milena Viana, já tem mais informações do trânsito aqui no Rio.
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9: Acompanhando a CBN aqui no Rio de Janeiro, pelo nosso aplicativo, ele disse que aqui a chuva deu uma trégua, mas que lá em Aracaju tá chovendo nesse momento. E ele ainda engatou também opinião aí sobre o jogo de segunda-feira. Brasil 2, Japão 1, segundo o Henrique, é o placar dele, é o palpite dele. Mas ele disse que tá com medinho, viu? Falou exatamente isso. Tô com medinho desse jogo. Vai dar tudo certo, Henrique. Vamos na fé. 7-2, volte já.

0: Sexta-feira, 26 de junho de 2026, o volume de transações via Pix cresceu 20% em 2025, em comparação com o ano anterior, totalizando mais de 30 bilhões de operações. Os dados são da nova pesquisa da Federação Brasileira de Bancos. O estudo ainda mostra que 83% das transações bancárias no Brasil já são realizadas por canais digitais, como aplicativos de celular e internet banking. Apenas pelo celular, o volume de operações cresceu 169% nos últimos 5 anos, alcançando 187 bilhões de transações. O pastor Romildo Batista de Lima, de 69 anos, que morava em Uberlândia, no Triângulo Mineiro, está entre as vítimas do terremoto que atingiu a Venezuela. A informação foi confirmada pela mulher dele, Carla Nacaride, e repassada ao portal G1 pela sobrinha, Júlia Ribeiro de Lima. O número de mortos por conta dos terremotos na Venezuela subiu para 920 pessoas, segundo o balanço atualizado do governo. O novo relatório também afirma que há 2.980 feridos. Agentes da Polícia Militar do Distrito Federal visitaram a casa do ex-presidente Jair Bolsonaro após uma falha no sistema, no sinal da tornozeleira eletrônica, na noite da última sexta-feira. O incidente foi comunicado hoje ao Supremo Tribunal Federal. Depois de um contato telefônico sem sucesso, uma equipe foi enviada constatando que o dispositivo estava intacto e voltou a funcionar normalmente após a orientação de deslocamento para um melhor sinal. As informações são do jornal O Globo. No horário de Brasília, agora 7:04.
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0: Esqueci. Estamos de volta aqui com o Fim de Expediente, ouvindo o novo disco do Dado Villa-Lobos, que conjunta ali várias coisas que ele foi fazendo ao longo da carreira. A gente está ouvindo a faixa Dois Brilhantes, com o Thiago York cantando. Está disponível aí no streaming para quem estiver curtindo, quiser curtir. Dado aí de volta aí com um álbum novo. A gente está aqui no Fim de Expediente de hoje com o Paulo Renato Soares, jornalista da TV Globo. Gustavo Gomes, documentarista. Os dois estão falando da série Territórios, série do Globoplay. O Teco quer dar um giro aí, nossa audiência nas redes sociais.
1: Pois é, muita gente aqui perguntando basicamente como é que o PCC especial ficou tão grande, né? A gente lembra aqui em São Paulo, quando a gente começou na CBN, 20 anos atrás, teve aquele evento aqui em São Paulo. Era uma coisa local, a gente nem entendia muito bem o que era aquilo que estava acontecendo, pegou todo mundo meio de surpresa. 20 anos depois tem informação de que eles são o oitavo maior grupo terrorista do mundo, assim, sei lá, se terrorista é a palavra certa, né? Mas é impressionante como o negócio aumentou de tamanho sem a gente ver. E outra coisa que todo mundo pergunta, muita gente está perguntando aqui, é a história sobre o tráfico de droga, porque tem muita gente que diz, até citando Tropa de Elite, que antigamente tinha a história de que era o consumo de droga da sociedade que financiava isso tudo. Mas quando você olha onde estão os braços dessas coisas hoje, tem-se a dúvida se ainda é a droga ou se o negócio já ficou tão grande em outras coisas que isso é só mais um negócio que eles têm e talvez nem seja tão importante mais.
0: Quem quer responder?
2: Eu acho que para começar, eu diria que o tráfico de drogas é um negócio mais importante porque ele gera essa explosão de poder que se alastra pela sociedade, que atrai políticos, atrai a sociedade para e deságua na economia formal, onde o carro é comprado com dinheiro vivo, o vendedor de carro não faz vista grossa, isso tudo acontece. Mas sim, eu acho que a droga chegou, gerou o dinheiro, e essas facções, o PCC, o Comando Vermelho, o Terceiro Comando, todos eles passam a ter que investir em outras modalidades para ganhar, para desaguar esse dinheiro todo que hoje tem rotas para a Europa e tudo mais. Uhum. E se descobre através, meio que no documentário, acho que o Otávio Guedes fala muito bem sobre isso, né? É uma consultoria da milícia que mostra, olha, é possível também, além de tudo, dominar as populações cobrando serviços, e isso acaba se tornando muito importante. Uma coisa que a gente descobriu, os repórteres cinematográficos da Globo, com drones, mostrando que as barricadas não são mais... Os pontos de drogas não são mais só para vender drogas, são simplesmente pedágios e delimitadores de territórios, porque dali para dentro não é mais o governo que toma conta, dali para dentro as pessoas pagam por todos os serviços. Então, sim, hoje não depende só da droga, né?
3: Uhum. Eu queria te dizer que, para esse ouvinte, que quando as organizações criminosas passam a dominar as rotas, é que elas começam a ganhar dinheiro grosso, digamos assim, né? Não lembro muito bem os números, mas nem sei se estão atualizados, mas assim, o quilo de cocaína chega no Brasil, eles compram por $1,200, $2,000, vendem no Brasil a $5,000, mas vendem na Europa a $40,000, vendem na Ásia a $70,000.
0: Que loucura.
3: Então, veja só o volume de dinheiro que eles têm, né? E aí, a partir desse volume de dinheiro, eles precisam lavar dinheiro. Aí, como ouvimos de uma desembargadora que trabalhou em investigações contra o PCC durante muito tempo, fala que eles lavam dinheiro até na ração de cachorro. Então, é um volume de... Eles consideram, vários investigadores que ouvimos consideram o PCC extremamente rico. Então, esse dinheiro precisa ser lavado. E eles vão se sofisticando cada vez mais para lavar esse dinheiro. Então, eles têm empresas formais, na economia formal. Não se... Bom, a gente viu a operação Carbono Oculto, pegou a cadeia inteira de combustível.
2: Uhum.
3: Mas eles têm várias outras, estão envolvidos em várias outras cadeias de produção no Brasil. A Receita Federal diz que mapeia várias coisas. E a inteligência está sempre um passo atrás ali, tentando entender como é que eles estão lavando o dinheiro. Então, é muito dinheiro. Os ouvintes precisam saber que sim, é muito dinheiro. Vou repetir esse número, né? Compra $1,200, chega no Brasil 5 mil, vende a 40 mil na Europa e na Ásia pode vender a $70 mil o quilo.
2: É muita loucura. Agora, com esse volume de dinheiro, a gente imagina que o nível de corrupção pode ser, é gigantesco também.
3: É, não existe crime organizado sem a participação da corrupção, né? Sem a facilitação, né?
2: Uhum.
3: Para que ocorra. Então, a corrupção é um mal terrível,
2: uhum,
3: que facilita. E principalmente, quando a gente fala do sistema penitenciário, a gente está falando do sistema penitenciário estaduais, onde o PCC cresceu, o CV nasceu e cresceu dentro do sistema penitenciário, o PCC nasceu e cresceu dentro do sistema penitenciário.
2: O Teco falou do ouvinte, perguntou como é que isso explodiu e a gente nem viu. Estava dentro do presídio. Estava acontecendo, eles estavam se organizando.
3: Nasceram dentro do Estado brasileiro.
2: Exatamente, dentro do Estado. E muitas vezes é com as autoridades em negação. Então, você vai assistir o documentário, você vai ver que tem entrevistas de arquivo falando: não, que absurdo, isso não existe. Não, estava acontecendo, estava muito forte e a gente estava dormindo no ponto. Agora, tem um pensamento estratégico, né, nessas facções, né? Porque você ficou pensando, esse escândalo recente da Faria Lima, dos fundos relacionados com o PCC. Alguém pensou, né, os fintechs e tal, alguém começou a entender que essa mudança tecnológica financeira poderia ser usada de uma forma muito favorável a eles, né? Ou seja, tem uma inteligência de entender a própria mudança social, tecnológica, né, econômica, né?
3: O que a gente ouviu? Tudo que a gente está falando, o que a gente ouviu dos nossos, nossos entrevistados, né? O importante é que a gente não é especialista em segurança pública, né? Nós somos jornalistas que trataram disso. Não estamos dando opinião aqui como especialistas, só fazendo essa... Mas assim, o que os entrevistados nos dizem? Que existem vários caminhos. O PCC faz, o Comando Vermelho faz, mas o PCC mais, tenta montar suas estruturas para lavar dinheiro, mas é um caminho de via dupla. Também há pessoas que são empresários, que têm negócios, que também buscam o PCC para poder dar uma injeção de dinheiro no seu negócio. Então, hoje, o próprio PCC se considera uma empresa, um hub de negócios, que está lá aberto a fazer negócio com qualquer pessoa que tenha interesse. Então, se você tem um ramo de negócio que ele pode lavar o dinheiro dele, eles vão se associar. É isso que os investigadores têm dito. Por isso que fica cada vez mais difícil, porque eles estão na economia formal. Tem um empresário que tem um negócio formal. Vamos dar um exemplo. O mercado imobiliário, em certas regiões de São Paulo, se associou a integrantes do PCC para poder fazer investimentos e lavar o dinheiro do PCC. Então, é assim que acontece, né? O PCC age sozinho, mas age também sendo provocado, procurado por setores, pessoas de setores da economia que querem. E essa é a opinião de muitos dos nossos entrevistados.
2: E que o próprio PCC, ele chama essas pessoas de associados.
3: Uhum.
2: E agora, diferente do PCC, o Comando Vermelho funciona numa espécie de franquias espalhadas pelo Brasil, que cuida mais do chão. Eles ficam muito presos dentro da própria favela. E uma coisa que a gente notou andando pelo Brasil é que espalhou pelo Brasil inteiro, né?
3: O modelo que está se reproduzindo.
2: É um modelo que se reproduz pelo Brasil todo, e eles não podem usufruir da mesma forma que o PCC usufrui do dinheiro, porque eles não se tornaram empresários e eles acabam ficando dentro da favela, e quando saem acabam sendo achacados ou presos ou achacados. E são sistemas de operação diferentes. PCC e o crime do Rio de Janeiro, eles operam de formas diferentes, mas com

0: Paulo, vocês começam ali o documentário ali, logo no começo tem as imagens da última operação, daquela operação gigante, né? Qual foi o impacto dela, enfim, na finalização do documentário? Assim, imagina, evidentemente, ela não estava na conta, mas ela muda tudo, né? Muda a vida real, muda como a sociedade enxerga as coisas, mas também deve ter mudado como vocês pretendem finalizar esse documentário. Acabou sendo um presente ou um pepino?
1: Boa, acho que as duas coisas. Realmente, quando houve a operação, a gente teve que rearrumar ali o andar das coisas. Eu acho que a gente precisou parar e entender como é que aquilo ia ter impacto sobre tudo, né? Sobre o que estava se dizendo sobre políticas públicas, o que estava se dizendo sobre opinião pública. E a gente foi meio entendendo aquilo para ver como que a gente queria tratar aquilo. E a gente tinha opiniões divergentes no grupo, né? Isso aconteceu muito. São 29 jornalistas trabalhando, você imagina, né? A gente
2: Caramba.
1: começava a discutir e tal. Mas a gente entendeu, no fim, que aquela operação era importantíssima para ilustrar o poder de fogo do crime organizado. Eu acho que nenhuma outra operação mostrou como eles estão bem armados e estruturados dentro das comunidades. A gente sabe que eles têm muita arma, a gente sabe que são muitos homens, a gente sabe, né, que eles dominam o território, mas essa operação nos deu uma amostra mais clara de como eles estão bem armados, bem estruturados e como são muitos,
2: E que se isso não for
1: né?
2: enfrentado de forma com a polícia, e a gente precisa da polícia e dos policiais para enfrentar isso, qual é o destino que a gente
1: E
2: vai?
1: aí, Teco, do ponto de vista de virar um pepino ou não, virou, porque aí o Gustavo teve que, como ele mesmo diz, começar o documentário com clímax. Não está no fim o clímax, está no
2: Normalmente,
1: começo.
2: num documentário, ele precisa ter um arco que ele começa devagarzinho, sobe, desce, e no final tem um clímax. Esse não, aí a gente teve que começar com o auge e o desafio de transformar essa história, que é a principal, na forma de explicar todos os outros episódios. Esse é um desafio que a gente enfrentou com divergências, mas com divergências para o bem, né? Porque quando a gente discute, a gente lutando para o melhor. Eu acho que é por aí. É um susto acontecer um negócio como esse, mas eu acho que ele serviu bem também para trazer para o documentário todas as nuances que a gente precisava apresentar.
3: O Paulo, um dos episódios trata dos fuzis, né? E acho que essa operação, acho que é um bom exemplo que vocês estão falando aqui, o volume de armas, né? Que é uma coisa incrível, a facilidade que essas armas chegam na mão né, do crime. E a impressão que dá é se precisar de armamentos assim cada vez mais sofisticados, esses armamentos vão chegar na mão dessas pessoas, assim. Os especialistas falam o que em relação a essa facilidade e quais são os caminhos para tentar diminuir o acesso a tanto armamento, né?
1: Eu acho que a gente trouxe no documentário algumas informações importantes nessa questão, porque assim, do mesmo jeito que a gente sempre ouve assim, ah, precisa ter inteligência, precisa prender mais, precisa não sei o quê, né? A gente precisa, o fuzil não nasce no Rio de Janeiro, o fuzil não nasce, sei lá, na Bahia, o fuzil,
2: O Brasil não produz fuzil.
1: Né? Isso, o Brasil não produz, precisa ver a fronteira, precisa ver a fronteira. Bom, a gente ouviu da Receita Federal que tem fuzil chegando de contêiner dos Estados Unidos no Brasil. E em grande quantidade. Inclusive, o governo brasileiro ia tentar fazer um acordo com o governo americano para tentar regular melhor essa história e poder ter alertas para poder se combater e se apreender esse material que está chegando no Brasil.
2: E durante a confecção do documentário, a gente teve estouro de fábrica de
1: Fábrica de
2: fuzil.
1: armas, né? Fábrica de armas dentro do Brasil. Então, assim. Você entende, assim, que eu acho que a gente foi feliz nisso de ouvir pessoas que estavam dispostas a falar mais do que do dia a dia e além do problema, para assim, a fronteira é um problema? Sim, a fronteira é um problema, mas não é só lá. Não adianta falar assim, não, temos que fechar a fronteira e não temos nada com isso. Não. Entende? Isso não dá para falar isso. Acho que como jornalista a gente buscou informação para as pessoas se perguntarem, ah, então aquilo que você estava me dizendo não é bem assim. Aquilo que eu sempre ouvi, talvez seja mais difícil, mais complicado do que estão me dizendo. Talvez não tenha.

0: uma fórmula mágica para resolver isso. Precisa mesmo trabalhar direito. Eu acho que é isso, Teco, que a gente, né, assim, a gente fica feliz como jornalista de poder ter, dar essas informações para as pessoas fazerem as suas avaliações. Isso se você assistiu os 6 episódios, tá certo?
1: Agora, um depoimento de não especialista também, né? Eu fiquei muito impressionado em como os nossos policiais, eles realmente enfrentam uma situação de guerra e entram em lugares conflagrados e têm uma responsabilidade imensa na hora que entram nesses lugares, porque é muito fácil generalizar e falar, ah, não, muito roubo, muita corrupção, mas os caras que entram para fazer uma operação como essa também, a gente precisa reconhecer que tudo é muito complexo, mas que eles entram tentando trazer de volta para a população uma liberdade que eles não têm. E a gente escuta da população, a grande parte da população, que fica vítima do preconceito, porque, ah, o crime está na favela. E quando não é bem assim, não é nada assim. O crime está na favela, mas o crime também está acima. E muitas vezes os policiais acabam se tornando passageiros da agonia de desmandos políticos.
2: Agora,
1: é importante falar isso, tá?
2: As imagens que vocês têm no documentário do conflito são muito violentas ali, no sentido de estar muito no calor ali da, né, da troca de tiros e tal. Vocês sentiram medo? Você que encolheu as imagens? Como foi essa relação com aquela exposição que vocês estavam tendo?
3: As imagens dão medo daqui do sofá de casa, né?
2: Mas é isso mesmo, é verdade. É uma violência.
3: Daqui aqui, protegido, né? Você fica assustado ali. Teve entrevista ali que eu tava com medo do cara e falava, cara, isso é gravado, eu tô com medo de quê? Assim, então os caras têm um olhar ali que te corrói, né?
1: O que eu posso dizer é que a gente, acho que o Paulo Renato e eu tive um tempo no esporte, né, da Globo, mas lá atrás eu já fiz também, estava no jornalismo da Globo, e acho que uma vez que a gente aceita entrar num caminho como esse e aceita fazer esse tipo de trabalho, a gente aceita porque a gente quer fazer alguma mudança, trazer alguma diferença para as pessoas, né, e na hora que você entra, bate uma adrenalina e acho que não bate.
0: Ali
1: hora do batimento, não.
0: Você tem um protocolo, né, da Globo de segurança. Sim. Que você não está na frente do negócio. Né? Uhum. Nós, jornalistas, ficamos atrás, né? A gente tem protocolos muito importantes a serem seguidos. O que a gente conseguiu é que, como a gente já vinha conversando com várias autoridades, com policiais, a gente conseguiu um acesso um pouco melhor para poder instalar câmeras pequenas nos veículos, em alguns lugares, para poder acompanhar aquilo. A gente teve drone, né, nosso, que a gente pôde acompanhar isso. A gente teve um jornalista freelancer, que a gente teve acesso às imagens. Sim. Que ele fez, foi muito importante, ele teve lá na frente. Então, assim, a gente teve, por isso que você tem aquelas imagens tão vivas, e a gente também teve acesso a material muito grande das câmeras corporais.
1: Mas vamos lá, no segundo dia, no dia seguinte, a operação, quando não tinha mais confronto, tudo estava igual. Os estavam de volta na rua, as drogas estavam sendo vendidas.
0: A gente foi no dia seguinte. Dia seguinte não é expressão, não, tá? A gente foi no dia seguinte.
1: Eu subi, o Paulo, Renato e eu subimos, eu na garupa de moto, com toda a segurança.
0: Os traficantes estavam nos mesmos lugares.
1: Conversamos com os traficantes, entrevistamos uma vítima no dia seguinte. Seguindo os protocolos, e a gente também entrou em favelas de São Paulo, seguindo os protocolos, e a gente acabou sendo abordado por traficantes. Isso aconteceu, por isso que a gente tem essas entrevistas. Respondendo ao Teco, é assustador. Imagina quem vive dentro dessa realidade todo dia.
0: Por isso que, assim, a gente fala, né, o crime não está só na favela, esse crime maior já está na sociedade, está em simbiose, mas é urgente. É urgente recuperar esses territórios.
1: É urgente.
0: É urgente que... Assim, o Estado tem o monopólio do poder. Não pode se entregar esse monopólio para...
1: Sim.
0: Então, esses territórios, essas pessoas não podem viver desse jeito.
1: Uhum.
0: Então, o que a gente ouve dos nossos entrevistados, especialistas, autoridades, pessoas que estão envolvidas nisso? Que é preciso fazer uma organização de uma política pública, de uma estrutura que possa retomar e devolver isso para as pessoas de uma vez por todas, porque o que a gente vê há 40 anos, não é isso acontecendo. Você vê operações, a polícia vai sozinha, né?
1: O policial vira número porque ele morre.
0: Entende?
1: Em vão.
0: O policial está lá fazendo um trabalho.
1: No dia seguinte está tudo igual.
0: Que, né? O que a gente precisa é que a polícia faça o trabalho dela, mas que depois o Estado esteja lá.
1: Uhum.
0: Né? Que aquele, que é inadmissível que partes de uma cidade não sejam consideradas do Estado democrático de direito.
2: Não, o impacto na cidade é uma coisa impressionante.
3: Né? Mudou muito a opinião.
2: Hã? Há 10 dias a gente teve a operação do, no Rio das Pedras, né? Que é uma das centenas de operações que você tem no ano no Rio. E eu tenho conhecido que no prédio onde ele mora, todos os porteiros moram no Rio das Pedras e não tinha funcionário no prédio, porque ninguém conseguiu chegar no trabalho. 40 escolas de Rio das Pedras estão fechadas naquele dia. Nenhuma criança tinha escola. Então as crianças das mães que iam trabalhar, ou dos pais que iam trabalhar, não tinham quem cuidar dessas crianças, quer dizer, porque elas iam ficar em casa. Você tem um impacto na vida dessas pessoas que moram, mas também que reverbera na cidade inteira, assim, porque as pessoas trabalham, as pessoas têm vida, circulam, e a gente tem uma normalização dessa situação que é muito... É muito cruel, na verdade, né? De achar que... Né, a gente só lembra que o porteiro mora no, na Rio das Pedras quando ele não aparece, né? Só que ele vive 365 dias por dia.
0: Você está falando da parte da sociedade que não é tão afetada.
2: Exatamente.
0: Com o dia a dia disso.
2: Tem muita gente que fala, não, mas no meu bairro tudo bem, não tem, né? Não tem nada disso e tal. Mas tem a ver, porque... Aliás, quando teve há pouco tempo, não sei qual foi a situação... E fechou, acho que foi no dia que da operação que vocês cobriram, que vários bairros fecharam super. O comércio todo fechou super cedo.
0: É nessas nossas andanças que a gente vê o seguinte: a favela é um território, que eu vou usar a palavra que todo mundo usa, que é uma de potência, pessoas trabalhadoras, empreendedoras, artistas, né, músicos, tem tanta coisa acontecendo nesses territórios dominados por grupos armados que às vezes você não alcança porque o crime está ali dominando aquele território, mas ele sobrevive, né? A gente vê ali, a gente entrou em várias comunidades para poder falar com as pessoas, para falar com organizações não governamentais, com associações de moradores, para a gente conversar. E a gente tem, né? Há tantos anos aqui, a gente conhece. Então, é tão rico, né? Aquelas pessoas têm tanto... É normal, né? Mas deveria fazer parte da cidade normal, como qualquer coisa. E não é por causa do crime.
1: Sim.
0: E porque o Estado, a presença do Estado é precária. Se tem uma presença, é precária, não está, né? Então, como é que a gente admite isso durante 40 anos? Como é que a gente admite que isso está sendo reproduzido em outros estados? Como é que se admite isso? Uhum. Essa é a questão para a gente no documentário, né? Assim.
2: Vamos para o intervalo, gente. A gente volta daqui a pouco conversando aqui com o Paulo Renato Soares e com o Gustavo Gomes.
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5: Tem mais informação de trânsito com a Milena Viana. Oi, Milena.
6: Isso, Juliana, mais um destaque sobre a Barra da Tijuca, porque na Avenida Ayrton Senna o trânsito ainda é lento em direção à linha amarela na altura da Gardena Azul, observando dificuldades também, reflexos na altura da Cidade das Artes, pela Avenida Salvador Allende, observando melhores condições para quem está em direção à região da Curicica. Pela Transolímpica, boas condições nos dois sentidos, o motorista não enfrenta dificuldades. Atualizações sobre a Avenida Brasil, porque o trânsito permanece lento em direção à Zona Oeste, na altura de Deodoro, tinha uma faixa ocupada por conta de um caminhão enguiçado. Ainda há reflexos nesse momento na altura de Cordovil, nas duas pistas, tanto na pista central como na pista lateral. Pela estrada do Água Grande, está observando boas condições. Linha vermelha com fluxo apenas intenso nos dois sentidos, mas por enquanto sem registros de lentidão para o motorista. No centro, Avenida Francisco Bicalho, está observando também pistas livres nos dois sentidos. Juliana.
5: Obrigada, Milena.
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5: de Freitas Monteiro e Marcos Vinícius Nogueira pelo homicídio do menino Eduardo de Jesus Ferreira, de 10 anos, a criança que foi atingida por um tiro de fuzil durante uma ação da polícia no complexo do Alemão, na zona norte do Rio, em abril de 2015. Segundo o MP, o crime foi praticado mediante recurso que dificultou a defesa da vítima, que estava sentada na entrada de casa, na localidade conhecida como Ping Pong. Ainda segundo a denúncia, os disparos foram efetuados a uma distância de 4 metros, lembrando que Eduardo foi atingido pelas costas. A promotoria pediu que os denunciados sejam submetidos a julgamento pelo Tribunal do Júri, Júri Popular, e condenados ao pagamento de indenização de R$1 milhão pelos danos causados. Por que essa notícia é importante? Porque o processo contra os policiais chegou a ser arquivado em 2016. Na época, o inquérito da Polícia Civil concluiu que eles agiram em legítima defesa, trocavam tiros com bandidos e balearam Eduardo de forma acidental, apesar das testemunhas terem dito o contrário. Mas, enfim, o caso, então, foi reaberto em 2024 e agora, então, essa denúncia enviada à Justiça pelo Ministério Público. A mãe do menino Eduardo, a Terezinha Maria de Jesus, foi a grande responsável por lutar contra o arquivamento do caso. Ela trouxe o caso novamente à avaliação do Ministério Público. Eu lembro de estar numa peça chamada Macacos, do Cleiton Nascimento, uma peça que fez muito sucesso. E nesse dia que eu estava, nessa exibição da peça, a Terezinha estava com outro filho, fazendo ali o seu ato de denúncia e pedindo para que as autoridades olhassem para ela, olhassem para o Eduardo, e finalmente hoje a vitória da Terezinha aí, esse caso sendo reaberto. Agora cabe à justiça aceitar ou não essa denúncia. São 7h32.

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1: Mais informações com a Milena Viana.
2: Isso, Juliana, agora atualizando as condições da BR-101, porque estou observando o trânsito bem lento em direção a Itaboraí. O motorista já enfrenta dificuldades a partir do Barreto até a chegada ao bairro Vila Laje, mas na frente também fluxo intenso na passagem pelo Gradim e Boa Vista. A Alameda São Boaventura também com dificuldades a partir do Horto do Fonseca até a chegada à altura do Hospital Estadual Azevedo Lima, mas ainda assim o trânsito foi melhor em direção a São Gonçalo, no sentido Rio, centro de Niterói, boas condições pela Alameda e também pela BR-101, Juliana.
1: Obrigada, Milena.
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0: Sexta-feira, 26 de junho de 2026, o presidente do Senado, Davi Alcolumbre, planeja se reunir com parlamentares governistas para discutir a PEC que encerra a escala de trabalho 6x1. A reunião deve contar com a presença da líder do governo no Senado, Tereza Leitão, senador Paulo Paim, do PT, e dos deputados Reginaldo Lopes, do PT, e Érica Hilton, do PSOL. A proposta aprovada na Câmara ainda aguarda definição de tramitação no Senado. Deputado estadual de Roraima, Taila Pérez, do Republicanos, foi alvo da Operação Testa de Ferro da Polícia Federal, que investiga a lavagem de dinheiro em Boa Vista. O órgão esteve na casa da parlamentar e no gabinete dela, na Assembleia Legislativa. O irmão de Taila foi levado para prestar esclarecimentos. Na casa dela, foram apreendidos ao menos R$ 240 mil em dinheiro vivo, divididos entre R$ 64 mil e em US$ 34 mil. Os Estados Unidos, Líbano e Israel firmam um acordo trilateral em Washington para impulsionar um tratado de paz entre Beirute e Tel Aviv. O pacto, mediado pelo governo de Donald Trump, estabelece um programa piloto onde Israel vai ceder controle de áreas no sul do Líbano ao exército libanês. O acordo visa a segurança duradoura, excluindo influência do Irã e do Hezbollah. Netanyahu destacou que tropas israelenses vão continuar no Líbano até o desarmamento do Hezbollah. Horário de Brasília, 7h35.
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0: Mais um lançamento da semana, um discaço da Jussara Marçal, grande cantora de São Paulo, com a pianista Thaís Nicodemo, de Semelhantes. Estamos ouvindo É Mesmo Assim. Estou aqui com Gustavo Gomes, documentarista, Paulo Renato Soares, jornalista da TV Globo, Tecomedinha em São Paulo. Há informações que talvez Dan Stubbe esteja entre nós, saindo do metaverso. Se for verdade, diga alô, Dan Stubbe.
1: Então
0: é mais um boato ou tento de novo?
1: Não, você não tenta agora. Ele falou que ia aparecer, mas sumiu. Aí ele vai aparecer.
0: É incrível. É muito fácil agora ancorar um programa assim, como vocês podem imaginar, mas a gente está bem treinado. São 20 anos de programa, 20 anos de convivência com esse ator maravilhoso, um ator incrível, mas muito difícil de gerenciar nesse programa. Estamos aqui de volta. Teco, tem pergunta de ouvinte, tem ou pergunta sua? Depois eu chamo a Wender para pergunta do ouvinte também.
2: Ainda bem que a novela não tem segunda temporada, né? Uma só e acabou, né, cara? Se fosse duas, três temporadas, a gente tava lascado. Bom, mandar um abraço aqui, ó, pra Fabiana, mandar pro Pedro. Abraço. Eita.
0: Perdoa os ouvintes aí, né? Nas redes. Tinha pergunta aí? Ainda, aproveita e faz a sua, que acho que o Teco...
1: Tá, então enquanto o Teco tá localizando aqui a listinha com os ouvintes, eu vou fazer aqui uma pergunta da Ana Flávia, ela é de Fortaleza, e ela pergunta se o sistema penitenciário funciona como uma espécie de RH do recrutamento para essas facções.
0: E aí, fala, Paulo.
3: Sim. Resposta é sim.
0: É.
3: Ainda é, né? Presídios estaduais espalhados pelo Brasil, não todos, né? Obviamente, mas pelo que a gente ouviu, inclusive, de gestores de sistema penitenciário, que assim, as organizações criminosas, a gente tem uma super influência. Existem cadeias, a gente sabe que quando a pessoa chega presa, ela tem que dizer de qual facção ela participa. Então isso já leva ela a escolher um lado e já está recrutada. O próprio sistema faz isso. É muito falho, né? E existe, sim.
4: A gente ouviu de especialistas, né? Se a pessoa é pobre, muito pobre, fora da cadeia, ela vai ser pobre, muito pobre dentro da cadeia. E ela é explorada pelos chefes das facções e acaba se tornando um empregado ali dentro e acaba entrando pro crime dessa forma, né?
3: Tem uma rede de apoio, né? E aí depois ela fica, tipo, devendo favor e tudo, né?
0: Se ela entrar e ela não tiver vínculo nenhum, a vida dela vai ser muito difícil dentro da cadeia, né? Ela vai ter que procurar algum tipo de associação para
3: poder... O sistema penitenciário precisa estar dentro da política pública de segurança, né? Não pode ser ignorado. Se você quiser uma política pública de segurança que seja eficaz, você não pode ignorar mais os presídios. A maneira como se prende, né? Como se cumpre pena e como se ressocializa. Isso a gente também são falas repetitivas no documentário. O sistema penitenciário está esquecido, abandonado, mas ele... A gente falou agora no bloco passado, as organizações criminosas, as facções nasceram dentro dos presídios, né? E se retroalimentam também nos presídios. Então é preciso levar o sistema penitenciário para dentro das políticas de segurança pública.
0: O ouvinte está ouvindo uns plim-plins ao fundo, acho que é Dan Stubbe tentando se conectar, é o som que ele faz quando ele vem do metaverso e está pousando aqui no mundo real. E aí, Teco, apareceu, Dan Stubbe está na tela, com a barba dele de Shakespeare, do Mercador de Veneza. Fala, Dan, tranquilo?
5: Tudo ótimo, gente, como vai? Boa noite. Boa noite a todos. Que bom que deu tempo, tá dando para me ouvir bem?
0: Tá ótimo.
5: Tudo certo?
0: Tudo ótimo.
5: Maravilha. Tô aqui, curiosamente na sala da Globo de transmissão da Copa do Mundo, de reuniões aqui, me deixaram ficar aqui para participar do programa. A minha pergunta para os nossos convidados é: eu estou participando de um trabalho que é a novela, que nesse momento está tendo até umas cenas em penitenciária, naturalmente, com toda a liberdade dramatúrgica, criativa que se pode ter numa novela das nove, né? E daí, estendo a minha pergunta, é assim: o quanto a ficção retrata com verossimilhança o que realmente acontece nesse universo e quais são os melhores trabalhos, os que mais se aproximam do que realmente acontece e do que realmente é, sejam brasileiros ou internacionais.
4: Eu acredito que prisão é um lugar muito, muito, muito desumano, muito, e que muita gente acredita que, e eu acho que sim, tem, as pessoas têm que ser presas e têm que pagar pelos seus crimes, só que dentro da prisão as pessoas são desumanizadas ao ponto de elas perderem a esperança e acho que isso nem nos melhores filmes a gente poderia ver isso retratado, de tão brutal que é uma pessoa perder a liberdade. E que, como o Paulo Renato acabou de falar, o fato da gente não ter uma política que controle de forma efetiva o sistema prisional brasileiro só torna isso pior e alimenta mais ainda o crime. Então eu acho que a resposta, infelizmente, é não, não dá para retratar o tamanho do problema que é ficar preso em situação, como eu acabei de falar, né? Se você é muito pobre, e a gente visitou prisões pelo Brasil, as prisões são exatas reproduções de uma favela muito pobre.
6: Oi, Dan, tudo bem? Prazer falar com você. Parabéns aí pela novela. Eu tenho muito tempo já.
5: Parabéns pra vocês aí.
6: 25 anos de carreira, eu fiz algumas reportagens em presídios. O que a gente vê é um horror. E quando a gente vai fazer, porque tá autorizado a fazer, eles dão uma arrumadinha, tá?
4: Exatamente.
6: Então, assim, é terrível. As condições, eu acho que não são todas, não dá pra gente generalizar, tá? Por exemplo, os presídios federais são super corretos, tem um preso por cela, super tranquilo. Mas aí você tem a superlotação, que aí tem uma coisa, você tem 40 pessoas presas num pequenos metros quadrados, aí para onde foi a tentativa de ressocialização, né?
4: Sim.
6: Você está falando de a ficção tentar reproduzir, eu não vi ainda, mas teve esse documentário indicado ao Oscar, né, que é feito no Alabama, pelos próprios presos, eles contrabandearam lá celulares e eles gravaram as situações. Uma equipe entrou para fazer uma outra coisa e os presos começaram a reclamar da situação e eles conseguiram fazer chegar esses presos celulares e eles gravaram. Tô super curioso para ver o resultado. É um documentário feito com imagens dos próprios presos para mostrar quais são as condições da cadeia. E no Alabama, né? Então, eu não me lembro assim de um projeto que tenha, assim, não sei, reproduzir Bangu, talvez seja difícil, viu?
4: Eu acho que é difícil. Eu já vi o documentário que o Paulo Renato está assistindo, já vi, mas as condições das cadeias nos Estados Unidos são bem diferentes das daqui do
7: Brasil. E são privadas também, né? É outro
6: perfil. Mesmo em Bangu tem diferença, né? Tem cadeias e cadeias lá dentro, né? Condições diferentes.
7: O Tec quer retomar com os ouvintes que estavam olhando, ou alguma pergunta sua?
6: O Dan ia falar alguma coisa.
8: Tem uma pergunta boa aqui do Auro. Ele pergunta, você tem alguma opinião que vocês tinham pré-concebida antes do documentário, antes de produzirem, de ouvirem tudo, que quando vocês entregaram, vocês olham e falam, cara, estava totalmente errado o que eu achava, não é nada disso.
4: Muitas para mim.
6: Eu acho que todo mundo tinha, né? Todo mundo tinha. E eu acho que isso foi importante. Quando a gente decidiu fazer e a gente começou a ter as nossas conversas, um falava para o outro, cara, você tem... O Gustavo falava muito isso. Você tem o seu documentário na cabeça, eu tenho o meu, você tem o seu. Não dá. A gente vai ter que fazer o documentário para atender todo mundo. Ninguém vai poder aqui. Então, teve uma preocupação nossa de não fazer isso. Então, a gente... Um policiava o outro, assim, não, você está falando um negócio que você acredita, calma aí, cara, vamos ver aqui o que aquela pessoa fala e vamos procurar outra para ver o que ela fala também para a gente fazer. E essa é a riqueza do documentário, né? Essa justaposição ou contraposição de opiniões que vão levando as pessoas, elas mesmas fazerem as suas
4: perguntas. É porque às vezes a gente
6: vai, não fica dando resposta, né, no
4: documento. Exatamente, não tem resposta. Uhum. Não tem resposta, mas
6: é, isso é legal. E isso foi importante para a gente também, para a gente olhar e falar, cara, olha só que rico está ficando, isso. E a gente achava tal coisa,
4: não é bem assim. Né? E a gente escuta o que a gente não quer ouvir, a tendência é, não, isso não vale.
7: Sim.
4: Mas não, a gente tem que colocar todo mundo para discutir. O documentário faz todo mundo discutir, entendeu?
7: Gente, eu vou chamar intervalo, a gente faz um bloco maior no final de dicas e outros assuntos. Tem o Dan Stuba aqui também para a gente explorar um pouco ele, né? Tudo que ele tem feito por aí no ambiente jurídico, né? Mais um desses bons representantes jurídicos do Brasil atual. A gente volta daqui a pouco com mais.
8: Paulo. Você volta com uma música clima de Copa do Mundo, pô.
7: Vamos voltar com uma música clima de Copa do Mundo. Vamos voltar com dicas, vamos voltar com tudo mais daqui a pouquinho. E sai daí.
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1: De Manguinhos, pista lateral apresenta melhores condições nessa noite. Após esse trecho, o motorista volta a encontrar dificuldades. A partir de Cordovil até a chegada a Deodoro, o trânsito bem complicado nas duas pistas. Nesse momento, você que segue para a zona oeste da cidade tem como opção seguir pela estrada Intendente Magalhães para acessar mais à frente a Avenida Albérico Diniz e Marechal Fontenelle. Eu fico por aqui, uma excelente noite a todos e até segunda, Juliana.
2: Ótima noite para você, bom final de semana e até segunda-feira.
3: Dar fogo.
2: E depois da CBN revelar o atraso no pagamento dos salários de profissionais da Rede Casa, novas denúncias expõem problemas ainda mais graves nas unidades administradas pela empresa. Vamos ouvir na reportagem do Matheus Maciel.
4: A crise na Rede Casa, que administra 9 hospitais particulares no Rio, avança com novas denúncias de pacientes e funcionários. Além dos atrasos salariais, há relatos de falta de água, racionamento de comida e até infestação de baratas nas unidades Casa de Portugal e Casa Premium, no Rio Comprido. O paciente Edson Magalhães, internado na ala Premium, relata a falta de assistência no pós-operatório.
5: Internei para fazer uma RTU de próstata e observei aqui uma equipe muito reduzida pós-cirurgia, dificuldade de busca de medicamento, dificuldade de assistência, dificuldade de limpeza nos hospitais.
4: Sob anonimato, profissionais de saúde denunciam condições precárias de higiene e a falta de auxiliares de serviços gerais para dar conta da limpeza e do transporte dos alimentos entre as duas unidades da Zona Norte.
6: A condição de higiene é precária. Eu tenho barata por todo canto na minha copa, porque um SG não consegue fazer serviço de 3. O mesmo funcionário que bota a mão no lixo, ele coloca a mão na comida.
4: A escassez atinge insumos básicos e compromete dietas restritas. Uma nutricionista relatou à reportagem que pacientes graves estão recebendo alimentação inadequada por pura falta de opções na cozinha.
7: Eu não tenho comida suficiente para ofertar aos pacientes, também aos funcionários. Faltando básico, água, não tenho água, de não ter mesmo de para servir. Eu, como nutricionista, né, tenho que manter uma alimentação equilibrada para todos os tipos de pacientes, com todas as doenças. Eu não consigo fazer isso porque eu não tenho insumos. Um paciente renal recebe sim alimentos que ele não deveria receber porque não tem o que repor.
4: Em nota, a Rede Casa afirmou que segue rígidos protocolos de higiene, segurança e terapia nutricional para evitar infecções e riscos. Sobre os profissionais, a empresa acrescentou que concentra esforços no planejamento para quitar os salários em atraso. Com a colaboração de Clara Argento, reportagem Matheus Maciel.
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0: aí, bom trabalho e fique com Deus, tchau.
1: Que é a mensagem mais carioca para encerrar aí essa nossa participação local aqui no jornalismo da CBN no Rio de Janeiro. Obrigada, meu querido Nelson, pela mensagem aí, pelo palpite, pelo jogo. Tá expectativa positiva aí o Nelson e também aí por esse retrato de Copacabana aí mais cedo. Obrigada, Nelson, todo mundo que participou da nossa programação hoje. São 7h51.

Estamos de volta aqui com o Fim de Expediente, voltando com o Prince, esse manancial infindável de canções maravilhosas que ele deixou. Vai sair um novo álbum agora em agosto. Já tem duas faixas disponíveis. Essa é Stone. Ouça lá no seu

0: fim de expediente de hoje com Paulo Renato Soares, jornalista da TV Globo, Gustavo Gomes, documentarista. Os dois trabalham, produzem, fazem, apresentam, filmam, fazem tudo no território, série documental do Globoplay. Eu não entendi direito se o nosso querido Dan Stubbs está entre nós, ou se ele retornou para o metaverso, ou se ele estiver. Se você estiver por aqui, Dan, diga oi. Senão eu já toco aqui com o nosso dia a dia aqui. Pelo visto ele não falou oi, então a gente toca o dia a dia. Teco. Tá fácil, gente. Tá fácil ancorar esse programa hoje. Uma maravilha, né? Depois, no final de ano, ninguém me dá prêmio nenhum de ancoragem, né? É uma coisa maravilhosa. O que você tem por aí, Teco?
1: Ué, tem um monte de coisa estreando, né? Tem um monte de coisa terminando. Você quer falar de cultura já um pouquinho?
0: Vamos fazer já as dicas da semana, já. Se o Dan aparecer, ele dá a dica e a gente já começa fazendo assim. Chama a vinheta, por favor.
2: Dica da semana.
0: Começa com você então, Teco.
1: Olha, a temporada de férias, né? Então, filmes infanto-juvenis, né? O Toy Story, acho que é a grande pedida, verei amanhã. Vai estrear também a Supergirl, que é a derivada ali do filme do Super-Homem da semana passada, com aquela menina que eu adoro lá, que é da Casa do Dragão. Estreou a temporada da Casa do Dragão, pra galera que gosta de dragão, é um momento épico do ano, porque é dragão pra todo lado. E eu, Zé, num esforço jornalístico e investigativo, passei a madrugada e vou fazer a primeira resenha da última temporada do Urso.
0: Você vai fazer isso por nós?
1: Vou fazer isso por todo o país. Quero dizer para vocês duas mensagens. A primeira coisa, é a série mais superestimada de todos os tempos, de todos os lugares. É um verdadeiro mistério essa série ter ganhado algum prêmio na vida, ainda mais de comédia, ainda mais tirando do nosso Larry David a premiação em vários anos. A quinta temporada, ela só não é pior do que a quarta e do que a terceira, mas ela é inacreditável. Tem dois capítulos inteiros, Zé Godoy, dois capítulos inteiros onde não há nenhuma fala, não há diálogo, é só imagem do ovinho, da espuminha, da carninha, da aguinha, da espuca, não tem nada. E pra terminar, eu vou dar um micro spoiler, que a série foi pra um lugar tão maluco, que talvez até o Dan Cruise com essa série em algum multiverso, que só pra você ter uma ideia, a série acabou com o nosso grande chefe fazendo outra coisa da vida.
0: Obrigado, Teco. Que alívio você ter feito isso por todos nós. Obrigado de coração, obrigado. É o tipo de coisa que ninguém reconhece também nesse programa, esse tipo de esforço que você faz aqui, cara. Uhum. Gustavo, tem alguma dica, alguma Sim. coisa que você está vendo, lendo, ouvindo?
3: Vamos logo para o documentário, né? Uhum. É um documentário que já está há bastante tempo no mercado, na Netflix. Se chama Voyeur. Já viram?
0: Não.
3: É sobre uma investigação que o Gay Talese faz.
4: Já vi. Que maravilhoso.
3: Eu acho que em tempos de documentários e como o trabalho acho da imprensa, não. Acho que vale a pena, uma dica de como as coisas.
4: Não dá para dar spoiler, né?
3: Nem sempre são como a gente.
1: É aquele
3: acha.
1: Do motel, não é?
4: É do motel.
3: Exatamente.
4: É do motel. Exatamente. Você viu, né, Teco?
1: Vi.
4: Maravilhoso.
1: É ótimo.
0: Nossa. E você, Paulo?
4: Cara, eu corri agora, consegui finalmente ver duas peças que eu queria ver. Acho que vocês já devem ter falado disso milhares de vezes. Que, Céu da Língua e Prima Face.
0: Maravilhoso.
4: E dois fins de semana, consegui finalmente. Nossa, maravilhoso. E eu acabei de comprar e quero começar a ler essa semana, que eu estou muito interessado, li muito sobre esse livro, que é Escrever Humano, do Sérgio Rodrigues.
0: É bem legal, é muito bom.
4: Você já leu?
0: Sim, muito bacana.
4: E eu fiquei curioso em tempos de inteligência artificial, o que nos restou?
0: Sim.
4: Né?
0: Mas a escrita nos resta.
4: A escrita é nossa, a linguagem.
0: A linguagem é nossa.
4: Tem a linguagem deles lá.
3: Só para completar musicalmente, que eu gosto muito de música, eu não paro de ouvir Mil Coisas Invisíveis do Tim Bernardes.
0: Ah, muito bom. Muito bom. Muito bom mesmo. Bom, temos ainda tempo. Ó, pra quem tá afim de série, gosta de filme de série de espionagem, voltou agora a ter a segunda temporada do A Agência, que eu acho uma série muito legal. Uma série inglesa, na verdade, é uma série francesa que tem a versão inglesa, essa que a gente está passando, está na Paramount, com o Michael Fassbender, Richard Gere, grande elenco. É, para quem quer uma coisa hiper leve, tem as Quatro Estações ali, com a Tina Fey, e também um elenco bem forte, assim, está na segunda temporada. É, Paulo, para mim a trindade das peças do ano passado se fecha com A Lei de Tempestade, não sei se você viu. Então você põe na lista, acho que umas duas que você viu, mas A Lei de Tempestade acho que bate o martelo. A gente tem dois minutos.
4: E também tem, um documentário muito bom que o pessoal pode ver, chama Territórios, sobre o domínio do crime no Globoplay. São seis episódios. Recomendo ver os seis, que você vai ter. Vai se aprofundar e ter, entender melhor o que o. Buraco que a gente está na segurança pública.
0: Ótima dica, eu sei que parece que muita gente assinou o Globoplay para ver o documentário, a série, que é um indicativo assim bem importante, né, do interesse.
4: Vocês falaram, a gente está no top 5 no Globoplay.
0: Considerando todo.
4: Tipo, considerando tudo. Tudo então, assim, novela, estamos falando de novela, tá?
0: Pois
4: então,
0: é.
4: Assim, a gente está no top 5 e é. Assim,
3: é uma marca histórica para os documentários originais do Globoplay, tá nessa posição.
4: E a gente está felicíssimo. A gente não imaginava.
0: Mas o trabalho também é muito bom. A gente vai encerrar, mas eu queria que vocês falassem assim, numa linha, assim, se puder para fazer. A gente vai ter eleição esse ano, sem querer entrar no mérito, mas com certeza a segurança pública vai ser um grande tema. Assim, o que a gente ouve de um político e deve falar isso aqui é uma grande bobagem que eu não quero ouvir mais para essa eleição?
4: Eu acho que o documentário, um dos pontos fortes do documentário é dar essa base para as pessoas poderem entender melhor, né? Que esse problema é tão complexo. E não acreditar em fórmula mágica, bala de prata, não existe isso. O cara fala, a gente precisa aprender mais, matar mais inteligência. Ele precisa explicar o que é isso, de que maneira vai ser feito e com quem vai ser feito.
3: Então. E completando, né? Quanto mais simples for a solução, mais fácil para o cara se comunicar. Mais difícil a gente engolir essa mentira.
0: Muito bom, muito obrigado pelo Renato Soares, Gustavo Gomes.
4: Obrigado,
0: muito obrigado, muito obrigado. Obrigado pelo trabalho. Teco, abração, mais alguma coisa por aí. Só para avisar o pessoal do Brasil e Japão, o pessoal que está assustado, o Brasil perdeu do Japão de 3-2, só vou recapitular alguns dados. No 3-2 estava 2-0 para o Brasil, mas tinha um zagueiro chamado Fabrício Bruno, que fez um gol que ele furou a bola e entregou para o japonês, e a outra ele fez um gol contra de joelho. Fabrício Bruno não estará em campo, então só para acalmar um pouco os corações aflitos aí, o Brasil passará com 2 gols de diferença. Não sei se vai ser 3-1 ou 2-0. Tem palpite aí, Teco, alguma coisa?
1: Estou contigo. 2-0, 3-1. A gente, no meio do segundo tempo, a gente ainda está ligando mais para isso.
4: Já botei no bolão 2-1.
0: Muito bom. Então, bom jogo para todo mundo na segunda, bom final de semana. A gente volta na semana que vem com mais Fim de Expediente. Abraço!
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0: sexta-feira, 26 de junho de 2026, a Polícia Federal afirmou ao Supremo Tribunal Federal que o senador e pré-candidato do PL à presidência da República, Flávio Bolsonaro, cometeu crime de calúnia contra o presidente Lula ao fazer uma postagem atribuindo ao petista envolvimento com tráfico de drogas e lavagem de dinheiro. Ministro do STF, Alexandre de Moraes, deve encaminhar o relatório da PF para análise da Procuradoria-Geral da República, que pode pedir mais diligências, o arquivamento do caso ou ainda oferecer uma acusação contra o senador. O inquérito foi aberto a pedido da Polícia Federal e comparecer favorável da PGR. Polícia Civil de São Paulo informou que tenta identificar uma nova testemunha que possa ajudar na localização da câmera que estava com Maria Eduarda Rodrigues de Freitas, de 21 anos, no momento em que ela foi lançada sem cordas em um salto de rope jump no interior do estado. O equipamento é considerado essencial pelos investigadores para a reconstrução do caso. Os três instrutores presos desde o dia da tragédia, Luiz Felipe Feliciano Egoroff, Maicon Fernandes Sintra e Vitor de Freitas Gonçalves, foram indiciados por homicídio com dolo eventual. A epidemia de ebola na República Democrática do Congo já resultou em 304 mortes, com 1.115 infectados, segundo as autoridades locais. O surto, que começou na província de Ituri, na região norte, foi detectado tardiamente, dificultando o controle da doença. A epidemia é causada por uma cepa para a qual não existe vacina nem tratamento. A Organização Mundial da Saúde declarou alerta internacional. No horário de Brasília, 8:03.
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0: Ainda na rede CBN, informações com Lucas Soares. Ô Lucas, boa noite.
2: Boa noite, Juliana. Boa noite a você, aos ouvintes. Em meio à tragédia que vive a Venezuela, um novo tremor de magnitude 4.9 foi registrado na costa do país, perto de Aragua. O epicentro foi registrado no Mar do Caribe, a 80 quilômetros da capital Caracas. Esse sismo é mais fraco do que os que desencadearam essa tragédia dessa semana, né, de 7.2 e 7.5 de magnitude, mas há o perigo de que ele atinja áreas onde as construções já estejam fragilizadas. O mais recente balanço divulgado pelo governo da Venezuela afirma que, além dos 920 mortos, há 3.360 feridos confirmados e 4 mil pessoas desabrigadas. Até o momento, 383 prédios foram afetados ou ficaram destruídos. Equipes de resgate correm contra o tempo em cidades da Venezuela para tentar salvar as vítimas do terremoto que atingiu o país na quarta. Os tremores, os mais fortes, em 100 anos, derrubaram prédios, deixaram rastro de destruição e, a cada hora que passa, as chances de encontrar pessoas com vida diminuem. Mais de 50 mil pessoas continuam desaparecidas, segundo um site dedicado a pessoas ainda não encontradas. Essa contabilização não é oficial do governo, mas permite que pessoas indiquem algum lugar, algum familiar, melhor dizendo, que está desaparecido. Outras informações a gente traz ao longo da programação da CBN. Juliana.
0: Tá certo, obrigada. Lucas Soares, agora 8:05.
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0: 8:08. Muito boa noite a você que chega com o Futebol Globo CBN para mais uma noite de Copa do Mundo. E o sextou de hoje é com o único duelo de seleções campeãs mundiais na fase de grupos. Uruguai e Espanha num grupo H que ainda está completamente em aberto. A Espanha é líder do grupo com 4 pontos, é bem verdade, e se vencer, garante a primeira posição. Mas atrás da Espanha, o Uruguai tem 2 pontos, Cabo Verde tem 2 pontos e a Arábia Saudita tem 1 ponto. Todo mundo com chances de classificação ao mata-mata da Copa do Mundo. E o nosso jogo é o jogo principal, é Uruguai e Espanha. Uruguai 2 vezes campeão do mundo, a Espanha campeã em 2010. As duas equipes em busca de garantirem sua vaga no mata-mata da Copa do Mundo de 2026. E Rodrigo Vitar vai narrar, vai trazer todas as emoções da partida em Guadalajara, no México. Desde já, você fica sabendo todas as informações enquanto a bola não rola.
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0: Enquanto a bola não rola, eu já aguardo a sua participação. Hoje apenas no nosso WhatsApp, DDD 11 999 11 9981. 11 999 11 9981. Mande a sua mensagem, interaja com a gente, participe, ajude a construir a transmissão aqui do Futebol Globo CBN. Vamos para os destaques então, vamos com o nosso giro de destaques. Começando com a equipe mandante da noite em Guadalajara, com a seleção uruguaia, a Celeste. Uruguai! O destaque do Uruguai, Guilherme Pradella, boa noite.
2: Tudo bom, André Neto? Boa noite para você, provinte ligado aqui na Central Brasileira de Notícias, a seleção uruguaia, que obviamente não faz, por enquanto, a campanha que gostaria ou que imaginava no início da Copa do Mundo, e precisa vencer, precisa somar pontos hoje para garantir a classificação à próxima fase da Copa do Mundo. O técnico da equipe, Marcelo Bielsa, mexe mais uma vez na escalação pela terceira vez seguida nesta Copa do Mundo, terceira escalação diferente. Volta o Darwin Núñez por comando de ataque, ele que começou jogando na segunda partida. Foi bom.
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0: CBN que está escalada hoje aqui é Michele Silva mais três. Boa noite, Michele.
1: Tudo bem, André? Boa noite para você, para o Pradella, para todo mundo que está na nossa audiência. Olha, a expectativa de um grande jogo, hein? É claro, o Uruguai aí sustenta um retrospecto que não é positivo contra a Espanha, né? Nunca venceu essa seleção, já se enfrentaram em Copas do Mundo, inclusive naquela que a gente não gosta de lembrar muito, né? Em 1950, naquele quadrangular final. Para hoje, uma distância enorme entre as duas seleções, né? Duas formas diferentes de jogar futebol, dois técnicos completamente diferentes. Um citou o outro na entrevista coletiva pré-jogo, mas técnicos de temperamento completamente diferente. O Uruguai, que chega para esse jogo precisando muito do resultado, não tem um bom ambiente, não tem grande organização tática, não tem grandes individualidades. A sua principal individualidade não chegou com força para essa Copa do Mundo de 2026, mas é o Uruguai que vai tentar driblar tudo isso para conseguir uma vitória histórica e importantíssima para seguir na Copa de 2026, mesmo com tantos problemas. Do outro lado, uma Espanha favorita ao título da Copa do Mundo, uma das, e que não parece estar se desfazendo desse rótulo. Pelo contrário, parece estar cada vez mais habituada a esse rótulo de uma das favoritas à Copa de 2026.
0: 8 horas e 14 minutos, eu já completo o nosso giro com o Central da Bola. Mas antes, pausa rapidinha, 30 segundos de propaganda partidária eleitoral obrigatória. 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

0: 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André
1: Neto. 8 horas e 16 minutos. Vamos então agora fechar o nosso giro com as outras informações de hoje.
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1: Sexta-feira de Copa do Mundo que já teve a definição do Grupo I, que é o grupo da França, que venceu a Noruega 4-1. Para quem estava esperando o encontro de Haaland contra Mbappé, só teve show mesmo de Ousmane Dembélé, que fez 3 gols, garantiu a vitória da França por 4-1. Noruega jogou com time reserva, não se importou muito da briga aí pelo primeiro lugar do Grupo I. No outro jogo desse grupo, Senegal goleou o Iraque por 5-0. O Iraque está eliminado, Senegal entra agora naquela disputa das seleções que ficaram na terceira posição. Senegal, neste momento, é a quinta melhor seleção entre as 12 que estão na terceira posição. Os 8 melhores terceiros colocados avançam ao mata-mata. Senegal está muito bem colocado aí, 3 pontos, 2 gols de saldo positivos. Está bem colocado para garantir uma vaga no mata-mata. Seleção da Noruega, que passou em segundo, vai enfrentar a seleção da Costa do Marfim na fase de 16avos de final. Quem passar desse duelo pega o vencedor de Brasil e Japão. Então, se o Brasil passar do Japão, o adversário nas oitavas de final vai vir desse confronto entre Costa do Marfim e a Noruega de Erling Haaland, que deve voltar a campo aí para a fase de mata-mata. Já a França, muito provavelmente, vai pegar a Suécia. 99% aí de probabilidade de ser a Suécia. Tem um ou outro caminho aí dos chaveamentos dos terceiros colocados que pode colocar outro terceiro no caminho da França. Mas, muito provavelmente, a França pegará a Suécia na fase de 16avos de final. Sexta-feira que ainda tem a definição de mais um último grupo, né? Bem verdade que o jogo começa na meia-noite de sábado, mas é nessa madrugada, não se confunda. Meia-noite de sábado, madrugada de sexta para sábado, a gente tem os 2 últimos jogos do Grupo G. O Egito joga contra o Irã, a Nova Zelândia joga contra a Bélgica, esse grupo que é outro, que está completamente em aberto. O Egito está na primeira posição com 4 pontos, o Irã tem 2, a Bélgica está em terceiro com 2 também, a Nova Zelândia em último com apenas 1 ponto. É a mesma pontuação aí do grupo que a gente vai ter a definição agora de Espanha, Uruguai, Cabo Verde e Arábia Saudita. 8 horas e 18 minutos. Eu vou chamar agora mais uma pausa, agora o nosso intervalo comercial. 1 minutinho e meio, mais uma pausa rapidinha aqui no Futebol Globo CBN. Pode ligar que aqui tem Copa.
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1: Enquanto a bola não rola no ar, porque daqui a pouco, às 9 horas da noite, tem Uruguai e Espanha, direto de Jalisco, no México, região metropolitana de Guadalajara. Pedi a participação de vocês aqui no nosso WhatsApp e já tem um monte de mensagem.

0: mensagem aqui. O José, ouvindo a gente em Belo Horizonte, já está pensando no jogo do Brasil de segunda-feira, né? Falando que vai ser 3-0 para o Brasil. Está ouvindo a gente na região de Venda Nova. Obrigado pela audiência aqui, José Vasques. O Jailson Santos, ouvindo a gente direto de Alagoas. Boa noite, obrigado, Jailson. O Neto de Recife está apostando 2-0 para a Espanha agora no jogo de logo mais. Tem o pessoal aqui que no bolão colocou esse placar aí também, viu, Neto? Nosso ouvinte Matheus está falando que o Cabo Verde vai cometer o crime hoje. Podem me cobrar. Nossa, seria legal, hein? Cabo Verde estreante, classificando, joga contra a Arábia Saudita. Vou dar de olho nesse jogo.
1: Eu me interessei com relação a esse bolão aí. Quem que colocou que resultado aí? Que ficou meio confuso. Que você que colocou o resultado ou a pessoa chama Neto aí também?
0: A pessoa chama Neto, apostou em 2-0 para a Espanha.
1: E o André Neto.
0: E o André Neto também colocou 2-0 para a Espanha.
1: Entendeu, Michele?
2: Os dois netos.
0: Pois é, sintonia, né?
2: Suspeito, hein?
0: É um conluio de netos por todos os bolões do Brasil.
2: Agora eu tenho uma dúvida.
0: Diga.
2: Cabo Verde ganhar da Arábia Saudita configura crime? Que eu acho até que é um resultado até bem improvável, viu?
0: Pois é, também não acho nada improvável não, mas acho que é mais no sentido de conseguir uma classificação, né? Que acho que era algo que a gente não imaginava.
2: Ah, isso sim. Isso seria bem, bem interessante, né? Mas tá jogando por isso, tá?
0: Tá jogando.
2: O grupo ali é Espanha e Cabo Verde, quem mais tá desempenhando.
0: Selma Ferragini também manda mensagem pra gente. Obrigado pela mensagem, Selma. O nosso ouvinte, o Tony, de Campos do Jordão, está ouvindo a gente. Nossa, está no frio de Campos do Jordão. Se aqui em São Paulo já está um frio, de a gente estar rezando para Nossa Senhora das Pedrinhas de Gelo, para ver se ela diminui um pouco esse frio, imagina em Campos do Jordão.
1: Mas eu confesso que hoje eu senti menos frio, porque eu vi o sol depois de bons dias, hein?
0: Sim.
1: Raios de sol, assim, parece que o ânimo voltou para o meu corpo, o sorriso para o meu rosto. Foi, nossa, eu até sorri hoje de manhã, viu, André Neto, quando eu acordei.
0: Aí no Rio de Janeiro o sol tá um pouquinho mais amigo, Michele? Como é que tá a situação?
2: Não, aqui é tranquilo, mas eu ia compartilhar com vocês que quando se refere a frio...
0: É verdade.
2: É difícil bater a minha cidade natal, não é nem o meu estado, é a minha cidade natal.
0: Qual que é a sua cidade natal, Michele?
2: Eu nasci no interior do Rio Grande do Sul, em Vacaria, que, a título de informação... registrou a menor temperatura do ano do Rio Grande do Sul nessa semana.
0: Puxa vida.
2: Menos 4 graus.
0: Então, Michele, com 20 graus no Rio de Janeiro, tá passando calor.
2: Mas vou te falar, me adaptei rápido, viu?
0: pior que é isso aí mesmo. É isso aí mesmo. O corpo acaba acostumando com o calorzão.
2: Agora, cara, 18 graus, eu já tô colocando um casaco. Inclusive, eu fui para lá faz pouco tempo, assim, e aí eu tava morrendo de frio. E aí falar não, aqui nesse momento tá calor, bom.
1: Isso é um clima para mais. Bermudas, né?
0: Não, o pessoal já tava fazendo churrasco lá na cidade da Michele, e ela desesperada de frio.
2: Todo mundo de regata.
0: Murilo de Curitiba também mandando mensagem pra gente, ele faz uma pergunta aqui, falando que essa Copa era considerada por muitos para ser de baixa qualidade por conta do aumento no número de seleções. Mas está perguntando se não está surpreendendo positivamente. Eu vou jogar para você, Michele. Primeiro, você achava que a qualidade dos jogos ia diminuir de fato? E aí, segundo, se a qualidade dos jogos da Copa está te surpreendendo?
2: Sim, assim, tem sido de alta qualidade, de excelente qualidade, algumas pouquíssimas exceções. E eu vou te falar, assim, eu não tinha tanto esse receio do nível ser muito baixo. A minha preocupação era realmente se a gente não teria alguns placares um pouco mais elásticos, sabe? Mas eu também pensava o seguinte, hoje, e aí vale para seleções, vale também para clubes, a gente tem um nível muito equilibrado, né? Tem um equilíbrio muito grande no que se refere a conteúdo tático. Então, vários times e seleções estão conseguindo montar boas defesas, montar bons esquemas para neutralizar diferentes situações, diferentes equipes. Então, muitas vezes você pega um adversário que ele nem se propõe tanto a atacar, mas ele consegue, mesmo com jogadores que não estão nas principais ligas, montar uma defesa muito boa, muito bem estruturada. Então, acredito que isso também fez aí alguns jogos, foi algo que esteve presente em alguns jogos dessa Copa do Mundo, incluindo, né, a estreia da Espanha contra Cabo Verde, muito marcada por isso, né, o Cabo Verde com um sistema defensivo muito bem organizado. Então eu via o equilíbrio a partir disso. Assim, hoje tem o conhecimento tático, a evolução dessa parte para mais equipes, ela é muito grande. Então eu enxergava já uma Copa mais equilibrada, só estava com aquele medinho, né? Alguns placares mais elásticos, mas ficou realmente ali na Alemanha 7-1 e a gente não viu outros resultados tão diferentes assim, né? De tanta distância entre uma seleção e outra.
0: Só a Alemanha mesmo, né? Para não ter piedade. Diga para dela.
1: Deixa eu entrar na conversa de vocês aqui. É que me peguei pensando isso hoje. E não sei se é apenas uma sensação ou se na Copa passada a gente já via isso. Mas muitos gols, assim, com 15 minutos de jogo, a gente já está vendo placares quase construídos de jogos que a gente tem, por exemplo, aqui no futebol brasileiro, de 1, 2 gols no máximo, 3. Mas assim, no jogo de hoje, que você inclusive estava acompanhando vocês com o Oscar Ulisses, o Gabriel Dudzek, mas com 15 minutos de jogo, já tinha já era um placar extremamente alto e não tem sido a exceção, tem sido quase uma coisa rotineira nessa Copa do Mundo. Gols muito rápidos nos primeiros minutos, nos primeiros 10, 15 minutos, muitos gols, né, André e Michele?
0: Não, e a gente até fez o jogo dos Estados Unidos ontem, né, que é uma seleção também que tem feito muitos gols em começo de primeiro e segundo tempo. Tem sido uma Copa marcada também, não só pela média alta de gols, mas também pela velocidade, né, dos gols serem muito no início das partidas, no início dos tempos. São 8 horas e 27 segundos, eu tenho que fazer mais uma pausa rapidinha aqui, mais 30 segundos de propaganda partidária eleitoral obrigatória. A gente volta já já, Futebol Globo CBN, pode ligar que aqui tem Copa.
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1: Deixa eu me corrigir aqui, né? Porque na saída eu falei 8 horas e 27 segundos. Eram 27 minutos, obviamente.
2: Mas era 27 segundos também,
1: né? Não era. Se era, eu não prestei atenção também. Foi aquele tropeço que você cai pra cima. Não era o caso. Guilherme Pradella, queria te chamar com mais informações do Uruguai, que tem uma lista de jogadores importantes lesionados, né? Arrascaeta, como é que tá?
2: Ronald Araújo. Opa! Porque pela primeira vez nessa Copa do Mundo, Jorge de Arrascaeta está no banco de reservas e o Ronald Araújo também. Os dois que estavam fora das duas primeiras partidas por conta de lesão. O Arrascaeta por conta de uma lesão na panturrilha. Hoje fica no banco de reservas pela primeira vez. Não se sabe se terá oportunidades, se tem condição de jogo ou se está no banco só para, enfim, cumprir número e tudo mais, porque nos dois primeiros jogos o Arrascaeta nem no banco de reservas ficou. Vamos lembrar que inclusive isso gerou até um embate, uma discussão envolvendo o jogador, até o Flamengo entrou na história por conta da lesão que ele sofreu antes da Copa do Mundo, durante a preparação da Copa do Mundo. Falou-se até inclusive com relação aos métodos do Marcelo Bielsa, que exigia demais durante os treinamentos. Isso poderia estar fazendo os jogadores não estarem bem preparados para esse jogo, para a disputa da Copa do Mundo. O fato é que pela primeira vez, então, o meio atacante da seleção uruguaia e do Flamengo está à disposição para essa Copa do Mundo. Lembrando que o Arrascaeta já disputou a Copa de 2018, esteve também na de 2022, não estreou ainda na de 2026, atleta de 59 jogos pela seleção uruguaia, 13 gols marcados. Na temporada passada, em 2025, viveu a melhor temporada da carreira, com tanto em número de jogos, número de gols e número de assistências. Deu incríveis 20 passes para gol, 25 vezes marcou gols em 64 jogos. Então, assim, foi a temporada que ele mais jogou, que ele mais fez gols, que ele mais deu assistências. Nessa temporada, já são 7 gols e 2 assistências pela equipe do Flamengo. Hoje, pela primeira vez, começando no banco de reservas, assim como o Ronald Araújo. Dois jogadores que acho que podem ajudar nessa seleção uruguaia, que por vezes parece sofrer tanto para conseguir criar e fazer gols, principalmente na questão do Arrascaeta, né, André Neto?
1: Michele, ajuda, né? A Arrascaeta está fazendo falta nessa seleção do Uruguai, que sofreu nos dois primeiros jogos até aqui na Copa do Mundo.
3: Ajuda, mas ajudaria um Arrascaeta inteiro, né? Esse Arrascaeta que retorna hoje é um Arrascaeta já sem ritmo, porque ele sofreu essa lesão com a seleção uruguaia, mas vinha se recuperando de uma lesão na clavícula, né? Sofrida ainda num jogo do Flamengo pela Libertadores contra o Estudiantes. Então é um jogador que está sem ritmo e que vale ressaltar, né? Toda a qualidade dele, para mim, domínio absurdo aqui no que se refere ao nosso continente, mas quando enfrenta adversários de um nível superior, quando enfrenta, nas vezes, né, em que o Flamengo precisou enfrentar equipes de topo de Europa, e aí a gente está falando de uma Espanha que tem muito disso, né, porque são vários jogadores que atuam na Espanha, que atuam nas outras principais ligas europeias, sofre um pouco, né, para encontrar seu espaço, para encontrar ali um lugar em que ele possa atuar com mais liberdade, para fazer a diferença para a seleção uruguaia, e também quando joga com a camisa do Flamengo contra essas equipes mais qualificadas. E sem ritmo, isso tende a ficar um pouco pior. Mas assim, o Arrascaeta é longe de ser problema, né? O problema mesmo é um Uruguai extremamente desorganizado e ele está no banco. Eu tenho muitas dúvidas do quanto que ele tem condições e de quantos minutos ele pode jogar. Mas se tem um jogo para ele jogar, é esse, né? Porque o Uruguai pode, enfim, se despedir da Copa do Mundo. Então, é um jogo em que o Uruguai precisa muito dele, mas precisa principalmente fazer boas escolhas quando a bola rolar, né? Coletivamente ser um time mais organizado, mais forte, que consegue cooperar um pouquinho mais entre si.
1: 8 horas e 33 minutos, a gente faz mais uma pausa no nosso Enquanto a Bola Não Rola. 2 minutos e meio, 2 minutos de intervalo comercial, 30 segundos de propaganda partidária eleitoral obrigatória. 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
1: 8:36, seguimos aqui com o nosso Enquanto a Bola Não Rola. Daqui a pouco, às 9:00, a bola rola para Uruguai e Espanha no México. É, tem participações aqui de ouvintes no nosso WhatsApp, DDD 11 999 11 9981, DDD 11 999 11 9981. Hoje o DDD é diferente, hein, pessoal do Rio de Janeiro. DDD 11. O Jailton manda mensagem, mais um. Ele está ouvindo a gente em Maceió, mais um que fala que Cabo Verde vai arrebentar hoje. O nosso ouvinte Edmilson Barros, ouvindo a gente no Brooklyn, aqui em São Paulo, falando que a gente é nota mil. Obrigado, Edmilson. Medeiros, ouvindo a gente no Recife, tá antenado com a gente em todas as noites, fala que gosta muito do Quatro em Campo e que é muito fã da Michele Silva. Muito obrigado, Medeiros. A gente também é muito fã da Michele. É... Quem mais está mandando mensagem aqui? O Silas Santos, de Barretos, ouvindo a gente também, é, falando que Espanha e Cabo Verde se classificam hoje e que na segunda-feira o Brasil vai vencer o Japão por 3-1. Falando em Espanha, vamos voltar ao assunto do jogo de hoje. Guilherme Pradella, porque essa Espanha vem numa sequência de invencibilidade absurda. E hoje, mais uma vez, reforçada por Lamine Yamal, né, Pradella?
2: Exatamente. A Espanha vive, André Neto e ouvintes, uma sequência de 32 partidas em todas as competições sem perder. São 23 vitórias e 9 empates, desde a derrota no amistoso por 1-0 contra a Colômbia em Londres, lá no estádio do West Ham, em março de 2024. Então a gente está falando que desde 2024, são mais de 2 anos que a seleção espanhola não sabe o que é perder sob o comando do técnico o Luis de la Fuente, ele que passou por seleções de base, conhece basicamente todo esse elenco, trabalhou com esse elenco quando eram jovens ainda e que estavam nas seleções de base e agora estão na seleção principal. E dentro desse número, André Neto, tem outro bem interessante, que é com relação ao Lamine Yamal, que na rodada passada fez o primeiro gol dele pela seleção espanhola em uma Copa do Mundo. E em 22 partidas em que começou o titular, a Espanha nunca perdeu. Então, sempre que o Yamal começa como titular, a Espanha não perde. São 16 vitórias e 6 empates. Se a gente tem falado de uma Copa do Mundo aí de grandes jogadores, grandes atacantes, já numa fase já mais sedimentada na carreira, né, de Harry Kane, de... hoje a gente teve o Dembélé fazendo 3 gols, né, na partida pela seleção francesa, o Mbappé participando de finalização, fazendo muito gol e tudo mais, Vinícius Júnior, Messi. A gente tem aí uma jovem estrela que se mostra interessada em participar desse protagonismo da Copa do Mundo. Fez o primeiro, a ver como será o desempenho dele hoje diante do Uruguai. André Neto.
1: Muito tem se falado, né, Michele Silva, além de ser a Copa da Diáspora, também de ser a Copa das Estrelas, né, dos principais jogadores das respectivas seleções se destacando. Lamine Yamal só teve um jogo até aqui inteiro, né, com a seleção da Espanha, entrou no finzinho do jogo contra Cabo Verde. O quanto que ele desequilibra, né, o quanto que ele mexe aí essa seleção da Espanha para se tornar de fato uma das principais postulantes ao título dessa Copa do Mundo?
3: Ah, muda muito, ele transforma a seleção da Espanha de uma posse que falta às vezes objetividade, né, falta uma verticalidade, um poder de fechamento, de acabamento nas jogadas, e ele deixa uma seleção da Espanha muito mais forte, né? E assim, não é como se o trabalho do Luis de la Fuente ele dependesse somente do Lamine Yamal, né? Ou fosse totalmente pautado pelo Lamine Yamal, não. É um coletivo muito forte, é um time muito organizado, que tem boas respostas quando é pressionado, pressionando alto também, pressiona muito bem depois de perder a bola. E depois, André, se você quiser, a gente pode até falar sobre o plano do Bielsa para esse jogo e o que a Espanha pode fazer com relação a isso, porque isso deu muito o que falar durante a semana. Mas é uma Espanha assim, muito forte, e que com a Lamine Yamal, ela vai para um outro patamar. Eu acho que esse é o ponto. Sim, sem ele, ainda é uma seleção espanhola muito forte, mas com ele, ela vai para o patamar de uma das favoritas. Ela vai para um outro nível, assim. E ele oferece esse desequilíbrio pelo lado, né? Inclusive, além dele, claro, a gente está falando, no caso dele, de um gêniozinho, né? Um cara que tem tudo assim para se tornar e para continuar sendo, né, e melhorar cada vez mais e dominar o futebol por muito tempo, né? Não é por acaso que tem gente que compara ele com o começo dele, o começo do Messi, não é só pela particularidade dos dois terem o contexto Barcelona, não, é porque ele é realmente muito diferente. A capacidade dele de achar soluções, ele é um jogador assim, ele é brilhante assim, e o próprio Luiz de la Fuente fala muito a respeito disso e reconhece inclusive que o Lamine Yamal é muito forte mentalmente para entender o quanto ele precisa trabalhar duro mesmo sendo tão talentoso, é que ele sempre tem que trabalhar muito para continuar potencializando esse talento. Então assim, ele eleva muito, muito, muito o nível da Espanha, é um jogador muito diferente. A gente tem poucos como ele no futebol mundial. Uma Copa de Estrelas, podemos afirmar com tranquilidade, poucas dessas estrelas fazem o que o Yamal faz.
2: 18 aninhos, vai completar 19 agora no dia 13 de julho, então prestes a completar 19 anos. 24 gols, 17 assistências em 45 jogos na última temporada pelo Barcelona. Tá bom?
1: Cara, como pode, né? Ele ganhou uma Eurocopa faz 2 anos e ele ainda tem 18 anos, cara.
3: O tempo não passa pra ele.
1: Loucura isso, bicho.
2: Ele fez gol naquela Eurocopa, né? Ele deu passe pra gol naquela Eurocopa. Ele realmente participou daquela Eurocopa.
1: Foi peça importantíssima da conquista da Espanha em 2024. Não é que ele era um coadjuvante, não. Ele era peça muito importante.
3: Bicho, nessa Copa, ele nem precisou de muito para fazer a diferença, né? Primeiro jogo dele, em primeiros minutos, já fez o primeiro gol contra a Arábia Saudita, que inclusive foi o segundo jogador mais jovem da história a abrir o placar em uma Copa do Mundo, né? Com 18 anos, 343 dias. Só fica atrás do Pelé. E aí, um dado importante, ninguém vai passar o Pelé como o jogador mais jovem a marcar em uma Copa do Mundo. Não em 2026. Na próxima talvez, mas nessa ninguém vai passar, porque agora está todo mundo mais velho do que ele já.
2: E André, e ainda falando do título da Eurocopa, a Espanha tenta fazer pela terceira vez a dobradinha Eurocopa e Copa do Mundo logo em seguida, porque a Alemanha conseguiu fazer isso em Alemanha Ocidental, né, em 72 e 74, e a Espanha conseguiu fazer isso em 2008 e 2010. Então seria pela primeira vez uma seleção ia conseguir fazer isso duas vezes e tenta pela terceira vez na história dobradinha Eurocopa e Copa do Mundo já na sequência.
1: Michele, eu quero te ouvir sobre o que você comentou dos encaixes, do estilo do Uruguai, do Marcelo Bielsa, mas já, antes mais uma pausa rapidinha aqui no Futebol Globo CBN, mais 30 segundinhos de propaganda partidária eleitoral obrigatória, a gente já volta, Futebol Globo CBN, pode ligar que aqui tem Copa.
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0: a imprensa uruguaia noticiando que os jogadores, parte dos jogadores ali, algumas lideranças conversaram com o Bielsa sobre adequar o estilo para enfrentar a Espanha, de repente adotar um estilo um pouco mais defensivo, de contra-ataque contra essa seleção espanhola tão forte. Também falaram sobre a intensidade dos treinos, né, algo que não estava agradando. Aí o Bielsa convocou uma reunião com todo mundo e aí falou por quase 50 minutos. E alguns jogadores, inclusive, abandonaram a reunião, né, indignados ali com o que estava sendo dito, que o Bielsa disse que alguns jogadores devem a carreira a ele, que muitos ali não querem a continuidade dele, ele que já não vai ficar, né, para depois da Copa do Mundo. Mas o ponto que mais me chamou a atenção, e foi algo até que ele confirmou depois em entrevista coletiva ontem, foi a forma como ele vê esse embate do Uruguai contra a Espanha, né? Porque ele disse o seguinte, que uma das melhores formas de enfrentar a Espanha é não deixar essa seleção espanhola com a bola, porque quanto mais posse a Espanha tem, mais perigosa ela é. Isso na leitura do Marcelo Bielsa. Eu confesso que eu fiquei um pouco reflexiva, porque acho que se o Uruguai reconhece que não tem o mesmo nível de jogo e até de maturidade de jogo, porque é uma seleção que busca muitos lados do campo para atacar e pode ficar previsível fazendo isso, e aí a Espanha, que marca bem, que tem essa pressão mais alta, contra um jogo previsível do Uruguai, talvez retome essa bola mais facilmente, né, e consiga atacar mais rápido. Então eu não sei se é a melhor saída para o Uruguai, essa ideia do Marcelo Bielsa de tentar ficar com a bola e pressionar alto para tirar a bola da Espanha a todo custo, porque quando o Uruguai tem a bola, ele tenta muito esse jogo pelos lados do campo. E contra outras seleções nessa Copa do Mundo, o Uruguai foi um time extremamente previsível fazendo isso. E foi fácil de marcar o Uruguai, por tentar muito essas jogadas, né? Das 39 finalizações que o Uruguai tem na Copa do Mundo, 20 foram resultado de jogadas pelo alto. Então é algo para se pensar. A Espanha, por outro lado, sim, é muito forte com a bola, mas ela também pressiona muito bem depois de perder a bola, né? Então, sem dúvidas, é um dos grandes desafios do Uruguai. E cito isso, André, Pradella, todo mundo que está com a gente, para a gente observar também a postura dos jogadores em campo, né? Será que eles vão obedecer às instruções do Bielsa ou será que eles vão pela cabeça deles e vão tentar um jogo de menos posse, um jogo mais defensivo? Eu estou curiosa para ver isso.
1: E é um jogo de técnicos e seleções que têm identidades mais definidas, né? Acho que isso vai ser interessante da gente observar nessa partida de logo mais. E vem aí também um locutor de características muito definidas, um locutor com seus bordões, com seus trejeitos, vem aí.
2: De um trabalho coletivo.
1: O
2: pessoal obedece.
1: Marca a pressão, isso aí, a gente obedece. Ele mandou, a gente obedece, e ele mandou eu passar a bola para ele, viu, Guilherme Pradella?
2: Senão, o que vai acontecer?
1: Não, ele já não gosta muito de algumas manias minhas, viu, Guilherme Pradella? Vem aí, Rodrigo Bittar, vem aí a transmissão de Uruguai e Espanha no Futebol Globo CBN.

0: Um abraço pra você ligado no Futebol Globo CBN. Seja muito bem-vinda, muito bem-vindo pra mais uma noite de Copa do Mundo.
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0: Próxima fase da competição, mas Uruguai, esse sim, bastante pressionado. Precisam pelo menos de um empate para sonhar, porque a derrota elimina a seleção uruguaia. Jogo já com cara de mata-mata, para você já ir se acostumando com a fase da Copa do Mundo que vem pela frente a partir de domingo. A partir de domingo, perdeu, tá fora. E você não perde nada aqui no Futebol Clube CBN. Quero os primeiros destaques, as primeiras informações, começando com a seleção sul-americana. Uruguai. Guilherme Pradella, ótima noite pra você, tudo bem, Pradella?
2: Alô, Bitar, boa noite pra você, pro vídeo que segue ligado aqui no Futebol Globo CBN, a seleção uruguaia que não quer repetir a campanha da Copa passada, quando acabou sendo eliminada na fase de grupos. O técnico Marcelo Bielsa mexe na escalação pelo terceiro jogo seguido nessa Copa do Mundo. Volta Darwin Núñez pro comando de ataque.
0: Do outro lado, lado europeu da história. O que você traz pra gente da equipe comandada pelo Luiz de la Fuente, Pradella?
2: Sabe, Vitor, que são 72 jogos nessa fase de grupos da Copa do Mundo. E o único confronto entre duas seleções campeãs mundiais acontece agora. É a Espanha campeã enfrentando a bicampeã seleção uruguaia. A Espanha que também vem com mudanças, com Llorente na lateral, Merino no meio campo e ele... O menino prodígio, Lamine Yamal, atacante, hoje titular, mais uma vez, na seleção espanhola.
0: Equipes já no gramado para execuções dos hinos nacionais. Hoje começaremos com o hino uruguaio. O hino mais longo do mundo tem cerca de 6 minutos de duração. Claro que nós teremos uma versão reduzida até a primeira estrofe, que os uruguaios, claro, vão cantar a plenos pulmões em Guadalajara.

São 3 milhões e 300 mil uruguaios espalhados pelo mundo, milhares presentes hoje, chorando, torcendo, empurrando essa seleção rumo à próxima fase da Copa do Mundo. Se de um lado o hino cantado, vamos para o lado espanhol, um hino apenas instrumental, concebido em 1761, conhecido como a Marcha Real.

0: espetacular também a execução do hino nacional espanhol. Daqui a pouco, daqui a 5 minutinhos tem jogo, você não perde aqui no Futebol Globo CBN. 30 segundinhos e já voltamos com as escalações. 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

0: Pronto, definido, escalado pelo técnico Marcelo Bielsa, com Muslera no gol número 23. A linha defensiva tem Varela, lateral direito número 13. Zagueiros, Cáceres 3 e 16, Matias Oliveira. Na lateral esquerda, Sanabria veste a 25. No meio campo uruguaio está Ugarte número 5, 6 para Bentancourt e 8 Valverde. No ataque, 14 Canóbio, 9 para Darwin Núñez e 20 para Maxi Araújo. Escalada pelo técnico Luiz de la Fuente, com o Unai Simón no gol número 23. A linha defensiva tem o lateral direito Lorente número 5, zagueiros Laporte número 14 e 22, Cubarsí. Na lateral esquerda, Cucurella veste a 24. No meio campo espanhol, Merino número 6, Rodri 16, Pedri 20. No ataque, 19 para Lamine Yamal, 15 Baena e 21 Oyarzabal.
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0: No trio de campo, todo norte-americano. Apita Ismael Elfati, com os auxiliares Corey Parker e Kylie Atkins. No árbitro de vídeo, o olho que tudo vê, em Guadalajara está Tatiana Guzmán, da Nicarágua. Uruguai, Espanha. Última rodada da fase de grupos da Copa do Mundo. Sua, Rodrigo Vittar.
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